0: criar uma alternativa nacional para armazenar e processar dados e sistemas, como explica Esther Dueck, ministra da Gestão e da Inovação e Serviços Públicos.
1: O serviço na nuvem ainda é prestado por uma empresa estrangeira. Tem uma chinesa e cinco americanas, mais ou menos. São seis empresas no mundo que são capazes de operar um serviço de nuvem com todos os serviços que estão embutidos ali. O que a gente está fazendo aqui é que a gente quer criar uma capacidade nacional de fazer o serviço de nuvem.
0: Também foi anunciada cooperação tecnológica com empresas da China para desenvolver modelos de IA em língua portuguesa e capacitar 3 mil brasileiros em 5 anos. O Brasil fará ainda parceria com a Espanha para aumentar a capacidade brasileira de desenvolver chips. Reportagem Gabriela Noronha.
2: Atenção, motoristas de táxi e aplicativos interessados em comprar um carro.
3: O valor do financiamento para quem está cadastrado no Move Brasil aumentou de 150 para R$ 200 mil.
2: É o que determina a portaria publicada pelos Ministérios do Desenvolvimento, Indústria, Comércio e Serviços e do Ministério da Fazenda.
3: A nova portaria também inclui entre os veículos elegíveis os híbridos com diferentes combinações de fontes de energia, integrando motor elétrico e motor a combustão que utilize álcool, gasolina ou ambos.
2: A elevação do teto e a inclusão de outros veículos híbridos amplia a oferta, mantendo os critérios de sustentabilidade e eficiência energética, como explica Wallace Moreira, secretário de Desenvolvimento, Indústria, Inovação, Comércio e Serviços.
4: Atualizar esse valor para que os trabalhadores possam ter acesso a esses modelos de carros é fundamental. O taxista, ele consegue comprar um carro com preço acima de 150 mil e com descontos que ele tem, fica abaixo de 150. Como o programa, ele contabiliza o preço que está na nota fiscal, o trabalhador de aplicativo fica numa desvantagem. Isso corrige ali e contribui para que esses trabalhadores possam comprar esses carros. Os critérios para acessar o programa continuam os mesmos, assim como os critérios de habilitação ao programa também não alteram.
3: Para solicitar adesão ao programa, acesse movebrasil.sistema.gov.br.
2: E Luciano, quem pretende comprar ou vender um carro usado vai poder agora fazer todo o processo por meio digital.
3: Uma nova resolução do Conselho Nacional de Trânsito autoriza a transferência de veículos de forma 100% eletrônica.
2: O procedimento vai reunir em uma única plataforma a assinatura do documento, a quitação de débitos e pagamentos de taxas.
3: Outra novidade é a modalidade de transferência custodiada, quando a liberação de recursos fica condicionada aos requisitos da transação.
5: A norma cria três modalidades de transferência de propriedade: convencional, eletrônica e eletrônica custodiada. Na modalidade eletrônica, as etapas do processo poderão ser realizadas digitalmente, com integração ao Renavam, desde que seja feita a vistoria do veículo, entre outras exigências previstas. Quando estiver disponível, comprador e vendedor poderão realizar, em um mesmo fluxo eletrônico, etapas como o registro da negociação, a assinatura eletrônica da transferência, a consulta e o pagamento de débitos e taxas dos DETRANs estaduais e a conclusão da mudança de propriedade. Já na modalidade de transferência eletrônica custodiada, será possível manter em custódia o valor da negociação do bem durante a operação. Atualmente, a transferência de propriedade já conta com instrumentos digitais. Com a nova resolução, foram estabelecidas as condições para integrar essas etapas em um fluxo eletrônico vinculado ao Renavam. As operações também ficarão mais seguras, com requisitos de segurança definidos pela norma, como autenticação individual e multifator, rastreabilidade, trilhas de auditoria e mecanismos de prevenção e detecção de fraudes. Daniele Popov para a Voz do Brasil.
2: A fiscalização de trânsito poderá usar agora novos equipamentos para detectar, além do consumo de álcool, também o uso de drogas pelos motoristas.
3: A mesma resolução do Conselho Nacional de Trânsito que atualizou a Lei Seca estabeleceu ainda algumas mudanças nos procedimentos para testar os condutores.
2: Esse teste será feito em uma triagem inicial com equipamentos mais sensíveis e, em caso positivo, em uma segunda etapa com o bafômetro.
3: O secretário nacional de trânsito, Adroaldo Catão, conversou comigo e Mariana Jungmann mais cedo e explicou o que muda e o que permanece igual na fiscalização sobre o consumo de álcool e drogas. Acompanhe.
6: Secretário Adroaldo Catão, seja muito bem-vindo à Voz do Brasil. Vamos falar dessa atualização sobre as regras da Lei Seca que foram aprovadas recentemente. O que o senhor destaca como mudanças mais importantes?
7: Olha, eu destaco dois pontos importantes. Primeiro, isso que você falou bem, é uma atualização, né? A Lei Seca está completando aí 18 anos de muito sucesso e era o momento de fazer algumas modificações no âmbito da resolução do contrato. Ou seja, tudo que está na lei, no Código de Trânsito, permanece, tá? O que a gente fez foi atualizar alguns procedimentos. E aí eu destaco dois pontos. O primeiro é o seguinte, o cidadão que foi abordado inicialmente, ele agora vai poder fazer uma espécie de pré-teste, uma triagem, né? Isso facilita também o trabalho dos policiais, dos agentes. Por quê? Porque o cidadão que vai fazer aquele teste inicial, ele somente se for detectado algum indício de álcool, né, nesse primeiro teste, é que ele vai ser encaminhado ao uso do etilômetro oficial, que é esse que vai gerar, de fato, uma eventual penalidade. Isso facilita o trabalho também das polícias, evita filas, né, congestionamentos. Esse é um tipo de procedimento que, inclusive, algumas polícias já utilizam, tá? Mas isso não estava previsto na norma, isso gerava alguma insegurança jurídica. Então, a gente fez essa atualização, que é justamente para dar segurança jurídica, tanto para o cidadão quanto para o agente. Isso também permite que haja um tempo, né, entre o primeiro teste e um eventual segundo teste, para aqueles casos que muitas vezes geravam, inclusive, algumas manchetes sensacionalistas na imprensa, dizer assim, olha, o cidadão usou enxaguante bucal, vai aparecer álcool na boca, e a gente sabe que não é bem assim, porque esse álcool ele não permanece na boca muito tempo. Então, o tempo entre fazer um primeiro teste e um segundo será suficiente para tirar qualquer dúvida, né? Porque o objetivo, obviamente, da Lei Seca não é pegar quem usa enxaguante bucal, mas sim quem bebeu e está dirigindo e, portanto, pode ter a sua capacidade de dirigir alterada. E o segundo ponto que eu destaco é a previsão dos equipamentos que têm sido chamados popularmente de drogômetros, né? Que são equipamentos que visam a detectar o uso de outras substâncias, que é a expressão que o Código de Trânsito utiliza. Tem o álcool e tem outras substâncias que também podem causar dependência e alteração da capacidade psicomotora. Então, a previsão desses equipamentos dá também segurança jurídica para que, a partir de agora, o Inmetro possa certificar esse tipo de equipamento que, a partir daí, vai poder ser utilizado também nas operações Lei Seca para detectar não só o álcool, mas também essas outras substâncias que também levam a um risco, né? Dirigir, tendo usado drogas ou usado esse tipo de substância, obviamente, leva a um risco à sociedade.
3: Secretário, as novas normas também prevêem que o agente de fiscalização deverá registrar pelo menos dois sinais observados que confirmem a alteração da capacidade psicomotora do condutor. Antes, só o teste de alcoolemia era usado. Qual a importância desse registro adicional se já tem o bafômetro?
7: Não, na verdade, não é um registro adicional. É um ou outro. O que é que acontece? Você pode usar já era assim, tá? Isso é importante dizer. Hoje, já está previsto na lei que o agente ele pode detectar comportamentos que mostrem que o cidadão está com seu comportamento alterado, né? Pelo uso de drogas ou álcool, mesmo que ele se recuse ao uso do bafômetro, do etilômetro ou, no caso agora, do chamado drogômetro. O que a resolução fez foi dar mais procedimento, mais clareza, para evitar contestações posteriores na justiça. Então, isso dá mais transparência também e aumenta a capacidade do Sistema Nacional de Trânsito de aferir esses dados, né? Isso também é muito importante. Então, é obrigatório agora que se coloque pelo menos dois comportamentos alterados para que isso seja mais explicitado, mais transparente. Mas continua como é hoje. Basta o uso do etilômetro ou, no caso agora, quando houver o equipamento, o uso do chamado drogômetro. Essa situação acontece quando o agente, mesmo diante da recusa, detecta que há um comportamento claramente indicando o uso de álcool ou de outras substâncias.
6: E houve mudanças aí, secretário, em relação aos procedimentos quando o condutor se recusa a fazer o bafômetro ou continua como era antes, mesmo se recusando, ele vai sofrer as penalidades?
7: Continua exatamente como era antes, não mudou nada nisso aí, a lei continua valendo, tá? Não houve nenhuma modificação, ou seja, se o cidadão se recusar, seja usar o etilômetro ou outro equipamento, ele vai responder pela recusa, que é uma infração específica, que é aquela que lhe dá multa de quase R$3.000 e lhe submete a uma suspensão da sua CNH. Então, realmente, é um procedimento que continua do jeito que está hoje e o cidadão tem que saber que ele pode, obviamente, se recusar, mas se ele se recusar, ele está sujeito a esse tipo de infração. Lembrando que mesmo que ele se recuse, além de levar multa, se ele tiver com comportamentos que demonstrem que ele está embriagado ou sob uso de outras substâncias, também continua a responsabilidade do agente de detectando que isso aconteceu, enquadrá-lo eventualmente, se for o caso, também como crime.
3: Então, secretário, não muda nada em relação às obrigações e direitos dos condutores, né? A resolução não estabelece nenhum novo tipo de infração, certo?
7: Certo, exatamente. Não muda a infração continua a mesma, a infração está prevista no Código de Trânsito. O que a resolução faz é isso, atualizar procedimentos, dar mais segurança jurídica e prever a possibilidade de certificar os chamados equipamentos drogômetros, os chamados drogômetros, equipamentos para aferir a presença de outras substâncias que estão, no momento da abordagem, atrapalhando a capacidade psicomotora do agente e impedindo a sua direção mais segura.
6: Muito bem, nós conversamos com Adroaldo Catão, secretário nacional de trânsito. Muito obrigada, secretário, por sua entrevista aqui à Voz do Brasil.
7: Eu que agradeço.
2: O fenômeno climático El Niño pode afetar diferentes áreas do país, com reflexo nas chuvas, na agricultura e até no abastecimento de energia.
3: Por isso, o setor elétrico também reforça o planejamento para se antecipar aos possíveis impactos do fenômeno e reforçar a segurança no fornecimento de energia.
2: As estratégias foram discutidas durante um evento promovido pela Agência Nacional de Energia Elétrica, ANEEL.
8: O risco de eventos climáticos extremos coloca o planejamento como uma das prioridades para o setor elétrico. A preocupação é reduzir os impactos de um possível El Niño intenso sobre o sistema, especialmente nas regiões mais vulneráveis, como explica Sandoval Feitosa, diretor-geral da Agência Nacional de Energia Elétrica, a ANEEL.
9: Projeções internacionais da Administração Nacional Oceânica e Atmosférica dos Estados Unidos estimam elevada probabilidade, mais de 90%, de um El Niño muito forte para ocorrer entre outubro e dezembro de 2026, reforçando a necessidade de preparação antecipada.
8: Para aumentar a segurança do sistema, o Comitê de Monitoramento do Setor Elétrico aprovou a antecipação de 1,8 gigawatts de capacidade. Essa quantidade pode abastecer mais de 1,5 milhão de residências ou alimentar grandes complexos industriais e cidades de grande porte. As distribuidoras de energia planejam investir cerca de 20 bilhões de reais na modernização das redes, enquanto o Operador Nacional do Sistema Elétrico, ONS, lançou um portal para acompanhar diariamente a evolução do fenômeno. No norte, a ANEEL também antecipou recursos para a compra e a estocagem de combustível antes da redução do nível dos rios. Para o secretário nacional de Energia Elétrica do Ministério de Minas e Energia, João Daniel Cascalho, a atuação conjunta é fundamental para enfrentar o cenário.
10: É isso que fortalece o setor, atuação coordenada, preventiva, antecipada e com ações efetivas. Por isso que, quando eu vejo aqui um painel com geração, transmissão, distribuição, agência de águas, defesa civil, Agência Nacional de Energia Elétrica, eu vejo que é assim que a gente atua de uma forma coordenada com ações efetivas.
8: A articulação do Ministério de Minas e Energia com a ANEEL, a Agência Nacional de Águas e a Defesa Civil inclui ainda leilões de potência, monitoramento por satélite para prevenção e combate a queimadas e medidas relacionadas à vazão de Belo Monte. Reportagem Luciana Colares, de Holanda.
3: Vamos continuar falando aí, Luciana, sobre energia, dessa vez dentro de casa, a economia dentro de casa.
2: Pois é, Luciana, na hora de comprar eletrodomésticos, por exemplo, existe uma etiqueta em formato de lâmpada nas cores preta e amarela.
3: É o selo Procel, uma referência para quem busca economia na conta de luz e mais eficiência energética.
2: Os detalhes você vai ouvir agora na reportagem de Márcia Fernandes.
11: O selo Procel de economia de energia ajuda a identificar produtos com maior eficiência energética. Ele é concedido aos equipamentos classificados pelo Inmetro na categoria A, que é a nota máxima concedida pelo Instituto e indica aparelhos mais econômicos. Como explica o diretor do Departamento de Informações, Estudos e Eficiência Energética do Ministério de Minas e Energia, Sérgio Aire Moraes.
12: É uma espécie de medalha. Eu sei que ao adquirir um determinado equipamento com o selo Procel, dentre todos os equipamentos classificados como A, ele é mais eficiente. Então, eu estou no topo da categoria. Então, cumpre esse papel de informar o cidadão que aquele determinado equipamento tem um reconhecimento, um mérito maior de eficiência.
11: O selo funciona como um indicativo para os consumidores que buscam economia na conta de luz. O biólogo Sinomar Fonseca foi com a família a uma loja em Brasília procurar uma geladeira e uma máquina de lavar e levou em conta o consumo de energia na hora da compra.
13: Eu sempre olho e tomo cuidado de entender, né, o que está sendo a mensagem que está sendo passada. E os selos, eles têm um indicativo, né, para mostrar esse consumo. Tento sempre escolher o melhor consumo, né?
11: Podem levar o selo outros produtos, como lâmpadas, ar-condicionado, ventilador, televisões e eletrodomésticos em geral. O selo Procel estende-se também às edificações, para indicar aquelas que oferecem melhor desempenho energético e economizam mais, como explica Sérgio Aire Moraes, do Ministério de Minas e Energia.
12: Ela tem que ser eficiente nos seus sistemas de iluminação, de ar-condicionado e a própria estrutura envoltora da edificação, piso, parede, teto, elas têm que apresentar um melhor desempenho. Aí sim passa a ter uma autorização de exibir essa placa do selo Procel na entrada da edificação.
11: Antes de receberem o selo, os produtos passam por testes e avaliações técnicas em laboratórios. Vale lembrar que, além da diferença na conta de luz, produtos e edificações que trazem o selo Procel têm menores custos de operação e manutenção e contribuem para um uso mais racional dos recursos naturais, já que consomem menos energia para realizar a mesma função. Reportagem, Márcia Fernandes.
3: Produtores rurais, pesquisadores e consumidores contam agora com uma plataforma para acompanhar preços de alimentos e previsão de safras.
2: A Companhia Nacional de Abastecimento, a Conab, lançou uma nova versão do Portal das Informações, que reúne em um único endereço mais de 80 painéis e serviços agropecuários.
3: O gerente de dados e inteligência da Conab, Herbert Filgueiras, explica o impacto dessa modernização do serviço.
14: A reformulação do portal nasceu assim, com o objetivo de democratizar o acesso aos dados e informações que a Conab produz, né? E às vezes esses dados ficavam pulverizados, né? E difícil de encontrar. A gente consolidou diferentes ambientes distintos, modernizamos as interfaces de acesso, com o objetivo de fortalecer o processo de governança da informação de dados, né?
2: Acesse a plataforma em Portal de Informações, tudo junto, sem cedilha e tio, .conab.gov.br.
3: Celular, redes sociais e inteligência artificial já fazem parte da rotina de crianças e adolescentes.
2: E com tantos desafios no ambiente digital, professores também precisam estar preparados para orientar os estudantes sobre segurança, privacidade e uso responsável da tecnologia.
3: Uma formação gratuita e online oferece ferramentas para ajudar os educadores a levar esse debate para a sala de aula.
15: O uso excessivo de celulares, redes sociais e inteligência artificial por crianças e adolescentes desafia pais e professores. Para ajudar a orientar os jovens no mundo conectado, o Ministério da Educação e a SaferNet Brasil, com apoio do governo do Reino Unido e da Meta, oferecem a segunda edição do curso gratuito Segurança e Cidadania Digital em Sala de Aula. A formação online é voltada para educadores das redes pública e privada. Com 40 horas, o curso aborda temas como tempo de tela, cyberbullying, proteção de dados e fake news, como explica a coordenadora-geral de Educação Digital do MEC, Ana Dalfabro.
16: Ele trata de temas sobre segurança e privacidade na internet. A gente sabe, né, a crescente violência que as crianças têm sofrido dentro do ambiente digital. Então, um curso super importante para esse público. Fala também sobre a necessidade de empatia, respeito nas redes, né, nessa convivência hoje dentro do mundo digital. Então, de fato, um curso muito útil para os professores hoje, dado o dia a dia deles em sala de aula. curso é todo online, os professores conseguem fazer no seu ritmo, né, na hora que funciona melhor para parar e conseguir se dedicar a uma formação. Então, bem mão na massa.
15: Para fazer o curso, acesse o site avamec.mec.gov.br, faça o login com sua conta gov.br e busque por Segurança e Cidadania Digital em Sala de Aula, segunda edição. Depois, basta clicar em inscrever-se e começar as aulas. Reportagem Gilberto Evangelista.
2: Profissionais que ainda não têm curso superior ou que possuem graduação em área diferente daquela que atuam podem concorrer a bolsas integrais de licenciatura pelo PRILEI, um programa de formação inicial e continuada de professores.
3: Podem concorrer também a bolsas integrais de licenciatura aqueles que tiveram bom desempenho no Enem.
2: As bolsas são oferecidas por universidades federais, estaduais e instituições privadas sem fins lucrativos que participam do programa.
3: Para aderir ao PRILEI, as instituições privadas de educação superior devem acessar o Sistema Integrado de Monitoramento, Execução e Controle em cimec.mec.gov.br.
2: E essas foram as notícias do Governo Federal.
3: Uma realização da Secretaria de Comunicação Social da Presidência da República.
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3: Fique agora com as notícias do Poder Judiciário e do Congresso Nacional. Boa noite.
2: Boa noite, até amanhã.
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19: STF encerra amanhã julgamento da denúncia contra ex-deputados estaduais Rodrigo Bacelar e TH Joias do Rio de Janeiro.
20: STJ reafirma que envio de pornografia pela internet pode configurar importunação sexual.
19: Caixa Econômica Federal vai ter de pagar horas extras à bancária que não era obrigada a registrar ponto.
20: Boa noite, eu sou o Arthur Filho.
19: E eu sou Walter Lima.
20: A primeira turma do Supremo Tribunal Federal aceitou denúncia contra o ex-presidente da Assembleia Legislativa do Rio, Rodrigo Bacelar, e o ex-deputado estadual Tiago Raimundo dos Santos Silva, conhecido como TH Joias.
19: O julgamento acontece em sessão virtual da primeira turma, que termina amanhã, mas todos os votos já foram apresentados.
20: Eles são acusados de obstrução de investigação em um caso que envolve o vazamento de informações sigilosas da Operação Zargum, que investigava a atuação do Comando Vermelho e conexões com agentes públicos no Rio de Janeiro.
19: Bacelar e TH Joias são acusados de repassar informações sigilosas sobre a operação contra criminosos.
20: Crime de importunação sexual também pode ser praticado pela internet sem que haja contato direto.
19: Esse entendimento foi reafirmado pelo STJ. Fátima Uchoa.
21: Um homem enviou imagens íntimas a várias vítimas. Ele foi condenado por perseguição e importunação sexual a 4 anos e meio de reclusão em regime inicial semiaberto, mas o Tribunal de Justiça do Rio de Janeiro avaliou que o crime de importunação exigiria contato físico. No entanto, a 5ª turma do STJ restabeleceu a condenação do homem por entender que tal delito pode ser cometido por meio de recursos tecnológicos, sem que haja contato físico entre o criminoso e a vítima. Segundo o relator ministro Joel Ilan Paciornik, o crime de importunação sexual pode ser caracterizado pelo simples envio de fotos ou vídeos pornográficos sem o consentimento da vítima, o que foi verificado nessa ação penal.
20: A Caixa Econômica Federal vai ter de pagar horas extras a uma bancária que não era obrigada, por regra interna, a registrar o ponto.
19: A 7ª turma do TST decidiu que essa condição não afasta a obrigação da empresa de controlar a jornada. Samanta Flor.
22: A bancária afirmou que trabalhava das 8 da manhã às 8:30 da noite. A Caixa disse que ela cumpria jornada menor e que, por ser considerada funcionária que exerce um cargo de confiança, o registro de ponto era opcional. Mas o banco não apresentou os controles de jornada. Para a 7ª turma do TST, nessa situação, vale a suposição de que o horário informado pela trabalhadora é verdadeiro. A decisão foi unânime.
20: Justiça estabelece medidas para reforçar controle sobre mineração na APA do Tapajós, no Pará.
19: Decisão atende a pedidos feitos pelo Ministério Público Federal. Sabrine Menezes.
0: Com a sentença, se torna obrigatória a autorização prévia do ICMBio para iniciar o processo de lavra. Apenas o título minerário, concedido pela Agência Nacional de Mineração, não é mais suficiente. A Justiça também aprovou um acordo entre o MPF e o ICMBio que amplia a fiscalização e a proteção da unidade de conservação. A ação foi ajuizada pelo MPF em 2024, após identificar problemas na comunicação e na articulação entre os órgãos responsáveis pela regulação da mineração e pela proteção ambiental da APA.
20: Tribunal Superior Eleitoral proíbe Pablo Marçal de usar recursos oficiais para a campanha.
19: Decisão foi tomada na sessão desta quinta-feira e vale até o julgamento do mérito do registro de candidatura de Marçal. Guilherme Firmino tem mais informações.
1: O plenário do TSE deferiu tutela de urgência e proibiu Pablo Marçal de usar recursos públicos na campanha eleitoral. Marçal também foi vetado de participar da propaganda eleitoral gratuita no rádio, na televisão e de debates. No processo, o Ministério Público Eleitoral alega que Pablo está inelegível até 2032 e que não cumpriu o prazo mínimo de 6 meses de filiação ao PRTB para disputar as eleições. A decisão dessa quinta não antecipa o julgamento de registro de candidatura de Pablo Marçal, que ainda vai ser julgado pela Justiça.
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20: A você, uma boa noite.
19: E até amanhã.
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23: Eu sou Humberto Pinheiro e estes são os destaques de hoje do Jornal do Senado, que começa agora. Aumento de acidentes com motociclistas de aplicativos gera resposta do Senado. 7 organizações internacionais vão acompanhar as eleições de outubro no Brasil. Projeto torna obrigatória a orientação vocacional para jovens em medidas socioeducativas. Boa noite. O número de acidentes envolvendo motociclistas em atividade profissional cresceu 34,92% entre 2023 e 2025, segundo dados do Ministério Público do Trabalho. Diante desse cenário, projetos em análise no Senado propõem mudanças nas regras da atividade, incluindo a adoção de seguros obrigatórios e alterações nas exigências para a obtenção da Carteira Nacional de Habilitação. O repórter Douglas Castilho traz os detalhes.
24: Elvis Macedo, garçom morador do Rio de Janeiro, se dirigia da Zona Sul Carioca à cidade vizinha Niterói quando a moto que o levava se chocou com um carro, causando traumatismo craniano e a ruptura do fêmur. Elvis relatou sua experiência e chamou atenção para a observação no hospital de casos semelhantes ao seu.
25: Eu fiquei numa ala onde havia mais ou menos umas 20 pessoas que tinham o mesmo problema que o meu, se acidentaram de moto. E eu acho que esse assunto das motos por aplicativo devem ser discutidos mais nos meios políticos, que deve haver algum tipo de lei.
24: A percepção de Elvis é amparada por dados do Ministério Público do Trabalho, que demonstram que o crescimento nas notificações de acidentes de trabalho com motos aumentou 34,92% entre os anos de 2023 e 2025. Diante desse cenário, senadores apresentaram nos últimos anos projetos de lei regulamentando a profissão e garantindo mais segurança aos motoristas. Um deles obriga as empresas de tecnologia a fornecerem seguro de acidentes pessoais para os seus entregadores. Outro texto prevê a necessidade de um motociclista ter sua carteira de habilitação com a observação de que exerce a atividade remunerada, o que gera novas obrigações ao piloto. Ambos os projetos aguardam votação nas comissões.
23: Democratizar o acesso aos investimentos e incentivar o pequeno investidor são objetivos de projeto de lei pronto para ser votado na Comissão de Educação. De autoria da senadora Jussara Lima, do PSD do Piauí, a proposta cria a Semana Nacional do Pequeno Investidor, na segunda semana de outubro, com ações de educação financeira, como seminários, palestras e debates. Segundo o texto, a iniciativa busca ampliar o conhecimento sobre finanças pessoais e estimular estimular decisões baseadas em informações confiáveis. Para o senador Flávio Arnes, do PSB do Paraná, a medida também pode contribuir para reduzir golpes contra pequenos investidores. E a Comissão de Constituição e Justiça analisa o projeto de lei que torna obrigatória a orientação vocacional para adolescentes que cumprem medidas socioeducativas. A proposta já recebeu parecer favorável na Comissão de Educação. A reportagem é de Bruno Lourenço.
5: O projeto de lei inclui testes de aptidões, interesses e habilidades nos programas de atendimento socioeducativo. A regra valerá tanto para jovens que cumprem medidas em regime de semi-liberdade, quanto para aqueles que se encontram internados. A proposta já passou pela Comissão de Educação e Cultura, quando a senadora Tereza Leitão, do PT de Pernambuco, destacou que a capacitação profissional é essencial para afastar os jovens do crime.
6: A escolarização e a profissionalização do adolescente em conflito com a lei são, portanto, pilares desse sistema, pois funcionam como instrumento de ressocialização e de construção de projetos de vida que afastem o jovem da reincidência infracional.
5: Depois da CCJ, o texto vai ao plenário do Senado.
23: Nas redes sociais, a liberdade de expressão convive diariamente com a circulação de informações falsas e discursos de ódio. Encontrar um equilíbrio entre garantir o direito de se manifestar e combater conteúdos que podem causar danos foi o desafio discutido pelos senadores na Comissão de Educação. Durante a audiência, foi apresentado o programa Senado Verifica, um canal de interação do Senado com o cidadão para a checagem de informações publicadas em qualquer meio de comunicação. Repórter Rodrigo Rezende.
7: O senador Paulo Paim, do PT do Rio Grande do Sul, afirmou que discutir limites para o conteúdo publicado nas redes sociais envolve também o debate sobre liberdade de expressão e censura.
8: Defendemos a liberdade de expressão, que é um direito fundamental. O que precisamos é de um ambiente em que as pessoas possam debater, divergir, defender suas posições, sem transformar o outro no inimigo.
7: Frederico Franco Alvim, representante da Assessoria Especial de Enfrentamento à Desinformação do Tribunal Superior Eleitoral, ressaltou que as redes sociais podem prejudicar a democracia ao destacar determinados temas em relação a outros.
9: O fato é que a gente também tem dentro das redes sociais uma realidade deturpada, porque a realidade, a complexidade da realidade não cabe num feed de rede social.
7: Maria Laura Soares e Silva, jovem senadora do estado do Rio de Janeiro, afirmou que a velocidade de mudança das tecnologias exige iniciativas rápidas.
10: A inteligência artificial, em questão de 2-3 anos, avançou de forma inexplicável. E hoje é um realismo surreal, onde você nem consegue mais identificar o que é verdade e o que não é.
7: Durante a audiência, foi apresentado o programa Senado Verifica, um canal de interação do Senado com o cidadão, destinado à checagem de informações publicadas em qualquer meio de comunicação.
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23: O Tribunal Superior Eleitoral confirmou que pelo menos 7 organizações internacionais vão acompanhar as eleições de 2026 no Brasil. OEA, União Europeia e Parlaçu estão entre as entidades convidadas para acompanhar a preparação, a votação e a apuração. Repórter Pedro Pincer.
27: Foram convidadas oficialmente a Organização dos Estados Americanos, a União Europeia, a Liga dos Estados Árabes, a Rede dos Órgãos Jurisdicionais e de Administração Eleitoral dos Países de Língua Portuguesa, a União Interamericana de Organismos Eleitorais e a Rede Mundial de Justiça Eleitoral, além do Parlaçul. O presidente do TSE, ministro Nunes Marques, reafirmou a segurança e a credibilidade dos sistemas e dos processos eleitorais brasileiros.
28: O Brasil tornou-se, ao longo das últimas décadas, uma referência mundial na realização de eleições. A vanguarda entre as democracias representativas contemporâneas é resultado da contínua e paulatina construção de um processo eleitoral eficiente, ancorado em normativos modernos e em sistemas tecnológicos capazes de garantir a transparência, a segurança e a credibilidade das eleições.
27: Na prática, as missões de observação eleitoral são tidas como pilares de confiança pública. Os relatórios independentes produzidos pelas comitivas avaliam a integridade dos sistemas e o cumprimento da legislação, sugerindo melhorias contínuas.
23: E você conhece o termo afroconveniência? é quando uma pessoa branca se declara negra para obter algum tipo de vantagem, como reserva de vagas nas universidades, por exemplo. Mudanças na declaração de cor de candidatos desde a aprovação de cotas para campanhas reacenderam o debate sobre a afroconveniência no contexto eleitoral. Quem explica é a repórter Marcela Diniz.
2: Dados preliminares do Tribunal Superior Eleitoral mostram que as candidaturas negras são maioria nas eleições de 2026, representando 49,9% do total. O aumento do número de pessoas que se declaram pretas ou pardas pode estar relacionado à maior identificação racial. Mas essa autodeclaração nem sempre corresponde à experiência de sofrer racismo ou à percepção das desigualdades sociais relacionadas à raça. Nesse contexto, aparece o conceito de afroconveniência, usado para descrever casos em que uma pessoa se declara negra para obter benefícios de políticas afirmativas como as cotas raciais. O senador Paulo Paim, do PT do Rio Grande do Sul, lembra que desde a Emenda Constitucional 133 de 2024, os partidos políticos devem destinar, no mínimo, 30% de recursos dos fundos eleitoral e partidário para candidaturas de pessoas pretas e pardas. É aí que a afroconveniência aparece como estratégia de campanha.
3: Muitos que nunca se identificaram como negro passam, a partir desse momento, assumir uma negritude, entre aspas, para que eles tenham direito a um financiamento maior para sua campanha e também mais espaço na televisão. Você está tirando um percentual daqueles que realmente sofreram o preconceito nesse país.
2: De 2022 a 2026, 786 candidatos mudaram sua declaração de cor junto ao TSE. A maioria transitou de branco para pardo.
23: Com edição de Paulo Groba e trabalhos técnicos de João Lira, o Jornal do Senado fica por aqui. Acompanhe agora as notícias da Câmara dos Deputados. Boa noite e até amanhã.
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11: Projetos de lei ampliam o alcance do benefício de prestação continuada.
12: Comissões debatem limites para reajustes anuais nas alíquotas do IOF.
11: Parlamentares defendem políticas para combater a violência de gênero.
13: Boa noite. Carol D'Artora, do PT do Paraná, defende o avanço de proposta em debate na Câmara que criminaliza a misoginia. A deputada também apresentou projetos para ampliar o enfrentamento no ambiente digital, com punição a grupos organizados que financiam conteúdos de ódio contra as mulheres.
11: Carol D'Artora destaca que suas propostas também tratam da combinação entre misoginia e racismo nas redes sociais. A parlamentar afirma que esse recorte é necessário para proteger especialmente mulheres negras, mais expostas a crimes de ódio no ambiente digital.
13: A Lei Maria da Penha completou 20 anos em 7 de agosto. Jaque Rocha, do PT do Espírito Santo, considera que a legislação mudou o enfrentamento à violência contra as mulheres, ao criar mecanismos de proteção e ao responsabilizar os agressores.
11: De acordo com Jaque Rocha, a violência contra mulheres e meninas também ganhou novas formas, inclusive no ambiente digital. Por isso, a deputada defende a aprovação do projeto que criminaliza a misoginia como forma de ampliar a proteção contra discursos de ódio e violência.
13: Daniela do Vaguinho, do Republicanos do Rio de Janeiro, enaltece os 20 anos da Lei Maria da Penha. A deputada ressalta, porém, que os números de feminicídios e de casos de violência doméstica mostram que ainda há desafios a enfrentar.
11: Daniela do Vaguinho defende o fortalecimento da rede de proteção com mais delegacias especializadas, centros de atendimento e casas de acolhimento. Ela também destaca a importância da prevenção e da educação para evitar que a violência contra a mulher aconteça.
13: Maria do Rosário, do PT do Rio Grande do Sul, alerta para os riscos de violência e abuso contra crianças e adolescentes nas plataformas digitais. Ela defende o cumprimento do ECA digital e a responsabilização das empresas diante de conteúdos que estimulem violência e automutilação.
11: Maria do Rosário também apoia a suspensão das transmissões ao vivo da plataforma Discord no Brasil e afirma que é preciso fortalecer a proteção de crianças e adolescentes nas redes. Ela defende ainda o apoio às famílias e às escolas para prevenir esses riscos.
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26: Saúde.
13: A Câmara aprovou diretrizes para o atendimento no SUS de mulheres na menopausa. A repórter Paula Bittar acompanha.

0: relatora da medida na comissão, deputada Tabata Amaral, do PSB de São Paulo, ressaltou que aproximadamente 29 milhões de brasileiras estão no climatério, período de transição hormonal da mulher que pode começar por volta dos 40 anos, com casos também de menopausa precoce ainda antes disso. Ela destacou que, embora não seja uma doença, a menopausa pode afetar significativamente a saúde física, mental, sexual, metabólica e cardiovascular das mulheres, além de comprometer sua qualidade de vida, permanência no mercado de trabalho e geração de renda. A proposta aprovada estabelece que o SUS deve oferecer ações educativas e de conscientização, exames e medicamentos e atendimento integral e multiprofissional. O texto também prevê incentivo a pesquisas, produção de dados e monitoramento em parceria com estados e municípios. A proposta cria ainda o Dia Nacional de Conscientização sobre a Menopausa, a ser celebrado em 18 de outubro. O projeto, que cria diretrizes no SUS para a atenção integral à saúde de mulheres no climatério e na menopausa, pode seguir diretamente para o Senado, a menos que haja recurso para votação antes pelo plenário da Câmara. Da Rádio Câmara, de Brasília, Paula Bittar.
1: Direitos Humanos.
2: Benedita da Silva, do PT do Rio de Janeiro, defende medidas para combater o etarismo e pede que o envelhecimento não seja associado à perda de autonomia. Ela acredita que o preconceito se agrava quando combinado a fatores como gênero, raça, deficiência e condição social.
3: Benedita da Silva também propõe ações para promover um envelhecimento saudável, com mais acesso à saúde, cultura, esporte, educação e lazer. Ela sustenta que é preciso garantir não apenas mais anos de vida, mas qualidade de vida, participação social e respeito aos idosos.
1: Previdência.
2: Projeto de bacelar do PV da Bahia cria um auxílio transitório para o cuidador principal de pessoa que recebeu o benefício de prestação continuada. Pela proposta, o auxílio será pago por um ano no valor de meio salário mínimo após a interrupção do benefício com a morte do dependente.
3: Segundo bacelar, a medida busca amparar mães e cuidadores que deixaram o mercado de trabalho para se dedicar aos cuidados de familiares. O projeto também prevê o reconhecimento do período dedicado ao cuidado para fins de aposentadoria.
2: Heloísa Helena, da Rede do Rio de Janeiro, propõe a criação da Renda Universal de Cidadania para pessoas com deficiência, sem exigência de comprovação de renda. A ideia, segundo ela, é superar as limitações do benefício de prestação continuada e criar um modelo que fortaleça a proteção social.
4: Hoje no Brasil, infelizmente, para que se tenha acesso ao BPC, é preciso que a família não seja pobre, ela esteja à beira da miséria humana, por causa da vinculação a um quarto de salário. Então, nós entendemos que as pessoas que têm alguma deficiência, seja caracterizada como deficiência física, transtorno psíquico, mental, transtorno do espectro autista ou qualquer um outro, ele tenha direito a esse benefício.
3: Heloísa Helena conclui que a mudança pode ampliar a dignidade, a autonomia e a segurança econômica. Ela explica que, se aprovada, a renda básica de cidadania deve ser implementada de forma gradual e sustentável, como instrumento de apoio à sobrevivência e à inclusão social.
1: Justiça.
2: Lucas Redecker, do PSD do Rio Grande do Sul, afirma que novas investigações sobre fraudes no INSS reforçam suspeitas discutidas durante a comissão parlamentar de inquérito que apurou descontos indevidos de aposentados. O legislador critica a rejeição do relatório da CPI.
3: Lucas Redecker cobra a responsabilização dos envolvidos no esquema investigado, além da recuperação dos recursos desviados. O parlamentar avalia que, apesar de os aposentados terem sido ressarcidos, é necessário avançar nas punições para evitar a impunidade.
1: Trabalho.
2: A Câmara aprovou uma regulamentação para as profissões de agentes indígenas de saúde e de saneamento. A repórter Paula Bittar acompanhou a votação.
0: A Comissão de Constituição e Justiça da Câmara aprovou uma proposta que regulamenta as profissões de agente indígena de saúde e de agente indígena de saneamento. Segundo o texto aprovado, para exercer as funções, o profissional deverá ser indígena, residir na área da comunidade de atuação, ter idade mínima de 18 anos, dominar a língua da comunidade e conhecer os costumes e sistemas tradicionais de saúde do povo indígena. Será exigida ainda a conclusão do ensino fundamental e de curso de qualificação.

0: certificação específico definido pelo Ministério da Saúde. O agente indígena de saúde atuará na prevenção de doenças e na promoção da saúde das populações indígenas. As ações serão domiciliares ou comunitárias, individuais ou coletivas, seguindo as diretrizes do SUS. Os agentes devem atuar para prevenir doenças, monitorar a saúde dos indígenas, prestar primeiros socorros e mobilizar as comunidades. Já o agente indígena de saneamento trabalhará com a mesma finalidade, atuando especificamente em saneamento básico e ambiental. Entre as atribuições dele estão o monitoramento e a manutenção de sistemas de saneamento e ações de saneamento para prevenir doenças. A relatora na comissão, deputada Lídice da Mata, do PSB da Bahia, ressaltou a relevância dessa proposta.
1: É um projeto que já estava aqui na comissão há algum tempo, que trata do reconhecimento dos agentes de saúde indígena. Esse é um projeto que diz respeito ao acesso à saúde da população, daqueles que mais precisam, especialmente da nossa população indígena. Tem interesse do Ministério da Saúde para que fosse aprovado, mas principalmente o interesse dessa casa em aprovar projetos que são projetos de origem nos nossos deputados.
0: A proposta que regulamenta as profissões de agente indígena de saúde e de agente indígena de saneamento já pode seguir ao Senado, a menos que haja recurso para votação antes pelo plenário da Câmara. Da Rádio Câmara, de Brasília, Paula Bittar.
2: Agricultura.
3: Zé Neto, do PT da Bahia, apresentou o projeto que amplia o acesso de cooperativas de agricultura familiar a financiamentos para a instalação de sistemas de geração de energia renovável. A proposta busca reduzir custos e estimular o uso de fontes como solar e eólica no campo.
4: O que nós queremos é, já existe o projeto 1228, que prevê 10% dos recursos do BNDES com juros bem plausíveis, para que esses juros mais baixos atendam os pequenos e microempreendedores do campo da agricultura familiar. E nós estamos estendendo isso com o nosso projeto, que é o projeto 3066, que ele visa exatamente trazer também para esse foco as cooperativas de agricultura familiar. Nós precisamos fortalecer as cooperativas.
5: De acordo com Zé Neto, o financiamento com juros mais baixos pode ampliar a geração de energia limpa no campo. Ele acredita que a medida pode beneficiar especialmente produtores das regiões norte e nordeste do país, onde há grande potencial para a geração de energia solar.
2: Economia.
3: Comissão da Câmara aprova projeto que limita aumentos do IOF. Entenda na reportagem de Silvia Munhato.
6: A Comissão de Desenvolvimento Econômico da Câmara aprovou projeto que fixa novos tetos para as alíquotas do Imposto sobre Operações Financeiras, o IOF, além de criar limites para eventuais aumentos de alíquotas. O deputado Maurício Marcon, do PL do Rio Grande do Sul, relator do texto, foi favorável à medida.
7: Então o IOF, ele é o imposto regulatório, ele foi criado, né, para a gente ver o rastreio do dinheiro, mas não ser arrecadatório. E o governo hoje tem usado esse imposto para arrecadar. Então a gente coloca um limite nesses aumentos que o governo pode fazer, justamente para tentar trazer segurança jurídica para quem quer investir no Brasil.
6: Pela proposta, o aumento máximo anual do IOF sobre operações de crédito seria de 70%, para operações cambiais, de 100%. Na discussão do texto na comissão, o deputado Helder Salomão, do PT do Espírito Santo, foi contrário às mudanças, por entender que elas alterariam o cenário atual, resultando em perda de arrecadação sem uma necessária compensação. A proposta que fixa novos tetos para o IOF e cria limites para futuros aumentos será analisada agora pela Comissão de Finanças e Tributação. Da Rádio Câmara de Brasília, Silvia Munhato.
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2: Relações Exteriores.
5: Velter, do PT do Paraná, apoia o combate à disseminação de fake news, lembrando que a desinformação representa uma ameaça à democracia. O deputado também critica o que considera interferência externa no debate político e eleitoral brasileiro.
3: Ao fazer um balanço positivo da economia, Velter cita a geração de empregos, o controle da inflação, o aumento da renda e a redução das desigualdades. O parlamentar também menciona os investimentos do governo federal em saúde, educação e infraestrutura.
5: Jandira Fegali, do PCdoB do Rio de Janeiro, critica a postura do governo dos Estados Unidos em relação ao Brasil. Ela afirma que a retomada de uma política que busca subordinar a América do Sul aos interesses norte-americanos representa uma ameaça à soberania dos países da região.
3: Jandira Fegali alerta para possíveis interferências indevidas no processo eleitoral por meio das redes digitais, com questionamentos sobre as urnas eletrônicas. A parlamentar defende uma reação institucional que preserve a independência do Brasil e o funcionamento da democracia.
2: Meio ambiente.
5: Alguns métodos de alimentação de animais utilizados para produzir iguarias causam sofrimento aos bichos. Por isso, uma lei já sancionada pela Presidência da República, depois de aprovada nas comissões da Câmara, proíbe a produção e a sua comercialização no Brasil. Saiba mais na reportagem de Maria Neves.
0: Aprovado na Comissão de Constituição e Justiça da Câmara dos Deputados, o projeto que proíbe a produção e a venda de alimentos produzidos por meio de alimentação forçada de animais. Um exemplo de produto resultante da alimentação forçada de animais é o foie gras, nome dado ao fígado gordo de pato ou ganso, que é uma iguaria francesa. Como explica o deputado Áureo Ribeiro, do Solidariedade do Rio de Janeiro, que foi relator do texto em uma das comissões da Câmara, o processo pode causar doenças e levar à morte precoce do animal.
12: A alimentação forçada é uma prática extremamente cruel. Funciona com a introdução de tubos na garganta das aves para aumentar artificialmente o fígado do animal. Nós estudamos o tema e vimos que isso provoca sofrimento intenso e aumenta muito a mortalidade dessas aves.
0: Quem descumprir a nova lei pode receber como punição detenção de 3 meses a 1 ano e multa. Essa pena está prevista na Lei dos Crimes Ambientais, que também estabelece outras sanções administrativas para quem maltrata animais. Pelo texto aprovado, a proibição abrangerá tanto os produtos vendidos na forma natural quanto os enlatados. Da Rádio Câmara de Brasília, Maria Neves.
2: Comissões.
3: Chico Alencar, do PSOL do Rio de Janeiro, defende projeto que condiciona a liberação das chamadas emendas PIX à aprovação prévia de um plano de trabalho. Autor da matéria, ele explica que o objetivo é ampliar o controle sobre esses repasses diretos a estados e municípios.
5: Chico Alencar também ressalta que a proposta cria mecanismos de rastreamento dos recursos, prestação de contas e uso de conta bancária específica. O deputado argumenta que as medidas podem evitar desvios após auditorias apontarem irregularidades na aplicação do dinheiro.
2: Esporte.
3: Luiz Lima, do Novo do Rio de Janeiro, comemora a aprovação de projeto que torna permanente a lei de incentivo ao esporte, eliminando a necessidade de renovação periódica do benefício fiscal. Coautor da proposta, o deputado avalia que a medida dá mais estabilidade aos projetos esportivos.
13: A lei de incentivo do esporte é a oportunidade que a gente tem de empresas, pessoas jurídicas ou pessoas físicas, destinarem um percentual todo ano que pagaria em relação a tributo federal para o governo federal, puder destinar para entidades que pleiteiam a lei de incentivo junto ao Ministério do Esporte. Agora é perene, é para sempre. Há 20 anos a gente já tem a lei de incentivo do esporte em atividade no nosso país, e você garantir a perenidade igualando a cultura foi muito satisfatório para a política esportiva e para o brasileiro que gosta e ama esporte.
5: Luiz Lima ressalta que a lei de incentivo ao esporte beneficia projetos nas áreas competitiva, educacional, de inclusão e de reabilitação. Ele defende equiparar o percentual destinado por empresas, atualmente em 3%, ao previsto para o setor cultural, com o objetivo de acelerar a execução das iniciativas.
3: Termina agora o Jornal Câmara dos Deputados, produzido pela Rádio Câmara, com trabalhos técnicos de Everson Urani e apresentação de Val Monteiro e Márcio Aquilissardi. Boa noite.
5: A Voz do Brasil volta amanhã. Boa noite.
2: 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Boa noite.

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3: 22 horas.
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0: prediletos ouvintes aos acordes do hino Além das Fronteiras, entra no recesso do vosso lar mais uma audição do programa Libertação Além das Fronteiras, órgão oficial informativo a qual pertence ao Evangelho Santo, Igrejas Pentecostal, Deus é Soberano, que tem por líder fundador, pastor presidente, pastor Valdecir Fedrigo, e o templo sede das Igrejas Pentecostais Deus é Soberano está situada na rua Anselmo Santa Catarina, esquina com a rua São João del Rei, no bairro São Lucas, antigo Vila Zonta, aqui dentro da cidade de Chapecó, estado de Santa Catarina. E na noite de hoje, na apresentação desta programação, quem tem o imenso prazer de saudar a todos os diletos ouvintes, na mais perfeita graça e paz do Senhor Jesus Cristo, é os vossos irmãos em Cristo, cooperador
1: Everton Antônio e o presbítero
0: João Carlos Ribeiro. Ouvintes de casa, permaneçam todos sintonizados conosco até o término desta programação, sim, que todos aceitem e recebam a gloriosa paz do Senhor Jesus Cristo.

0: Tudo bem, amados e diletos ouvintes? Este é o programa Libertação Além das Fronteiras, levando até você os anúncios das concentrações pertencentes ao Evangelho Santo da Igreja Pentecostal Deus é Soberano. Uma igreja cheia de poder, de maravilhas, onde Deus ele tem feito os seus milagres. E muitos que têm comparecido têm sido abençoados pelas mãos poderosas do nosso Mestre querido. E falando nas maravilhas do nosso Senhor Jesus, já vamos convidar a todos, presbítero João Carlos, aos amados ouvintes, né? Aqui da Grande Chapecó, vai ser no dia de amanhã, dia de sexta-feira. Um dia especial, sim, a todos que vão se fazer presente. Você é o nosso convidado especial. Dia de sexta-feira, o templo sede da Igreja Pentecostal Deus é Soberano já vai estar de portas abertas a partir das 18h para o Ministério de Oração. E todos que comparecerem vão ser tocados pelas mãos potentes do nosso Senhor Jesus Cristo. Amanhã estará no Santo Altar de Deus o servo de Deus, pastor Valdecir Fedrigo, para pregar a palavra do Senhor, orar pela vida de todos, ungir com santo óleo, e todos que comparecerem serão ricamente abençoados pelas mãos do nosso Mestre querido. A igreja, então, está localizada, o templo sede, no bairro São Lucas, na rua Anselmo Santa Catarina, esquina com a rua São João del Rei. Anote aí o endereço da tua vitória. Bairro São Lucas, rua Anselmo Santa Catarina, esquina com a rua São João del Rei, bairro São Lucas, cidade de Chapecó. Venha, compareça, porque o nosso Senhor Jesus tem grande vitória. Presbítero João Carlos, amanhã vai ser uma noite de milagre, de maravilhas. E nós já vamos ouvir com todos os ouvintes agora o testemunho desta irmã, a qual ela expeliu um tumor, né, pelos olhos. Ela foi revelada ali na oportunidade, o anjo da igreja, o pastor Valdecir. E esta irmã, ela recebeu a revelação divina de Deus, que foi entregue pelo servo de Deus, e ela creu no milagre, ela alcançou a vitória. Vamos ouvir agora o testemunho, aonde ela conta o milagre que recebeu das mãos de Jesus.
1: Lá na cabeça, daí na sexta-feira eu vim aqui, e daí eu fui revelada, Deus usou o pastor, e que eu tinha um tumor de câncer na cabeça. E daí, quando foi na segunda-feira de manhã, deu uma pontada na cabeça e veio o sangue, uma bolha de sangue no olho. E daí não doeu mais a minha...
2: A cabeça, desapareceu a dor da cabeça. Saiu o tumor, saiu então pelo olho.
1: Pelo olho que tá até a mancha aqui, ó.
2: Olha aí, saiu e agora a graça de Deus aconteceu e a dor desapareceu. Desapareceu na hora. Veja bem, foi revelada na sexta-feira.
1: E na segunda de manhã, daí eu já recebi aquela pontada e já saiu pelo
2: olho. Saiu pelo olho, não tem mais nada. E era a revelação de um tumor de câncer na cabeça. Quanto tempo a senhora sofria?
1: Fazia tempo, assim, uns 2-3 meses, assim.
2: Olha aí, tá vendo?
1: Aquela dor e nada, tomava remédio, mas não, só cessava um pouco e continuava.
2: Continuava. E sim, foi grande o milagre.
1: Foi muito grande. Eu tenho muito, muito mais milagre que eu recebi aqui.
0: Olha aí, amados ouvintes, muitas maravilhas Deus tem feito neste Evangelho Santo. Compareça! Igreja Pentecostal, Deus é Soberano, uma igreja de poder de Deus. Não é mesmo, presbítero João Carlos?
3: Verdadeiramente, cooperador Everton, diletos ouvintes, amanhã o templo sede da Igreja Pentecostal, Deus é Soberano, estará de portas abertas a partir das 18h para receber o querido irmão, sim, a irmã ouvinte desta programação. E eu tenho a plena certeza que você, o senhor, a senhora, pode sim ser o próximo a testificar das maravilhas do Senhor Jesus Cristo. E o nosso convite é a todos os diletos ouvintes do programa Libertação Além das Fronteiras.

2h12. Este é o programa Libertação Além das Fronteiras, Igreja Pentecostal, Deus é Soberano, levando até a vossa vida das mais ricas e copiosas bênçãos do Senhor Jesus. Diletos ouvintes, queremos aqui convidar a todos os moradores da cidade de União do Oeste para que neste próximo dia de sábado, depois de amanhã, dia de sábado, aquele culto glorioso na presença do Pai, do Filho e do Espírito Santo da verdade, na cidade de União do Oeste, a congregação da Igreja Pentecostal Deus é Soberano está situada na Avenida São Luís, número 410, ao lado da Autoescola União. Lembrando a todos que a igreja de portas abertas a partir das 6 horas da tarde para o Ministério de Oração. Uma hora de oração logo depois, às 19h15, dar-se a início aquele culto glorioso, o louvor a Deus, a pregação da palavra, as divinas revelações do Espírito Santo e o Senhor Jesus Cristo marcando a cada vida com grandes vitórias. Eu disse cidade de União do Oeste, a Igreja Pentecostal Deus é Soberano, situada na Avenida São Luís, número 410, ao lado da Autoescola União. Aquele que se fizer presente neste dia, certamente vai receber do Senhor a vitória, o grande milagre. Ouvintes de casa, falando em milagre, cooperador Everton, nós vamos ouvir este testemunho. Logo aí, é parte deste louvor, nós já vamos ouvir este testemunho, aonde esta pessoa testifica de viva voz a grande vitória que recebeu da parte do Senhor Jesus Cristo.

0: Senhor.
1: Maravilha essa obra do Senhor. Realmente, amados ouvintes, Deus é um Deus de milagre, e através do programa Libertação Além das Fronteiras, você também pode ser abençoado pelas mãos poderosas do nosso mestre querido. Nós vamos ouvir um testemunho agora, presbítero João Carlos, aonde esta irmã, através do programa Libertação Além das Fronteiras, na oração da fé, ela recebeu o milagre das mãos de Deus. Daqui a pouco nós vamos também, já está passando aqui o telefone da Rádio Condá, aonde você vai poder ligar aqui para fazer o pedido de oração. Já está ali o servo de Deus, nosso irmão cooperador Lênis, atendendo a todos. E você ligando aqui, o servo de Deus vai estar anotando o teu nome ali. E na oração da fé, Deus vai também visitar a tua vida, sim. Pode acreditar, pode ter a certeza, porque o nosso mestre Jesus Cristo, ele é o maior interessado em abençoar a nossa vida. Vamos ouvir agora esta irmã que testificou o milagre que recebeu através da oração da fé.
2: Irmão, então, que a senhora recebeu das mãos do Senhor Jesus.
3: Através do rádio, eu estava com uma dor muito grande no meu estômago, e tinha um problema que eu até a água engolia, de repente ela voltava, não descia. E pediu oração lá na rádio, lá e...
2: Pediu oração, ligou lá, pediu oração.
3: Eu liguei lá, eu ligo quase toda noite. Eu assisto, eu tenho orado na minha cabeceira.
2: A irmã ouve toda noite, ligou lá, fez o pedido de oração e Deus fez o milagre, minha irmã.
3: Meu estômago não me deu.
2: Não sentiu mais nada, irmã?
3: Nada, graças a Deus.
2: Quem crê na vitória, diga glória a Deus. Tá feliz com a vitória, minha irmã. Então a igreja bate palma.
1: Olha só, amados ouvintes, né? É isso que chama a atenção do nosso mestre presbítero João Carlos. A humildade, né? A pessoa, ela se humilhou diante de Deus e ela alcançou, através da oração da fé, a grande vitória.

0: Ouvintes de casa, o Senhor Jesus Cristo tem bênção, tem milagres, tem vitória para todo aquele que crê e confia no seu poder, no seu santo e bendito nome. Ouvintes de casa, queremos aqui convidar a todos para que ainda neste dia de domingo, a oração no templo sede, a partir então das 7 horas com mais 30 minutos, a sede, sim, o templo sede de portas abertas para a oração na parte da manhã. 7 horas com mais 30 minutos desta manhã de domingo até as 10 horas com mais 30 minutos, o templo sede de portas abertas para o ministério de oração. E também à tarde, cooperador Everton, a partir da tarde, sim, final da tarde, a Igreja Pentecostal Deus é Soberano, o templo sede, estará também de portas abertas naquele propósito glorioso, um culto de adoração a Deus, um culto a qual o Senhor Jesus Cristo estará presente, marcando a cada vida com grandes vitórias. E o templo sede está situada na rua Anselmo Santa Catarina, esquina com a rua São João del Rei, no bairro São Lucas, antigo Vila Zonta, aqui na cidade de Chapecó. Ouvintes de casa, venha buscar a Deus, porque o Senhor Jesus Cristo tem a grande vitória para a sua vida. Talvez o ouvinte queira ligar aqui nesta noite para fazer o seu pedido de oração também, assim como nós ouvimos este testemunho, a qual esta visitante da casa do Senhor Jesus ligou aqui no programa de rádio. Foi orado a oração da fé e ela recebeu do Senhor a grande vitória. Liga aqui, ouvinte de casa. Coloca sua fé em ação. Vamos orar juntamente conosco, porque o Senhor Jesus tem a providência, tem a vitória preparada para a sua vida. O telefone aqui do estúdio da Rádio Condá é o 3361-3110. Se o ouvinte de casa está fora do estado de Santa Catarina, tem que colocar antes o DDD 49. Aí o irmão vai colocar o número DDD 49-3361-3110. Vamos estar orando a oração da fé antes do término desta programação. E o Senhor Jesus Cristo colocando sobre a sua vida a marca da grande vitória. Olha aí, cooperador Everton. Vamos até a cidade de Xanxerê. Ainda neste dia de domingo, grandes vitórias o Senhor Jesus tem a todos os moradores da cidade, então, de Xanxerê.
1: É isto mesmo, presbítero João Carlos, amados e queridos ouvintes que reside aí na cidade de Xanxerê, né? Vamos já mandar uma saudação aos nossos irmãos ali, Carlos e Clarice, que não perdem uma programação, né? Reside ali na linha Faxinal do Irani, no interior de Xanxerê. E estão na escuta desta programação. Vai o convite especial aos irmãos que residem na cidade de Xanxerê, porque dia de domingo, ouvintes, né? Dia de domingo é dia de campanha, está em andamento a campanha poderosa, o livro da grande vitória. Essa campanha, né, ouvintes, que prossegue também nas congregações da Igreja Pentecostal Deus é Soberano, e esta obra santa, Deus revelou esta campanha e Deus tem feito maravilhas. Vai ser então o primeiro dia desta campanha poderosa, campanha esta intitulada O Livro da Grande Vitória. Ao entrar na congregação, ali na cidade de Xanxerê, ao lado esquerdo da porta tem uma mesa ali com o livro, as canetas ali também, para você anotar o nome das pessoas da tua família, pessoas ali que estão em situações difíceis, né? Coloca o nome ali daquela pessoa, faça-se presente, compareça. Olha, domingo passado, presbítero, né? Tinha duas pessoas lá pela primeira vez, duas irmãs, né? Deus, ele tem abençoado. Todos que têm se feito presente têm recebido o milagre. E lá na cidade de Xanxerê, Então, o endereço do teu milagre é no bairro Monte Castelo, tá certo, ouvinte? Anote aí, bairro Monte Castelo, na rua Gonçalves Ledo, esquina com a rua Euclides Marinho. É pra cima da fábrica de cofres Celi. Muito fácil de encontrar, é muito fácil mesmo. Anotou aí, ouvinte? Eu vou repetir aqui, você anota aí. Venha receber de Deus a vitória. Venha com a certeza de que nesta campanha, o livro da grande vitória, Deus ele vai marcar a tua vida neste livro de oração, para você receber de Deus o teu grande milagre. Bairro Monte Castelo, rua Gonçalves Ledo, esquina com a rua Euclides Marinho. Compareça, a partir das 6 horas da tarde, a igreja já de portas abertas para receber a todos e o Senhor Jesus garantindo a grande vitória.

0: Testemunho que eu quero falar é que há 6 meses atrás eu fui fazer o meu preventivo, deu que apareceu uma célula estranha no meu ovário e que ela estava crescendo. E dali 6 meses eu teria que fazer urgente para ver se era maligno ou benigno. Eu fiz um propósito com Deus que se não desse nada dali 6 meses eu ia contar o meu testemunho. E eu ficava com medo, medo, medo dali ir lá pegar o exame para fazer, vinha o resultado com 60 dias. E eu fui lá dizer, ai Deus, que medo, eu sei que eu sou falha, mas eu creio porque eu recebi muitos milagres nessa igreja. Daí fui lá e peguei o meu resultado e deu negativo, não tinha mais nada.
1: Graças a Deus.
0: Glória a Deus, só tenho que agradecer a Deus.
1: Tá feliz com a vitória, mãe. Amém. Fez propósito com Deus. Fiz. Aqui.
0: Fiz.
1: Deus garantiu a vitória.
0: Sim.
1: Operou o milagre, tá vendo, irmãos?
2: Olha aí, amados e diletos ouvintes, aquele que comparece na igreja pentecostal, Deus é soberano, ele volta para casa alegre, feliz, com a vitória na mão, porque o nosso Senhor Jesus tem um compromisso com esta obra, até porque esta obra, né, presbítero, ela tem um compromisso também com Deus. E aquele que está em Cristo, Cristo está nele, é cumprimento da Bíblia Sagrada. Olha o que a palavra de Deus vai nos dizer. Livro de Salmos, capítulo 23, versículo 1. O Senhor é o meu pastor e nada me faltará.

0: Vai ser o primeiro dia desta campanha, baseada no livro de Salmos, capítulo 23, e versículo de número 1. O Senhor é o meu pastor e nada me faltará. Dia de domingo. Atenção, atenção, cidade de Pinhalzinho, vai ser tremendo o que Deus, ele vai fazer. Você não pode ficar de fora, você comparecendo, vai receber de Deus o milagre, a cura divina, a porta aberta, a providência que Deus tem preparado para você. Mas irmão, a minha situação é difícil, eu para mim já não tenho mais jeito. As pessoas se desesperam, elas se desacreditam de si próprias. Irmãos, nós temos que confiar no poder de Deus. Olha o que o salmista disse: o Senhor é o meu pastor e nada me faltará. Nada vai te faltar quando você coloca Deus na frente. Faça essa campanha, coloque Deus na frente. Compareça, cidade de Pinhalzinho, a igreja pentecostal Deus é Soberano. Ela está localizada no bairro Maria Terezinha, na rua Jerônimo Rinkler, número 100, ao lado do reservatório de água da Casan. Você não pode ficar de fora. Deus vai fazer milagre. A igreja já de porta aberta. Olha só que maravilha. Os obreiros na fé, a partir das 6 horas da tarde na oração. Já na oração, porque uma igreja que não tem oração não tem milagre. Por que que Deus faz milagre nesse ministério? Porque a oração, ela é a base da igreja. É o pilar da igreja, é a oração. Cristo sustenta a igreja porque a igreja, ela tem oração. Igreja Pentecostal, Deus é Soberano. Cidade de Pinhalzinho, anote aí o endereço do teu milagre. 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Compareça, porque o Senhor Jesus tem milagre para a tua vida. Presbítero João Carlos, dia de domingo, cidade de Pinhalzinho, Deus vai fazer milagre.
1: Com certeza, cooperador Everton, o Senhor Jesus Cristo estará presente neste dia glorioso e estará abençoando a cada vida. O Evangelho é poder de Deus. Sim, ouvintes de casa, o Senhor Jesus Cristo estará marcando a cada vida com seu poderoso sangue. Coloque sim a sua vida diante do Senhor e receba da parte de Deus a grande vitória, ouvintes de casa. Queremos aqui agora mandar uma saudação em especial, cooperador Everton. Queremos aqui mandar uma saudação em especial aí ao nosso querido pastor Valdecir Fedrigo, juntamente com a sua esposa, nossa irmã cooperadora Ivanete. Hoje, então, fazem 32 anos de casamento. Olha só, ouvintes de casa, glorioso é aí estar na presença do Senhor Jesus Cristo. Pastor Valdecir Fedrigo, nosso pai na fé, eu me converti, cooperador Everton, ouvindo as pregações do pastor Valdecir. O Senhor Jesus Cristo usando ele no evangelho verdadeiro, no evangelho a qual transforma as nossas vidas. E eu dou graças ao Senhor Jesus pela vida do pastor Valdecir, porque a Bíblia, ela nos afirma dizendo que nós devemos dar honra a quem tem honra. O pastor Valdecir é um homem de Deus, nós devemos respeitar a ele como um homem de Deus, nós devemos tratar ele como tal. Às vezes as pessoas falam ao irmão: olha, ouvintes de casa, eu aprendi com o Senhor Jesus Cristo que nós devemos prestar reverência aos nossos senhores, chamar o pastor de pastor na autoridade que ele é na igreja. Temos que ali prestar total reverência ao anjo da igreja, porque Deus tem levantado ele por diferença. Presbítero, o senhor está tocando trombeta para o homem? Não. Eu estou fazendo como a Bíblia me ensina, que eu devo respeitar ao meu superior, pois ele é uma autoridade eclesiástica aqui na terra, anunciando as maravilhas do Senhor Jesus. E nesta noite eu quero mandar, sim, em especial essa saudação em nome de todos os obreiros, cooperadores deste ministério. E também quero ouvir este louvor e aí direcionar a este casal maravilhoso, que é o pastor Valdecir Fedrigo e a sua esposa, nossa irmã cooperadora Ivanete, que hoje completam 32 anos de casado na presença do Senhor Jesus Cristo. Graças e honras a Deus por este casal abençoado que Deus tem levantado para nos ajudar a trilhar o caminho do Senhor Jesus.

0: 22 horas 42 minutos. Este é o programa Libertação Além das Fronteiras. Diretos ouvintes, nós vamos aqui ouvir parte de uma pregação aonde o anjo da igreja, pastor Valdecir Fedrigo, estava na oportunidade, sendo usado sim nas mãos do Senhor Jesus, através do Espírito Santo da verdade, pregando o Santo Evangelho. Vamos ouvir parte da pregação aí do servo do Senhor Jesus.
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quatro tipos de lágrimas. Nós choramos quatro situações. Qual é as situações que nós choramos? Há momentos que as pessoas choram de desespero, outros choram de dor, outros choram de nervosos. É verdade ou não é? Dor, situações de nervosos. Mas tem aquele e aquela que chora para Deus. Nenhuma das lágrimas que tu chora de desespero, de nervosismo, de angústia, de dor, ela serve para nada. A dor continua, você chorando ou não, o sofrimento continua. Mas quem chora para Deus, as lágrimas são coletadas e levadas para o céu. E aí Deus responde. Você viu, irmãos? O que que é? Vai chorar. O que que é, meu irmão? Não adianta eu dobrar meu joelho, reclamar para Jesus que eu estou sofrendo. Meus irmãos, chorar para Jesus lembrando do meu sofrimento. Lembrando, meus irmãos, é porque eu estou passando uma luta com alguém. Isso, meus irmãos, é notório. A Bíblia, ela pode nos revelar tudo isso. Que eu estou passando uma luta financeira, que eu estou precisando sair daquela situação e eu estou chorando por causa daquela situação, porque passando aquela situação, eu não vou mais chorar por aquilo, mas aquele que se aquebranta diante de Deus, começa a falar para Jesus: eu estou aqui, eu estou aqui, eu sei que não sou visto por nada, mas o Senhor está me enxergando, e começa a sentir a presença de Jesus. Ela está chorando para Deus, ela está chorando para Deus. Aí começa a mudar a oração. Aí vai mudando a oração. Aí vai mudando o conhecimento. Aí vai mudando, meus irmãos, os interesses de Deus para com a mulher e para com o homem. Vai mudando, meus irmãos, as coisas lá do céu que começam a descer para a terra diferente, para banhar a nossa vida com conhecimento, para nós entender que evangelho não é uma coisa normal, não é coisa da terra. O evangelho é algo, meus irmãos, sobrenatural, e o conhecimento só tem aquele e aquela que busca a presença de Deus e sabe quem é Deus. Essas lágrimas, porque muita luta, a gente passou tanta batalha, passou tanta coisa, tu ora por aquela situação, mas não adianta, você pode chorar por aquela situação, mas Deus ouve, né, pastor? Claro que ouve, pelo gemido inexprimível. Agora você quer ver, você falar com Deus de verdade, não falar com Deus para dizer: Deus, olha aqui, eu estou nessa luta aqui, ó. Olha só, a Bíblia diz que o Senhor sabe do que nós precisamos exatamente, por isso Ele quer nós, meus irmãos, bem pertinho dEle, clamando e chorando a presença dEle, aleluia, a presença de Deus não deve sair da vida da mulher e do homem. Aí não tem falsificação de evangelho, a palavra é verdadeira, aleluia, a palavra é gloriosa. Que situação que vivemos, né? Quando o conhecimento vai embora, o discernimento sai da vida de uma pessoa. A pessoa, ela é crente só de aparência, ela é crente de casca. Ele só tem, meus irmãos, por fora. Ela é crente só por fora. E isso não vai levar nós para o céu. O crente, ele tem que ser mais por dentro, porque o que ele é por dentro, por fora, é um tesouro maravilhoso. Diga graças a Deus. Porque nós temos que estar, meus irmãos, por dentro e por fora, perfeitamente. Mas o que está dentro, banha por fora também, aleluia. Pode dizer graças a Deus. Quando nós olhamos para o evangelho, Deus, Ele chama homens e mulheres. Porque, meus irmãos, que Deus, Ele escolhe pessoas que verdadeiramente olham para Deus. Deus não escolhe ninguém, meus irmãos, que fica aparentemente ou parcialmente para querer fazer a obra dEle. Deus não quer alguém parcial. Deus não quer alguém, meus irmãos, de aparência só. Não, Deus não quer aparência. Nós estamos vivendo por fora. Mas nós queremos dizer que Deus escolhe o homem e a mulher para ser alguém, meus irmãos. Quando o homem e a mulher mostram o que tem dentro de si, o que ela expõe, aquilo que está em si, aí Deus, Ele ama a vida da pessoa diferente. É a mesma coisa. Suponhamos, imagina que nós temos uma campanha de oração aqui na sede. Eu sei que aqueles que moram longe é mais difícil. Imagine nós aqui orando. É das 11h30, tem irmãos que chegam aqui até a meia-noite e meia, 1h30. Nós chegamos aqui também, lá no horário da madrugada, fomos até as 5 da manhã.

0: vou dizer aos irmãos, quer dizer que se nós temos um compromisso, queremos ser alguma coisa, e nós não demonstrar, nós não ir na oração, será que nós queremos ser obreiro de que forma? Da forma que nós queremos viver, do nosso jeito? Será que é daquilo? Bom, se a pessoa não consegue vir na igreja orar, eu estou fazendo uma suposição, irmão. Será que ela vai estar orando na sua própria casa, irmãs e irmãos? Será que a pessoa está lá dobrando seu joelho, buscando necessariamente como é para ser diante de Deus? É claro que não. Está lá roncando, babando no canto da boca. E Deus, ele quer ver a pessoa se esforçar. Por que é no sofrimento e é na carne, meus irmãos, que nós sentimos? É, meus irmãos, do regresso da carne. A carne tem que se humilhar. A carne tem que ser pisada. A carne tem que apertar ela. Nós somos a carne. Tu tem que humilhar a carne na glória de Deus. Aí fortalece o Espírito. Aleluia.
1: Olha aí, amados ouvintes. Palavra de vida eterna, presbítero João Carlos. Eu fico maravilhado, irmãos, né? A cada mensagem que Deus ele tem usado o seu vaso. E amanhã, não perca, Rua Anselmo Santa Catarina, esquina com a Rua São João del Rei, Templo da Igreja Pentecostal, Deus é Soberano. A partir das 6 horas da tarde, de portas abertas, para receber a todos. E grande vai ser a vitória que Deus vai colocar nas tuas mãos. Pastor Valdecir Fedrigo no Santo Altar, pregando a palavra, orando pela vida de todos e Deus garantindo a vitória. Presbítero João Carlos, amanhã, o penúltimo dia da semana, mas um dia de grande vitória.
2: Verdadeiramente, cooperador Everton, amanhã o Senhor Jesus Cristo estará presente usando o seu servo em suas poderosas mãos e grande vai ser a vitória do povo de Deus, a qual comparecer no templo sede da Igreja Pentecostal. Deus é Soberano. Vamos preparar aí o nosso coração e já vamos entrar na oração da fé. Vamos aí orar a Deus e o Senhor Jesus Cristo.

Senhor Jesus Cristo, nós oramos aqui da terra, meu Senhor, e o Senhor responde aí dos altos céus, porque a Bíblia Sagrada nos afirma dizendo que o céu é o seu trono e a terra é o escabelo dos seus pés, sim, ó Pai. Senhor,

Eu apresento a vida do Pedro Nunes, toda a sua casa, sua família. Eu oro pela Naira, a Vitória, a cooperadora Débora, toda a sua família. Eu oro pela Tereza, meu Senhor, a qual não se encontra bem de saúde, mas o Senhor disse:

Bambu, ali do bairro Santo Antônio, a qual tem pedido oração em prol da sua vida. Eu oro pela cooperadora Diana, toda a sua casa, a sua família, o presbítero Douglas, a sua esposa, os seus filhos. Eu oro pelo Maicon, toda a sua casa, a sua família, ali do bairro EFAP, o cooperador da sua casa, sim, ó Pai, o jovem Wagner, meu Senhor Jesus, o jovem Giovane. Eu oro pelo irmão Ricardo, a sua esposa, a sua família. Eu oro, meu Senhor, apresentando a vida de cada um, Senhor, a irmã Salete, o irmão Augusto, ali da cidade de Arvoredo, a irmã Lúcia, ó, meu Senhor Jesus, a Ivete, toda a sua casa, a sua família, Senhor, peleja por essas vidas. Eu oro pela esposa do teu servo, sim, ó Pai, irmã Débora, a Kemily, a Isabela. Eu oro também pelo teu servo que aqui está, o nosso irmão, cooperador Everton Antônio, a vida, meu Jesus amado, do presbítero Paulo, a vida do irmão Lênin, são toda a sua casa, a sua família. Eu oro também, ó Pai, pela minha esposa, a cooperadora Cássia, a minha filha Betina. Senhor, cobre no teu sangue essas vidas, a cada ouvinte, meu Senhor Jesus.

Ti, Senhor da Glória, eu quero agora, Senhor, apresentar também a vida do pastor Valdecir, da irmã cooperadora Ivanete, a sua esposa, sim, a qual no dia de hoje estão ali, Senhor, comemorando 32 anos de casamento, ó Pai, da sua gloriosa presença, Senhor. Sim, meu Jesus querido, nós que somos os seus servos, Pai amado, nós comemoramos na sua gloriosa presença, em oração, ó Pai, em súplicas a Ti, agradecendo, Senhor da Glória,

em suas mãos aqui na terra. Ah, meu Senhor Jesus Cristo, e ali o teu servo vai receber o justo galardão, ó Pai, de suas mãos gloriosas. Senhor meu Deus, eu quero orar, Senhor Jesus, em prol da membresia da tua casa, os irmãos obreiros, ó Pai, as cooperadoras da tua casa, Senhor, a qual tem feito a obra do Senhor com amor, com carinho, com zelo pelas almas, meu Jesus amado. Sim, ó Deus, pois essas almas, ela te pertencem, ó Pai. Essas almas são suas e não nossas, meu Jesus querido. Ah, meu Senhor Jesus, dá graça aos seus filhos. Ah, meu Senhor Jesus, eu apresento agora também a vida dos irmãos dirigentes, ó Pai, das congregações, Senhor meu Deus. Da força, da graça para os seus filhos, porque eles também vão ter que prestar contas naquele dia dessas almas, meu Jesus amado. Senhor meu Deus, eu quero orar agora

e conosco, meu Senhor. Meu Senhor da glória, eu sinto no meu coração, ó Pai, sim, meu Jesus amado, a sua gloriosa presença. Meu Senhor da glória,

vidas, porque nós podemos viver, ó Pai, sim, aqui na terra, nos faltando, meu Jesus amado, as coisas terrenas, meu Senhor. Mas não podemos viver sem a presença do Espírito Santo sobre as nossas vidas, os nossos corações. Não podemos viver, ó Pai, sem Ti, meu Jesus amado. Então segura em nossas vidas, Pai. Segura na mão desse irmão, dessa irmã, a qual busca todos os dias a Sua gloriosa presença. Eu bem sei, ó Pai, muito em breve, meu Jesus, as lutas, as batalhas, as aflições vai cessar aqui na terra. Mas muito em breve, meu Jesus querido, nós vamos estar na Sua gloriosa presença, diante do Santo dos Santos, diante do Deus vivo, daquele a qual nos prometeu, ó Pai, a gloriosa promessa.

intercede, meu Jesus amado. Eu apresento a cada vida a qual tem ajudado esta obra em valores, ó Pai. Tem ajudado esta obra com seus dízimos, as suas ofertas, os votos na sua gloriosa presença. Eu apresento a vida de todo aquele e aquela a qual tem ajudado esta obra também em oração, em jejum, ó Pai, em grandes propósitos. Socorre a cada vida, opera sinais de grandes milagres. Assim eu creio, ó Pai, em teu nome santo e bendito. Assim eu oro com a certeza no meu coração que a cada vida vai receber, na medida da sua fé, a grande vitória, o teu milagre. Em nome de Jesus, amém e amém.

0: Muito bem, amados ouvintes, chega ao término mais uma audição do programa Libertação Além das Fronteiras. Programa este, um órgão oficial e informativo pertencente às igrejas do Evangelho Santo, Igreja Pentecostal, Deus é Soberano. Ministério este a cargo, responsabilidade também fundador, pastor presidente, Valdecir Fedrigo. Amanhã esta programação retorna a partir das 10 horas da noite com as cooperadoras da Casa de Deus. E nesta noite maravilhosa, quem se despede de todos com a mais perfeita graça e paz de nosso Senhor e Salvador Jesus Cristo, são os nossos irmãos em Cristo, presbítero
1: João Carlos Ribeiro e o cooperador
0: Everton Antônio. Deus abençoe o presbítero Paulo na técnica de som e nosso irmão cooperador Lênison atendendo a todos os ouvintes. Fiquem todos nesta noite na paz do Senhor Jesus. Música.

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0: 6:38.
1: Um dia, numa rua da cidade, eu vi um velhinho sentado na calçada, com uma cuia de esmola e uma viola na mão. 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Ele agradeceu as moedas e cantou essa música que contava uma história, que era mais ou menos

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0: 4:55.
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Bueno, meus amigos de Santa Catarina, Rio Grande do Sul, Paraná. Buenas, meus amigos do meu Brasil. Chegando para mais um programa aqui na querida cidade de Chapecó. Terra da Chapecoense. Terra do acampamento Farroupilha, que acontece de 18 a 27 de setembro. Terra dos velhos tauras. Vários CTGs. Grupos de danças, piquetes, invernadas, comunidades, associações, tudo isso nos faz muito feliz, pois fazem um social tão bem que alegra a todos nós. A coordenação da Rose Sibusca e supervisão da Raquel Lang, direção do Dr. Alfredo Lang, estamos começando o nosso programa. E se você não me conhece, sou Johnny Camargo, cantor do Grupo Velhos Tauras e comunicador aqui o Galpão Farroupilha da Condá FM, essa rádio que faz parte da sua vida, para alguns há 50 anos, para outros um pouco menos. Vou sempre falar por aqui que amigos de todas as horas são muito raros, mas são muito necessários, viu? Novos amigos são importantes, é sinal de que estamos vivos e plantando bem. Por isso, valorize aqueles do tempo antigo, viu? E aos novos, sempre dê atenção. Continuo te afirmando-te, este que está de porta aberta a partir de agora é o nosso galpão. 5:04, 5:04. 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E vamos por aqui, começando esse dia diferente hoje. Por que diferente, Johnny? Porque tá chovendo? Não, porque hoje é dia de presente, hoje é dia de sorteio, minha gente. Começando com o Serrano por aqui, 5:05 agora. Sabe que é coisa linda, viu? Vamos se acordando, vamos começando. A semana ainda tem um pouco de trabalho para fazer.

0: Os Serranos. Carreta. Eita coisa linda. 5:08 agora.
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0: E vai mesmo, né, tia? Vai mesmo, porque nós estamos aqui de segunda a sexta, das 5 até pertinho das 7 horas, viu? Até pertinho das 7 horas nós estamos aqui, mas agora é 5:09. Por enquanto, cedote, viu? Olha a valsa bonita, ó.
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0: Essa é a valsa da saudade dos velhos Tauros. Gravamos com muito carinho. Fizemos um clipe muito bonito. Eu quero que você vá no YouTube a hora que você puder aí e ouve ela. Você vai ver que a gente fez o melhor que a gente pôde no clipe até hoje. Vamos tentar sempre nos superar, mas essa é bem especial, viu? Bem especial. Muita gente participando, sim, mas ainda pouca visualização. Pode dar um joinha se quiser, pode comentar embaixo do o que que achou, da sua opinião, viu? Valsa da Saudade com os Velhos Tauras lá do YouTube. Escreve Velhos Tauras, Valsa da Saudade, já aparece pra você. É, 5:10, gurizada. 5:10 agora.

Viu como é fácil de cantar uma música? Por que que eu tô dizendo isso? Tem um pedacinho fácil, um pedacinho fácil. Porque cantando você concorre. Cantando um pedacinho aí de uma música, você pode pedir cantando. Então daí você concorre ao churrascão do Visa, que hoje, pertinho das 7 horas, eu quero dar pra você, viu? Quero dar pra você hoje pertinho das 7 horas. Então, fica ligado, valendo o churrascão do Visa, que é sensacional, e 3 litros de chope, né? Daqui a pouquinho falamos mais, com certeza, esse presente sai hoje. 5 horas e 11 minutos, gurizada. Vamos começando, vamos chacoalhando a sanfona por aqui.

0: Olha o fogo de chão cantando aí, Pataqueiro. Fala em coisa bonita, hein? Barbaridade.
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0: E vamos seguindo, né, gurizada? Mas, 5h16 agora, 5h16, então vamos lá. Qual música gaúcha, qual música você quer pedir cantando, viu? Pode ser qualquer estilo, pode ser qualquer estilo, viu? Pode ser qualquer estilo, bem tranquilo. Valendo churrascão do Visa, que é sensacional, mais 3 litros de chope do Lasberg, que é o chope oficial do acampamento Farroupilha desse ano, que acabou de dar uma propaganda, inclusive, né? Pra você se ligar, de 18 a 27 de setembro, a festa é lá no Parque Farroupilha. Vamos estar por lá, com certeza, viu? Vamos estar por lá e por várias cidades aí da região com os velhos toros. Daqui a pouquinho, inclusive, vamos passar para você as cidades que nós vamos estar cantando, levando a nossa arte da música, aquilo que amamos fazer, viu? Desde 1974. Olha o WhatsApp para você mandar o áudio, é 3361-3110, viu? Pegou aí? Então tá bom. Então vai mandando pra cá áudio que daqui a pouquinho já vou começar a rodar. E você sabe, né? Quem manda primeiro tem mais chance. Aquela história toda, viu? Que eu sempre falo por aqui. 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Deu um errinho aqui e a produção já enlouqueceu comigo aqui, que barbaridade, o povo tá ligado, mas em 5h18. 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Claro que sim. Vamos olhando a marca. Essa aqui tá bonita, viu? 5:19 agora. Os Garotos de Ouro.

0: Você fala em balanção, hein, garotos de ouro? Festança nos Medeiros. Mas que coisa mais linda, né, piazada?
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0: E vamos seguindo por aqui. 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Falar pra você desses frio e calor, essa coisa arada que tá acontecendo no mundo, fica meio maluco, né, tia? E a saúde do peão, como é que fica? Barbaridade, fica lascado, né, tia? 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É isso aí, viu? 5h23 agora. Vamos pra lá, vamos bolhar a marca aqui que... Essa daqui é o Bruxo Campeiro que quer tocar. Vamos ver se é boa. Você também me ajuda a analisar aí, porque essa piazada sabe como é que é, né? De repente vem com as ideias aí. Vamos ouvir aí. Som do Sul. O nome da marca é Os Cardeais. Acho que é boa. Vamos lá, 5h23, eu já falei? Então não perca a hora aí, viu, tchê? Sexta-feira, hoje é dia de prêmio, hein? É daqui a pouquinho, então vai mandando seu áudio, daqui a pouquinho já começa a rodar. Quem fala primeiro tem mais chance? Tem sim, então vai mandando aí. Manda pra nós. Já pensou? Final de semana ter prêmio pra você?

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0: Mas olha, não é que é bonito o negócio, tchê? Que marca linda. Os Cardeais, Grupo Som do Sul por aqui, 5h28.
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0: E tamo torcendo que sim, né, tchê? Que acostume com a gente. Toda semana tem prêmio, toda semana tem prêmio. Vai mandando seu áudio, viu? Já vi que tem gente mandando, muito obrigado pra quem já mandou. Vai mandando seu áudio. Você não mandou ainda? Bah, mas aí tu não me ajuda, né, tchê? Como é que eu vou dar um prêmio? Como é que eu vou dar um prêmio se a pessoa não participa? Só escuta. Barbaridade. Aí fica difícil, viu? Qual música você quer pedir cantando? Valendo churrascão do Visa. Olha, vem carvão, vem pão de alho, vem farofa, vem refrigerante, vem um filezão. E aí a gente coloca mais 3 litros de chopp da Lasberg pra você se divertir com os amigos, viu? É, se puder convidar nós agradece, viu? Barbaridade. Não podemos participar, não podemos concorrer. Então ficamos na torcida e daqui a pouco a turma convida a gente, né? É isso aí, viu? Olha aí, vamos proseando então com vocês, vamos proseando com vocês aí, trocando ideia. Por quê? Porque é assim que tem que ser, né, tchê? Assim que tem que ser, bonito, tranquilo, seguindo por aqui até pertinho das 7 horas, viu? Vamos molhando marca, gurizada. Agora é a hora do... Ah, eu falei que ia falar com o pessoal da audiência, mas eu vou falar na volta, viu? Vou falar na volta, tá bueno? Aí sim, som campeiro com... Os Mirins. Aqui é um retrato de uma história musical maravilhosa, né? Falando dos instrumentos musicais, dos festivais, etc e tal. O nome da marca é Som Campeiro. Bonito, bonito. 5h29, eu falei, né? Então já sabe, não perde a hora por nada.

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14: E aí, minha gente, como é que vocês estão? Tudo bem? Já estão mandando áudio por aqui? Com certeza sim. Então vamos lá, vamos começar a conversar com essa indiada, né? Ver o que estão cantando por aqui, não é isso? Vamos lá, vamos começar por aqui, vamos ver como é que tá aqui. Peraí. Vamos lá, bom dia.
15: Me perguntaram se eu sou o gaúcho.
14: Olha aí.
15: Está na cara, ripari, meu jeito. Ah. Eu sou do Rio Grande, lá de Passo Fundo. Trago todo mundo com muito respeito. Aí. Mas se alguém me pisar no pala, meu revólver fala, chubuchicho está feito. Eita! Bom dia, Johnny Camargo.
14: Bom dia.
15: Senete aqui do Engenho Brau.
14: Oh, o povo do Engenho Brau participando por aqui. Muito bem. Vamos ver quem mais. Apagou, voltou. Ah, voltou. Então vamos escutar aqui, vamos lá.
16: Bom dia, Neiva Barão, da linha São Rafael.
14: Bom dia.
16: Foi pialado por uma linda gaúcha.
14: Olha
16: aí. Me curte ainda mesmo, de verdade.
14: Aham.
16: Gostaria de participar do sorteio aí.
14: Vamos aplaudir. Muito bem. Já começou por aqui. Foi a dona Neiva que participou. Deixa eu ver quem mais participou já por aqui. Vamos ver se achamos o nome do vivente aqui. Seu Joacir. Ô, seu Joacir, como é que tá o senhor? Tudo certo? Mas então, que alegria. Vamos ver, tem mais gente aqui. Essa tá escrito. Vamos ver se eu consigo ler aqui, que tá pequenote, viu, tchê? Tá pequenote pra mim aqui. O óculos já tem que, acho que, trocar, né? É, tem que trocar. Bom dia. Aqui, Vanete Ercego, Passo dos Fortes. Quero participar do sorteio, segunda-feira. Todo aniversário, pois é, mas aí Ivanete tem que cantar, guria, tem que cantar, receber os aplausos do nosso programa, né? Daí fica mais fácil, viu? A regra é clara, se não cantar, não participa. Daqui a pouquinho eu tô de volta e tem gente participando por aqui, mas que coisa linda, viu? Agora vamos lá. Olhando marca, claro que sim. Walter Moraes, que vai estar no dia 19 no acampamento Farroupilha. Essa música é bem propícia para esse momento que estamos hoje. É dia de chuva. Vamos ver o que o gaúcho faz dia de chuva. Será que fica parado? Será que não faz nada? Vamos escutar o que diz a letra. 5:39. Vai participando, vai mandando áudio para nós cantando. Aí a gente faz o quê? A gente roda aqui e você vai pro sorteio, que é hoje, viu? É hoje.

0: Aí sim, 5h43, Walter Moraes vai estar dia 19 de setembro cantando todos os seus sucessos. Essa aqui não é muito conhecida, mas é buena demais, né? Vai estar no acampamento Farroupilha de Chapecó, dia 19 de setembro. E depois tem Os Vaqueanos num sensacional fandango. E o mais importante, você não paga nada para ir para lá, para curtir tudo isso, viu? 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
0: É, 5h43 eu falei, viu? 5h43, vai mandando áudio, tem gente mandando áudio por aqui, muito obrigado pra você que já mandou, viu? E você que não mandou, o que que faz? Manda aí, porque agora pertinho das 7 horas eu vou, com certeza, entregar pra vocês um presente sensacional, vai ser sorteado aqui, viu? É, um presente sensacional, é o churrascão do Visa e os 3 litros de chopp da Lasberg, que é o chopp oficial do acampamento Farroupilha, né? É bom demais, viu? Bom demais. Eu não tomei, mas a minha esposa tomou e comprovou que é bom demais, viu? Então tá certo. É porque na verdade eu não tomo, né? Mas a minha esposa disse que é muito bom, viu? 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Então você me entende bem quando eu falo isso, viu? 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Aí você vai dizendo pra mim assim, ah, mas eu gravei e não ficou bom. Rapaz, guria, não importa. O que importa é você participar. O que importa é você participar, viu? Então vai mandando aí que na volta nós já vamos bolhando marca. E, aliás, vamos bolhando os áudios de vocês aí pra vocês concorrerem, viu? É, daí vocês concorrem aí. Principalmente quem aparece no rádio tem a certeza que vai estar no sorteio. Então tem que mandar cedito, viu? Tem que mandar cedito. E aqui agora, quando são 5h46... É, o que achou desse português aí? Diferente, né? Nós vamos tocar uma marca que faz a gente pensar na vida pro lado positivo, né? Então vamos lá, vamos tocando aqui, ó. Oswaldir e Carlos Magrão. Essa marca, eu acho que é do Nenito Sartori, se não me engano. É linda demais. O nome da marca? Pilares. E na volta, eu já vou conversar com você que tá me mandando áudio aí, viu? Pode ficar tranquilo que eu não esqueci, não. Daqui a pouquinho.

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1: Vamos prosseando, 5h51, você viu que bonito esse trabalho aí? Oswaldir e Carlos Magrão, cantaram aí Pilares, e essa música aí é daquele camarada que escreveu Perfil Gaúcho, tá? Tem muitas letras lindas, exatamente, o nome do cara é Miro Saldanha, viu? Miro Saldanha, fui injusto antes, falei o nome errado, então consertando aqui. Quem escreveu foi o Miro Saldanha. Pessoal que conhece aí ia me puxar as orelhas se não falasse certo, né? Mas tá aí, tá certo. Olha, se você não me conhece, tá ligando o rádio pela primeira vez, eu sou o Johnny Camargo, viu? Cantor no Grupo Velhos Tauros e comunicador aqui no Galpão Farroupilha, viu? Nosso Instagram é @cantorjohnnycamargo, do programa é @programagalpãofarroupilha e dos Velhos Tauros é @velhostauros, grupo de fandango, viu? Segue lá. Tanto no Instagram como no Facebook, a gente tá por lá, viu? Falando de coisa buena, falando de coisa de fundamento. Digo pra você que com fé, esperança e chimarrão, vamos seguindo aqui no Galpão. E agora o pessoal foi buscar mais uma água ali pra nós e tal, que já tá meio no final aqui das primeiras 3 litros d'água, né, tchê? Mas tamo por aqui. Deixa eu ver quem tá comigo agora aqui. Vamos ver quem fala comigo aqui. Vamos lá.
2: Bom dia.
1: Bom dia.
2: Ah, levanto cedo, né? Cedo. Ah, vamos fazer uma comida pra nós, né?
1: Claro!
2: Aquela música.
1: Qual?
2: Como é que é? Churrasco e bom chimarrão, é disso que o velho gosta, é disso que o velho quer. Churrasco e bom chimarrão, né?
1: Ah.
2: Vamos se conhecer, Jona. Mora aqui no seminário, né? Entendeu?
1: Bora no seminário, vamos fazer amizade, vamos projear, vamos trocar ideia, né, tchê? Churrasco. É disso que o velho gosta. Vamos ver se tem aqui já aqui no jeito. É disso que o velho, tô escrevendo aqui, ó. Gosta. Vamos achar aqui. Claro que sim. Daqui a pouquinho nós já vamos bolhando, viu? Vamos bolhar. Tá louco, né? Aí sim. Vamos ver quem fala agora.
3: Bom dia, Johnny Camargo.
1: Bom dia.
3: Eu do bairro Bom Pastor.
1: Ah.
3: Queria participar do sorteio do
1: Aham.
3: Com uma música assim. Hoje amanheceu chovendo.
1: Acabou de tocar.
3: Eu não posso parar.
1: Parabéns.
3: Tem vaca pra tirar o leite.
1: Uhum.
3: Tem frutos.

0: Parado, mano.
1: Sim.
0: Um bom dia a todos que estão escutando.
1: Bom dia, bom dia. E parabéns, né? Parabéns, parabéns. Cantou bonito, cantou bonito. Quem mais? Quem mais? Vamos ver. Quem mais canta? Quem canta aqui? Quem tá cantando? Quem tá falando? Vamos ver, vamos ver. Vamos ouvir, vamos ouvir. Bom dia.
2: Bom dia, Johnny. Então,
1: Opa.
2: sextou, então.
1: Sextou,
2: Tranquilo,
1: né?
2: meu jovem. Então, hoje a música é: quem quiser saber quem sou,
1: Olha aí, ó.
2: olhe para o céu azul e grite junto comigo, viva Rio Grande do Sul. Um abraço a todos.
1: Aí, bicho velho. Tá bonito, tá bonito, tá bonito. Tá no sorteio também, tá no sorteio também. Quem mais? Vamos ver.
3: Bom dia, Johnny Camargo.
1: Bom
3: Tudo
1: dia,
3: certo?
1: tchê.
3: Aqui é o Augusto do Universitário. E a música de hoje é mais ou menos assim.
1: Vamos ver, vamos ver,
3: Velho casarão,
1: vamos
3: já quase tá perto
1: ver. Aí, piá.
3: da grande figueira
1: É
3: sombrando o
1: bonito.
3: telhado. Se ela falasse, contava a história
1: É.
3: de quem me plantou há um século passado.
1: E aí? O povo gostou, a gurizada aqui gostou, ó. O pessoal aplaudiu, gostou, gostou, gostou. Então tá certo, pediu, tocou, pediu, cantou. Olha aí, ó. Essa aí fazia tempo que não tocava por aqui, né, tchê? Ainda bem que lembraram, Berenice Azambuja. 5h56, não saia daqui, a gente continua botando marca. E hoje tem prêmio pertinho das 7 horas, pertinho das 7 horas.

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1: É tudo bonito, mas uma valsa dançadita também é coisa linda, né? É ou não é? 5h58, vai lá no YouTube, escreve Velhos Tauras, Valsa da Saudade.
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1: Tem um clipe muito bonito dessa marca, tem um clipe muito bonito dessa marca no YouTube, tenha certeza do que tô falando, viu, tchê? E você que tá participando, muito obrigado pelo carinho. Vamos lembrando aqui, ó, domingo agora, dia 23 de agosto agora tem... Acontece a 8ª cavalgada do CTG Macanudos da cidade de Seara, viu? Café às 7 horas, 8h30 saída, 12 horas churrasco com acompanhamentos, 14 horas domingueira com Velhos Tauras. Pra gastar sala da bota, informações 999-23-90-98, dia 12 de setembro. Tem baile de balada e garupa na comunidade São José Operário. Início do baile às 21 horas, mesa para 4 pessoas, R$150, viu? Com o seu Jairo no 999-680109. Dia 13 também, dia 13 de setembro, tem na comunidade Vista Alegre macarronada. O cardápio é macarrão com dois tipos de molho, frango, assado e acompanhamentos. Levar pratos e talheres, viu? Matinê às 14 horas com o musical Quatro Estações, e criança até 10 anos não paga. Informação com o seu Carlos, 988-527171. E Celso, ô louco. Seu Celso, tudo bem? Seu telefone eu vou deixar aqui, viu? Pro pessoal ligar, 988-416918. Dia 13 de setembro também tem a festa em honra à Nossa Senhora das Dores, em comemoração aos 80 anos da linha Rodeio Bonito, com a seguinte programação: 10 horas missa, 12 horas churrasco e 14 horas matiné, viu? É isso aí, minha gente. É isso daí, viu? É isso daí que temos para informar neste momento. E hoje eu prometi, vou fazer, daqui a pouco eu vou falar da agenda dos Velhos Tauras e agradecer os nossos queridos contratantes, viu?
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fé. Mais uma sexta-feira abençoada. Hoje, sexta-feira, dia de culto aqui na igreja. Nós temos culto hoje na igreja, cultos abençoados. Nós somos aqui na igreja do Evangelho Quadrangular, sede Chapecó. E nós queremos orar, clamar, abençoar a sua vida, abençoar a sua casa. Nossa igreja está localizada na rua Augusta Miller Bonner, 75D. Quero desejar a todos que a paz seja convosco. Que essa paz que excede em todo entendimento esteja agora entrando em seu lar, entrando em seu coração. Em nome de Jesus Cristo, que Deus venha trazer renovo para você. Que Deus venha trazer restauração na sua saúde, no seu lar e no seu coração. Quero aqui deixar o meu abraço, Victor Henrique, desejando a todos que Deus venha abençoar sua casa, abençoar sua vida, abençoar sua família. Quero aqui deixar o abraço do nosso pastor, pastor Getúlio Gromovski, pastora Thaís Gromovski, que estão sempre orando, nos abençoando. Já voltamos aqui orando, lendo uma palavra. Abra o coração, abra a tua mente. As grandes Deus quer fazer nessa sexta-feira. Já iniciamos o dia hoje orando, entregando a Jesus, apresentando a Ele a nossa sexta-feira. Daqui a pouquinho nós temos o nosso culto, 9 da manhã, à tarde às 14 horas e às noites às 19h30. E grandes coisas Deus.

nessa manhã, convidar você para daqui a pouquinho, nós temos o nosso culto Lar 7 Chapecó. Nosso é uma manhã muito abençoada, uma tarde muito abençoada, e eu creio que Deus quer falar com você, falar com você, com a sua casa, com a sua família. Creio que Deus tem grandes planos para você. 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Siga também a gente nas nossas redes sociais, Instagram, YouTube, Facebook, Quadrangular Sede Chapecó. Nosso WhatsApp é 499-99-25-44-44.

Glória a Deus, aleluia. Hoje eu quero falar sobre fé. O que é nascido de Deus vence o mundo. E esta é a vitória que vence o mundo, a nossa fé. Está lá em 1 João 5,4. Vou repetir. O que é nascido de Deus vence o mundo. E esta é a vitória que vence o mundo, a nossa fé. Meu irmão e minha irmã, eu não sei como tua vida se encontra hoje. Não sei quais são as lutas, quais são as batalhas que você vem enfrentando. Mas eu sei que você tem um Deus maravilhoso, um Pai presente. E com Cristo nós somos mais que vencedores. Essa luta, esse problema que você está enfrentando, ela vai passar, e em Cristo Jesus você vai romper, você vai viver o sobrenatural de Deus em sua casa, em sua família. Por quê? Porque aquilo que é nascido de Deus vence o mundo. A nossa fé é aquilo que nos conduz, a nossa fé é aquilo que faz a gente ver caminho aberto onde a porta fechada. Em nome de Jesus Cristo, se tentaram te paralisar, se tentaram te falar que você não era capaz, tentaram dizer que era o teu fim, talvez foi um diagnóstico, alguma causa, em Cristo Jesus você pode todas as coisas. Não desanima, tenha fé, porque Deus é contigo. Lá em Mateus 6:33, busque em primeiro lugar o reino de Deus e sua justiça, e todas essas coisas lhe serão acrescentadas. Meu irmão e minha irmã, busque a Jesus, venha hoje sexta-feira clamar a Deus, venha fazer a campanha do tapetinho, por esta causa eu me coloco de joelhos. Busque em primeiro lugar o reino de Deus, é uma promessa na Bíblia. Quando você busca em primeiro lugar o reino de Deus, todas as outras coisas vão ser acrescentadas. A tua casa vai ser uma casa de paz, o teu lar vai ser um lar abençoado, as tuas finanças vai ser umas finanças provedoras, você será um homem e uma mulher provedora, vai ser um homem ungido, capacitado, cheio de fé, cheio de saúde. O teu milagre vai chegar. Para isso, pratique a sua fé todos os dias. Tá difícil, tá impossível. Os homens dizem que você não pode, que você não é capaz. Rompa em fé, porque Cristo Jesus é contigo.

vitória, o hino da vitória que eu e você vamos cantar, amém? Porque em Cristo Jesus, mais que vitoriosos, essa é a promessa que nós temos. Irmã, hoje, daqui a pouquinho, nós temos culto às 9 da manhã, às 14 horas e às 19h30, e você não pode ficar de fora. Quando eu voltar aqui, vai ser pra orar, então fica ligadinho aí.

0: Glória a Deus, aleluia, meu Pai, meu Senhor Jesus Cristo. Nessa manhã nós nos colocamos... Eu quero orar por cada ouvinte aqui representado. Pessoal que está dirigindo o seu carro, pessoal que está talvez numa van escolar, pessoal que está no campo, em casa trabalhando. Talvez esse rapaz, esse homem, essa mulher está no seu carro em direção ao seu trabalho. Ou esse jovem que nos escuta nessa manhã está indo em direção à sua escola, à sua talvez ao seu trabalho. Meu Pai, eu oro apresentando cada vida através dessa rádio. Em nome de Jesus Cristo. Seja tocado pela graça de Deus, pelo amor de Deus, em nome de Jesus Cristo. Meu Pai, eu me coloco em oração agora também, intercedendo pelo nosso culto, nossos cultos hoje de sexta-feira. Meu Pai, em nome de Jesus, que o Teu mover seja feito aqui nessa manhã de tarde e de noite, que a Tua glória seja resplandecida aqui na igreja, porque tudo é para Tua honra e para Tua glória. Meu Pai, que essa sexta-feira seja uma sexta-feira onde a gente vai ver sinais de maravilhas, milagres acontecendo. Em nome de Jesus Cristo, nós queremos ver o Teu poder. Nós queremos ver a Tua glória. Em nome de Jesus Cristo, move os céus ao nosso favor nessa sexta-feira. Em nome de Jesus, meu Pai, que toda protestada e toda obra maligna caia por terra. E que Teu nome seja engrandecido, louvado, em nome de Jesus Cristo. Meu Pai, eu me coloco em oração agora, em nome de Jesus, por cada objeto à frente desse rádio. Chave, documento, água, copo, identidade, documento, lençol, fronha, travesseiro. Em nome de Jesus, seja abençoado. Em nome de Jesus, quem tomar essa água, essa foto representada, esse lençol, esse travesseiro, seja abençoado em nome de Jesus Cristo. Eu oro, meu Pai, agora, em nome de Jesus, que haja cura nessa manhã onde precisa haver cura. Talvez é câncer, talvez são nódulos, talvez são doença nos ossos, doença no sangue, talvez é algum enfermo que nos escuta nessa manhã. Em nome de Jesus, Jeová Rafa, o Deus de cura, o Deus de milagre, que o Senhor venha curar agora, em nome de Jesus Cristo. Íntimo, em nome de Jesus, cura agora. Talvez essa pessoa precisa de uma providência na área financeira, na área jurídica. Jeová Jiré, o Deus da provisão, venha prover. Talvez, meu Pai, essa família faz tempo que não se senta à mesa para conversar, para comer junto, para conversar. Em nome de Jesus, eu declaro paz sobre essa casa, paz sobre essa casa, paz sobre esse lar, que tudo aquilo que Satanás quer por terra agora, em nome de Jesus, amém.
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20: Tamo de volta, gurizada, tamo de volta. 6h24, hoje é dia de presente por aqui, hoje é dia de prêmios aqui. Então você vai mandando seu áudio, claro que sim, vai participando por aqui e a gente agradece. Eu sou Johnny Camargo, cantor dos Velhos Tauros e apresentador do Galpão Farroupilha, viu? Aqui são 50 anos fazendo parte do seu dia, esta rádio é a Condá FM 98.9. E a gente está muito feliz que você está ouvindo a gente aqui, viu? Você está participando com a gente aqui. Daqui a pouquinho nós vamos dar um presente para você, que é o Churrascão do Visa, que é sensacional, mais 3 litros de chopp da Lasberg, viu? 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Tu tá com a festa garantida do final de semana, é ou não é? É sim, viu? Te garanto que é 6h25. Olha, o nosso Instagram é arroba cantor Johnny Camargo e arroba programa Galpão Farroupilha e também arroba Velhos Tauras, viu? A qual a música você quer pedir cantando, valendo o churrascão do Visa? Eu já vou pra minha audiência aqui, pro pessoal que tá com a gente aqui. Muito obrigado pelo carinho, vamos ver, esse aqui já rodou ou não? Já rodou, né? Ou não rodou? Bom, na dúvida, não sei. Vamos lá, então, aqui. Vamos ver com a turma aqui quem tá participando.
21: Bom dia, Johnny. Tudo bem?
20: Tudo bem.
21: Johnny, toca aquela música, Tordilho Negro. Correu notícias que um gaúcho lá na estância do paredão tinha um cavalo tordilho negro que foi mal domado, ficou redomão. Esse gaúcho, dono do pingo, desafiava qualquer peão. Dava o tordilho negro de presente para quem montasse sem cair no chão. Quero oferecer para todos que gostam dessa música e lembro do meu pai. Olha. Meu querido pai, que amava essa música.
20: É,
21: então. É a Cleri aqui do Palmital.
20: Ah, então tá certo. Eu perdi o nome, já falou o nome, tá certo. Aqui tem vídeo também. Vamos lá. O pessoal participando por aqui, que coisa boa, viu?
22: Bom dia, Johnny. Aqui é o João da linha Faxinal do Sosa.
20: Fala, João.
22: Johnny, hoje eu vou cantar Menino da Porteira.
20: Oi, vamos ver.
22: Toda então. Vez que eu viajava pela estrada do Ouro Fino, de longe eu avistava a figura de um menino.
20: Aí.
22: Que corria, abria a porteira, depois ia me pedindo. Toca o berrante, seu moço, que é pra eu ficar ouvindo.
20: Aí.
22: Um forte abraço, meu amigo Johnny.
20: Mas, homem do céu, tu matou a pau, vamos falar a verdade, tu matou a pau. Quem mais?
23: Bom dia, Johnny.
20: Quem? Vamos lá.
23: 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Sorteio.
20: Ficou tudo meio picado, mas deu pra entender. Ficou picado, mas deu pra entender. Então você deu pra entender, tá tudo certo, né? Tá tudo certo, tá certo. Então vamos lá, deixa eu ver quem mais que participa comigo aqui, vamos ver quem mais, mais um pelo menos, daí vamos tocar a marca aí. E o pessoal vai participando aí, né? É, o pessoal vai participando aí. Vamos ver se esse aqui já participou. Vamos ver.
22: Bom dia, Johnny. Aqui é a Valentina, ô, Valentina. Do Faxinaldo Sosa.
20: Opa.
22: Johnny, hoje eu acordei cedinho e vi a lua e me lembrei dessa música aqui, ó.
20: Qual que é?
22: Celesteiro da Lua, Milionário e José Rico.
20: Olha aí.
22: Abre a janela, querida. Venha ver o luar cor de prata. Venha ouvir o som deste meu pinho. Na canção de uma serenata.
20: Aí.
22: E um forte abraço a Johnny.
20: Obrigado. Sexta-feira, daqui a pouquinho tem sorteio. Vamos olhando marca por aqui. Cantaram, então vamos tocar. É o Tordilho Negro, gurizada. É, tá cantando já, moçada aí. 6h28, não perca a hora por nada. 6h29 agora.

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1: Tamo de volta, gurizada, tamo de volta. Vamos conversando com vocês daqui a pouquinho. Aliás, muito obrigado, pessoal que tá mandando áudio aí. Tá maravilhoso a participação, viu? Valendo churrascão do Visa, que é sensacional. É, e 3 litros do Shopping Dallasberg, você... Qual música você quer pedir cantando, viu? 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Alô, turma da Lasberg, hoje vamos passar por aí, viu? Vamos buscar mais presentes para nossa audiência, né? Vamos também levar, já chegaram as camisas do pessoal que vai trabalhar no acampamento Farroupilha de 18 a 27 de setembro, né? Olha a hora, são 6h44 agora. 6h44, não, 6h34, olha bem, 6h34. 6h34, quando for 6h44, 45, já tá o sorteio. Então vai mandando áudio aí pra dar tempo, viu? Olha aí. 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E agora eu já vou para minha audiência aqui conversar com esse povo maravilhoso. Muita gente participando por aqui. Que coisa boa, né? Que coisa boa, vamos lá. Bom dia, Johnny Camargo. Roda para nós do Chefão Teixeirinha, a música Tordilho Negro. Obrigado, muito obrigado. Já acabou de tocar aí com os Serranos, a voz do Walter Moraes, que vai estar dia 19 de setembro aqui no acampamento Farroupilha, viu? É, mas obrigado pela lembrança, né, seu Mauro? Obrigado. Obrigado. Quem mais participa por aqui? Vamos lá, deixa eu ver.
2: Bom dia, Johnny.
1: Bom dia.
2: Sou a Neiva, filha do CTG.
1: Aham,
2: me lembra muito essa música, gosto muito dela. Vamos lembro ver. Da minha infância.
1: Vamos lá.
2: Era mocinho, ainda me lembro.
1: Aí, ó.
2: 18 anos completei. Deus resolvi sair de casa.
1: Variava o dia,
2: me aprontei. Um abraço, Johnny, bom final de semana. Vai botar um sorteio aí.
1: Tá no sorteio. Eita, e foi aplaudido. Quem mais? Vamos ver.
3: Bom dia, meu amigo Johnny.
1: Opa!
3: É de mano,
1: fala, homem do céu.
3: Mais uma sexta-feira abençoada pra nós, né? Mas vamos cantar, né? Não sei falar direito, mas...
1: Vamos cantar.
3: Vai seguir.
1: Vamos cantar.
3: Vamos cantar aí, os Valdir e Carlos Magrão. Gostaria de ouvir essa também.
1: Vai lá.
3: Canta. Aquela, eu disse adeus, Mariana, que eu já vou me embora. Essa aí é toda essa música. Valeu, meu querido. Aquele abraço.
1: Valeu, com certeza. Valeu. Já tá participando. Mais um aqui, daqui a pouco. Mais um, vamos ver se roda aqui. Vamos lá.
4: Bom dia, Johnny Camargo.
1: Bom dia.
4: Aqui. Estava aqui na meia serra tomando chimarrão. Opa! E meu irmão se preparando para ir para a cidade.
1: Aham.
4: Uhum. Manda uma música bem apaixonada para nós.
1: Ah, não vai cantar? Tá bom, não quer participar? Tá bom também, viu? Não tem problema, viu? Não tem problema.
5: A música é essa aqui, ó.
1: Ah.
5: Ando dizendo que eu vou pouco nas igrejas, que é melhor que o povo veja eu fazer mais oração.
1: Ah.
5: Até o irmão, permita-me dizer exemplo, mas querem me arrastar pro tempo pra eu mudar de religião.
1: Oh, yeah.
5: Mas é mentira desse louco. No meu corpo não tem diabo, no meu corpo só tem Deus.
1: Olha aí, olha aí. Vamos aplaudir. Daqui a pouquinho eu volto. Tem muita gente participando, que coisa boa, né? Que coisa boa. Agora vamos ouvir Velhos Tauras, que cantam na abertura do acampamento Farroupilha 18.
6: Velhos Tauras, cantando para os amigos do tempo antigo.
1: Logo após o show do Mano Lima, dia 18 de setembro.

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1: Olha aí, vamos falar da hora, São 6h41 agora, acertei a hora pra você. Acertei a hora pra nós aqui. 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E vamos proseando. Bastante gente participando por aqui, muito obrigado já desde já, né? Desde já, muito obrigado. Muita gente participando por aqui. Vamos lá, vamos ver quem dá bom dia pra nós.
2: E a Johnny Camargo aqui, a Elzida da EFAP, me coloca no sorteio. Eu vou cantar uma música, mas não sei quem que canta.
1: Vai lá. Canta.
2: 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As mocinhas da cidade
1: que
2: são bonitas e

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0: E vai indo, vai cantando, vai cantando.
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0: Ah, tá aí sim.
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0: Já aplaudi.
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0: Meu chapéu, cantou a música inteira. Parabéns, viu? Parabéns.
2: Bom dia, seu Davi.
0: Bom dia, seu Davi.
2: Bom dia, América. Toca a música 24 de agosto. Que 24. A terra se entristeceu. 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
0: Olha aí.
2: É por ali o...
0: É por ali o Brick, é por ali. Então tá bom, seu Davino. Quem mais? Quem mais?
3: Bom dia, grande Johnny. Sempre na companhia desse programa espetacular.
0: Bom dia. A música
3: que eu queria pedir cantando é Tenho saudade do Rio Grande das Antigas. Um grande abraço, um ótimo final de semana.
0: Obrigado, meu irmão. Obrigado. Essa aí é boa. Como é que é o nome dessa marca aí? É Cantando Nossa Querência, viu como é que é? Já achou ali, ó, já achou. Então tá certo. É Velhos Tauras, vai estar na abertura do acampamento Farroupilha, dia 18 de setembro, juntamente com Mano.

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1: Muito bem, gurizada, 6h49, olha, não dá mais tempo, e ficou bastante áudio para ser ouvido aqui, viu?

Saindo. São 6h50 agora. E aí, vamos ver quem quer. Tá aqui o número. O número que saiu, o final é 0175. Dona Neca, eu acho que é essa aqui, 0175. Então tá certinho. O pessoal da produção vai entrar em contato com certeza. Mas você também pode participar, pode entrar em contato aqui e vir aqui a partir das 8 horas na rádio hoje já e pegar o seu prêmio, viu? É só vir aqui na rádio buscar, viu? A partir das 8 horas o pessoal já tá por aqui. E a gente já vai dando tchau aqui, né, gurizada? Vamos agradecendo você que participou, você que ganhou, parabéns. Para você que não ganhou, continua participando com a gente aqui. Semana que vem tem prêmio com certeza também. Tem prêmio, então já sabe, né? Continue com a gente aqui no programa, Vamos agradecendo então todo mundo que participou e aos apoiadores, né? 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É hora de deixar vocês na companhia do Primeira Hora, viu? Informações esportivas, notícias e comentários. Te convido para continuar aqui na Condá. Amanhã, 8 horas da manhã, tem estreia do programa Alô Prado. Então você já sabe, né? Muito prêmio, muita informação, muita coisa boa acontecendo a partir de amanhã às 8 horas. Eu já às 5 horas da manhã vou estar tomando meu mate e ouvindo os programas da programação aqui, porque é o horário que a gente já acorda às 4, né? Pra fazer o programa de segunda a sexta aqui, então amanhã eu vou estar ouvindo o programa, com certeza. O programa de estreia é sempre bom, né? Sempre bom. Então tá, já vem aí os profissionais do jornalismo. Eduardo Prado comandando os trabalhos, também com o André de Lázari por aqui. Desejo que você tenha um dia protegido junto aos seus, sempre, mas sempre com os cuidados de Deus, viu? Volto segunda-feira, se Deus quiser. E é claro, Ele vai querer. Tchau, tchau!

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14: Bom dia. Bom dia.

0: Bom dia para você! Com a graça de Deus, nós estamos de volta, tendo a oportunidade de colocar no ar o seu Primeira Hora, o seu programa da manhã, através da Conda FM 98.9, de Chapecó, para toda uma grande região de audiência. Agora, a hora certa no rádio, 7:03, eu falei 7:03, a verdadeira marcha do tempo. Vamos marcar o dia de hoje. Hoje é sexta-feira, moçada! Sexta-feira, dia 21 de agosto de 2026. É o dia 233 deste ano. Faltam 132 dias para o ano novo. Nós estamos no inverno brasileiro, da hora oficial do Brasil. E a lua é a lua quarto crescente. Aqui na frase bíblica: amarás o Senhor teu Deus de todo o coração, com toda a alma e com toda a mente. Esse trecho é Mateus 22:37. Frase do dia, frase de São João Paulo II: Cristo é a resposta verdadeira para todas as perguntas sobre o homem e sobre seu destino. Santos do dia: Pio X, Caríaca e Umbelina. Hoje é dia da habitação. 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Essas são as empresas que estão com a gente e movimentam o seu Programa da Manhã.
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0: E assim nós vamos, Programa da Manhã chega na apresentação de Eduardo Prado e André De Lázari. Os trabalhos técnicos é dele, Drayton Gabuardi. Proprietários, diretores, departamento comercial e todos os demais profissionais da Conda FM. Estamos aí, prontos para abraçar você, dizer bom dia e muito obrigado pelo carinho da audiência.
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0: E você vem com a gente e participa, como eu sempre digo, quem é você? Aonde você ouve o programa, manda o recado pra cá, 3361-3110. E participa também através do Facebook e do YouTube, estamos ao vivo lá para você assistir. Para nos encontrar, digita aí, Rádio Condá FM 98.9, 7:08. Eu falei para você 7:08 na hora certa. André De Lázari, bom dia, bem-vindo.
2: Bom dia, Eduardo Prado, bom dia, Drayton Gaboardi, a você que nos acompanha na Condá nesta sexta-feira. O Primeira Hora traz como principais destaques ocorrências de polícia de trânsito, principalmente de tráfico de drogas em Chapecó, a renúncia de Neuri Mantelli, a sua candidatura a deputado estadual e outro caso de corrupção em Chapecó. Servidor da Casan, denunciado pelo Ministério Público, é condenado a 11 anos de prisão por uma situação envolvendo corrupção numa estação de tratamento de efluentes do município. Estas e outras notícias a partir de agora no seu Primeira Hora. Previsão do tempo, conforme a plataforma Windy, neste momento em Chapecó, 10 graus. A máxima deve chegar aos 16. Poucas aberturas de sol durante o dia, mas não há previsão de chuva e esta é a tendência para os próximos dias. Para amanhã, sábado, mínima de 8, máxima de 15 graus. Para domingo, mínima de 6, máxima de 17. Para segunda-feira, mínima de 6, máxima de 20. Para terça-feira, feriado de aniversário de Chapecó, mínima de 11, máxima de 22 graus.
0: Está aí, André De Lázari, a nossa gloriosa previsão do tempo aqui dentro da programação, né? 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
2: Começamos o noticiário. A Guarda Municipal de Chapecó atendeu uma ocorrência de tráfico de drogas durante patrulhamento ostensivo na zona leste da cidade na noite de ontem. Foram apreendidos 308 gramas de maconha. Durante a ocorrência, os agentes também localizaram dinheiro, um celular, uma balança de precisão e materiais que seriam usados para acondicionar as drogas. Os envolvidos e todo o material apreendido foram levados à central de plantão policial. Não foram informados quantas pessoas foram presas, mas ao menos foram duas. Vamos falar de eleições rapidamente. Neuri Mantelli, na terça-feira, protocolou um documento ao seu partido, PSD, renunciando à sua candidatura ao cargo de deputado estadual. Com isso, o total de candidatos na disputa cai para 407. Esse já é um número que é mais de 200 candidatos a menos do que 2022 para o mesmo cargo de deputado estadual, uma queda de 34% na relação de candidaturas. Um servidor da Casan, ex-chefe do setor operacional de esgoto em Chapecó, denunciado por corrupção passiva pelo Ministério Público, foi condenado a 11 anos de prisão e à perda do cargo público. A ação penal foi proposta pela 10ª Promotoria de Justiça da Comarca de Chapecó. De acordo com a denúncia apresentada pelo promotor Diego Barbiero, o servidor público usava a posição que ocupava na estação de tratamento de efluentes para pedir e receber vantagens indevidas de empresas responsáveis pela coleta e transporte de resíduos. As investigações apontaram que o esquema consistia na cobrança de valores por carga descarregada, pagos diretamente ao agente público por empresários do setor. Em troca, o acusado autorizava descartes sem o devido recolhimento das tarifas oficiais, permitia a reutilização de guias e facilitava o acesso irregular às instalações da estação de tratamento. Na denúncia, o Ministério Público descreveu 60 atos de corrupção passiva entre 2018 e 2020, demonstrando que o esquema funcionou de forma reiterada e atual ao longo do período e que somente foi possível porque o agente detinha o poder de controle sobre o acesso e a operação da estação de tratamento. Diante dos fatos, o réu foi condenado a 11 anos, 10 meses e 6 dias de cadeia em regime inicial fechado, além da perda do emprego na Cazan e a restituição à estatal dos valores recebidos como propina, como forma de compensação pelos danos sofridos. A Prefeitura de Guatambu nos informa, tivemos aqui um ouvinte que mandou durante a semana um pedido de averiguação da estrada da linha Quilian, comentamos aqui na primeira hora, e ainda a Secretaria de Comunicação, Assessoria de Comunicação da Prefeitura, nos informou que não obteve retorno da Secretaria de Obras até o momento, em função principalmente da chuva dos últimos dias, mas assim que tiver retorno, nós vamos ter a informação por parte da Prefeitura de Guatambu. Vamos agora ao relatório do Corpo de Bombeiros. Começamos com um acidente de trânsito registrado por volta das 6 da manhã de ontem na Avenida Fernando Machado, em Chapecó. Foi um acidente de trânsito entre carro e moto, em que um homem de 33 anos ficou ferido, motociclista, teve traumatismo crânioencefálico, trauma no rosto e trauma torácico, além de escoriações por diversas regiões do corpo, hematoma na região cervical esquerda, lesão no pescoço e suspeita de fratura nos braços. Ele foi levado ao pronto-socorro do Hospital Regional para atendimento médico. Também tivemos um acidente de trânsito em Abelardo Luz, no quilômetro 15 da SC-155, por volta das 7h30 da manhã de ontem. Foi em frente à sede do Corpo de Bombeiros esse acidente, envolvendo dois caminhões e um Volkswagen Voyage. O caminhão Volvo FH bateu no Volkswagen Voyage. No carro estavam quatro pessoas, sendo um idoso, um homem, uma mulher e uma criança. O idoso teve fortes dores na região do peito e os demais pacientes tiveram ferimentos leves e sinais de ansiedade. O idoso, a mulher e a criança foram encaminhados ao Hospital Rogacionista Evangélico para atendimento médico. Já o homem preferiu não ser atendido. Os condutores dos veículos envolvidos, que eram homem maior de idade por parte do carro e o caminhoneiro, portanto, saíram ilesos. Corrigindo, três pessoas feridas, duas pessoas ilesas neste acidente. Também tivemos um acidente de trânsito na BR-282, na Vila Diadema, em Xaxim, por volta das 11h10 da manhã de ontem, que causou grandes problemas no trânsito durante o horário do almoço. Foi uma batida traseira envolvendo dois caminhões e os ocupantes do caminhão que bateu na retaguarda, eram três ocupantes, eles ficaram feridos. E constatou-se a presença dentro da cabine, além da primeira pessoa que conseguiu sair por meios próprios da cabine, os outros dois acabaram ficando encarcerados, e então houve o atendimento a estas vítimas. A pessoa que ficou menos ferida foi levada ao Hospital Frei Bruno para atendimento médico. Já uma das duas pessoas que ficaram encarceradas teve o estado grave confirmado ainda no local do acidente. Não foi detalhado no relatório quais são os ferimentos, mas o SAMU levou esta segunda pessoa já ao Hospital São Paulo de Xanxerê para atendimento médico. A outra pessoa encarcerada, que restava no caminhão, foi levado pelos bombeiros ao Hospital São Paulo de Xanxerê. Também tivemos um acidente em Tunápolis, 15 para 5 da tarde de ontem, na rua Santa Cruz. O Corpo de Bombeiros de Porã do Oeste atendeu uma batida entre moto e carro. O condutor da moto Yamaha Crosser, um homem de 25 anos, teve dores na região lombar e na região distal do polegar direito, além de escoriações na cabeça. Ele foi levado ao Hospital de Tunápolis para atendimento médico. O condutor do Hyundai X35 que bateu na moto saiu ileso. Também temos a informação de uma saída de pista seguida de capotamento de carro que foi registrado na SC-283 na linha Alessio, em Palmitos, por volta das 9h10 da noite de ontem. O homem, condutor do carro, teve escoriações leves no rosto e dores na região lombar. Ele foi levado ao Hospital de Palmitos para atendimento médico. E por fim, um carro pegou fogo na estrada para a linha Letras, em Iporã do Oeste, 20 para as 8 da noite de ontem. Foi um fogo na parte frontal de um Fiat Doblô. 1.000 litros de água foram usados para ocorrência. O condutor saiu ileso e possui seguro, que é a melhor situação possível nesses casos.
0: Certo.
2: Então, aí foi lavrado o boletim de ocorrência para acionar o seguro.
0: Muito bem, são 7h23. Eu falei para você, 7h23, a hora certa, a verdadeira marcha do tempo, minha gente. 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
2: Vamos ao intervalo comercial. Na volta, continuamos com o nosso Primeira Hora. Tem informação. Se você quiser também participar, mandar alguma reclamação, algum comentário, 3361-3110 no nosso WhatsApp ou pela live do YouTube.
0: Muito bem, roda, roda e a gente já volta às 7h27.
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0: Confere a hora aqui com a gente, faltando 27 minutos para as 8 horas da manhã.
2: Fazendo um convite à comunidade, amanhã, agora que o tempo deve colaborar,
0: sim,
2: amanhã será realizado o primeiro dos 5 mutirões do projeto Chapecó Mais Limpa, uma iniciativa do Grupo Condado de Comunicação com a Serve Oeste, a Ambiental, a Aurora Coupe, a Vacar Urbanismo e a Prefeitura de Chapecó. O mutirão de limpeza que deve ocorrer amanhã será na linha São Pedro B. Então, atenção, moradores da linha São Pedro B. Recebemos muitas reclamações no último mês sobre descarte irregular de lixo aí na localidade. Portanto, amanhã, ponto de encontro no Salão da Comunidade da linha São Pedro B, às 8:30 da manhã. 8:30 da manhã, vamos estar com equipes do Grupo Condai e das empresas parceiras concentradas. Ali vai ser feita a organização e sai todo mundo para o mutirão de limpeza. Então fica o convite, é o primeiro de 5, linha Paulo de Queiroz será remarcado e vamos ter outros 3 pontos ainda de Chapecó que foram escolhidos por você, ouvinte das rádios do Grupo Condá e leitor do Clique RDC, que nos informou sobre os descartes regulares de lixo nos pontos mais críticos da cidade durante o último mês e meio.
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2: Temos 2 acidentes de trânsito sendo atendidos pelo Corpo de Bombeiros neste momento na região. Um é grave. Rua Maranhão, bairro João Winkler, em Xanxerê. Por volta das 6:20 da manhã, ocorreu uma batida entre caminhão e ônibus com várias pessoas feridas, algumas delas presas às ferragens. Não há informação da gravidade dos ferimentos. O atendimento do Corpo de Bombeiros já leva mais de 1 hora. Então, um acidente que, ao que indica o relatório preliminar do Corpo de Bombeiros, é grave. Na Rua Maranhão, bairro João Winkler, em Xanxerê, batida entre caminhão e ônibus. E uma queda de motociclista está sendo atendida na Rua Albino de Campos Colete, no bairro Santo Antônio, aqui em Chapecó. A mulher, que caiu da moto, teve escoriações e relata dores pelo corpo. Os bombeiros ainda estão atendendo esta ocorrência também.
0: Já chegou
2: também
0: a tomar algum tominho de moto, André? Nunca?
2: Não.
0: Ah, rapaz, o tombo de moto é triste, porque quando dá tudo certo, ele deixa a gente ralado. E sabe aquele ralado que depois fica úmido? que junta água, o ralado, assim, na pele.
2: Eish.
0: É o ralado mais ardido que tem, cara.
2: Não tem mertiolática, tá?
0: Não tem. Deus do livro, um tombinho de moto, Deus que proteja. Vai em frente.
2: Muito bem. Vamos falar do Oportuniza Chapecó, o programa da Secretaria da Família e Proteção Social da Prefeitura. Em parceria com o Serviço Nacional de Aprendizagem Rural e o Sindicato Rural de Chapecó, realizou a finalização do curso de processamento de carne suína na linha Almeida. A capacitação levou conhecimento e novas técnicas aos moradores da região, fortalecendo as oportunidades de qualificação também para quem vive nas comunidades do interior. Durante o curso, os participantes aprenderam técnicas de processamento e aproveitamento da carne suína, incluindo a preparação de embutidos, presunto e linguiças, além da identificação de diferentes tipos de carne e cortes. A proposta é contribuir para que os conhecimentos adquiridos possam ser usados tanto no dia a dia das famílias quanto como uma possibilidade de geração de renda. Uma das participantes, Salete Gava, que mora há mais de 50 anos na comunidade, destacou a importância de levar os cursos até o interior. Este foi o segundo curso que ela realizou no Oportuniza Chapecó e o primeiro promovido diretamente na comunidade. Salete também ressaltou o trabalho desenvolvido pela Prefeitura nos últimos anos para ampliar o acesso à qualificação profissional nas comunidades rurais. Para ela, levar essas oportunidades para quem mora mais distante da área urbana é uma forma de valorizar as famílias e o trabalho realizado no campo. Na noite da última segunda-feira, os acadêmicos do curso de Biomedicina da UCEF Chapecó participaram de uma palestra ministrada pelas biomédicas estetas Tuane Sander e Natália Piccoli com o tema Harmonização Íntima, Anatomia e Fisiologia Aplicada à Prática Clínica. Durante a palestra que ocorreu no auditório do campus Palmital, os alunos puderam aprender mais sobre esse ramo da biomedicina estética, conhecendo os resultados, o que está por trás desse procedimento, além das tendências e atualizações sobre a harmonização íntima feminina e masculina. A professora e coordenadora do curso de Biomedicina da UCEF Chapecó, Lisiara Fraporte, comentou que é importante esse momento para a formação dos acadêmicos. O Instituto Histórico e Geográfico Oeste Catarinense completou na segunda-feira 9 anos de atuação dedicados à salvaguarda da memória e da identidade regional. A data festiva é marcada pelo lançamento dos anais da coleção Histórica Platina, uma compilação que sistematiza os debates e as produções acadêmicas apresentadas durante o 5º Encontro Internacional de História, sediado em Chapecó em novembro do ano passado. A nova obra consolida o papel da instituição na difusão do conhecimento geográfico e histórico, fortalecendo a articulação entre pesquisadores, universidades e órgãos públicos. Para a presidente do Instituto, Eliane Hinning, o lançamento reflete a força da cooperação entre diferentes frentes acadêmicas. A concretização da obra contou com uma ampla rede de parcerias estratégicas, unindo esforços de universidades, entidades, instituições e o poder público.
0: Manda abraço pro povo aqui, bom dia, Renan, Fernando Sela, como é que tá? Bom dia, aí na linha Sarapião, Jair Iteri Bresciani diz assim, bom dia meus amigos, abraço para vocês, Jair e a esposa Teri Bresciani, tomando chimarrão caprichado com amazute, erva boa, valeu! A Giovana Estrapasson também deixou bom dia, a Edith Silva, obrigado aí pela participação. Seu Osmar Grando Esposa, também dizendo bom dia. Seu Hilário Miosso, muito bom dia, ótima jornada nesta sexta-feira. A todos os ouvintes aí, que Deus ilumine, valeu. A Marley Daliastri, bom dia também. A dona Dolores Ubner, bom dia, gurizada. A Marli Geisel, bom dia, tô indo pra casa, pra Chapecó, na casa da família, valeu. O seu Hilário Carvalho, também com o bom dia. O Luiz Fernando, bom dia. Dona Nádia Toso, bom dia. Chegou também Edenir Schneider, bom dia. Nosso grande companheiro de trabalho aí, Chiru Pompeu, também deixando bom dia e ótimo fim de semana. E amanhã, nesse horário aqui, tem Bombacha e Viola na apresentação do Chiru Pompeu aí, sempre com a boa comunicação e a boa música. Um baita abraço, igualmente um ótimo fim de semana.
2: Vamos então ouvir uma denúncia grave que chegou a alguns minutos aqui na nossa redação do seu Ademir Veires, final 7447, Drayton. é uma situação que entra dentro daquela grande novela que há 4 anos eu acompanho e não se resolve, que é a disputa entre motoristas de aplicativo clandestinos, motoristas de aplicativo legais e taxistas no aeroporto de Chapecó. Mas parece que isso escalonou para um outro ponto. Vamos ouvir o Ademir.
14: Bom dia, primeira hora, Prado, André de Lázari, sou motorista de aplicativo, eu gostaria de fazer uma denúncia, não sei para quem acabe, mas eu gostaria que fosse feita uma reavaliação lá no aeroporto, que ontem eu levei uma passageira lá no aeroporto e peguei outra de volta. Eu, um taxista insistindo que o passageiro isse de táxi, não de Uber, porque os motoristas de Uber roubam as malas. E aí a passageira embarcou no meu Uber, ela disse assim, o senhor não vai roubar minha mala, né? Eu digo, mas como é que vou roubar a mala, né? Eu quero levar o passageiro, não quero roubar a mala. Não, é porque um taxista falou, né? Então eu gostaria que vocês aí da rádio aí fizessem um alerta aí com os taxistas aí, aeroporto, na rodoviária. Motorista de aplicativo não estão ali para roubar, estão ali para favorecer a população que vem de fora e que são daqui de Chapecó.
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2: É uma situação que é mais particular do que geral, né?
0: É assim, existe uma disputa nesse meio, é histórica. Porque o quê? É disputa pelo cliente. Todo mundo que está ali quer ter o seu rendimento, e é mais do que justo. Principalmente aqueles que estão legalizados e credenciados, né? É o sustento da pessoa. Quando acontece uma situação dessa, infelizmente tem que ir para a questão legal. Ah, o cliente falou isso. Tá, para o cliente aqui. Qual foi, quem foi que falou isso? Pergunta para o cliente. Ah, não quero dizer. Bom, aí já abre um precedente. Porque a gente tem que cuidar muito com o tal do disque-disque. Esse disque-disque, essa conversa de calçada, é a coisa mais perigosa que tem. Porque quando acontece isso, tem que parar o cliente. Tá, então quem desses aqui que tá aqui falou isso? Foi aquele lá. Ah, vai lá, anota a placa do cara, vai lá e faz uma denúncia, chama na delegacia para conversar. Não vai existir nunca um entendimento aonde os envolvidos não colocar a cara para buscar a legalidade e debater o assunto. Se eu tenho um problema com você, André, eu tenho que resolver com você. E para isso, eu tenho que aparecer e você tem que aparecer. Porque senão fica esse leva e traz, que é uma coisa que não ajuda ninguém. Veja bem, eu não estou aqui defendendo nem A, nem B, nem dizendo que as coisas não existem e não acontecem. Podem existir, podem acontecer, e pode ser a maior verdade do mundo que essa cliente falou, é que é aquela coisa de ficar, como a gente diz lá na minha cidade, inticando. Só que para resolver, é só dessa maneira. Eu sempre digo, existe cliente para todo mundo, cara. Existe espaço para todo mundo trabalhar. Basta você respeitar o espaço do outro. E assim, ó, o motorista de aplicativo tem que ter na cabeça uma coisa, e o taxista também tem que ter na cabeça a mesma coisa. É uma realidade que não vai mudar, vai só ampliar. O serviço de carro por aplicativo é um serviço legal, que hoje está no mercado e está disputando espaço. É a mesma coisa que a gente aqui do rádio ficar querendo falar mal ou denegrir web, rádio e rádio comunitária. Existem as webs, as rádios webs, e existem as rádios comunitárias, sim, que fazem um bom trabalho também e também estão no mercado da comunicação e são legalizadas. E ponto final. Tem que começar, eu penso que, acostumar com essa realidade que já não é de hoje. E parar com essas futricas. Futricas que não são vantagens para ninguém e daqui a pouco só vai acabar numa confusão de calçada, André de Lázari. O que que é uma confusão de calçada? Um empurra-empurra, um fato que vai parar na delegacia e que vai gerar uma baita de uma dor de cabeça totalmente desnecessária. Então, consciência, né, gente? Consciência, respeito, como eu digo sempre, parcimônia para resolver as coisas. Porque, do contrário, um problema gera outro. Um problema gera outro e a pior coisa que tem é essa boca pequena de disque-disque de calçada. É a coisa mais nojenta que tem. É o jeito que eu vejo a coisa, né? Uhum. E se o cidadão tá se sentindo lesado, tem que descobrir quem que faz o fuxico.
2: Bem, amigo.
0: E faz um boletim de ocorrência.
2: Delegaciavirtual.sc.gov.br.
0: Faz um boletim de ocorrência e lá se resolve depois.
2: É. Temos aqui a participação do Padilha. Bom dia, Padilha.
0: Fala, Padilha.
2: Fala, ele pediu aqui uma rótula na esquina da rua Eurico Gaspar de Lemos com a Borges de Medeiros. Então já encaminhamos para a prefeitura, certo, esse pedido de rótula. Prado.
0: Muito bem. 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

0: 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André De Lazari.
1: Temos uma reclamação interessante do Rafael. Muitas vezes a gente fala sobre o transporte coletivo, certo, e daí é ônibus que não vem, é linha que não existe, é outros tipos de problemas. Mas o Rafael está pedindo o asfaltamento do pátio de estacionamento da Rua Brasília, da sede da autoviação. Por quê? Em dias de chuva, fica inviável a passagem a pé. Minha esposa é professora no colégio da mesma rua. Choveu, ela precisa fazer outro caminho para ir ao trabalho. Vergonhoso uma empresa desse porte não tomar uma providência. Então, ele pede o asfaltamento do pátio do estacionamento da Autoviação Chapecó, ali no bairro Jardim Itália, para que não fique mais barro pela rua, no trânsito dos ônibus.
0: Entendi.
1: Então, interessante esse pedido. Também temos uma situação de São Lourenço do Oeste. A Polícia Militar foi acionada na tarde de ontem para atender uma ocorrência de desaparecimento de uma adolescente. Durante as buscas, os policiais localizaram esta adolescente que ficou com a vítima, e ela foi localizada e relatou aos policiais que havia saído para realizar um curso e depois acompanhado colegas até uma casa e outros locais do município. Segundo seu relato, em determinado momento teria sido vítima de violência sexual, teve seu celular furtado, e estou falando aqui de estupro de vulnerável. Diante dos fatos, os dois adolescentes foram conduzidos à delegacia de polícia para escuta especializada, exame médico legal e tudo mais. Polícia Civil começa a investigar este caso. Em algum momento da tarde de ontem, se deu como desaparecida essa adolescente, e agora a polícia vai cuidar dessa situação. Também temos uma ocorrência de acidente de trânsito entre carro e moto ocorrido na rua Pavão, bairro Presidente Médici, em Chapecó, por volta das 10h20 da noite de ontem. A guarnição constatou que os dois veículos bateram de forma lateral, a moto bateu na lateral do carro. A condutora do automóvel, uma mulher de 52 anos, teve um pequeno ferimento na região da cabeça e foi levada ao Hospital Unimed para atendimento médico. O condutor da moto, um homem de 25 anos, foi encontrado inconsciente com sangramento e o SAMU atendeu a este senhor no local e depois o levou ao Hospital Regional para atendimento médico. Depois dos comerciais, o esporte, e ainda hoje, uma motocicleta.

0: ciclista fica ferida após atropelar um guaxinim agora há pouco
1: no
0: contorno viário oeste. Acredita?
1: Acredito.
0: Vamos ter imagens porque... na live.
1: É, o bichinho sai meio atrapalhado pro asfalto e ele não sabe se ele vai ou se ele volta. Aquele negócio que nós falava essa semana, a gente falava aqui do próprio cachorro, né? O cachorro cai às vezes num ambiente que não é corriqueiro a ele. Ele vê a moto, ele volta, o motociclista volta, ele vai, o motociclista vai e... E o animal é mais selvagem, é a mesma coisa, né? Uhum. Bom, daqui a pouco, depois do intervalo, a hora certa pra você. É 4 minutos nos separam das 8 horas da manhã, na marcha do tempo. Chegou aqui o seu Antônio Lopes também, dizendo bom dia, Antônio Lopes da Silva, valeu. Sidney Hettinger também deixa bom dia aqui no YouTube. 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Fatura e a gente já volta.
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1: Atualize a hora, 8 horas e 1, André De Lázari.
0: Vamos falar de esporte.
1: Vamos lá.
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0: E começamos falando da Chapecoense, que enfrenta o São Paulo neste domingo. Neste domingo, a partir das 18h30, sem Camilo, porque ele teve que resolver umas pendengas na Suíça, né? No Tribunal Arbitrário do Esporte. Mas essas e outras informações com Ederson Vilas Boas. Bom dia.
11: Bom dia, amigos do Primeira Hora. Vamos às informações da Chapecoense, agradecendo sempre a Jaques Farma de Guatambu. Chapecoense que treina hoje na Arena Condá. Aliás, o treino de ontem já foi na Arena Condá devido à instabilidade do tempo, né? Devido ao mau tempo, devido à chuva, o treino que deveria acontecer lá no CT da Água Amarela aconteceu na Arena Condá e aí somente os 15 minutos abertos, depois o treinamento fechado. E aí o Lacerda já começou a ajustar o time. Seria apenas no treinamento de hoje e no treinamento de amanhã, aonde ele iria começar, então, a administrar essa situação para o jogo contra o São Paulo às 18h30, nesse domingo. Mas como houve já um treino fechado ontem, ele já começou a trabalhar a equipe. E existe uma tendência muito forte de que Franco Rossi e Túlio Eduardo, os dois, iniciem a partida. Outra situação que o técnico está aguardando é quanto ao Camilo. O Camilo tem uma situação, para quem não sabe, com o Grêmio. Ele é um jogador emprestado do Grêmio, mas o Grêmio ontem, junto com o Camilo, participaram de uma audiência no Tribunal Arbitral do Esporte, o TAS, na Suíça, por causa da cobrança apresentada pelo Akhmat Krosny, da Rússia, envolvendo a contratação do Camilo em 2025. O clube russo está buscando uma compensação financeira pela saída do jogador. Já o Grêmio sustenta que a contratação ocorreu com o respaldo de uma normativa da FIFA, criada em razão da guerra entre Rússia e Ucrânia e que permitiu a suspensão de contratos de atletas vinculados a clubes daqueles dois países. Então tá aí, é uma situação que está sendo julgada agora pelo TAS. O TAS vai dar a resposta mais adiante. E o Camilo é dúvida. Por quê? Porque o Camilo, como essa audiência aconteceu ontem na Suíça, ele tem toda a questão de viagem, deve chegar provavelmente amanhã aqui em Chapecó, e aí o técnico Rafael Lacerda vai decidir se ele vai para o jogo como titular ou ele fica à disposição no banco de reservas. Uma tendência de equipe: Anderson no gol, Everton ou Heitor na direita. O Heitor teve um primeiro tempo onde ele acabou cometendo aquele pênalti. O Everton deu um pouco mais de velocidade no segundo tempo, então é a dúvida do treinador. A zaga com Cauã Faria ou Rafael Thierry. O Cauã teve essas situações, então, do gol contra e também daquela bola que ele acabou atrasando mal pro Heitor, que cometeu o pênalti na sequência. Eduardo Doma e o Fernando na esquerda. Meio de campo, a dúvida: Camilo ou Bruno Matias? Iago Felipe e Giovanni Augusto. Na frente existe uma tendência aí também, o pedido do torcedor para que Franco Rossi, Túlio Eduardo, que marcou 2 gols em 2 partidas, e Marcinho, talvez esse seja o elenco que enfrenta o São Paulo, então, neste domingo. Uma outra informação é que o atacante Yannick Bolasie já voltou aos treinamentos, ainda na academia, não no gramado, não com bola, mas está fazendo academia. Ele que sofreu aquela lesão no pâncreas após um choque com o Kenji do Cruzeiro na primeira partida válida pelas oitavas de final da Copa do Brasil, partida que aconteceu na Arena Condá. Ele precisou ser internado, passou por procedimentos médicos e está em processo de recuperação gradual, então, sob os cuidados do Departamento Médico da Chapecoense. A arbitragem para o jogo desse domingo, às 18h30, é trio gaúcho. Rafael Rodrigo Klein no apito, Rafael da Silva Alves será o assistente 1, e o Michael Stanislau será o assistente de número 2. O árbitro de vídeo, Paulo Renato Moreira da Silva Coelho, do Rio de Janeiro. Rafael Klein, que tem 36 anos e já apitou um jogo este ano da Chapecoense. Foi na derrota por 4-0 para o Flamengo na Arena Condá no dia 22 de julho. Para encerrar, daqui a pouco, 10 da manhã, tem entrevista do Rafael Lacerda, entrevista coletiva na sala de imprensa da Arena Condá, 10 da manhã, e às 13h30 da tarde na Arena Condá, o treinamento desta sexta-feira. Eu volto na segunda-feira com mais informações da Chape, aqui no Primeira Hora, sempre em nome da Jaques Farma de Guatambu.
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13: Primeira hora. Obrigado, Ederson. 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Vamos agora falar de Parajasque. No quarto dia de competições da edição 19ª dos Jogos Abertos para Desportivos de Santa Catarina, que estão sendo realizados em Chapecó até domingo, o município conquistou mais um troféu de campeão geral. Dessa vez, a conquista veio na bocha para pessoas com deficiência auditiva feminino, que encerrou sua participação com uma campanha perfeita. 4 jogos, 4 vitórias. A última vitória foi na manhã de ontem, diante de Caçador, pelo placar de 2-4. Na bocha para pessoas com deficiência visual feminino, Chapecó também teve uma excelente participação e ficou em terceiro. Na disputa pelo terceiro lugar, depois de perder a semifinal para Criciúma, Chapecó se recuperou e venceu Campos Novos, garantindo mais um troféu para o município. Na bocha para pessoas com deficiência física andante masculino, Chapecó também ficou em terceiro lugar, perdeu a semifinal para São Bento do Sul e venceu Lages na disputa da medalha de bronze por 12-3. Bocha deficiência auditiva masculino. Chapecó superou Videira por 12-2, continua jogando hoje. Já a equipe de bocha deficiência intelectual feminino está eliminada depois de perder para a Faxinal dos Guedes e para a Concórdia. Tênis de mesa para pessoas com deficiência auditiva. Chapecó conquistou o troféu de terceiro lugar nos dois naipes. E no feminino, duplas, Cristiane Brandt Ferreira e Suzana Albano ficaram com medalha de bronze. E no masculino, Daniel Dalmolin com Alex Borba. Tênis de mesa para pessoas cadeirantes. Maicon de Oliveira, medalha de ouro no individual masculino. Bocha PC, Marcos de Assis Soares, classificado às quartas de final. Claudério Berton e Adriana Rosa, eliminados. Amanda da Silva Valer segue na disputa no naipe feminino. Futsal para pessoas com deficiência auditiva. Chapecó goleou Xanxerê por 9-1. Já no futsal para pessoas com deficiência intelectual, Chapecó perdeu para Videira por 2-0. Basquete para pessoas com deficiência intelectual masculino. Chapecó tomou um couro de Blumenau, 48-7, tá eliminado. E hoje só entra para cumprir tabela. Goalball feminino. Chapecó sofreu 2 derrotas para Joinville e Xanxerê. No masculino, venceu Blumenau. Com os resultados, Chapecó segue líder na disputa pelo Campeonato Geral do Parajasque com 36,5 pontos. Joinville está em segundo com 25 pontos e Itajaí em terceiro com 23,5 pontos. A programação do Parajasque hoje segue com disputas na bocha, no futsal, no xadrez, no basquete, no goalball e no tênis de mesa. E também começa as competições de atletismo para pessoas com deficiência física e deficiência visual e do judô para pessoas com deficiência visual. Além das competições, a programação de hoje conta com um ciclo de palestras no lounge do Sicoob na Arena Condá a partir das 7 da noite para atletas, técnicos e dirigentes. Entre os palestrantes estará João Borges, professor de Educação Física e supervisor de classificação esportiva do Comitê Paralímpico Brasileiro, a professora Carla Costa de Lis, mestre em Educação Física pela UFSC e classificadora nacional de bocha paralímpica e futebol para pessoas com paralisia cerebral, e a programação contará ainda com a participação da juíza da Terceira Vara do Trabalho de Chapecó, a doutora Vera Vieira Ramos. E para encerrar o esporte, o automobilismo de Chapecó registra neste mês de agosto 3 datas especiais, 2 delas alusivas a 2 autódromos de pista de terra que existiram no município e outra que assinala a fundação do Automóvel Clube Chapecó. Todos esses fatos convergem para a finalização do primeiro autódromo asfaltado de Santa Catarina, que começou suas obras em 11 de setembro de 2023 e que deve ser inaugurado neste semestre. Há 62 anos, com programação realizada nos dias 23 e 24 de agosto de 1964, foi inaugurado o primeiro autódromo de Chapecó no distrito de Marechal Borman. Localizado próximo ao local onde hoje está um posto de combustíveis, as obras contaram com o apoio do então prefeito João Destre. Com extensão de 2.784 metros, a pista recebeu somente a prova inaugural e em seguida foi desativada devido à desfiliação do Automóvel Clube, da Federação Catarinense e da Confederação Brasileira de Automobilismo. Já o segundo autódromo, também com pista de terra, foi inaugurado há exatos 35 anos, em 25 de agosto de 1991, em linha Simoneto, e foi utilizado até 2012. Quando esse autódromo foi inaugurado, o clube era presidido por Bruno Nicareta e na presidência do conselho estava o professor Hugo Paulo Gandolfo de Oliveira, enquanto o prefeito era Milton Sander. Seu projeto iniciou em 1988, após a venda de 133 títulos patrimoniais, e o clube tornou-se proprietário de área com 363 mil metros quadrados. A partir da inauguração, Chapecó passou a sediar anualmente uma ou duas etapas do Campeonato Catarinense de Automobilismo, sempre com expressiva participação de pilotos. E nos dias 16 e 17 de junho de 2001, ocorreu o primeiro Campeonato Brasileiro de Automobilismo em pista de terra. O Automóvel Clube Chapecó foi fundado em 28 de agosto de 1984, em iniciativa articulada pelo empresário Eduardo Matievski, que foi o primeiro presidente. Nos objetivos estatutários, o primeiro deles era de construir e manter uma pista para competições automobilísticas com asfalto. A concretização desse desejo começou a ser realizada em 4 de maio de 2021, com a aprovação dos associados do clube em Assembleia Geral Extraordinária, e no começo do ano seguinte foi firmado o protocolo de intenções para uma parceria com a prefeitura através do então prefeito. Passados 42 anos, neste segundo semestre de 2026, se concretiza a intenção do autódromo asfaltado, com investimentos da Prefeitura de Chapecó, do Governo do Estado e do próprio Automóvel Clube, que tem na presidência o empresário Valdir Moratelli, como presidente do conselho, novamente, o jornalista Hugo Paulo Gandolfo de Oliveira e o prefeito Valmor Scolari. Além do clube fundado em 1984, existiu outro com a mesma denominação em 1963 e que também teve como articulador o primeiro presidente Eduardo Matievski. Lembrando que o professor Hugo Paulo Gandolfo de Oliveira está com uma moção de parabenização a ser votada na Câmara de Vereadores de Chapecó, informação de ontem que li do colega Vitor Bianchi do Diário do Iguaçu, para que o professor, de forma extremamente justa, seja reconhecido oficialmente pelo Legislativo Municipal pelos seus 50 anos de carreira, né, completados no ano que vem. Então, uma homenagem muito justa, proposta pelo vereador André Kowaleski do PL, e que espero que seja aprovada por unanimidade na próxima sessão a ser realizada em 1º de setembro. E assim fechamos as informações do esporte.
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1: Está aí André de Lázari aqui na programação da manhã, movimentando o esporte, são 8:14. 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Meu caro Drayton, vamos a faturar? Vamos ao bloco comercial? 8h17, a gente já volta.
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1: Hora certa para você, 8h24.
13: Na noite de ontem, a Polícia Militar prendeu um homem de 40 anos por porte ilegal de arma de fogo no bairro Paraíso, em Chapecó. Durante patrulhamento no bairro São Pedro, a guarnição viu um homem que, ao perceber a presença policial, fugiu em uma moto. Durante o deslocamento, ele transitou em alta velocidade, colocou em risco pedestres que estavam na via e os policiais iniciaram perseguição e abordaram este motociclista algumas quadras à frente. No bolso do casaco do homem haviam 50 gramas de maconha. Em buscas na moto, os policiais encontraram, dentro de uma pochete, um revólver calibre 38 com 6 munições intactas e outras 6 munições do mesmo calibre. Também foram apreendidos um celular e R$100 em dinheiro. Questionado, o homem relatou que a maconha era para consumo próprio e que portava arma de fogo para defesa pessoal, mas ele foi preso em flagrante e levado à central de plantão policial. E também a moto foi removida ao pátio de apreensões. Também na noite de ontem, a Polícia Militar prendeu um homem de 35 anos por tráfico de drogas no bairro São Pedro. Durante patrulhamento em uma região conhecida pela recorrência de ocorrências de tráfico de drogas, a guarnição percebeu intensa movimentação de pessoas e iniciou o monitoramento do local. Durante a ação, os policiais observaram um homem realizando sucessivos contatos com ocupantes de veículos que se aproximavam, e ali ele entregava objetos e se afastava logo em seguida. Após algum tempo, o homem deixou o local e retornou posteriormente. Diante da movimentação, os policiais realizaram a aproximação para efetuar a abordagem. Ao perceber a presença da guarnição, o homem fugiu a pé e foi acompanhado e abordado pelos policiais. Durante busca pessoal, foi localizado no bolso do casaco uma sacola com 70 gramas de maconha e 16 gramas de cocaína, além do seu celular. Diante dos fatos, o homem foi preso em flagrante e levado à delegacia de polícia. Guaxinim, guaxinim, uma motociclista...
1: O que fez pra mim?
13: O que fez pra mim? Uma motociclista ficou ferida após atropelar um guaxinim e perder o controle da moto por volta das 20 para 7 da manhã de hoje, no contorno viário oeste, próximo ao acesso ao Parque das Palmeiras. A motociclista seguia no sentido EFAP quando atingiu o animal e caiu cerca de 20 metros à frente. Ela teve fortes dores na região lombar e foi levada pelo Corpo de Bombeiros ao Hospital Regional para atendimento médico.
1: A sorte que não tinha nenhum veículo na sequência próximo e tudo mais, né, André? Que risco você cair na pista de rolamento é um perigo tremendo, cara.
13: Verdade.
1: Riscos que todo mundo está exposto.
13: Pois é. E dois acidentes de trânsito ocorreram em Xanxerê ontem. O primeiro foi na rua Rui Barbosa, no centro da cidade, em frente a um edifício. O condutor da moto, um homem de 24 anos, relatou que transitava pela rua Rui Barbosa, no sentido centro, quando foi surpreendido pelo Fiat Strada, que estaria saindo da garagem de um edifício, e daí ocorreu a batida. O motociclista teve algumas escoriações e foi atendido, perdão, pelo Corpo de Bombeiros e pelo SAMU, mas não foi levado ao hospital por opção própria. O condutor do Fiat Strada, um homem de 39 anos, relatou que ao sair da garagem viu um veículo que transitava pela via e parou para permitir sua saída. Segundo ele, a moto teria transitado pela lateral esquerda do veículo, dificultando sua visualização, vindo então a ocorrer a batida. Também o outro acidente de trânsito de Xanxerê foi por volta das 5h20 da tarde de ontem, na rua Maranhão, bairro Colato, no município de Xanxerê. A rua Maranhão é a mesma rua onde ocorreu agora há pouco aquele acidente grave entre caminhão e ônibus, só que em outro bairro. A polícia militar atendeu um atropelamento perto de uma escola. Ao chegar ao local, a guarnição constatou que um adolescente de 14 anos havia sido atingido por um veículo enquanto atravessava a via pela faixa de pedestres. A condutora, uma mulher de 39 anos, permaneceu no local e, conforme os relatos, a condutora de um Volkswagen Gol, cor prata, transitava pela rua Maranhão, sentido centro, quando parou para permitir a passagem dos alunos na faixa de pedestres. Ao retomar o deslocamento, não viu o adolescente que ainda realizava a travessia e ali houve o atropelamento. O adolescente teve dores em um dos braços e nas duas pernas e foi conduzida ao Hospital São Paulo para atendimento médico. A mulher comprovou que não havia bebido, que infelizmente houve essa falta de atenção ou de percepção que acabou ocasionando o atropelamento.
1: 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É, vamos ver quem chega mais aqui. Erildes, a dona Erildes também está com a gente dizendo bom dia, Erilde Lourdes, né? A Maria Napivoski, bom dia, ótimo fim de semana. A dona Carolina Kingerski, do loteamento Auri Bodanese, bom dia, pessoal. Deus abençoe a sexta-feira igualmente. É, Jonatas também diz bom dia. O Dani Neckel, bom dia, meus amigos. Bom fim de semana a todos igualmente. O Jorge e Genesi dos Santos, pessoal que está acompanhando a gente no Cantinho das Linhas, em Caxambu do Sul, obrigado aí pela atenção, né? Um baita dia aí a essa família maravilhosa do Cantinho das Linhas, em Caxambu do Sul, André De Lázari.
13: E para encerrar, tenho aqui a participação do Vilmar Antunes Prestes pedindo o aumento da fiscalização aos motoristas de aplicativo. Ele é motorista de aplicativo e afirma constatar diversos veículos irregulares, não apenas no registro, mas também nas condições do veículo.
1: Denuncia para a Guarda Municipal.
13: Que estão prestando, e ele diz que já falou com a Guarda Municipal e a Guarda Municipal não está intensificando as ações. Então nós enviamos para a Prefeitura,
1: certo,
13: e deixamos registrado no ar. Este é um motorista aplicativo regularizado, como muitos, e tem gente que usa a conta de motorista de aplicativo regularizado, emprestado, para prestar o serviço, e isso também é irregular pela lei municipal.
1: Certo, certo. Né?
13: Então fica aí o pedido de atenção do Vilmar.
1: Tem errado para todo lado, né, cara?
13: Pelo amor de Deus. E no mais, o que nós podemos dizer? Muito obrigado pela audiência. A partir de hoje, e a Raquel Lang já vai explicar um pouquinho mais, começa o nosso calendário de entrevistas com os candidatos a governador de Santa Catarina e senador. Nós somente vamos entrevistar, somente convidamos aqueles candidatos que terão tempo de rádio e TV. Para lembrar os ouvintes, a partir de sexta-feira da semana que vem, começa o horário eleitoral gratuito. Primeira hora passa a ser às 7h25 da manhã, a partir de sexta-feira que vem. E então, hoje começam as entrevistas, 7 candidatos a Senado e os 4 candidatos a governador com tempo de rádio e TV foram convidados. Como esse fim de semana ele já passa fazendo campanha em Chapecó, o candidato do PSD, João Rodrigues, é o primeiro da fila. E nós vamos também estar fazendo, dia 24 de setembro, daqui a 34 dias, o Grande Debate do Oeste. É o último debate do interior do estado no calendário eleitoral para governador. O último debate do interior é o nosso. E vamos estar fazendo para rádio e televisão, porque pela TV Concórdia vamos estar para os clientes da Unifique e da TWF em TV por assinatura também disponíveis. Então, Fica o convite para você acompanhar esse Sala de Debates. São programas normais do Sala com a Raquel Lang, mas dedicados a entrevistas eleitorais a partir de hoje, tá bom? E até 25 de setembro, estes 11 candidatos todos vão ter a oportunidade de serem entrevistados. 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
1: Muito bem. 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E assim nós vamos para a parte final, fazendo aquele agradecimento a todas as empresas que fazem a diferença com a gente. 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Vamos dizendo, obrigado nosso Deus pela oportunidade que nos deu de passarmos este momento juntos, comunicando, integrando comunidades e sempre fazendo novos amigos. E para você um baita fim de semana. Em segunda-feira estaremos de volta, 7 horas da manhã, com mais um programa.
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15: Novas informações sobre o grave acidente de trânsito ocorrido por volta das 6h25 da manhã de hoje na Rua Maranhão, em Xanxerê, entre um caminhão e ônibus. Haviam 23 pessoas dentro deste ônibus, todas ficaram feridas, 21 delas de forma leve, com escoriações generalizadas e contusões leves, e 2 pessoas mais graves. Uma teve suspeita de fratura nos braços e outra teve suspeita de fratura nos braços com outras complicações clínicas. A dinâmica do acidente foi a seguinte: foi a batida traseira entre um ônibus que levava trabalhadores a um frigorífico de Xanxerê, numa parte traseira de um caminhão que estava devidamente estacionado na lateral da pista. O primeiro caminhão foi projetado para frente, bateu na traseira de um segundo caminhão e então este ônibus teve aí a retirada de todos os seus passageiros pelo para-brisa dianteiro, com auxílio de uma escada de salvamento. Apenas o passageiro que ficou mais gravemente ferido foi retirado pela janela de emergência do coletivo. Todos os 23 feridos foram levados ao Hospital São Paulo para atendimento médico. O caminhão que estava estacionado não tinha ocupantes. Mais informações durante a nossa programação.
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22: Faltam 14 minutos para as 9 horas da manhã. Bom dia, Chapecó. Bom dia para você que acompanha a programação aqui da Condá FM 98.9. Como a gente lembra todas as manhãs, você nos acompanha pelo YouTube e pelo nosso portal de notícias, o Clique RDC. Ainda estamos restabelecendo o nosso Facebook, mas no YouTube a gente está presente, no nosso portal de notícias também, lá está o nosso banner, é só clicar em cima. Previsão do tempo para hoje, mínima de 10, máxima de 15 graus e tempo firmando à noite. Vai parar de chover, o sol vai dar o ar da graça até no final da tarde. Pois bem, nós iniciamos hoje a nossa jornada de cobertura das eleições 2026. No espaço do Sala de Debates, vamos alternar sabatinas com os candidatos ao governo de estado e ao Senado. As datas foram estabelecidas por sorteio e, como prevê a legislação eleitoral, foram convidados candidatos de partidos que atingiram a representação mínima dos 5 parlamentares no Congresso Nacional. Lembrando que, também muito importante esse lembrete, reunindo um pool de emissoras, mídia impressa e televisada, portal de notícias, o Grupo Condá de Comunicação realizará no dia 24 de setembro o grande debate do Oeste com os candidatos ao governo do estado. E muito bem, O nosso primeiro candidato sabatinado é João Rodrigues, que concorre ao governo do estado. Filiado ao Partido Social Democrático, o PSD, o candidato é natural de São Valentim, no Rio Grande do Sul, casado com Fabiana Mate Rodrigues, pai de Caroline e Maria Paula. Ele é empresário, comunicador e ex-fuzileiro naval. Na política, foi vice-prefeito e prefeito de Pinhalzinho, deputado estadual, deputado federal, secretário de Agricultura e da Pesca de Santa Catarina e 4 vezes prefeito de Chapecó. Na chapa Santa Catarina, acima de tudo, tem como vice o deputado federal Carlos Chiodini, do MDB. E tem Antídio Lunelli, também do MDB, e Espiridião Amin, do PP, como candidatos ao Senado. Também junto à Justiça Eleitoral, o candidato declarou um patrimônio de 2,1 milhões de reais. Pois bem, eu vou chamar o intervalo comercial e começamos, colocamos a mão na massa daqui a pouquinho. Fique ligado que a gente volta já.
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4: Pois bem, faltando 3 minutinhos para as 9 horas da manhã, quero dar bom dia, as boas-vindas ao candidato João Rodrigues, PSD. Agora sim, parou aquela história de pré-candidatura, isso e aquilo. Agora a candidatura, estamos até um pouco mais livres nesse aspecto, João Rodrigues. E há pouco eu fiz um brevíssimo resumo da sua biografia. Seu movimento mais recente, óbvio, estamos falando com Chapecó para a região oeste, foi renunciar à prefeitura de Chapecó para concorrer ao governo do estado. De própria voz. O que, que ele qualifica para o cargo de governador do estado de Santa Catarina?
5: Bom, primeiro bom dia Raquel, bom dia a todos os ouvintes. Eu acho que o meu histórico, a minha experiência de prefeito de Chapecó, são 4 mandatos aqui, 1 mandato lá em Pinhalzinho. Então, eu me preparei para isso. Diferente do próprio governador, que a primeira experiência dele no executivo é ser governador. É por isso que tem tantas falhas. Porque como nunca esteve no executivo, não compreendeu qual a missão do executivo e o que, que um governador tem que fazer. Então, pela experiência de prefeito e principalmente nos meus 2 últimos mandatos, eu me qualifico para isso. Que governador de estado, ele tem que ter como prioridade a população, o povo, o cidadão, as demandas, quem mais sofre. As obras de infraestrutura todo mundo faz, qualquer governador fará. Agora, a empatia e o cuidado para com a gente que mais precisa é uma escolha. E eu fiz isso com o prefeito Chapecó ao longo da minha vida e eu associei as obras ao cuidado do povo. Então é isso que me qualifica, estou preparado, com muita vontade de governar esse estado e deixar aqui para Santa Catarina. Eu não estou pelo poder e nem por partido, deixar muito claro, eu não estou aqui por partido político. Esse é o acordo que fiz com os partidos aliados e todos unanimemente entenderam. Nós precisamos sair desta bolha que o Brasil entrou, que ela não está produzindo resultado nenhum. Pelo contrário, a discussão é simplesmente entre A e B, mas tudo ideológico e nada de prático. E nós fizemos o quê? Uma opção de discutir em Santa Catarina as demandas do catarinense. Por isso que eu estou surpreso de buscar informações dentro do atual governo e os números que nós temos do governo não são nada parecidos com aquele que o governo publicizou através das suas campanhas.
4: Olha, já percebo aqui a questão da métrica, né? Nós temos sim uma realidade, conversava com o candidato agora só na introdução acerca de pesquisas eleitorais, como muitos anos de estrada que já tenho, e a partir do dos tremendos erros cometidos na última eleição à presidência e governo dos estados, a gente fica, né, um tanto até confuso em divulgar ou não as pesquisas. Mas são métricas, a pesquisa mede a temperatura, a fala dos candidatos dá a medida, e se percebe o quê? Claro, o João Rodrigues aparece pontuando, está no segundo lugar, em primeiro lugar aparece o governador, e já percebo a sua fala no sentido de dizer o que me habilita e tendo como medida o que foi feito, o que eu posso fazer. É uma análise muito ampla, mas eu começo sempre do amplo e depois eu vou focando. Então, pelo critério do governo do estado, não desse de todos os governos, Santa Catarina tem 8 regiões geográficas e econômicas. E lá vamos nós. Litoral, Nordeste, Planalto Norte, Vale do Itajaí, Planalto Serrano, Sul, Meio-Oeste e Oeste. Estão postas as 8 regiões. Já deve ter dado, né, o tempo necessário para percorrê-las. Já mapeou as demandas mais urgentes? Quais são e para que regiões?
5: Bom, primeiro passo, governar, você é planejar. Eu fiz em Chapecó isso, os resultados que nós obtivemos estão aí. A cidade viu, você vê, o Brasil está percebendo isso. Então, quais são as demandas? Por exemplo, nós temos demandas variáveis. Desenvolvimento econômico regional. Cidades, regiões depressivas, extremo oeste, região da fronteira. A região de divisa, lá no extremo sul. E também o Planalto Norte. São os 3 pontos e a Serra Catarinense. Os 4 pontos que é uma pequena depressão de desenvolvimento econômico. Geração de emprego, oportunidade de trabalho e desenvolver as regiões. Então, nós temos um plano para estas regiões no quesito desenvolvimento e geração de empregos. Agora vamos lá, qual é a prioridade minha no estado de Santa Catarina? Por incrível que pareça, o maior erro do governo do estado foi aonde ele mais gastou dinheiro em propaganda, foi na saúde pública. O maior erro, e eu te diria, quase que criminoso. Mas como é que é isso?
4: Como é que é isso?
5: Então vou te explicar. Cabe na sua cabeça de que o estado tem 30 milhões depositados na conta do governo federal, está lá na conta do estado, somente para cirurgias de alta complexidade, e o estado não gastou esse dinheiro? Tu acredita que é possível alguém fazer isso com 126 mil pessoas na fila, aguardando cirurgias de média e alta complexidade? Eu não consigo entender isso. Aí eu fui compreender quando nós pegamos a conta do estado. O estado está com 10 bilhões aplicado em banco, rendendo um juro de 100 milhões por mês. Eles estão administrando dinheiro, não povo. Porque não dá para entender, eles querem 100 milhões por mês para fazer o que eles fizeram. Cooptar prefeito, chamar prefeito, dá convênio de 20 milhões para cada um. Aí ele pega 5 municípios só com juro de um mês, ele consegue conveniar 20 milhões para cada um e diz assim, ó, fica quieto, depois da eleição eu te pago. Se você se movimentar no outro projeto, você não recebe dinheiro. Então isso não é justo, não é humano, não é acusação, é fato, está lá. Portal Transparência, posso te entregar. Mais do que isso, Chapecó, eu vou sair depois daqui do programa, eu vou na Vila Mantelli, tem uma senhora de 90 anos que precisa de um procedimento, que ela tem câncer e ela não consegue aqui no hospital regional. Eu não estou culpando a gestão do hospital, muitas vezes os diretores do hospital ficam, mas o João, não, eu estou cobrando em nome do povo. O meu problema não é com o estado, é a falta de empatia que estão tendo pelo povo. Por isso, vou te afirmar, Hospital Regional do Oeste, a partir do ano que vem, eu como governador, ele vai ser 100% SUS. Não vai ter atendimento privado mais no Hospital Regional do Oeste.
4: Mas aí pressupõe-se, então, assumir definitivamente a gestão do Hospital Regional do Oeste ou só passar como uma diretriz, como governador do estado? Porque a gente fica nessa situação
5: não,
4: meio
5: não,
4: mista.
5: Não, mas a gestão é do estado.
4: Sim, a gestão
5: ele tem
4: é do
5: só
4: estado,
5: que administra. Mas
4: ele tem, exatamente, ele tem uma administração comunitária local.
5: Mas que define o estado?
4: Então,
5: a definição é do estado.
4: Vai
5: ser 100% SUS.
4: Vai determinar isso?
5: Já está determinado, porque eu não consigo compreender. Alguém dirá, mas aí é insustentável. Não.
4: Sim,
5: é insustentável.
4: Exato. Já veio na minha cabeça. A alegação é de que se ficar só pelo SUS, além, né, de que a gente extrapola todos os tetos, a gente precisa do atendimento privado para fazer esse equilíbrio financeiro.
5: Não vai ser assim. O estado paga a conta. Eu não consigo entender, povo de Chapecó e região oeste. Ah, mas nós temos que ter 30%, 20% privado para manter o hospital. O estado paga a conta. O estado vai pagar a conta e vai ser 100% SUS. Chega de ver gente de Chapecó indo a Mafra, indo a Brusque. Não vai ser assim no meu governo. E não é o Hospital Regional do Oeste. Todos os hospitais de propriedade do governo do estado de Santa Catarina não vão mais fazer nada que seja privado. Estou inventando uma roda? Não. Esse é o modelo do estado de Goiás. Eu fui lá conhecer o sistema e eu fiquei estarrecido de ver como Santa Catarina não saiu da divisa para ver experiências em outros estados. Vou até dar um dado. Como é que vai funcionar? Só na saúde, rapidinho. Então vamos lá. O Hospital Regional do Oeste, a partir do momento que vai ser 100% SUS, nós vamos pegar os hospitais satélites. Vamos lá. Pinhalzinho, Xaxim, Nova Erechim, Caxambu, Cordilheira Alta... esses hospitais, e nós vamos contribuir para estruturar eles melhores com seus centros cirúrgicos para fazerem todos os procedimentos de média baixa. O regional fica somente para alta complexidade. E vamos construir mais um hospital em Chapecó. Nós vamos fazer o segundo hospital em Chapecó. Eu estou apaixonado pelo que eu estou conhecendo, porque eu estou com uma equipe do governo do estado, de profissionais de carreira, que estão me passando os números dizendo, o João, é possível que o estado não tenha visão. Eu vou tentar, vamos lá, se tu tem 10 bi aplicado em banco, eu vou tirar do banco 3 bilhões e 600 e vou mandar fazer 16 hospitais de 300 milhões.
4: Ah, você já orçou quanto custa cada hospital?
5: Médio hospital, médio porte, uhum. 300 milhões. Mas se eu tiver que fazer um maior em algum lugar, faz de 500 milhões. Então, vamos botar 3.600. Sabe quanto tempo eu demoro para gastar esses 3.600 para fazer 16 hospitais? No mínimo 3 anos. 3 anos. Então, o dinheiro não sai do caixa. Eu fiz em Chapecó. Por que que Chapecó tem 1 bilhão e 900 milhões em obras e 300 milhões aplicados no banco? Aí, quando tu faz, cara, mas não fecha essa conta, como é que você tem dando a obra? Santa Catarina, como é que vocês têm? E mais, detalhe muito importante... O atual governador diz em suas entrevistas de que ele fez mais em Santa Catarina que os últimos 30 anos. Eu lamento, o Jorginho é um bom cidadão, eu não tenho nada para acusá-lo, mas ele não conseguiu ler o governo do estado ainda. Ele anuncia que ele gastou 4 bilhões no Estrada Boa. Estrada Boa não é obra nova, é revitalização de rodovia. A exemplo, Chapecó-Concórdia, que Arvoredo-Seara é um trecho assassino. É gravíssimo que está ali por atrás de obra. Mas, na verdade, tu acredita que dos 4 bilhões anunciados por ele, sabe quanto ele pagou realmente?
4: Efetivados.
5: 2 bi. Eu fiz 1 bi 900, eu fiz mais que ele.
4: A gente fica dividido nisso. Eu quero ir com calma, mas porque é muita informação.
5: Isso é números do portal Transparência. Certo.
4: Não, e tem aqui abertos. É aquela história, o que que passa, segurança ou não? Nós vamos chegar nesse ponto, porque a hora a gente pensa, poxa, que segurança termos dinheiro em caixa. Que segurança, por exemplo, temos um prefeito que deixa Chapecó, que destaca o investimento, mas é aplicação, 1,7 bilhão de investimentos realizados. Então, são parâmetros, né?
5: Isso.
4: Que a gente tem que entender que horas é bom ter dinheiro em caixa, que horas não é bom. O interessante que eu sempre tenho ouvido é, dinheiro bom é dinheiro circulando. Mas eu quero só para essa finaleira, porque eu lhe perguntei as maiores pendências e percebi que a sua fala maior foi na questão da saúde. É uma subversão do que estamos acostumados, porque já debatemos o hospital regional de todas as formas possíveis. Então, para encerrarmos esse tópico, quando a gente levantava aqui o dado, olha, por que não como Joana de Guzmão, 100% governo do estado em Florianópolis?
5: Eu que vou fazer
4: tudo
5: aqui.
4: É do governo do estado. Aqui nós tínhamos sempre o entendimento de que não, que era necessário mediador, que senão o dinheiro não chega. A sua fala para fecharmos esse tópico é sim, há dinheiro, e sim, o hospital regional passa a ser, porque na Constituição ele é do governo do estado.
5: Ele é público.
4: Então o governo assume o hospital que é dele.
5: Com certeza absoluta, mas eu vou fazer uma modelagem de gestão onde não é o estado que vai botar a equipe para fazer a gestão. A gestão será um processo, e eu vou ser muito sincero, a gestão do hospital regional, historicamente, pelo menos, ela é uma boa gestão. Eu não estou criticando a gestão, só que ela vai seguir as diretrizes do estado. E a diretriz do estado será especificamente essa, 100% SUS. Você quer trabalhar SUS, vem comigo, se não quer, pode sair. Eu vou trabalhar pelo povo, eu não vou trabalhar para amigo. Eu não estou em conchavo com ninguém, não é? Eu não sou candidato de partido político, alguém pode me criticar. Não vim para isso, o povo está cansado, a população está sofrendo. Eu, numa entrevista que dei em Florianópolis essa semana, recebi mais milhares de manifestações de apoio, dizendo, cara, tu tem coragem, é isso que o estado precisa. Então eu vou encarar os desafios de Santa Catarina, que é saúde pública é minha prioridade. O colapso do Hospital Regional é o mesmo de São Miguel do Oeste. Aliás, eu tenho um documento, nós temos em mãos, que circulou dentro do órgão de Estado, dizendo que todos os hospitais de Santa Catarina estão com as UTIs lotadas. Quantos leitos de UTI o Hospital Regional Chapecó tem hoje? Eu acho que é 20, eu não tenho memória.
4: Que foram 40, né? Porque teve um novo corte, acho que foram 10 da última vez que foram entregues.
5: Então são 40 leitos. Mas quando construído esse hospital em 1982, ele já veio com, se não me falha a memória, com 20 leitos. Eu não tenho de mente, de cabeça. O número de leitos de UTI no Hospital Regional de Chapecó praticamente dobrou. Mas é muito abaixo do que recomenda a Organização Mundial de Saúde em decorrência do número de habitantes no Oeste. Quando Santa Catarina construiu seus hospitais públicos, que estão todos os mesmos, a maioria sucateado, Santa Catarina tinha 3 milhões de habitantes. Hoje tem 7 milhões de habitantes. Então é óbvio que a necessidade de construir novos hospitais. A última obra feita aqui em Chapecó, que agregou no hospital regional, foi o Raimundo Colombo que fez. A nova torre, que está ali.
4: Sim.
5: O que está feito agora, que o atual governo fez, foi uma reforma e melhorou a recepção. Ele melhorou a vitrine. Está tudo ok, faz parte. Mas o que nós precisamos agora é construir um novo hospital para atender a média baixa complexidade, que para mim, aí depende tecnicamente falando, se pode ser no mesmo terreno ou não, é uma questão de avaliação. Agora que eu vou fazer um novo hospital, eu vou. Vai ser em Chapecó, da mesma forma, para que estruturar e permitir que o regional fique só na alta complexidade. E nós vamos acabar com ambulância terapia. Mais um detalhe, todo o sistema de regulação de Santa Catarina passará a ser municipal e estadual. De que forma? Os pacientes de Pinhalzinho terão uma regulação, obviamente, estado, onde a Secretaria de Saúde participa. Porque daí tu vai dizer, Pinhalzinho tem quantas pessoas na fila no sistema? Ah, tem 180. Quais são os problemas que essas pessoas têm? Tudo que for possível fazer em Pinhalzinho, faça lá. Para não pegar aquele cidadão de Pinhalzinho para ir a Florianópolis, ir a Joinville, ir a Blumenau, ir a Mafra ou ir a qualquer outro lugar. Então, tu começa a colocar em todos os hospitais, onde existem hospitais, e onde não tem os municípios vizinhos, vão pactuar com aquele hospital de baixa complexidade. A média alta, aí você leva para um hospital regionalizado. E a alta para o Hospital Polo. Então, o nosso intuito é modernizar o sistema e nós vamos acabar agora com a ônibus terapia, não é ambulância terapia. Aqui de Chapecó está saindo ônibus 4 horas da manhã, aqui na frente da Arena Condá. Gente que vai fazer consulta. Te dá mais um número, 126 mil pessoas na fila do SUS para cirurgia de média e alta complexidade. Mas sabe quantas pessoas ao total estão no aguardo? 400 mil. Aí tu pensa, mas qual é que conta é essa que tu está fazendo? Para você ir para uma cirurgia, tu precisa de uma consulta e um exame.
4: Sim.
5: Só que na fila que não fez a consulta e nem o exame, soma-se a 400 mil. Esse número ninguém sabe. Agora tu pergunta, abre o microfone e pergunta. Abre aqui e pergunta. Quantos de vocês estão aguardando uma consulta com um especialista?
4: Eu já tenho fala aqui.
5: Então tu vai ver que o sistema está desorganizado. Então nós precisamos sintonizar um projeto de Estado, fazer com que ele se comunique com as secretarias municipais. Vou criar na Secretaria de Estado da Saúde, vai ter uma diretoria para doenças raras. Essa diretoria terá um quadro técnico apenas para nós monitorar todas as pessoas com doenças raras em Santa Catarina, para que quando o paciente de Chapecó chegue numa unidade de saúde, ele tenha uma orientação que venha de Estado junto com a Secretaria Municipal para nós encaminhar esse atendimento, quer seja com medicamento, quer seja com todos os exames necessários. Então a saúde de Santa Catarina vai mudar e vai mudar em muito. Vai mudar da mesma forma como mudou a rede pública municipal. Mas, João, aqui tem problema? Tem, claro que sim. Ela não é perfeita. Mas ela precisa ser muito melhor do que está sendo nos dias de hoje.
4: E, pois é, a gente entra muito no campo da especulação. Claro, planos de governo, do atual governo, de gestão, não planos de Estado. Esse é o momento, essa é a previsão. Mas aí, como as informações são conflitantes, né? A gente tem, por um outro lado, uma espécie de uma demanda reprimida pela fala oficial do governo, praticamente que zeradas as filas, né? Mais de 400 mil cirurgias ou procedimentos feitos. São realidades que efetivamente se chocam. A gente percebe muito mais o quê? Na fala do ouvinte, na fala mais... digamos que mais orgânica, mais espontânea, a gente percebe, sim, que são necessárias mudanças. É um plano bem ambicioso, candidato, digo assim, construir novos hospitais no plural, é um plano ambicioso, até por uma questão de interface mais amigável, ou hábito da gente entender, olha, vai haver mudança no regional.
5: Vai.
4: Provoca muita curiosidade.
5: Eu acho que a tua observação é tão importante para tu fazer a seguinte pergunta. Tá, mas quem garante que tu vai fazer de verdade? A pergunta é, tu imaginaria que eu faria um autódromo internacional? Que eu faria um novo parque de exposições totalmente climatizado? Que eu faria uma nova Arena Condá em Chapecó? Não, ninguém imaginaria isso. Então, não duvide de quem fez. Porque tudo que eu estou dizendo já está planejado. Eu sei de onde vem o dinheiro, eu sei quanto custa e sei aonde está o dinheiro. Mas uma coisa eu quero afirmar a você. O Estado estocou dinheiro para render juro, para assumir os compromissos, para poder executar convênios com muitos prefeitos e emendas para parlamentares, para sustentar esta bolha. Eu não vou fazer isso. O dinheiro do caixa com juro que tiver é para pagar as medições das obras que eu vou lançar no Estado no primeiro dia do governo. Não dá para nós aceitar pacificamente porque somos um grupo de eleitores da direita. Só isso não basta. Nós precisamos ver a qualidade do serviço. Ser de direita é ter atitude, é você ter personalidade. Eu estou te falando de governo inteiro. Bota o governador para falar de governo aqui. Pergunta para ele detalhes. Me pergunta qualquer coisa do governo do Estado. O que tu quiser, se eu não souber te responder, eu vou te dizer detalhes, eu te digo. Mas a maioria eu já estudei, eu já analisei. E o plano de governo de Santa Catarina que nós estamos elaborando, eu tenho uma contribuição de técnicos das mais diversas áreas. Mas eu já captei tudo, tá tudo na cabeça já, não preciso nem botar no papel.
4: Eu ia lhe perguntar isso só para encerrar esse bloco, porque é muita pergunta para pouco tempo. Pretende registrar o plano de governo?
5: Não só vou registrar, como farei um grande lançamento do plano de governo com a imprensa, com os órgãos da sociedade catarinense, entregando em mãos. Só um item que eu vou te dar aqui para você ver como a gente analisou o processo. Eu vou fazer 60 mil unidades habitacionais. De que maneira? Chapecó deve ter aí mais ou menos um déficit só de trabalhadores com carteira assinada que chega na hora de 10 mil unidades. Só Chapecó, pra cima, né? Eu não tenho o número
4: não,
5: exato.
4: Não, até tinha mais 8 mil.
5: Mas vamos botar 10 mil? Vamos colocar 10 mil? Eu vou fazer o seguinte, para essas 10 mil pessoas nós vamos enquadrar no Minha Casa Minha Vida para quem trabalha, que tem as faixas, né? Faixa 1, faixa 2, faixa 3. Então essa faixa 2 e 3 mais ou menos. Só que para você acessar esse programa, o trabalhador tem que pagar 40 mil reais lá na Caixa Econômica, que é a entrada, e depois ele vai pagar uma parcela na média de 900 reais, mais ou menos, a mil reais. Eu já conversei com o Valmor, o que, que Chapecó fará? Chapecó não, todo o Estado vai viabilizar o terreno. O Estado vai credenciar todas as empreiteiras que estejam aptas para construir 60 mil unidades. Eu vou investir 2 bilhões e 400 milhões de cara para levantar 60 mil unidades. Em quanto tempo isso constrói 60 mil unidades? Se tiver muitas empreiteiras, talvez em 2 anos. Agora detalhe, sabe quanto vai de obra de 2 bilhões e 600, mais ou menos, 2 bilhões e 400? Dá 18 bilhões de obra. Porque o governo federal, através da Minha Casa Minha Vida, coloca o valor da obra. 17% de imposto, quanto é que dá? Faz a conta de cabeça, se não me falha a memória, sim, vai dar 3 bi, mais ou menos, de imposto. Quer dizer, eu boto 2 bi 400 a fundo perdido e recebo 3 bi pro caixa. E consigo colocar 60 mil trabalhadores morar no seu condomínio de qualidade para poder melhorar a sua vida e a sua renda. Isso é matemático, isso é gestão pública, isso é cuidar do povo que precisa de cuidado. Meu outro compromisso, que eu quero aqui dizer publicamente, já fiz conta com equipe técnica, equipe da Fazenda, tudo. Quero afirmar a todos os professores de Santa Catarina.
4: Opa.
5: Hoje é o 20º, o Estado está em 20ª colocação de salário do magistério. No nosso governo nós queremos elevar minimamente entre os 10 melhores salários do Brasil. Como é que tu fará, João, do mesmo jeito que eu fiz em Chapecó? Pergunta para todos os professores e servidores públicos de Chapecó. Aqui nós temos data base. Sempre paguei, dei 1% de aumento de ganho real em cima do salário de todos, inclusive no último ano, 5% de ganho real. Agora, o que nós faremos em Santa Catarina? Nós vamos equilibrar essa conta para que nós tenhamos, primeiro, um professor satisfeito e feliz. O 20º pior salário do Brasil é do magistério catarinense.
4: Prefeito, Capuete. Uhum. Candidato a governo do estado, João Rodrigues, para só fechar, mas me chamou a atenção um pouquinho antes, porque, via de regra, a informação mais pacificada para a compreensão de tantas questões na habitação é que o Minha Casa Minha Vida é uma pactuação do governo federal com os municípios. Uhum. Então, de pronto, por que colocar o governo do estado como protagonista? E por que é uma proposta tão ambiciosa de 60 mil moradias, se aqui em Chapecó a gente teve durante os seus governos uma dificuldade nessa implementação?
5: Não teve. Eu fiz 1.500 unidades. Chapecó, nós fizemos 1.500 unidades.
4: Em quanto tempo?
5: Ao longo dos meus dois governos. Quatro governos.
4: Pois é, quatro governos.
5: Mas no último agora tem 1.000 unidades lançadas.
4: Pois é.
5: Mas vamos lá.
4: Vamos lá, porque, veja, o governo do estado, eu nunca separei muito Minha Casa Minha Vida.
5: A capacidade da prefeitura de botar 40 mil reais para 1.000 unidades é 40 milhões. Você está comparando o estado com a prefeitura. Mas prefeitura, nós lançamos 1.000 unidades agora do Minha Casa Minha Vida, que já estão em andamento.
4: É que a gente vê que o acesso ao programa, digamos, o combinado, ele não passa por governo do estado.
5: Passa também, passa.
4: Não. Vamos só completar.
5: É possível.
4: Exatamente, é possível. É que o Paraná faz. Ele está posto não colocando o governo dos estados como uma peça central. Ele desconstrói isso dizendo não. A conversa é entre nós e as prefeituras.
5: Não, deixa eu fazer uma correção.
4: Então vamos lá.
5: Vamos lá.
4: Vamos compreender.
5: O governo do estado, tudo que eu estou te dizendo, porque eu fui buscar experiências.
4: Sim.
5: O governo do estado do Paraná fez isso. O governo do estado
4: buscou,
5: de Goiás,
4: então, uma nova forma.
5: Fez isso. O governo do estado de São Paulo, do Tarcísio, fez isso. Os programas habitacionais nacionais é para o Brasil. O Sim. dinheiro que está lá não é do PT, não é do PL, não é de ninguém, do povo brasileiro.
4: Exato.
5: O estado que tem capacidade de gestão, de inteligência, de articulação, ele vai lá e faz. O estado que não quer se relacionar com o governo federal por uma questão partidária, fica nesse marasmo. Sem uma unidade. Para comemorar o final de 4 anos, lançou um programa chamado Casa Catarina, onde Chapecó é contemplado com 40 unidades.
4: É uma discrepância muito grande.
5: Só por não querer conversar com Brasília. Então, o programa Minha Casa Minha Vida, que é um programa nacional,
4: Exato.
5: E antes era Casa Amarela, só muda o nome A, nome B, não, pouco importa. Ele está aberto para estados e municípios. O que é que nós estamos querendo fazer aqui? Com um detalhe muito importante, quem fará o credenciamento destes mutuários é o município. O município entra de parceiro com o terreno e credencia os mutuários para se enquadrarem no programa. O governo do estado vai pagar a entrada, não é o estado que vai fazer o credenciamento.
4: Sim.
5: O estado vai entrar com o dinheiro para pagar a parcela que o trabalhador que ganha 3 mil reais por mês, que é mais ou menos a média de todos os funcionários do agronegócio aqui, das agroindústrias, do comerciário, o estado vai pagar. Onde o estado entra? O estado entra com o pagamento desta parcela. Também com o credenciamento das empresas. Se imagina quantos pedreiros, serventes de pedreiro terão que ser contratados só para construir essas 60 mil unidades. Se imagina o impacto que não vai dar na economia lá de Paraíso até Florianópolis e Joinville.
4: Claro, então, que daí haverá uma gradação, maior déficit, por exemplo, cidades maiores, maior déficit, cidades menores, menor déficit.
5: Quem tiver capacidade.
4: É uma provocação interessante.
5: E o resultado aferido, esse que eu te falei, que mais ou menos o retorno de imposto deve dar perto de 3 bi, é a conta de padeiro que nós vamos de cabeça, pode ser um pouco menos, um pouco mais, me permite lançar 100 mil unidades, porque o dinheiro vai voltar para o caixa. Eu fiz o financiamento aqui em Chapecó, quando eu assumi o governo, em 300 milhões. Me disseram, cara, mas você é louco. Eu digo, deixa pra mim, eu vou fazer. Resultado, a receita de Chapecó, que era de 1.300.000, mais ou menos, vai bater 2.500.000 agora. Por que que ela multiplicou? Só de investimento privado. Eu recebi agora. Investimento privado em Chapecó, sabe quantos bilhões a iniciativa privada está investindo em Chapecó? 25 bilhões do dinheiro privado circulando na cidade de Chapecó, entre condomínios, loteamentos e novos prédios. Por que que isso tudo aconteceu? Por que esse boom? Porque o poder público fez a sua parte. Vamos lá, começa agora essa semana mais uma feira do setor imobiliário.
4: Vigésimo Salão do Imóvel.
5: Que é um dos maiores de Santa Catarina e do Brasil.
4: Segunda matriz econômica de Chapecó, só pede para o agro.
5: Então, onde é que eu estou errado nessa linha de raciocínio?
4: Não, a gente vai construindo justamente porque, veja, o Divulga Cand ainda não está atualizado, é curioso, é a fonte onde todo jornalista bebe informação técnica no perfil, na composição, no entendimento de registro de campanhas. Ele ainda está ali com as candidaturas da última eleição, que é 2024. É. Não atualizaram. Mas por isso eu perguntei a questão do registro das propostas, né? O plano de campanha. Por que que ele é interessante? Porque ele gera um vínculo e não é mais aquela história do tradicional churrasco com panfleto depois da eleição. Exato. A gente queima tudo e esquece. Mas existem aqui provocações onde o governo, o João Rodrigues, coloca o governo do estado como protagonista no caso da saúde, sim. 100% devido, é função do governo do estado. No caso da habitação popular, soa como novidade, porque o governo entra como um catalisador, talvez, um promovedor, o que é muito interessante, mas que vai de encontro ao que está posto, né? Aquele papo reto entre governo federal e municípios.
5: Exato.
4: Ok. Isso suscita, e aí eu vou inverter um pouco a ordem que eu tinha previsto aqui, a gente deu uma navegada pelo estado. E o João Rodrigues, pelo que eu percebi, focou em habitação e educação. E ele disse, olha, qualquer um faz infraestrutura. E aí, se eu for falar com a SIC, CDL, SECOM, se eu ligar para eles agora, se existisse uma linha que falasse com os três ao mesmo tempo, qualquer um faz infraestrutura. Eu jogo o que eu tenho na poupança, que se eu pegar o documento da SIC, CDL, SICOM, a primeira coisa vai ser infraestrutura, melhoras para o escoamento da nossa produção.
5: E temos a receita.
4: Então, suspense, 9h26, vamos fazer da tempo o negócio aqui, intervalo comercial, a gente volta já.
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1: Pois bem, 9h36, a gente saúda aqui a passagem. Um bom dia não desequilibra as regras cósmicas da legislação eleitoral. Bom dia, senador Espiridião Amin. Vou pegar o bom dia pela sua cadeira no Senado. É um prazer ter a sua passagem por aqui.
12: Eu sou um fã do seu jornalismo e posso pelo menos manifestar isso publicamente, porque não sou entrevistado. E faço parte da comitiva do nosso candidato a governador. Mas quero dizer a você, a equipe toda da nossa Condá, desde o seu ancestral, meu querido amigo, que eu sempre admirei, que eu estava com saudade. E em nome do povo de Pernambuco, vou lhe trazer a definição de saudade. Saudade é uma palavra que só existe na língua portuguesa.
1: No Brasil, é verdade.
12: Saudade é como um parafuso que no buraco cai. Só entra se for torcendo, porque batendo não vai. E depois que enferruja lá dentro, nem distorcendo sai.
1: Que graça. Isso são doces.
12: Isso é de um
1: cordel.
12: De um pernambucano perdido lá em Rondônia como borracheiro, né? Como...
1: Que graça. Eles são muito doces.
12: Pedido de
1: então,
12: desculpas.
1: Fica o pedido de desculpas de público e fica também já, eu expliquei na introdução do programa, nós hoje abrimos, é um momento especial, porque a gente, o Grupo Condá de Comunicação faz um trabalho muito forte, muito combativo em relação à cobertura de eleições. E sim, nós vamos regionalizar o debate. Então já fica aqui de pronto. Amplo já foi feito, mas o convite para a participação, candidato João Rodrigues, no nosso debate, no dia 24 de setembro.
13: Nós já assinamos, né?
1: Já assinou o convite, então já fizemos toda essa questão legal, de protocolar, etc. e tal. E claro, são convidados, né? Não é uma convocação, é um convite. Da mesma forma, pelo sorteio, vamos entrevistar os candidatos, acabei de dizer aqui, fazer sabatinas individuais com os candidatos ao Senado. Já foi repassado o convite, né? A questão do bastidor, a questão legal também, para que o senador Amin esteja aqui e esteja no dia 25, um dia depois do debate, a finaleira, vai ter o espaço aqui, como dissemos, não é uma convocação, é um convite, né?
12: Deve ser o último da fila, né?
1: É.
12: Um lugar merecido.
1: Okay. Aí vai, quando diz, né? Vai das agendas. Pois bem, João Rodrigues, quando se fala, e eu vou aqui, fiz uma confusão no boneco do programa, no roteiro das perguntas, por quê? O João Rodrigues disse, a primeira frase que ele falou, infraestrutura qualquer governador faz.
13: Isso.
1: Eu escrevi isso.
13: E todos fizeram.
1: Então, vamos entender isso, porque eu fiz a brincadeira. Se eu pegar mimeografado o primeiro documento de compromisso de ASIC, CDL e SICOM, que foi passado para o meu pai, eu tenho ele guardado comigo, era época de xerox e mimeógrafo, na década de 80, eu troco de nome se não aparecer lá. Logística para o escoamento da produção, saúde, a gente já falou aqui, melhorias do hospital regional, fortalecimento da segurança pública, de uma forma ou de outra, deve estar presente. O suporte como um todo, não só de infraestrutura para o agronegócio. E aí eu já vou deixar quicando aqui para o ouvinte entender. Uma demanda nova. O termo foi cunhado em 2010, mas urgência no Brasil... só o Brasil protagoniza uma urgência, um colapso, por 16 anos. Apagão da mão de obra. Muito que bem. Vai nos remeter à educação. E que sim, aí...
14: 100%, digamos assim, 100% é governo do Estado. Mas vamos voltar então. Se eu pegar e perceber que não há diferença, como é que todo governo faz e sempre fez infraestrutura? Por que que a gente tem infraestrutura como uma demanda permanente do Oeste Catarinense?
15: Bom, primeiro que faltou coragem para fazer o que tem que ser feito em alguns aspectos. Vamos lá, governadores, desde o tempo do Espírito Amin, Luiz Henrique e Raimundo Colombo, todos fizeram obras de infraestrutura. Se você comparar o volume de obras de infraestrutura do tempo do governo Espírito Amin, foi mais do que hoje. Porque foi rodovias novas, trechos novos, obras inexistentes que foram executadas à época. Não é você pegar uma rodovia estadual, como o Raimundo pegou, de Coronel Freitas a São Lourenço do Oeste, ele fez uma estrada nova em cima da velha. Ou seja, ele revitalizou o que o atual governador apelidou de estrada boa. Esse trecho Chapecó-Arvoredo começou no governo Moisés e concluso no atual governo. Parabéns! Mas o novo trecho, que é de Arvoredo a Concórdia, eles atrasaram 3 anos praticamente para tocar a obra, deu errado, está lá a obra parada, andando a passos lentos. Então, esse tipo de... Agora, o que eu quero te dizer, o desafio, e a proposta está lançada, a BR-282 é de obrigação do governo federal, não é do estadual.
14: Sim.
15: Porém, a obrigação do governador, assim como minha, eu vou te comparar. Eu, prefeito de Chapecó, no meu primeiro mandato, como é que era o acesso de entrada em Chapecó, você lembra? Era uma pistazinha medíocre, morria gente todo dia. O que é que nós fizemos? Eu fiz um projeto, contratei como prefeito, paguei o projeto, fomos a Brasília, conversamos com o ministro dos transportes, Alfredo Nascimento. Naquela época foi junto comigo o Coronel Wallner, o George Slang, conversamos, voltei para Chapecó, fizemos o acordo com o governo do estado para fazer a transferência da área e ela foi federalizada. Se tornou federal. Fruto de uma emenda parlamentar que surgiu do deputado Nelson Guetta e depois, acompanhada por toda a bancada catarinense, está aí duplicada, está aí o novo acesso federalizado Chapecó 282. Mas quem é que tomou a iniciativa? Foi no meu governo como prefeito. Depois ele, o Sela, meu vice, deu sequência. A obra executada pelo estado. Tu notou a parceria? Estado, federal, porque diálogo. Quem era presidente da época, se não me falha a memória, foi na saída do governo Lula entrando no governo Dilma. E essa obra é federal. Agora eu vou te falar o que eu farei como governador. Eu vou buscar o projeto da 282 saindo do São Miguel do Oeste a Florianópolis, porque eu conversei com o superintendente do DENIT e o governo federal, desde o tempo de Bolsonaro, agora, eles estão fazendo um projeto de duplicação. Eu vou a Brasília fazer uma proposta ao governo federal, ao futuro presidente, se for Flávio, o Caiado, o Zema, ou o atual presidente, nós vamos ter que conviver com o que a urna determinar. Eu vou propor a ele de que o governo federal priorize a duplicação da 282. Se ele disser, olha, eu não tenho orçamento de momento, então eu faço a proposta. O estado vai fazer a obra com dinheiro próprio.
14: Perdão, de novo?
15: Como é que é?
14: Não aguento. De novo? A gente já teve alguns momentos essa questão. Estadualiza.
15: Não teve, nunca teve. Não. Vou te corrigir.
14: Ah, é, veja.
15: Não, vou fazer uma correção.
14: A gente já teve, por exemplo, uma forma de negociação através do governador Moisés. É chato ter memória, porque isso fica ecoando. O governador Moisés, ele disse, olha, como foi um movimento muito curioso à época, temos dinheiro em caixa, vivemos um
15: não,
14: momento...
15: Não, deixa eu concluir minha linha de raciocínio, senão eu perco.
14: Tá, bora.
15: Deixa eu te falar o que eu vou propor ao governo federal.
14: Então.
15: Não é que Moisés fez, não. O que não foi feito. Eu vou propor, o estado faz a obra... Tá? 1 bilhão ou 2 bilhões o Estado coloca do dinheiro do caixa. O que é que nós faremos? Vamos abater na dívida pública que o Estado paga 1 bilhão por ano de dívida pública ao governo federal. Poderá alguém dizer, mas não pode? Pode, porque o governador Moisés colocou 380 milhões do caixa do Estado no trecho São Miguel lá de Onísio Cerqueira, onde passa Guarujá e Cedro, daquele cimento travado lá da estrada de concreto.
14: Isso, concreto.
15: Foi dinheiro do governo do Estado de Santa Catarina.
14: Sim.
15: Agora, detalhe, senador Espírito Amin, essa é a vantagem de você ter o melhor senador do Brasil na sua chapa, que além do debate ideológico, faz um debate técnico, prático, de interesse do catarinense, conseguiu fazer um projeto de lei em concordância com o governo federal. Uhum. E o governo federal começou a bater a dívida pública de Santa Catarina em 500 milhões. Então nós temos já uma jurisprudência do assunto. Então eu vou propor um diálogo dizendo o seguinte: são 4 anos de mandato, são 4 bilhões. A União, eu faço a obra federal em Santa Catarina e a União abate na dívida pública. Sabe por que que o governo federal vai aceitar? Porque eu vou antecipar a obra e ele não vai tirar o dinheiro do caixa antecipado, porque ele teria que fazer. Então eu disse, olha, bom, então faz tu, porque na hora de tu pagar a dívida pública que, sim, será no final do ano, ou as parcelas, tu tá fazendo a obra para o governo federal. Prático, porém, não pode ser uma política pública adotada pelo atual governador, que eu contesto, e repito, poderá alguém do PL ali indignado, porque tá revoltado, dizer, mas tu quer que converse com o PT? Não, eu não quero conversar, eu quero é dialogar com o gestor público, que seja do governo federal, não importa o partido que ele seja. Então a duplicação da 282 eu vou fazer. Eu vou fazer, por quê? Porque nós vamos antecipar. E de que maneira? A sugestão: duplica o perímetro urbano de todas as cidades. Xanxerê já está aí. Olha, Xanxerê é um modelo. Duplica de São Miguel do Oeste para cá, onde é possível. Tu começa lá em Maravilha, vem a Pinhalzinho, que é possível a duplicação do perímetro urbano. Nova Erechim já é um tanto difícil, mas você vai pegar um trecho de Chapecó, tu vai Faxinal dos Guedes, Ponte Serrada, já está aberto. Aí você vai chegando até o trecho da 470, pega 282, cria a terceira pista em trechos onde não há necessidade da duplicação, que permite você podar, e nos urbanos tu duplica. Chega em Florianópolis, onde dá o engasgagato, lá na capital, você está fazendo o mesmo procedimento, duplicando onde dá e alargando onde é possível.
14: É, eu ia perguntar até da questão ali da chegada, de quanto...
15: Santa Maria de Imperatriz, rancho queimado por lá.
14: Mas sabe o que, que meu cérebro já disse? E não pergunto, isso é problema deles. Nós temos que falar do Oeste, é bem curioso isso.
15: Mas é que o gargalo é lá, chegou um funil, né?
14: Aí se trancar deixo, a ponta, aí, tranca aqui. Eu vou deixar uma cutucada. Aí é com os parlamentares que têm a base eleitoral no litoral, está muito bem encaminhado. A minha preocupação é com o Oeste catarinense, sempre vai ser. Então eu adorei esse seu trajeto partindo do Oeste em relação ao litoral. O que fica é só essa questão. Se é um modelo já tentado, se o governador Moisés tentou...
15: Nunca foi tentado, não, deixa eu fazer essa correção. Não. A correção que eu estou te fazendo, o governador Moisés, quando governou, ele governou no governo do presidente Bolsonaro.
14: Do presidente Bolsonaro, sim.
15: Foi o momento que deu a pandemia, uhum, e pouca coisa aconteceu no Brasil. Uhum. Então, esta proposta para o governo federal de fazer a duplicação da 282, aonde o Estado abateria na dívida pública, ela não foi concretizada. Poderia ter tido uma ideia, mas eu não vi isso da maneira como aqui está. O que houve, de fato, com o governador Moisés, não é a primeira vez, não. Espiridião a mim tem uma memória melhor que a minha. Em outros momentos já houve obras federais que o Estado já fez.
14: O próprio Amin já protagonizou isso.
15: Claro, já fez obras.
14: A memória é um problema. Eu fui corrigida pelo Amin, porque eu achei que era um erro, em época de pandemia, sacar um dinheiro que a gente achava que não existia, mas que existia. Eu falei, nossa, o Moisés foi lá se entregar, um braço para o outro com uma mala, levando o dinheiro do catarinense para cumprir uma missão que era do governo federal. Amin me corrigiu e disse, não, eu já fiz isso.
15: Isso é
14: um expediente interessante.
15: Agora vem cá,
14: e eu fiquei perdida. Então, por que não acontece, será?
15: O que o governador disse recentemente numa entrevista quando questionado na ND? Eu não tenho tempo a perder com o governo federal.
14: É falta de interlocução.
15: 100%. Okay. Uma coisa é alinhamento político, senhoras e senhores. A outra é cumprir a missão do estadista, do governador. O homem que não tem coragem de sentar à mesa com o seu adversário para discutir o bem-estar de uma população não merece estar onde está. Porque ele prioriza a bolha.
14: Eu tinha notado, eu já vi que o tempo está acabando, já estou aqui meio apavorada. A melhoria na infraestrutura não é tão somente falar... Em princípio é, porque é só o que nós temos. Então isso é um absurdo. É a gente ter que falar da 282, porque se existissem outros parâmetros de comparação, nós seríamos mais exigentes. Mas o destino tem aquele complexo de vira-lata. Se rolar isso aqui, a gente já levanta e aplaude em pé. Eu percebi a mudança em mim.
15: Tem que ter planejamento.
14: Só que aí, eu não sei nem se vale a pena a gente falar de outros modais. Por exemplo, o modal ferroviário. Ele é algo que jamais veremos, realmente não convém, realmente não dá tempo, não há estrutura, ou é algo que vale a pena pena trazer para o debate?
15: Olha, não dá para você...
14: Nem vou falar de aeroviário, nem vou falar de outras
15: coisas. Eu vou te dizer o seguinte, primeiro não dá para você simplificar tudo em véspera de uma eleição, que tudo tem uma equação muito rápida.
14: Uhum.
15: O modal ferroviário ele é mais complexo, mas eu acho que o primeiro passo é quando você discute o modal ferroviário, quando envolve os três estados, tem que envolver os três governadores, as três bancadas, todos os senadores, para ter um planejamento único. Por que que o Nordeste dá um banho no sul do Brasil? O Nordeste lá não tem partido. Eles disputam a eleição, depois se juntam tudo para...

0: Memória, 3 anos atrás, o ministro Renan Calheiros esteve em Chapecó. Eu fui no aeroporto recebê-lo, porque é meu papel como prefeito da cidade. Estava lá naquela recepção Mauro de Nadal, do MDB, que estava lá, deputados do PT, mas eu cumpri minha missão como prefeito. Eu não viajei naquele dia. Recebi, acompanhei o ministro lá no acesso a 282 e tinha uma operação do governo federal na 282, no acesso, fazendo uma operação tapa-buraco, revitaliza, arruma, num diálogo em pé. Eu questionei, fiz uma proposta, digo, ministro, se deixar tudo novo isso aqui, eu me proponho a fazer toda a iluminação pública nova numa rodovia federal. Ele rapidamente, ok, fechado e vamos fazer. Ele já tinha uma previsão de fazer realmente, só que ele acabou fazendo a mais do que estava previsto. E a prefeitura de Chapecó fez toda a iluminação pública que está dentro da prefeitura. Quem ganhou isso aí? Quem é que ganha? A cidade de Chapecó. Eu vou te dar mais um dado aqui para você entender o que é fazer a gestão. Todas as minhas eleições em Chapecó eu disputei contra o PT, todas. Então, ou seja, eu sou uma direita raiz. A última eleição que eu disputei, quem é que era o meu adversário? O deputado Pedro Czai, que foi o deputado federal mais votado da esquerda de Santa Catarina, e talvez o deputado federal mais votado da história da esquerda de Santa Catarina.
1: Eu creio que sim.
0: A candidata a vice foi a Luciana Carminati, a deputada estadual mais votada da esquerda. Creio que também tenha sido a deputada mais votada da história da esquerda. O deputado Pedro, se não me falha a memória, para deputado federal em Chapecó, ele fez algo próximo de 21 mil votos, eu acho que para deputado federal aqui, se não me engano. A deputada Luciana Carminati, acho que fez 18 mil votos para deputado estadual.
1: É tudo nessa grandeza, tá bom de memória.
0: Por que que na urna para prefeito eles fizeram 14 mil, fizeram menos? Sabe por quê? Porque eu passei o meu mandato inteiro respeitando os meus adversários e priorizei cuidar da população. Vá nos bairros, ele vem obra para tudo que é bairro. Detalhe, termina a eleição, nós não saímos feridos dela. Eu não agredi eles, não humilhei, não tripudiei, não tive necessidade de fazer isso. Eu aprendi que a vida é mais do que isso. Semana seguinte, o deputado Pedro me ligou, me cumprimentou. O deputado Luciano me ligou, me cumprimentou. Eles estiveram em meu gabinete de forma separada, mas estiveram conversando comigo. O que aconteceu com isso, senhores? Se somar as emendas parlamentares que a Luciana e que o Pedro colocaram em Chapecó, eu não estou defendendo o PT, estou sendo sincero, justo, deve somar perto de 20 milhões. Quem é que ganhou e quem é que perdeu com isso? Quem perdeu com isso foi a lacração. Quem ganhou com isso foi o povo. A disputa eleitoral é na eleição. Ganhe quem o povo quiser. Depois, cada um cumpre seu papel. O governador, governar para todos os catarinenses. Deputados de oposição, cobrar resultados. De situação, aprovar aquilo que é importante para o Estado. Então, o exemplo de como se governa com equilíbrio, nós vemos em Chapecó. Por isso que eu quero dizer a você que me ouve. Uma eleição minha para governador é bom ou é ruim para a cidade? Eu tenho convicção que seja bom para Chapecó e para o Oeste de Santa Catarina e para todos os catarinenses. Porque eu conheço o problema, moro aqui, sei das demandas, sei das necessidades, não de Chapecó, de todos os municípios. E outra, eu vim aqui, como diz o nosso grupo político, o senador Amin, que é o melhor senador do Brasil, que anda conosco, Antídio Lunelli, que é esse italianão maravilhoso, nós fizemos pela primeira vez na história um projeto que não é partidário. Porque olha, todo mundo cansou disso.
1: Eu preciso chamar intervalo comercial, 9h54, a gente vai usar sempre a questão da equidade, do equilíbrio. A legislação eleitoral é mais draconiana com os meios eletrônicos tradicionais. O jornal tem mais liberdade, os portais na internet têm mais liberdade. A gente aqui é no minuto. Então, 9h55, último intervalo comercial. Na volta não dá para deixar de perguntar. Da mesma forma que eu falei que, tecnicamente, a inviabilidade técnica, falando mesmo de relatórios, de espessura de asfalto, de falta de acostamento, da soma de todos os males, ela aconteceu no final dos anos 2000. Em 2010 foi batido o martelo. Temos problema de viabilidade técnica. E urgência no Brasil, a gente consegue fazer isso. Uma urgência pode durar 16 anos. Da mesma forma, historicamente, o termo apagão da mão de obra, ele começou a ser vinculado em 2006 como um problema a ser avaliado. O ano é 2026. A gente está colhendo com todos os juros e correção monetária o preço da inação. O que aconteceu com a qualificação da mão de obra do Brasil? Ela desapareceu. Então,

0: Como é que se fala em protagonismo da construção civil, em melhora da economia, se nós temos falta de mão de obra? Paradinha para o Café Milita, fica ligado, último bloco, voltamos já.
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0: Horas, 5 minutos, bloco final, entrevista com o candidato ao governo do estado, João Rodrigues. E sim, a gente convive com Gabriel Garcia Marques, as crônicas de mortes anunciadas. A gente fala, mas parece que isso não desperta urgência. Então, da mesma forma como tecnicamente já vivemos momentos de colapso na BR-282, mas isso não nos demove, o João Rodrigues aqui apresenta argumentos para nos demover desse estado de dizer que tem que ser assim, a gente fala do apagão da mão de obra. Como é que se fala em melhoria? Como é que se fala em avanço se não há pessoas para trabalhar? E aí, neste momento, o candidato João Rodrigues, a gente puxa a Constituição. Não é dever de município. Está pactuado na Constituição brasileira que o antigo segundo grau, o ensino médio, como queira se chamar, é obrigação constitucional de governo federal e governo estadual. Como é que se resolve um problema que vem sendo gestado há 20 anos? Um problema que é acalentado com carinho, acho que até dolosamente não vai haver.
16: Bom, primeiro, a diferença é do gestor público. Você tem que ter uma visão para frente. Eu falo daquilo que fiz como prefeito, para poder dizer como farei como governador. Como prefeito, a minha equipe, liderada pela secretária Astrid, ela pesquisa, busca informações, vê modelos, vê exemplos. Por exemplo, Chapecó é uma das poucas cidades no Brasil que está fazendo uma pós-graduação com mais ou menos 300 professores para entender um pouco mais da causa autista, preparar os nossos professores para tratar com esse assunto. Então, isso é visão. A parte de tecnologia na rede pública municipal de Chapecó é modelo para o país. O Ministério da Educação esteve aqui. Os contraturnos que nós construímos no Esplanada, no Santo Antônio, e também o terceiro lá no Jardim, no bairro Tiago, o quarto vai ser no Santa Luzia, é modelo para o país. Então, eu te diria, basta, ou muito, tem que ser o gestor que tem que ter uma visão. E como é que nós vamos fazer? O segundo grau do nosso país é o mesmo de 50 anos atrás. Então, Santa Catarina, nós vamos liderar um movimento para mudar essa regra de jogo. Nós vamos inserir na grade curricular, vai fazer parte, a qualificação profissional. Então, o aluno, quando termina o primeiro grau, insere-se ao segundo, ele já entra para um curso de qualificação profissional. Lá dentro da escola, ele vai fazer a escolha. Eu quero inteligência artificial, eu quero tecnologia, eu quero eletricista predial. Tudo que for ofertado e com prioridade, de acordo com a demanda da região. Então, esse jovem de 16 anos, ele já há 15 anos, já entra para o segundo grau. Ele sai de lá com o diploma segundo grau concluído. Porém, a prioridade nossa será a qualificação profissional para preparar o jovem ao mercado de trabalho. Agora, do apagão da mão de obra, eu quero te dizer que muito disso tem a ver com a falta de habitação. Chapecó deve ter mais ou menos, além dos 23, 24, 25 mil venezuelanos, aqui tem mais de 10 mil nordestinos, que são muito bem-vindos ao nosso estado. Você sabia que Chapecó tem já mercearia nordestina, restaurante venezuelano, já tem uns três. Sim, aqui. Uhum. Em Chapecó. Então você vê que nós temos aqui uma cidade que é uma capital praticamente. Então, por isso que eu digo a todo nordestino que está em Santa Catarina, que alguns desprezam, eu como prefeito de Chapecó, e se Deus quiser como governador, respeito e desejo que todos venham para cá trabalhar. Só que está difícil vir, por causa do aluguel muito caro. É insustentável você vir trabalhar numa cidade onde o aluguel mínimo é R$1.500 para morar, mais ou menos. Mais ou menos, então, o que, que nós vamos fazer? É as 60 mil unidades habitacionais que também permite o nosso trabalhador ter o seu lar, ao mesmo tempo abre oportunidades. Mas a qualificação profissional que nós vamos desenvolver não é aquela, o Estado anuncia, tem curso para todo mundo, não é isso. Eu vou inserir na grade curricular. O curso será obrigatório, não é opcional, ele escolhe o curso. Quem é que faz isso? Gente, a Alemanha, a Inglaterra, no mundo, no primeiro mundo, eles já estão fazendo o quê? Observando a profissão. E para se ter uma ideia, em muitos países do mundo, a prioridade não é o ensino universitário mais, é a qualificação da mão de obra. Por exemplo, vou te dar um dado, um eletricista predial hoje, bem qualificado, ganha tanto quanto um advogado. Esta mão de obra precisa ser qualificada. Então, o nosso governo vai dar prioridade em toda a rede estadual de ensino. E tu disseste da Constituição, que é uma grande verdade. A obrigação do governo do estado é o ensino médio. E o ensino básico. Porém, nós vamos fazer o que do governo do estado? Sentar com todos os municípios e tentar deixar todo o ensino básico com as prefeituras e vamos ficar com o ensino médio, que é a obrigação do estado. Chapecó, hoje tu tem parte da rede estadual que está ocupando ou tendo os alunos do ensino básico e parte é com a prefeitura. Então, nós vamos fazer um entendimento para tentar segurar aquilo que é obrigação do estado. Chapecó, por exemplo, a prefeitura doou um terreno para o estado já faz mais de ano para construir a segunda escola do estado na Grande FAP, até hoje não saiu do papel. Então eu vou construir o segundo colégio do ensino médio na Grande FAP, que já vem adaptado para capacitação profissional. Mas isso nós vamos levar em todo o estado. Eu observo muito que é discurso, propaganda e entrega. Não foi feito nenhum colégio novo aqui em Chapecó do Estado. Não tem nenhum. O último feito foi do Raimundo Colombo. Foi ali do ladinho da DM Automóveis. O último foi ele. O penúltimo, Luiz Henrique, o Bom Pastor. E antes deles, o Tancredo Neves, feito pelo Espírito de Amin. E a cidade está com 300 mil habitantes. Estou mentindo, não é fato. Não fique brabo, você que é eleitor do PL. Não embrabeça com a verdade. Me critique quando estiver mentindo. Então, o Estado tem que se planejar, se organizar. E organizar, fazer o que nós vemos em Chapecó. Por isso que eu estou falando, estou com o plano de governo pronto. Muito, a equipe está estudando e como é que vai funcionar. 55 ações e 10 grandes projetos. São 55 ações. Quais são as linhas que nós vamos atuar? Agricultura, obviamente, saúde, educação. Mas vamos falar alguns pontos específicos. Morador em situação de rua, em todas as pesquisas, está em primeiro lugar. Dos levantamentos. Eu vou construir 10 centros de acolhimento no estado aos moldes daquele que nós temos aqui em Chapecó. Os 10 centros serão todos distantes do perímetro urbano das cidades, para que nós, numa ação em conjunta com o Ministério Público, Judiciário, Forças de Segurança e Municípios, façamos uma ação de governo para remover todos esses da rua para os centros de acolhimento. Sistema prisional catarinense, como é que nós vamos fazer? Nós vamos fazer uma modelagem que foi construída em Chapecó lá muitos anos atrás, que transformou a penitenciária agrícola numa penitenciária industrial. Qual é a nossa ideia? É buscar as indústrias por região do estado, para que aquelas que têm interesse, nós vamos fazer uma PPP, para que o sistema empresarial construa o presídio com a indústria dentro. Então, no nosso governo, todo preso condenado a cumprir pena, 100% vai trabalhar dentro do sistema prisional. Um preso dentro de uma cela onde cabe 9, tem 30, e não fizer nada durante o dia, ele está arquitetando alguma maldade. Agora, se tu pegar e transformar o sistema prisional em sistema industrial, ele vai ter o hábito do trabalho, vai ter uma renda pelo seu serviço prestado, a indústria economiza energia elétrica, economiza na mão de obra, automaticamente ela terá uma rentabilidade maior e o Estado tem uma contrapartida de uma obra física que não precisa tirar dinheiro do caixa. Então isso é planejamento para nós tentarmos reinserir as pessoas na sociedade. Nós temos todos os itens que tu me questionar, vou te dizer o que eu tenho já em mente e preparado para dizer o catarinense.
17: Olha, a gente já está encerrando e eu vou usar aqui uma fala do ouvinte, eu não vou poder replicar todas, é impossível, o tempo não permite, são 10h14, mas a gente fala um tanto agora de coligações, de visão de partido, de perspectivas, é muito abrangente, e o ouvinte, ele conseguiu aqui de uma forma, ele fez uma salada mista, mas ele trouxe todos os fatores do que ele considera viável ou não, de tendências ou não, em função da chapa Santa Catarina acima de tudo, que é composta por PSD, protagonizando, né? MDB, a União, o PMDB e PP. Então vamos lá. Poder de síntese aqui, ele diz o seguinte: bom dia. Quem vota nessa composição está votando no governo Lula. Kassab, PSD, barra Centrão. O próprio partido tem ministros no governo Lula. O próprio Kassab afirmou que Flávio Bolsonaro não tem chance de vencer. Chiodini é MDB, MDB é Centrão. Aí ele só faz uma parte. Esperidião Amin, um excelente senador. O que o ouvinte quis fazer foi um resumo de tendências e de posicionamento.
16: Qual é o nome do ouvinte?
17: Ai, vamos ver aqui. Caraca, eu não gosto quando eu tenho que rolar a tela, não se identifica, saber. Só fez uma síntese, mas tem uma bandeira do Brasil como...
16: Você veja bem, que pensamento medíocre.
17: E não tem o nome dele.
16: Não, retrógrado, certamente é um cidadão que ele não está preocupado com a vida das pessoas e nem com a sociedade. Primeiro, dizer isso para mim, o cara pálida, você está falando pro homem público de direita raiz em Santa Catarina, que nunca foi aliado ao PT, diferente da sua preferência política. E o seu partido, que você coloca em tese no altar, é o mesmo que foi por dois mandatos vice do presidente Lula. Então, como é que se faz uma manifestação de tal interpretação equivocada? Eu não sigo orientação partidária de ninguém. Eu vou dar um exemplo aqui. Quando Dilma era presidente do Brasil, o Kassab era ministro das cidades do governo Dilma. E eu, como deputado do PSD, eu liderei o processo de impeachment da presidente Dilma. Todo mundo lembra. Então, se lá, como deputado, eu não seguia nenhuma diretriz partidária, não é aqui em Santa Catarina que eu vou dirigir. Eu vou seguir. Porém, quero te afirmar, eu não estou nesta bolha que você faz parte. Essa discussão sua com o seu grupelho, ela é mais tendenciosa para o ponto de vista ideológico, o ponto de vista partidário. Eu tenho um posicionamento, tenho os meus ideais, sou casado, tenho duas filhas, eu sou daquela tese, família acima de tudo, é a minha família do jeito que ela é. Deus, querido, está no coração. E pátria, pátria é o nosso Estado. Tanto é que patriotas somos nós, que os dois candidatos ao Senado da nossa chapa são catarinenses, necessariamente não precisa ser nascido aqui, mas tem que ter uma história de trabalho e serviço prestado. Então, esse seu discursinho fajuta, isso só serve para quem faz parte da bolha. Nós não estamos aqui representando ninguém a não ser o povo de Santa Catarina. Por isso que as pessoas precisam abrir os seus olhos. Você não está vendo a sociedade sofrer, as pessoas na fila para fazer uma cirurgia, as obras anunciadas que não foram executadas, nem sequer construídas, ou quanto mais concluídas. Então, desse processo, me desculpe, mas está completamente errado.
17: Candidato, agradeço a sua vinda. Eu acho que se alguém tem dúvida, né, a grande mídia vem debatendo, tivemos uma quinta-feira aqui só sobre isso. A presença ou não? A fala direta com a população ou não? A vinda no debate ou não? Eu creio que são oportunidades das quais nós, como meio de comunicação, não podemos abrir mão. Seria mais fácil nos atermos a só um debate. Não, a gente incomoda, vai atrás, persegue, agenda, reagenda, porque a gente quer os candidatos, a gente quer ouvi-los, a gente quer compreendê-los. Mais uma vez, obrigado.
16: Eu agradeço mais uma vez, finalizo fazendo um convite a toda a população chapecoense, a sociedade que acompanhou meu trabalho, que aprovou meu trabalho. Amanhã, 9h55, nós vamos iniciar uma grande caminhada em frente à prefeitura, até o calçadão. É o lançamento da nossa campanha Governo do Estado de Chapecó. Ao invés de nós fazermos um comício em ambiente fechado, optamos por fazer uma caminhada pacífica na Avenida Getúlio Vargas. Ali serão gravadas todas as imagens para a formação do clipe da nossa campanha. Então gostaria daqueles que aprovam o nosso trabalho, traga seus familiares, filho, vô, vó. É importantíssimo. Para mim é muito importante. Então eu faço esse apelo e aguardo todos amanhã às 9h55 em frente à Prefeitura de Chapecó.
17: Obrigada. 10h19, a gente se despede por aqui, desejando para você um excelente fim de semana e sim, a partir de agora, vamos cumprindo a nossa agenda. O Sala volta na segunda-feira.
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3: 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E já chegam as notícias do Clique RDC, Rede Digital Condá. E a primeira matéria é importante até com perspectivas para o nosso querido Brasil varonil. O que que diz a manchete do Clique? Rio Grande do Norte terá supercomputador de inteligência artificial de R$1 bilhão entre os mais potentes do mundo. E vamos então à notícia. Rio Grande do Norte foi escolhido para receber o novo supercomputador de inteligência artificial, que será adquirido pelo governo federal, e a máquina será instalada no Parque Científico e Tecnológico Augusto Severo, vinculado à Universidade Federal do Rio Grande do Norte, em Macaíba, na região metropolitana de Natal, que é a capital do Rio Grande do Norte. O investimento será um pouco mais de R$1 bilhão, com recursos do Fundo Nacional de Desenvolvimento Científico e Tecnológico. O edital para a compra do equipamento será publicado no Diário Oficial da União. E olhe as características. O equipamento que vai ser licitado deve alcançar 7.200 petaflops, o equivalente a aproximadamente 7,2 quintilhões de operações matemáticas por segundo. O petaflop é uma unidade usada para medir a capacidade de processamento de supercomputadores. Um petaflop representa um quatrilhão de operações de ponto flutuante por segundo. A diferença em relação à estrutura atualmente mais potente do Brasil é expressiva. O supercomputador Santos Dumont, instalado no Rio de Janeiro, tem capacidade para 27 petaflops. Imagine, de 27 para 7.200. Então, temos uma aquisição, tomara que ocorra, né? E esta capacidade de processamento será disponibilizada para empresas, universidades, instituições científicas e governos. A estrutura poderá ser utilizada para treinamento de modelos de inteligência artificial, pesquisas e desenvolvimento de novas aplicações. Eu, quando tenho o prazer de divulgar notícias boas como esta, que, repito, tomara que se concretize, nós temos uma ideia de como a evolução em área científica não mais se comporta a períodos anteriores, quando qualquer situação em desenvolvimento comportava anos e anos. Quando tínhamos este supercomputador no Rio de Janeiro, que tinha apenas 27 petaflops, agora, em pouco tempo, teremos um supercomputador de 7.200. Eu enalteci esses dados nominais por causa da importância que isso causa e do reflexo que temos que ter. E quando temos disponibilidade de fazer aquisição, é um investimento que mexe com muita estrutura na área da famosa IA, inteligência artificial, que é um caminho novo que se alastra por um horizonte que a gente não comporta analisar a sua dimensão. Por isso, vamos, né, como disse, ver se essa situação se concretiza o mais rápido possível, porque ficar atrás da tecnologia implica em estabilizar o nosso desenvolvimento. 10 horas 35 minutos na capital do Oeste. Estamos aí com problemas, né, que gradativamente previsões estão sendo confirmadas. O que que diz a notícia do clipe? Tempo que teve, né, previsão, começa a se concretizar. Chapecó, felizmente, noticiei há pouco 11 graus. Mas para quem teve há poucos dias mais de 30 graus, a sensação térmica é bem sentida, notadamente para nós, os idosos, mas afeta também crianças e o povo em geral. E tem algumas perspectivas ainda pendentes de tempestades, chuvas de granizo, né, ventos com velocidade estimada acima de 100 km por hora, que, convenhamos, onde estas situações se confirmaram, poderemos ter desastre lamentável a registrar. Tomara que isto não ocorra e que a situação do frio fique única e exclusivamente limitada à baixa temperatura. Mas, repito, como falei há pouco, desse grande desenvolvimento da inteligência artificial, as previsões hoje estão mais próximas da realidade e fica ainda a dever a situação da localização destes efeitos danosos. E eles, lamentavelmente, em determinado lugar poderão acontecer. Felizmente, repito, até agora não tivemos tragédias, né, de outras ordens, como teve o Peru, como teve a Venezuela, como teve a Colômbia, e agora também lá na Ásia, e assim por diante, né? Terremotos e outros tantos desastres da mãe natureza. Vamos torcer, repito, para que fiquemos que nem até agora mais distantes destas tragédias humanas que ainda persistem em outras situações da falta de compreensão, como as guerras que se registram. E nós aqui, eu repito, porque isso precisa ter uma melhora sensível. O Brasil continua a guerra no trânsito. Mais mortes na nossa guerra do trânsito do que registros fatais entre os beligerentes. É algo que verdadeiramente afeta. E aí, por final, aqui nesta sexta-feira, o Grupo Condá de Comunicação continua reunido, planejando já a cobertura das eleições de 4 de outubro e, se houver segundo turno, no dia 25 de outubro. Resta também a informar que, ao que consta, o Tribunal Superior Eleitoral, juntamente com os tribunais regionais eleitorais, terão facilitado um acesso de interligações, estando programado o registro do resultado eleitoral oficial muito mais ativo do que em eleições anteriores. Mas nós, que temos uma grande tradição em coberturas eleitorais, o nosso querido ouvinte do Grupo Condá de Comunicação pode ficar tranquilo que aquela marca do jornalismo líder, que aquela marca de cobertura eleitoral, também está planejada e pretendemos repeti-la com aquela instantaneidade, cobrindo aqui nesta região votos até individualizados de urnas e com a computação nossa, sempre dizendo e expressando claramente que são dados extraoficiais, mas que as fontes pesquisadas e divulgadas resultam de acesso direto ao boletim de urna. Por isso, toda essa nossa expectativa, com a garra e a vibração do nosso corpo de funcionários, de pessoas que se dedicam a fundo para levar sempre a importante forma de ter divulgações instantâneas e confiáveis. 10 horas 41 minutos na capital do Oeste. Linha Direta desta sexta-feira vai ficando por aqui. Vem na sequência da programação jornalística da Condá FM, Estação 98,9, com Drayton Gabuardi. Bom dia, ouvintes.
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0: A programação da Condá FM girando o comércio com as melhores ofertas. 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
4: Fala, gente boa, muito bom dia! Eu estou chegando com nossa Estação 98,9 para você a partir de agora. Até o meio-dia e 30 comigo, Drayton Gabuardi, fazendo companhia. Substituindo mais um dia aqui o titular do programa, Clayton César, que retorna na segunda-feira, né? Retorna na segunda-feira, Clayton César, com você na comunicação aqui do seu, do meu, do nosso Estação 98,9. E hoje é sexta-feira, né, gente boa? Sextou, que maravilha, hein? Que maravilha, sextou. Dia 21 de agosto de 2026, 11 graus a temperatura em Chapecó, neste dia, né, nesta manhã de sexta-feira. Que maravilha estar com você a partir de agora, com muita alegria, com muito alto astral, com muita energia positiva e, claro, com muita música boa também, né? 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Nosso WhatsApp 3361-3110 liberado para você fazer a sua participação. Mandar sua mensagem de texto, mandar sua mensagem de áudio. E fazer companhia, claro, você fica bem à vontade para pedir a sua música de preferência, do seu gosto. E eu tenho a imensa satisfação em atender o seu pedido. Bom dia, Chapecó, capital do oeste de Santa Catarina, para você que tá ligado com a gente através da 98.9 com da FM pelo bom e velho radinho, né? E eu brinco dizendo assim, ó, o radinho tripidando na prateleira, né, rapaz? Pessoal que me incomoda, né? Quem que usa o rádio na prateleira ainda? Mas é, vai fazer o quê, né? Você que tem aquele radião, né? Aquele que tem duas caixas, assim, com 69, sei lá que sou o que é aquele, né, rapaz? Que bombeava no, em cima da prateleira, né, na Condá, coisa boa. Pra você que acompanha a gente também através das plataformas digitais, pelos aplicativos, pelo site da Condá, também pela Alexa, né? Pra você que fala assim, Alexa, conecta Condá. E aí ela ligou na melhor da rádio do seu jeito, 50 anos com você. Alô pra você dos municípios vizinhos, arredores de Chapecó, pra você dos estados vizinhos, alô pra você do sudoeste do Paraná, alô pra você do norte do Rio Grande do Sul. E claro, também para você dos estados mais longes aí que acompanham a gente, toda a programação da Condá FM. Chega de papo, tá bom, né? Tá bom, vamos de música, que é o que o povo gosta, com certeza. Tá chegando para abrir todas as nossas sexta-feira. Bruno e Marrone, 3361-3110.

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11: Pra você até o meio-dia e 30, Estação 98,9. Comigo hoje eu, Drayton Gaboardi, te faço companhia, né? Mais uma vez aí. Hoje, segunda-feira, Clayton César está de volta com você nas suas manhãs. Aqui no Estação 98, tá bom? 11 horas e 4 minutos, bom dia pra você, sexta-feira, sextou, né? 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
11: Tá certo, valeu, Marta. Obrigado pelas informações, né? 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Próximo ao Banco do Brasil, no centro de Chapecó. 11h10 da manhã, bom dia pra você, sexta-feira, né? Sexta-feira, sextou, coisa boa, né? E com você comigo até o meio-dia e 30, com o nosso Estação 98,9, 3361-3110, você já sabe, você já decorou esse telefone, né? 3361-3110 também é o nosso WhatsApp. Você manda pra cá sua mensagem de texto, sua mensagem de áudio também. Você fica à vontade pra pedir a sua música e me ajudar a fazer a melhor programação da sua sexta-feira, tá? Assim como fez as nossas amigas aqui, ó. Bom dia!
13: Bom dia! Tudo bem?
11: Tudo bem!
13: Aqui também tem Michelof Adolfo.
14: E Ana Abre.
13: Do Cristo Rei. Sempre na escuta desse maravilhoso programa. Abraços. Tchau, tchau.
11: Tá certo, valeu. Obrigado pelo carinho, pela companhia, Maitê. E também a Ana, né? Valeu, um grande abraço pra vocês. Uma ótima sexta-feira. Vamos de música? Com certeza vamos, né? Tá chegando Chitãozinho Chororó. Com da FM 50 anos. A diferença está no ar.

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4: O nosso Estação 98,9 para você até o meio-dia e 30, 11 horas e 28 minutos. Ótima manhã para você de sexta-feira. Que alegria estar com você, hein? Que satisfação estar contigo nesta manhã de sexta-feira com o céu encoberto em Chapecó, capital do oeste de Santa Catarina. 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Vamos mandando um alô aqui. Quem tá com a gente? Vamos rodar o áudio aqui do ouvinte, com certeza a gente roda, né? Fala, seu Eloir!
5: O caralho, o barulho do Cinto continua junto e misturado. Deus abençoe vocês da rádio e todos que estão na escuta.
4: Amém.
5: Grande abraço!
4: Abraço! Aleluia, amém! Aleluia, e assim vai, né, tio Osmilda? Coisa boa, né? Os nossos ouvintes são sempre os melhores, rapaz. 11h31 da manhã. Que maravilha estar com você nessa manhã de sexta-feira. Tem mais gente mandando mensagem aqui, né? Tem sim. Tem mais um áudio aqui. Fala comigo, bom dia.
6: Bom dia, Daito. Tudo bem?
4: Tudo bem.
6: Deus vindo, Locatelli.
4: Fala, seus vindo.
6: Eu queria ouvir uma música do Gilberto e Gilmar, São Palavras de Amor.
4: Perfeito, perfeito. Vamos achar essa música pra você aqui. E já eu vou rodar pra ti também, tá? Fica aí que já eu vou rodar pra ti. Quem mais? Oi, bom dia, é o Antônio, isso, é o Antônio da Rocha, da... Antônio da Rocha, de Nova Itaberaba. Ô, seu Antônio, obrigado pela companhia, pela sintonia. Um forte abraço pra você. Já, já vou rodar pra ti também, tá? Já, já, fica aí. Sabe quem tá com a gente também? É a dona Guta Dondoni, né, Guta? Como é que tá? Tá melhor já? Tá 99% já recuperada? Coisa boa, né? Obrigado pela companhia, pela sintonia. E que o nosso dia seja lindo, com certeza, né? Leve e abençoado por Deus, com certeza. Já, já vou rodar essa também pra ti, tá? Fica aí que já, já vou rodar pra ti, mas agora tá chegando o Lulu Santos. É o nosso Estação 98,9, dando aquela modificada também, né? Aquela alegria, aquele alto astral nessa manhã de sexta-feira. 3361-3110, o nosso WhatsApp sempre liberado. Você pode fazer a sua participação, pedir a sua música e me fazer companhia, com certeza, né? Com dá 50 anos...

0: É, tá aí a sequência bacana que você curtiu, né? Coisa boa, dona! Estamos apaixonados nessa sexta-feira maravilhosa. 11 horas e 39 minutos. 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Lembrando que no trânsito, enxergar o outro é salvar vidas. 11 horas e 41, nosso departamento de jornalismo acionando. André De Lázari com mais informações. André, seja bem-vindo ao nosso Estação 98,9.
1: Bom dia, Drayton Gaboara. Dia a você que acompanha a Estação 98,9 na Condá, 20 para o meio-dia. O Hospital São Paulo de Xanxerê informa que na manhã de hoje mobilizou equipes para atendimento às vítimas do acidente de trânsito ocorrido na Rua Maranhão, ali em Xanxerê, que foi entre um caminhão e um ônibus que transportava trabalhadores de um frigorífico. Os pacientes primeiros deram entrada na instituição às 7 da manhã. Foram atendidas 18 pessoas, entre homens e mulheres. Os pacientes receberam atendimento na emergência, passaram por avaliação clínica e realizaram exames de imagem conforme indicação médica. As vítimas permanecem em atendimento na instituição, com acompanhamento das equipes multiprofissionais. Além da assistência aos pacientes, o Hospital São Paulo também acolheu familiares das vítimas e representantes da empresa onde trabalham os passageiros envolvidos no acidente. A instituição mantém equipes mobilizadas e segue prestando toda a assistência necessária de acordo com as necessidades apresentadas por cada paciente. A alta de Uriel está cada vez mais próxima. Após semanas de internação na UTI neonatal do Hospital São Paulo em Xanxerê, o bebê apresenta boa evolução clínica e já se prepara para voltar para casa com a mãe, Adriele dos Santos, moradora de Abelardo Luz. Uriel nasceu em 15 de junho, veio ao mundo com 28 semanas de gestação e 1,350 kg. Hoje está próximo dos 3 kg. A mãe conta que a gestação foi de alto risco e teve acompanhamento do Hospital São Paulo. Antes de engravidar de Uriel, Adriele havia perdido uma gestação com 18 semanas. Após a perda, exames identificaram uma lesão no colo do útero e Adriele passou por uma cirurgia. 3 dias depois, descobriu que estava grávida de novo. A nova gestação exigiu cuidados especiais. Foi realizada uma cerclagem para evitar a abertura precoce do colo do útero. Adriele também precisou permanecer por vários meses em repouso e com 28 semanas ela apresentou pré-eclâmpsia. Diante do quadro, a equipe médica decidiu por realizar o nascimento do Uriel e a mãe conta que os primeiros dias da vida do bebê foram marcados por cuidados intensivos. Uriel precisou ser entubado e utilizou catéter. Com a evolução do quadro, deixou suportes e hoje respira em ar ambiente. O CRAS do Céu das Artes, no bairro EFAP, em Chapecó, realizou ontem uma roda de conversa com as usuárias do serviço em alusão ao Agosto Lilás, mês dedicado à conscientização e enfrentamento da violência contra a mulher. O encontro proporcionou um espaço de diálogo, acolhimento e troca de experiências, abordando diferentes situações relacionadas à violência contra a mulher e temas presentes no cotidiano. As participantes puderam compartilhar vivências, refletir sobre seus direitos e fortalecer a importância da informação e da busca por apoio diante de situações de violência. Além do momento de conversa, a tarde também foi marcada pela arte e pela cultura. os alunos da Secretaria de Cultura da Prefeitura realizaram duas apresentações artísticas especialmente para as mulheres presentes, tornando a ação mais especial e proporcionando um momento de integração, valorização e descontração. Ao meio-dia e 40 tem o correspondente Condá, Drayton Gabuardi. É contigo, meio-dia e 11h43 nesse momento, meio-dia e 35, correspondente Condá.
0: Valeu, André de Lázari, pelas informações. Obrigado, nosso departamento de jornalismo sempre acionando, né? Agora são 11h44 da manhã. Vou fazer o seguinte, tá? Daqui a pouco eu tô recebendo um pessoal bacana também para um bate-papo aqui. Eu vou atender aos pedidos aqui do musical dos nossos ouvintes aqui da Guta. Também de quem tá aqui, o seu Osvindo Locatelli e também aqui do nosso parceiro. Primeiramente, deixa eu rodar esse áudio aqui do João aqui, que é nosso parceiro de sempre, né, João? Bom dia!
2: Bom dia, Drayton! Aqui é o João da linha Faxinal dos Sozas. Drayton, quero mandar um abraço pra Baixinha lá do Bela Vista.
0: Abraço!
2: E um abraço pra Dona Leontina. E Drayton, gostaria de oferecer um sonhador, Leandro e Leonardo, pra elas. Um forte abraço, meu amigo Drayton.
0: Tá certo, João. Um grande abraço pra você também, pra vovó Alneide, que tá com a gente sempre, né? Obrigado pela sintonia. Um forte abraço pra você. Ó, 11 horas e 45 minutos. A gente vai pra sequência musical e já eu volto pra trazer uma novidade bacana aí do pessoal, tá bom? Ó, fica atento, tá? Fica atento. Não desliga o rádio, faz o contrário. Aumente o som. Tá chegando o Gian Giovanni.

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5: Muito bem, estamos de volta com nossa Estação 98,9 para você. Agora 11 horas e 56 minutos. Quatro minutos nos separam do meio-dia. E eu quero você ouvinte para prestar atenção nesse assunto aqui, né? O nosso André de Lages está com nossos convidados, recebendo aqui nos estúdios da Condai FM o pessoal da comunidade Oásis de Céu e Misericórdia, no qual eu tenho um carinho muito especial aí com todos os integrantes também, conheço de anos. Deixar desde já um grande abraço pro Almir, também pro Tiagão, nossos parceiros aí também, né? E o André de Lázaro que vai conversar com o pessoal, eles vão explicar um pouco mais sobre a comunidade, vai ter um encontro aí, um luau bacana para você participar também, para você levar a sua família. E também, claro, um pouco mais sobre também os encontros, como que funcionam os encontros da comunidade Oásis de Céu e Misericórdia. André de Lázaro, bom dia mais uma vez. Seja bem-vindo à nossa Estação 98.9. Cumprimento você, cumprimento os nossos convidados, no qual você vai apresentar agora, André. Bom dia.
6: Claro, claro. Bom dia novamente. Faço questão de conduzir a entrevista. Como evangélico, todos sabem do trabalho que tenho o prazer de integrar, de cooperar com na Igreja Evangélica Renovar em Cristo, e ver que entre a denominação evangélica e Oásis de Céu e Misericórdia temos uma coisa em comum, que é o foco no ensino bíblico, né? E temos aqui então a Jaqueline e o Pedro, que vão falar sobre o Luau. Jaqueline, bom dia, seja bem-vinda. Explique um pouco para as pessoas, para quem não conhece essa missão católica, o que é a Oásis de Céu e Misericórdia.
7: Bom dia, André, tudo bom? Então, a comunidade é uma comunidade que a gente está aqui em Chapecó há 7 anos, né? Nós temos outra casa de missão, que é em Santa Cruz, também no Rio Grande do Norte. E a gente realiza o trabalho de evangelização, né? Com jovens e também com os adultos, né? Eu faço parte da evangelização dos jovens, né? Como assessora deles. E é um trabalho que é bem legal.

0: né, que a gente vai em outras comunidades para ajudar as comunidades também no que elas necessitam. Comunidades que eu digo são as comunidades ao redor, né, de Chapecó, que às vezes a gente ajuda, se precisa de alguma coisa, a gente vai e a gente participa também junto com a igreja. Que a gente realiza o que a igreja, na verdade, nos permite fazer, né?
1: Perfeito. E, Pedro, muito obrigado por estar conosco. Fale um pouquinho sobre o Luau. Como surgiu a ideia, se é a primeira vez ou não, no que consiste o evento?
2: Boa tarde, André.
1: Dois para meio-dia, ainda bom dia.
2: Bom dia, então. Mas o Luau surgiu por... ideia nova de fazer, como posso falar, algo novo aqui em Chapecó.
1: Uhum.
2: Nunca visto. Então nós, eu, a Jaque, o homem que é o fundador, e o Jois e o Gui e a Bela, que são também do nosso núcleo, a gente se juntou assim e falou, não, vamos fazer algo novo.
1: Uhum.
2: A gente rezou, a gente sentou, rezou. E Deus suscitou isso lá no nosso coração e a gente tá tentando colocar pra frente agora.
1: Muito bem. E quais vão ser, Jaqueline, as atividades desse Luau?
0: Então, no Luau a gente vai ter ali o início, né, o momento, primeiro momento de oração, para que as pessoas elas possam chegar e se sentir acolhidas também, com uma oração mariana. Depois a gente vai ter aquele momento de animação, para todo mundo poder dançar, fazer aquela fraternidade, conhecer pessoas novas, porque lá não vai ter só pessoas da sua família, vão ter pessoas de outros lugares que você também vai acabar conhecendo. Então é um lugar legal para você conhecer pessoas novas, né? Vai ter aquela fraternidade. Depois a gente vai ter um momento de pregação. Após esse momento de pregação, tem um momento de oração. E aí sim a gente vai ter um show com a nossa banda, que é a Banda Oasis, né? É um show católico para que as pessoas possam ir, possam se divertir, possam cantar, dançar. Vai ser um momento bem legal de interação entre os jovens e as suas famílias.
1: Muito bem. E aí, Pedro, então, quanto que vai ser? Onde? Dá aí o serviço pro pessoal. Temos aí o cartão. Pode ler o cartão para a gente saber desse evento, como o pessoal pode chegar.
2: Vai ser dia 29/8 esse mês ainda.
1: Sábado. É sábado da semana que vem.
2: Isso, sábado, das 7 às 10. Lá na chácara, Servidão, Odila, Magione,
3: Tormen.
2: Então, para mais informações, vocês podem ir lá no Instagram da missão e falar com a gente, que a gente mobiliza lá direitinho.
1: Muito bem. É arroba Oasis de Céu Misericórdia no Instagram.
2: Isso.
1: E para o pessoal, principalmente que é daqui de Chapecó, não estranhar, porque às vezes os nomes são difíceis. Como o amigo veio de que parte do país para morar em Chapecó?
2: Sou do Rio Grande do Norte.
1: Do Rio Grande do Norte.
2: Lá do Nordeste.
1: Família Tormen não tem no Rio Grande do Norte. E aí às vezes fica complicado.
2: Lá no...
1: a servidão Odila Magione Tormen. Em qual bairro?
0: Belvedere.
1: No Belvedere. Das 7 às 10 da noite, portanto, o Luau da Imaculada. E na chácara do bairro Belvedere, é atrás do posto Cotraoca, bem perto do shopping Pátio Chapecó, mas do lado da Fernando Machado, tá bom? Então, provavelmente o acesso é pelo acesso Plinarino Denez, né, para poder chegar depois dentro do bairro, e a entrada é gratuita, importante dizer isso. Jaqueline e Pedro, muito obrigado por estarem conosco, e temos aí à disposição para outras conversas mais adiante.
0: Obrigado você, André, pela receptividade, viu? E quando quiserem aparecer, a gente fica localizado na Fernando Machado, em cima da Só Vidros.
1: Aí é para as missas e os cultos da Missão Católica.
0: Para o Cenáculo, isso
1: Para
0: mesmo.
1: O Cenáculo. Drai, tô contigo.
4: Tá certo, André. Obrigado aí por conduzir a conversa com o pessoal. E um forte abraço a todos, né? E quem puder, participa, gente. É bacana demais. Eu participei por longos 12 anos aí. Ainda participo, claro, obviamente. Mas mais fielmente, né? Mais assiduamente. Meio-dia e 2, o nosso Estação 98,9 para você. E você pode participar com a gente no 3361-3110, pedir a sua música, foi fazer companhia. A gente tem mais meia hora de programa nessa semana, né? Pois semana que vem, Cleiton César está contigo de novo, tá? Aqui no Estação 98,9.

É o nosso Estação 98,9 para dar tempo. A gente continua aqui também, claro, atendendo aos pedidos dos nossos ouvintes, né? Tem muita música para rodar aqui, gente. Meio dia e três já. O tempo passa rápido demais. Deixa eu mandar um grande abraço para Carolina Kinjerski, lá do Bodanese, né? Do bairro FAP, do loteamento Bodanese. É isso? Tá ouvindo a gente, né? Obrigado pela companhia, pela sintonia. Deus abençoe você também. Um forte abraço para você. Ó, para cumprir aqui com os nossos pedidos, tá chegando Leandro e Leonardo e você pode participar comigo 3361-3110. Manda sua mensagem de texto, manda sua mensagem de áudio, me faça companhia, hein? Com a FM 50 anos, a diferença está no ar.

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6: Muito bem, estamos de volta com o nosso Estação 98,9, meio-dia e 17. Boa tarde para você. Deixa eu mandar um grande abraço aqui, ó. Pessoal que tá mandando mensagem aqui, a Maria Nelly Flores da Cunha tá com a gente também, obrigado pela companhia, pela sintonia. Forte abraço pra você. Lembrando que daqui a pouco, 1 PM, tem resenha Nota 10, né? Meu parceiro Diego Grande tá por aí já, tomando aquele chimarrãozinho, aquele mate gostoso. Coisa boa, né? Vamos fazer o seguinte, né, gente? Meio-dia 17, hein? A hora hoje de manhã passou rápido demais, hein? Que é isso, gente? Que é isso? 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Lembrando que segunda-feira, ele, Cleiton César, estará de volta com você no Estação 98,9, né? E já que sextou, vamos de mais duas músicas aqui antes de nós finalizarmos o nosso Estação? Sextou, né? Sexta-feira, sua linda!

Fechou. Meio-dia e 24. Ótima tarde de sexta-feira pra você. E tá na hora da gente dizer até breve, né? Quem sabe por que não a gente volta qualquer dia desses no Estação 98 de novo, né? Por que não? Por que não? Se o Cleiton César precisar, a gente tá sempre à disposição, com certeza. Na segunda-feira, ele volta na sua comunicação no Estação 98.9. Sempre com muita alegria, com muito alto astral também, né? 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E eu agradeço a você, ouvinte, que ficou na nossa companhia, para você que participou comigo através do nosso WhatsApp, para você que interagiu aqui comigo, para você que me acompanhou no decorrer dessa semana aqui no Estação, né? Eu volto já com o nosso Resenha Nota 10 a partir da 1 hora da tarde, com muita informação, e também às 18 horas no nosso Papo de Arquibancada. Desejo a todos uma ótima tarde de sexta-feira, um bom início de final de semana, e a gente se encontra a qualquer momento, se Deus quiser, e ele há de querer, né? Com certeza! Forte abraço, beijo no coração, fui!

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19: Boa tarde, hoje é sexta-feira, 21 de agosto. Seja bem-vindo ao Correspondente Condá. Na mesa de áudio está Drayton Gabuardi. Meio-dia e 37, as manchetes de hoje. Como as missões empresariais ampliam a competitividade das empresas? Experiência internacional integra inovação e segurança dos alimentos em Chapecó. Condenado por improbidade administrativa, ex-prefeito de Irani. Definidas as regras do horário eleitoral gratuito em Santa Catarina. Estas e outras notícias a partir de agora no Correspondente Condá. Previsão do tempo conforme a plataforma Wind, neste momento em Chapecó, 15 graus. A máxima deve chegar aos 16, mas a sensação térmica está menor, na casa dos 12 graus. Para amanhã, sábado, mínima de 8, máxima de 16 graus. Para domingo, mínima de 5, máxima de 17. Para segunda-feira, mínima de 5, máxima de 19 graus. Sol entre nuvens, sem previsão de chuva para os próximos dias. E sensação térmica no amanhecer de domingo e de segunda-feira, que pode chegar a apenas 1 grau. A Bransalis Pneus foi reconhecida como a marca mais lembrada na categoria Loja de Pneus e Acessórios Automotivos no Oeste Catarinense, na 31ª edição do Prêmio Top of Mind Santa Catarina. O reconhecimento reforça a presença da empresa na memória dos consumidores da região e marca mais um capítulo importante em sua trajetória. Realizado pela NSC, em parceria com o Instituto Mapa, o Top of Mind identifica as marcas que ocupam lugar de destaque na memória da população catarinense. A metodologia é baseada em respostas espontâneas, nas quais os entrevistados indicam as marcas que vêm imediatamente à mente, sem receber uma lista prévia de alternativas. O estudo contempla diferentes categorias de produtos e serviços e reconhece marcas lembradas pelos principais executivos do estado. Para Bransalis, a conquista ganha um significado especial em um momento de transformação da empresa. Tradicionalmente reconhecida como distribuidora de pneus, a companhia passou a atuar também com marca própria de pneus, um novo movimento construído a partir do conhecimento acumulado ao longo de sua história e da escuta das necessidades do mercado. Meio-dia e 40. Em um mercado cada vez mais conectado, conhecer novos países deixou de ser apenas uma oportunidade de expansão comercial para se tornar uma estratégia de competitividade. As missões empresariais promovidas pela SIC de Chapecó aproximam empresários de ecossistemas de inovação, cadeias produtivas internacionais e mercados estratégicos, permitindo que tendências, tecnologias e oportunidades sejam vivenciadas além das telas e das videoconferências. Mais do que viagens técnicas, essas experiências conectam Chapecó ao mundo e ajudam empresas a ampliar horizontes, construir relacionamentos e acelerar processos de internacionalização. As missões são planejadas para proporcionar contato direto com ambientes de inovação, cadeias produtivas, potenciais parceiros comerciais e diferentes culturas empresariais. O objetivo é permitir que os participantes conheçam na prática modelos de gestão, tecnologias, processos produtivos e tendências capazes de gerar impactos positivos em seus próprios negócios. A programação deste ano contempla duas missões voltadas a perfis distintos de negócios. A primeira será realizada entre 10 e 24 de outubro, com destino a Hong Kong e a China. O roteiro inclui participação na Hong Kong Electronics Fair, que é a feira de eletrônicos do país, considerada uma das maiores feiras multissetoriais do mundo, além de visitas ao mercado atacadista de Viu. A missão foi estruturada para empresários interessados em tecnologia, inovação, indústria, máquinas, equipamentos, fornecedores e novos modelos de negócios. Já entre os dias 11 e 13 de novembro, empresários participarão da Expo Paraguai Brasil, um dos principais encontros de negócios entre os dois países. O evento reúne mais de 12 mil visitantes, cerca de 400 expositores, rodadas de negócios, painéis setoriais e encontros de matchmaking empresarial, além de apresentar oportunidades relacionadas ao regime de maquila, logística, energia e expansão de negócios no Mercosul. Vamos falar de eleições. Meio-dia 42. O Tribunal Regional Eleitoral de Santa Catarina reuniu ontem partidos políticos e representantes das emissoras para definir a distribuição do tempo e os procedimentos para a propaganda gratuita das eleições. Vamos chamar a Rede de Notícias Acaerte em Florianópolis. Reportagem Vanessa Carini.
20: O Tribunal Regional Eleitoral de Santa Catarina reuniu nesta quinta-feira partidos políticos e representantes das emissoras para definir a distribuição do tempo de propaganda eleitoral gratuita e os procedimentos para a transmissão no rádio e na televisão. A secretária da Corregedoria Regional Eleitoral de Santa Catarina, Renata Faveri, explica a importância da reunião.
21: Esse é um momento extremamente importante, porque esse é um processo que envolve todas as emissoras de rádio e TV do Estado, então é um processo bastante grande, e por isso nós precisamos ter todas as regras com relação à segurança, isonomia no tratamento dos partidos, né, para que todos possam encaminhar os seus materiais dentro das regras fixadas, né, para que a propaganda possa ser transmitida para o eleitorado de maneira correta, né, de acordo com as regras da legislação.
20: O Corregedor Regional Eleitoral, desembargador Saul Esteio, destaca a importância desses meios de comunicação para as eleições 2026.
0: Muito embora a campanha já esteja rolando nos meios sociais, na internet, é evidentemente que a rádio e a televisão ainda são as fontes mais fidedignas de informação ao eleitor. Para que tenha uma noção, em Santa Catarina, de 10 pessoas, 8 ainda ouçam os rádios e assistem televisão. Então, inevitavelmente, os meios de comunicações fazem um trabalho relevante à justiça eleitoral, como forma de orientar e esclarecer o eleitorado de suas necessidades. E hoje nós estamos tratando de projetos de mídia das propagandas eleitorais.
20: Dando sequência ao projeto central das eleições da Caerte, a diretora comercial da entidade, Lisa Rocha, também acompanhou a reunião realizada no TRE de Santa Catarina. Ela traz os detalhes das definições que impactam as emissoras de rádio e televisão nas eleições 2026.
1: Chegamos ao final dessa etapa com conquistas muito importantes para as emissoras. Foram meses de trabalho da Caerte, ouvindo as dificuldades enfrentadas nas últimas eleições e buscando tornar essa operação mais simples e segura. Conseguimos a unificação do mapa de mídia, a padronização da nomenclatura dos materiais e, principalmente, horários bem definidos. Os mapas deverão ser entregues até as 14 horas e os materiais até as 16 horas do dia anterior. 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
20: De Florianópolis para a Rede de Notícias, a Caerte, Vanessa Carini.
19: 15 para uma. Uma ação civil pública ajuizada pelo Ministério Público resultou na condenação do ex-prefeito de Irani, Sívio Lemos das Neves, e do empresário Ayrton Fabrício, além da empresa Irani Construtor e Pré-Moldados, por atos de improbidade administrativa que causaram prejuízo ao erário na prefeitura em um contrato para a construção da Praça Central. A sentença foi proferida pela primeira vara civil da comarca de Concórdia, em atendimento a pedido da 4ª Promotoria de Justiça da comarca de Concórdia, com atuação na área da moralidade administrativa em Irani. Os réus deverão ressarcir integralmente o dano causado aos cofres públicos no valor de R$ 198.500, além de pagar multa civil no mesmo montante. Também foi determinada a proibição de contratar com o poder público ou receber benefícios e incentivos fiscais pelo prazo de 5 anos para as pessoas físicas e de 6 anos para a empresa. O ex-prefeito Sívio ainda teve os direitos políticos suspensos por 4 anos. A ação teve origem em um inquérito civil instaurado pelo Ministério Público em 2018 para apurar irregularidades na execução do contrato administrativo referente à construção da Praça Central de Irani. A obra, financiada com recursos estaduais, foi contratada por R$ 293 mil, mas recebeu 3 aditivos que elevaram os custos e prorrogaram o prazo de conclusão. Conforme a ação, parte dos serviços remunerados pelos aditivos já estava prevista no contrato original e alguns nem sequer foram executados. Perícias e depoimentos apontaram diversas inconformidades na obra, incluindo problemas em bancos, rampa de acesso, pavimentação, plantio de araucárias, escultura e impermeabilização da fonte. Segundo a ação e a sentença, pagamentos de parcelas faltantes foram realizados em janeiro de 2017, mesmo após a identificação de irregularidades da obra pela gestão anterior da prefeitura, que havia suspendido os repasses e notificado a empresa para corrigir falhas. Também foi considerada a ausência de providências para apurar responsabilidades, exigir a conclusão da obra ou buscar o ressarcimento dos danos. O ex-prefeito Sívio foi responsabilizado não pela contratação original ou pela execução material ocorrida antes da sua gestão, mas por autorizar o pagamento no começo de 2017 em sua gestão, em contexto de irregularidades previamente documentadas e depois deixar de adotar providências efetivas para apurar, receber regularmente a obra, aplicar as penalidades ou ressarcir os danos. O empresário Ayrton, que também foi condenado, era sócio-administrador da Irani Construtora e Pré-Moldados e secretário de administração da Prefeitura de Irani quando os pagamentos foram autorizados em janeiro de 2017. A apuração do Ministério Público constatou a participação dos envolvidos em condutas que resultaram em prejuízo aos cofres públicos e evidenciou a proximidade entre agentes públicos e a empresa contratada, circunstância considerada relevante para a caracterização do ato de improbidade administrativa. A sentença foi proferida no final do mês passado. Santa Catarina lança um plano de contingência inédito no país para enfrentar o El Niño. Voltamos a chamar a rede de notícias Acaerte em Florianópolis. Reportagem Carol Denardi.
2: Santa Catarina é o primeiro estado a criar um plano integrado exclusivo para o El Niño em 2026. O plano de contingência une secretarias e forças de segurança para organizar recursos antes que os problemas aconteçam. Ele prevê a atuação de equipes técnicas, como médicos, engenheiros, geólogos e eletricistas. O secretário da Defesa Civil de Santa Catarina, Coronel Fabiano de Souza, explica que a estratégia usou os eventos climáticos de 2023 como base para adiantar a resposta à população.
3: Nós utilizamos como referência o que aconteceu no estado no ano de 2023, que também foi El Niño, 70% do estado foi afetado, e a partir dali, o que cada órgão estadual, qual a logística que eles possuem e quem é o responsável para cada atuação. O plano de contingência estadual para enfrentamento do El Niño é essa organização, planejamento, preparação do governo, caso aquilo que pode advir do El Niño aconteça, principalmente inundações, enxurradas e deslizamentos.
2: E além do socorro às pessoas, o plano tem outro diferencial, o resgate e cuidado com os animais.
3: Além de toda a população que é afetada, que está em área de risco, a gente também já está de maneira muito antecipada com uma visão e uma preparação para ocorrências que envolvam animais. Quem atua, para onde direciona, como vai fazer a alimentação, os cuidados veterinários, enfim.
2: O secretário Fabiano de Souza alerta também que a população siga os canais oficiais, porque infelizmente existem muitas notícias falsas sobre o El Niño.
3: Existe muita informação desencontrada ou notícias falsas sendo veiculadas e é importante que sempre acompanhem os canais oficiais. A Secretaria de Estado da Proteção e Defesa Civil, no nosso website, tem uma página dedicada ao El Niño, então todas as informações que vão sendo geradas por meteorologistas, por hidrólogos, geólogos, a gente publica ali, e nós temos também um canal no WhatsApp, que a gente coloca em tempo real tudo o que é gerado pela nossa equipe de monitoramento e alerta.
2: O plano de contingência estadual prevê ações integradas para minimizar impactos no abastecimento de água, energia, estradas e saúde pública, focando em toda a cadeia de consequências dos possíveis desastres. O documento já está disponível no site da Defesa Civil Estadual. De Florianópolis, da Rede de Notícias Acaerte, Carol Denardi.
19: Uma experiência de aprendizagem que conectou estudantes do Brasil e da Espanha resultou no desenvolvimento de 5 propostas de alimentos e aproximou os acadêmicos de situações encontradas no mercado profissional. Realizada no primeiro semestre deste ano, a aprendizagem baseada em experiências da UNO Chapecó envolveu estudantes dos cursos de Engenharia Química e Engenharia de Alimentos da UNO e de Medicina Veterinária da Universidade Cel Cardenal Herrera, da comunidade valenciana na Espanha, por meio da metodologia COIL. A atividade teve como objetivo integrar conhecimentos de desenvolvimento de produtos, segurança dos alimentos, legislação, rotulagem e sustentabilidade, a partir de desafios relacionados à formulação e ao processamento de alimentos. Em equipes colaborativas, estudantes brasileiros e espanhóis desenvolveram formulações, fichas técnicas, fluxogramas de processos, propostas de embalagem e materiais de divulgação, considerando as diferenças entre as exigências brasileiras e as da Espanha e da União Europeia. A aproximação com situações do ambiente produtivo ampliou a aplicabilidade da atividade. A Casa Bianchi contribuiu com matérias-primas e com a experiência da doutoranda Andressa Bianchi do Programa de Pós-Graduação em Tecnologia e Gestão da Inovação no desenvolvimento e na avaliação das formulações lácteas. Já na área de produtos

Os estudantes precisaram justificar a escolha dos ingredientes, definir processos de fabricação, identificar pontos críticos de controle, estimar informações nutricionais e elaborar estratégias de comunicação. As atividades também possibilitaram comparar regras de rotulagem, segurança e venda entre os diferentes mercados. O balanço da aprendizagem baseada em experiências registra 15 entregas, entre 5 produtos inovadores, 5 vídeos e 5 fichas técnicas. A atividade alcançou um público externo estimado em 150 pessoas e teve os resultados apresentados no evento Engenharias e Tecnologias em Conexão, Mostra Integrada de Ensino, Pesquisa e Extensão, nesta semana. Além dos resultados concretos, a experiência contribuiu para o desenvolvimento de competências relacionadas à escrita acadêmica, organização de documentos, análise de dados, apresentação oral, trabalho colaborativo e comunicação intercultural. Para os estudantes, a interação com colegas de outro país também possibilitou conhecer diferentes realidades acadêmicas, regulatórias e culturais. E a menina de 11 anos que foi atropelada na tarde de terça-feira no centro de Guatambu está internada no Hospital Regional do Oeste em Chapecó para avaliação da equipe de neurocirurgia pediátrica. Conforme informações repassadas à reportagem do Clique RDC, a criança apresenta um sangramento na região craniana do tipo subaracnoide. Ela chegou consciente ao HRO e permanece sob avaliação médica para definir se será necessário realizar uma drenagem ou se o quadro poderá ser acompanhado clinicamente. 5 minutos para 1 da tarde, o correspondente Condá termina aqui. 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
2: Chegando com o nosso Resenha Nota 10 desta sexta-feira, 21 de agosto de 2026. E hoje tem muita informação também sobre Libertadores da América, sobre Sul-Americana e, é claro, tudo sobre a Chapecoense e São Paulo, até porque a bola rola nesse domingão. Vamos trazer o provável time da Chapecoense, provável time do São Paulo também. E arbitragem também, a gente vai falar um pouco sobre a arbitragem da partida, tudo isso e muito mais. Parajás, com certeza o Parajás que a gente vai trazer também ontem, né? Tivemos a entrevista com o pessoal aí da Fesport e também o atleta Maicon do Parajás aqui de Chapecó, campeão aí do tênis de mesa para cadeirantes. Entrevista bem bacana, tá no nosso YouTube também. 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Eu quero começar o nosso resenha de hoje, dando boa tarde aos nossos comentaristas, aos sobreviventes dessa sexta-feira. Fique despreocupado, né? Segunda-feira volta tudo normal, o Marlon tá de volta, Cleiton César tá de volta, mas por enquanto, lavante com a procissão, eu começo aqui, né, com o nosso cara que veio a semana toda e nunca nos abandonou aí, Michel Bon, né? Claro, Diego aí. Pegou folga de 2 dias, né, Michel? Começa com você. Boa tarde. O seu destaque para hoje, Michel?
3: Boa tarde, Drayton. Boa tarde, Diego Grando. Boa tarde, Natan. A todos os nossos ouvintes, né? É o sobrevivente da semana. É isso aí. O destaque vai mais uma vez, né? É para o Parajás, que está sendo fantástico. Está sendo um evento que vai deixar um legado imenso para Chapecó. E não tem também como não falar sobre confronto agora do final de semana aí, que todo mundo espera, né? Uma Chapecoense diferente, um jogo mais invasivo, um jogo mais forte contra o São Paulo, buscando aí sua colocação, melhorar sua colocação na classificação do Brasileirão. Acho que não pode fugir muito disso mesmo, Drayton.
2: Tá certo. E nosso lado de cá, Diego Grande. Brincadeira à parte, sabe que o Diego tem o trabalho também, né? E aí tem que cumprir a agenda, né? Diferente de alguns que não estão aí, né? O Diego Grande, boa tarde pra você, seja bem-vindo ao nosso resenha, seu destaque pra hoje.
4: Muito boa tarde, Drayton, Michel, Natan, toda a audiência do Resenha Nota 10. Meu primeiro destaque é aquela palavra de Jesus Cristo lá no Calvário, né? Quando ele olha e diz assim: perdoa-nos, Pai. Eles não sabem o que falam, né? Que dizem.
2: Pra que isso?
4: Eu escutei outro dia aí os caras me falando que é ruim de jogar com o Memphis Depay, né?
2: Ah, é?
4: Mas ontem, né, à noite a gente viu lá o homem Corinthians com um a menos, o homem entra, bela cobrança de falta, o Bidon faz o gol, 1-0, classifica o Corinthians para as quartas de final. Daí eu às vezes eu penso assim, ainda bem que eu não tô no programa, né? Graças a Deus eu não tô no programa.
2: Pega leve hoje.
4: Mas também o meu destaque vai pro jogo confronto Chapecoense e São Paulo. É um jogo onde que a Chapecoense pode ter estreia, sim, jogadores que recém chegaram podem já serem titulares. E a gente vai ter mais algumas coisinhas também para falar, né?
2: Com certeza, tem... É?
4: Tem algumas coisinhas aí que, né...
2: Ah, é?
4: O Sereno tá pegando,
2: Tiazão. Sexta-feira, né?
5: E o... Tem imagens!
2: Será que teremos imagens ou não, Diego? Vamos
4: não,
2: ver
4: não,
2: aqui, ó.
4: Nem quero receber isso.
2: E falando sobre o teu ídolo aí, o Memphis Depay, o Diego, ele postou numa das redes sociais dele ontem uma frase que ficou meio, né? Eu não luto contra meus demônios, nós dançamos. É brincadeira, né? Após a vitória ontem, após a classificação do Corinthians, que a gente vai falar também, né? E o... É, o pessoal já tá mandando mensagem aqui, 3361-3110, você pode fazer a sua participação, você pode também dar a sua opinião, é sempre bem-vindo aqui no nosso Resenha Nota 10. E o Beto foi no barbeiro? O que deu com o Beto?
4: O Beto foi passar o acaju no cabelo, né, então demora um pouco, né?
2: Tá certo, vamos começar a falar sobre Libertadores da América, o jogo ontem aí, LDU, Quito e Mirassol, 0-0, depois o LDU foi mais feliz nos pênaltis e ganhou, ficou, né, com a classificação para as quartas de finais, então, da Libertadores da América.
4: É um jogo pegado, primeiro jogo já 1-1, as duas equipes jogando até um bom futebol, o Mirassol saiu na frente, depois tomou um empate, a LDU perdeu um gol no primeiro jogo, cara a cara com a trave, o jogador da LDU conseguiu jogar longe, e ontem lá no Equador, um jogo também bem pegado, duas grandes, o Mirassol esperando mais o adversário, tentando sair no contra-ataque, e aí foi para os pênaltis. Felicidade, né? A felicidade do goleiro em pegar o pênalti. Daverson faz o gol, dá um beijo no Walter, né? Jogaram juntos, né? No Cuiabá e tal. E classificou. Eu acho que o Mirassol, pelo time que tem, pela história, acho que fez bonito até aqui na Libertadores da América, classificar no seu grupo, chegar até as oitavas de final, jogou de igual para igual. E nos pênaltis, daí é o detalhe, né? É uma cobrança mal feita, o goleiro escolhendo o canto ou acertando o canto, enfim, fazendo um bom jogo. Acho que cai de pé o Mirassol e agora tem o Campeonato Brasileiro para lutar contra o rebaixamento já, né?
2: É isso que eu ia perguntar na sequência, depois que o Michel também comentar sobre isso. A gente já vinha trazendo no resenha que o Mirassol tava ruim no Campeonato Brasileiro porque tinha Libertadores e agora tá aí 17º, 23 pontos. Somente um ponto atrás do Internacional, que é o 16º colocado. Michel.
5: É um jogo muito equilibrado, né? Um jogo bem equilibrado. O Mirassol soube suportar a pressão do LDU, né? Vale ressaltar que o LDU teve 60% de posse de bola, né? É, inclusive, esse suporte todo que teve, o Mirassol fez com que tivesse mais arremates, né?
2: Uhum.
5: Se formos ver os números do jogo, o Mirassol teve mais oportunidades, criou 13 oportunidades, né? Então, a gente muitas vezes olha o resultado e não reflete o que foi no campo, né? Mas eu acho que é isso aí.
2: Porque o Mirassol merecia com certeza a classificação, né? Sim, tem nos 90 minutos.
5: Com certeza, o Mirassol vem focado, né? Ele vinha focado até agora, vinha focado no Libertadores, até pelo fato de não estar numa boa fase na classificação do brasileiro. Mas agora acho que os olhos voltam para o Campeonato Brasileiro para ver se pelo menos eles conseguem sair dessa nhaca, né? Dessa zona de rebaixamento aí, onde faz encontro junto à Chapecoense, né? Então tem que tomar cuidado também, porque a gente sabe bem como é que é perder uma classificação como foi ontem, né? Uhum. Dolorido é demais, né? Quando tu perde 3, 4 a 0, né? Tudo certo. Mas quando tu vai, briga e batalha e força daqui, força dali, e aí acaba, né, sofrendo a desclassificação no pênalti, né? Pênalti é loteria, né? Então é isso aí que é a derrota trágica, né? Então agora tomamos cuidado com o Mirassol também, que eles vão vir com força máxima aí para tentar reverter a situação no brasileiro.
2: É, e o Mirassol, que o próximo compromisso no Brasileirão é justamente contra o Santos, que empatou ontem na Sul-Americana, mas classificou, né, no agregado 2-1. Próximo jogo é domingo às 18h30, Santos e Mirassol, e o Santos também, né, 25 pontos, dois pontos atrás só também do Mirassol.
4: Tem muita gente, principalmente ali da mídia esportiva do sudeste do país, falando que para o Mirassol não estava sendo bom estar na Libertadores. Eu discordo, porque tá louco, cara, olha a visibilidade, né, que dá uma competição dessa aí, pelo amor de Deus. Mas muitos falam isso porque, queira ou não, assim, o Mirassol, ele está na zona do rebaixamento, mas automaticamente ele tem os seus confrontos direto agora também aí para lutar contra o rebaixamento, e esse é o primeiro já contra o Santos, que em tese melhorou um pouco seu futebol, né, nas últimas rodadas, meteu 3-0 no Vasco fora de casa, classificou na Sul-Americana, então, queira ou não, está melhorando um pouco também. E o próprio Mirassol, ele teve uma arrancada aí no Campeonato Brasileiro que tirou ele da zona de rebaixamento, agora de volta aí pro rebaixamento, vai focar 100%, né, suas forças ali. Lembrando que o jogo da volta agora, os jogos das quartas de final, tanto Sul-Americana quanto de Libertadores, é só acho que 7 ou 8 de setembro, né, começa e inicia. Próxima semana tem a Copa do Brasil, e o Santos enfrenta o Palmeiras, né, nas quartas de final. Então, realmente aí...
2: Dia 16 já tem alguns jogos confirmados nas quartas de final.
4: Olha aí, então...
2: Não, desculpa, dia 9.
4: Isso, 16, 8 ou 9, exatamente. Isso, 9. Uhum. Então, vai focar o Mirassol, Vai vir com força contra o Santos? Claro que tem que ir, né? É o confronto direto. É os dois lutando ali de praticamente de igual para igual ali. Tudo bem, eu ainda acho que o Santos, em tese, o ataque do Santos é melhor. Neymar, Gabigol, enfim, alguns outros jogadores. Mas defensivamente o Santos também não tem se dado tão bem, principalmente no Campeonato Brasileiro, né?
5: Uma coisa que a gente não pode descartar também é que o Mirassol ontem deixou de ganhar 8,8 milhões, né?
4: Como é que não vai querer, né? 8,8
5: milhões de reais, né? Então, a questão de premiação hoje, com o futebol do jeito que tá, né?
4: Tá louco.
5: Futebol do jeito que tá, são cifras gigantescas, astronômicas, e aí tu deixar de ganhar uma participação dessa aí. Claro, vale ressaltar que nas oitavas de final, quando passaram para as oitavas de final, eles ganharam 6,44 milhões, né? Então, já foi um bom número, né? Mas ele deixar de ganhar esses 8 milhões aí, que eu acho que é o que judia, né?
4: Ajuda, né?
5: É, ajuda bastante hoje pelo fator principal, preponderante hoje para tu estar bem, né? Porque a gente fala isso, né, Diego? Não tem como não falar. A gente fala dessas situações porque os maiores times do Brasil têm os melhores plantéis. Mas por quê? Porque tem dinheiro.
4: É.
5: Tem grana para botar, para gastar, para fazer contratação. A gente só vê o que deu certo, muitas vezes, né? Por exemplo, se pegar uma peneira lá e ver o plantel do Flamengo, quantos eles contrataram que deu errado, que a gente nem tomou conhecimento, sim, né? Então, são coisas do futebol, né?
2: O futebol, ele é até engraçado, porque na competição nacional aí, eu não sei, o Mirassol agora, claro, deve não vai focar, obviamente, somente no Brasileirão, mas tem outros clubes, né? Ontem o Vasco ganhou do Olímpia do Paraguai, é o natural lá no Paraguai, 4-1, e tá em 19º colocado no Brasileirão.
4: É, outro dia eu até falei aqui que dos times que estão ali embaixo brigando ou lutando contra o rebaixamento, para escapar do rebaixamento, que o Vasco da Gama, na minha opinião, tinha um melhor elenco. E não é porque meteu ontem 4-1 lá no Olímpia, no Paraguai, que eu vou... oportunista. Já falei isso aí, eu acho que faz umas duas semanas, voltei a falar na outra semana, e agora eu reitero o que eu falei aqui, volto a repetir o que eu falei ali. Então, é um time que está passando também por um momento difícil financeiramente, eu acho que não tem um clube no Brasil que não esteja, né, passando. Draga, né? Mesmo que seja o Flamengo, mas ele vai ter que sempre estar brigando para poder estar cada vez mais forte, Palmeiras também e tal. Só que, cara, é um time que, se fazer o feijão com arroz, não querer ficar inventando isso, é coisa de treinador, chegou um português lá, agora todo mundo acha que os portugueses também vão dar jeito, né? Um ou dois deram certo no Brasil, o Abel deu certo, o Jorge Jesus teve aquele ano magnífico no comando, né, do Flamengo, o Arthur Jorge foi campeão do Botafogo, mas depois agora tá lutando também com o Cruzeiro ali, que tem um bom time, fez um jogo de igual para igual, na minha opinião, contra o Flamengo, também caiu fora. Mas, cara, às vezes é aquela filosofia, tu quer colocar de uma hora para outra, tem que ir devagar, vai, né, fazendo aos poucos e tal. Mas o time do Vasco, na minha opinião, é um time de peças muito interessantes. Muito interessante mesmo.
2: Na Sul-Americana não foi uma noite muito feliz pro Botafogo, somente ontem, né? O Santos aí ficou a classificação, vai pegar o Atlético Mineiro nas quartas de finais. O Boca Juniors pega o São Paulo e o Cienciano, o Torque. Aí o Botafogo ontem em casa venceu por 1-0, né? Venceu.
4: Aí no agregado ficou
2: só um pouquinho diferente, né? 6-2 no agregado.
4: O cara perdeu um gol sozinho lá, cara a cara com o goleiro. Quer dizer, não tinha, acho que nem mais goleiro do Botafogo, pelo amor de Deus. É diferente.
2: Fazer e se consagrar.
5: São esses as demonstrações que a gente entende o porquê, né? Que esses times, eles chegam... Nada, acaba morrendo na praia, porque a partir de agora, né, nessas competições, a partir de agora que a gente vai ver que afunilou, que deu aquela peneirada e tal, então quem conseguiu chegar até ali foi pelo esforço, né, que é o que a gente sempre fala, quando o teu último recurso é o esforço, tá ferrado, porque quando o adversário te solicita um pouco mais, quando ele imprime um pouco mais de força contra você, não tem mais o que fazer, porque tu já tá no extremo da força, no limite, né, então essa aí que é a grande realidade do futebol, né. Aí é onde entra aquela situação ali do dinheiro para contratar alguém que não é que vai vir que vai fazer a diferença, é que vai ajudar no plantel. Ah, o camisa 10 é o que resolve, beleza, mas quem que é o camisa 10-2, o camisa 10-3? Tem que ter três caras ali para ajudar isso, né? Para que no meio da competição, uma competição longa, por exemplo, como o Campeonato Brasileiro, uma competição longa que eu tenha um camisa 10 que jogue não 90 minutos, 30 jogos.
4: Até falando de Botafogo, tem uma informação que o Everton Ribeiro não fica pro ano 2027 no Bahia. Lógico, idade e tal. E o Bahia já está de olho no Montoro, camisa 10 do Botafogo, que é um argentino, foi contratado até com a questão aí de ser uma joia e tal. Então, já pensando, né, numa reposição, o Botafogo também comprou e agora pode vender o cara também. Isso aí é o clube SAF, né? Ele compra e às vezes ele vende bem. Tem vezes que também não dá, né?
2: Os
4: às
2: dois
4: vezes,
2: estão, né, bem no Brasileirão, né? Também já estão se programando já para...
5: Às vezes, na maioria dos casos, né? Vamos dizer que tu sabe bem disso, tu é vendedor, tu vende produto, tu faz uma boa negociação quando tu compra bem, né?
4: Exato.
5: Essa aqui é a grande realidade, né? Quem é que vai comprar o que tá saindo lá, o Everton
4: Ribeiro? O RB, 30 e poucos anos já.
5: Mas esse cara... É aquela situação que a gente fala. Ele é o 10, mas quem é que é o 10.1? Quem é que é o 10.2? Quando é que precisamos usar o cara? Não vamos usar o cara todos os jogos, sempre. 90 minutos é a relação que tem que ser feita. A fisiologia trabalhando, já que, né? Já
4: que tem que ter um trabalho totalmente diferente, né? E o Montoro, esse argentino aí, é um cara jovem ainda, né? Tem muito. O próprio Grupo City já coloca ele no Bahia. Uma possibilidade depois para ir para a Europa ser utilizado lá também bem grande, né?
2: Entendeu? Sul-Americana, então, os classificados para as quartas de finais, então, ficou Santos e Atlético Mineiro. Jogo de ida dia 9.
4: Dois brasileiros,
2: né?
4: Já.
2: Clássico brasileiro, né? Um avança para a semifinal, né?
4: Certo.
2: Um deles é certo.
4: Certo.
2: Outro jogo é Boca Juniors e São Paulo.
4: Ah, duas camisas pesadas, hein, cara?
5: Esse confronto aqui vai dar gosto de ver, hein? Primeiro jogo dia 9 de setembro, né? Lá em Boca Juniors.
4: Na Bomboneira.
5: Bomboneira bufando, depois
4: legal.
2: Aqui, né? E o outro jogo já confirmado é Cienciano, do Peru, e o Montevideo City Torque, do Uruguai.
4: É legal.
2: O jogo que...
4: Já vai ficar duas camisas ali. Um vai ficar pra trás, com todo o respeito aí o Atlético Mineiro também, que já foi campeão Libertadores e tal, mas São Paulo e Boca é o principal jogo aí, né, dessas quartas de final, todo
2: o
4: respeito.
2: E agora o Vasco, como avançou, ele espera entre River Plate e Santa Fé. O jogo é...
4: outro também!
2: O jogo é quarta-feira, dia 26, na próxima quarta-feira, semana que vem, então tem River Plate e Santa Fé também.
4: Que é a Sul-Americana, né, ninguém dá bola, nada, mas ó, River Plate, São Paulo e Boca Juniors. Tem camisa pesada,
2: né?
4: Jogo
2: de louco, né? 1:18. 18 minutos.
4: Que legal isso, cara. Ficou legal, né? Foi bom.
2: Os caras têm brincadeira, né? 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Aí ele fala assim, ó, o Marlon faz falta. Tá, mas o Marlon da Chupita tá indo bem, super bem.
4: Ele me mandou,
2: né,
4: isso aí.
2: Daniel,
4: muito legal isso.
2: Sacanagem, né, cara? Tá tudo certo, tá bem tranquilo. Vamos fazer o seguinte, 1:20, vamos pro recadinho dos nossos apoiadores. Já a gente volta com o nosso resenha. O Diego tem um assunto super importante pra trazer pra gente aí.
4: Dois?
2: Então dois, hein? Fique ligado, já a gente tá voltando.
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4: Estamos de volta com o nosso Resenha Nota 10 e a Argentina foi punida, né? A FIFA puniu a Argentina aí com público restrito por conta dos casos de racismo aí, e também suspendeu o jogador Paredes, né? Porque se envolveu na briga lá também. E aí terá que jogar pelo menos uma partida com o público reduzido por comportamento discriminatório. Ou seja, não vai mudar nada, na minha opinião.
5: Ainda pode ser, mas é algo cultural também, né? Nem vamos me deter muito nisso aí, porque... Mas tem que ser punido, fez a sua parte. Fez a parte, não pode também deixar impune isso.
4: Né? Não, tá certo.
5: Demonstra alguma coisa, pelo menos, né?
4: Bom. 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Diga, Diego
5: Grandão. Não, e quando eu falo assim cultural, porque infelizmente aconteceu muito disso, né? Sim. E tal, né? Mas o que eu falo que tem que ser punição se tem realmente auto racista em 2026, cara, tem que punir. Só que a gente vê, principalmente quando fala em Argentina, não vê nada disso, né, cara? Ó, na Copa do Mundo foi visto em várias coisas, não foi feito nada, né? Então, tomara que venha essa punição aí que mude, mas, como eu falei, é cultural, infelizmente, né? Às vezes, para quem defende os argentinos, mas não vão entrar nisso aí de novo.
4: Eu acho que é só trouxe porque eu achei uma partida.
5: É nada,
4: cara,
5: né?
4: O Paredes pegou 10 jogos, beleza. Pegou 10 jogos porque participou da briga. Mas, cara, um jogo só vai mudar o quê, cara? Enfim, tudo certo.
6: É, isso é a FIFA.
4: Dá uma testada no teu microfone, só ver se tá...
5: Tá,
4: alô,
5: não,
4: som? Tá. Fechou? Funcionando. Então tá tudo certo. Vamos dar um abraço,
5: Diego. Pro Rodrigo Madoglio, lá da Joaçaba Pneus, tá ligado conosco aí, me mandou mensagem dizendo, ó, o mic do Michel não tá saindo.
4: É que o Natan, ele vem, ele organiza o microfone, aí durante o programa o cara troca o microfone. Aí judia,
5: sono, né, Natan?
4: Judia com o nosso técnico de som também, né? Brincadeira.
6: Foi mal de novo aí, né?
4: Eu trouxe aí os classificados da Sul-Americana, eu vou falar também os classificados da Libertadores da América. Estudiantes e Corinthians, dia 9, aí o primeiro jogo das quartas de final.
5: É, mais um argentino, né, no caminho do Corinthians, que tem um time limitado, só que nas Copas tá em tese aí, conseguindo jogar. Ontem, com um jogador a menos, o Ranieri foi expulso, pra ver o lance do Max Alves da Chapecoense na Copa do Brasil... Né, foi expulso e o Ranieri, em tese, também deixou o pé. Eu, na minha opinião, não era para ser expulso tanto o Max Alves quanto o Ranieri naquele lance. Mas tudo bem, o VAR chamou, o cara analisou e foi expulso. E aí depois entrou aquele cara que eu escutei nesse programa, que ninguém quer jogar o Memphis Depay ganhando tudo. Não! Vou jogar com o Diego Grando na segunda, lá tocando a bola.
0: Mas eu falei que eu prefiro jogar com o Diego Grando do que com o Memphis Depay. O cara que ganha 103 milhões, eu errar um passe pra esse cara aí, esse cara vai olhar pra mim e dizer assim, vem cá, tu não sabe, bicho, fazer um passe fazer pra mim? Passe.
5: Fala pro Breno Bidon, que ganhou o passe lá, aquela falta e fez o gol.
0: Aquela Corinthians com um a menos, né? Uma pintura, aquilo aí foi uma pintura, até comentávamos antes ali. Eu não posso deixar de falar sobre isso. Eu acho que sim, é um investimento muito alto para um jogador de futebol. Para qualquer um jogador de futebol, exato. Eu acho que é um investimento gigante.
5: E ainda um time falido. Né?
0: Um time falido, nem entro na questão. Entro na questão do trabalho, da pessoa, do ser humano, da desigualdade, do pai de família que ganha R$2.000 para sustentar 4, 5 filhos. Então, dentro dessa realidade que eu falo, que é muito alto o investimento. Mas a pintura que foi aquele lance ali, aquela bola... Se o Bidon não desvia ela pra dentro do gol, ia gerar um transtorno pro goleiro.
5: Ela ia quicar antes.
0: Cara, né? Ela ia quicar na entrada, pequena área, aquela bola ia duplicava a velocidade dela, o cara ia dar na canela, pescoço, barriga, ia fazer qualquer coisa e ia gerar um desconforto gigante. Se ia ser gol, não se sabe, mas a batida do Bidon ali, aquilo ali foi uma pintura aquele gol.
5: Foi bom, foi bem.
4: O Fernando Diniz, ele, pra mim, ele nunca foi um técnico ao concurso, sempre teve, em todo o clube que ele passou, ele sempre recebeu críticas, pressão de torcedores. E ontem, no final, ele fez aquele desabafo depois da classificação, ele chegou na câmera e não dá pra repetir muito que as palavras que ele falou, né? Mas foi um alívio, E essa pressão que os torcedores colocaram pra renovação do Memphis Depay também, sobre o presidente do Corinthians, enfim... Pode ser um dos motivos que conseguiu a classificação na noite de hoje jogando com um jogador a menos, ou é o futebol do Corinthians hoje que tá assim entre os tops do Brasil?
5: Não, o Corinthians tá longe de ser o top do Brasil. Teve, na minha opinião, ele sabe jogar a Copa, né? No campeonato, na Copa do Brasil, caiu fora diante do Inter. Teve o Inter em dois jogos, acho que teve 4 chances de gol, fez 3 gols contra o Corinthians. Foi efetivo. E o Corinthians bateu e não conseguiu fazer. Ah, mas teve um lance polêmico no Beira-Rio. Beleza, passou já. Mas agora na Libertadores está conseguindo. Suportou lá... Eu assisti os dois jogos, tanto na Argentina quanto ontem, né, na Neoquímica Arena. O Corinthians também teve chances, oportunidades. Aí teve um jogador expulso cedo no segundo tempo. Não conseguia... controlar a equipe do Rosário Central, tentou, quase fez um gol num contra-ataque. Di Maria, Campaz jogando e tal, Rubem lá na frente, que já passou pelo Corinthians também, mas aí entrou o cara, que é o Memphis Depay. E muitas vezes aqui a gente fala assim, pô, mas esse jogador aí faz a diferença, o cara que é qualificado, que tem diferença técnica, qualidade técnica, pô, o cara entrou, não sentiu o peso do jogo, chamou a jogada, a responsabilidade, amarrou o jogo, e daí numa cobrança de falta ele foi muito feliz, bateu muito bem na bola e o Breno Bidon fez o gol. Então, méritos aí pra isso, mas o Corinthians tá longe de ser favorito na Libertadores. Longe.
0: Veio, o Rosário teve a maior posse de bola.
5: Claro.
0: 56% de posse de bola, também propôs o jogo, bem como tu falou. E aí entra a situação aquela que a gente fala do camisa 10, né? Cara, se eu tenho 45 minutos de um camisa 10 meu, eu trabalho com esse cara no segundo tempo. Eu deixo acontecer tudo que possa acontecer, cansar o time adversário, fazer várias tentativas de bolas longas, fazer tentativas de infiltração pelo meio, exatamente o que o Corinthians fez. Quando precisou do cara, pá, ainda mais com um a menos, né? Que aí tinha que ter o estrategista, tinha que ter a pessoa que... O cara que bota o pé na bola, que pisa, que chama o jogo, que para, calma, dá aquela, né, visualizada diferenciada no jogo e começa a trabalhar umas outras situações. Não,
5: o Corinthians estava com 2 a menos, porque o Ranieri foi expulso e tinha um atacante tal de Pedro Raul. Conhece? Cara, você... Isso, por isso que eu digo, o cara mete uns golzinhos ali já 700, 800 mil reais. Por isso que quando eu falo aqui da Chapecoense, tipo Túlio Eduardo, Franco Rossi, enfim, outros jogadores, que, cara, não tá dando certo com um, troca, põe o outro cara, vai que ele consiga achar 5, 6 gols. Ó, o Túlio Eduardo tá com 2 gols já no currículo dele. Cara, é isso que eu digo, o futebol tá fácil muitas vezes, só que tu tem que estar na hora certa. O cara
0: tem
5: tá
0: que querer, né?
5: O Pedro Raul, ele não se escondeu do jogo também, só que, cara, ele é limitadíssimo. E o Corinthians, por que que eles renovaram e teve pressão da torcida do Corinthians? Primeiro que financeiramente está lascado. O Corinthians está lascado. É o segundo clube que mais deve no país. Aí tu vai no segundo, tem transfer ban. Tá sempre ali, né, beirando o transfer ban. Então não conseguiu ter dinheiro para contratar. Terceiro, cara, queira ou não, é uma dívida gigantesca já com ele. É outra que vai ter, que ele sabe que ele não vai receber. Mas ele ainda é um craque para esse time do Corinthians. O Yuri Alberto se lesionou, já sentiram a diferença. E aí o torcedor corintiano dizendo, pô, vamos perder o Yuri Alberto lesionado. E aí mais o Memphis Depay ainda, que vai ficar um time comum do comum. Com o Garro, Bidon, beleza, joga, mas quem que vai meter essa bola para dentro ali?
0: Se não tiver alguém para fazer essa articulação, não são jogadores que vão resolver.
5: E aí vem a tese que eu bato nos meus colegas aqui, né? Cara, tu jogar num cara que sabe jogar, você joga mais.
7: Joga, né?
5: Depois a gente vai entrar no time da Chapecoense, um provável para enfrentar o São Paulo, vocês vão ver. Que daí tem cara que sempre quer jogar mais quando vê que tem um cara que pode correr mais também.
7: Rapidamente, então, outro clássico aí, Brasil e Argentina, Fluminense e Platense também nas quartas de finais.
5: Isso aí não é clássico. Platense
7: não,
5: também.
7: Clássico porque é Brasil e Argentina, ah, né? Tá, não tá, que seja
5: pela rivalidade
7: de jogo, né?
5: Sim. O Platense é outro time aí que tá surpreendendo. É,
7: também. Aí tem Palmeiras e LDU. Aí vamos ver o Davidson aí contra se terá lei do ex ou não. E o Flamengo espera aí entre Independiente del Valle e Tolima. Também é um bom jogo, né?
5: Pode dar diferente Tolima, de quem, ou Del Valle, né?
7: De quem chegar, né? Tá certo. Boa tarde aqui pra Marizete, sempre acompanhando a gente também. Marizete, obrigado pela companhia. 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O papo da arquibancada e vem na mente direto, né, velho? Tu viu que quase foi, né? 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
5: Já garantiu o meu, liguei lá pro Bruno, falei, mandei um WhatsApp, né, pro Bruno, dizendo, ó, Bruno, não. Aquele franguinho, aquele porquinho e uma maionese, cara. Pá, fantástico.
0: Ah, eu não dispenso aquela polenta, né?
5: A polentinha vem na faixa, né, cara? Tá doido?
7: 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Michel, quero um destaque seu para o nosso segundo tempo aqui do papo de do Resenha Nota 10. Fiquei com o papo da arquibancada, é loucura, velho.
0: Tá meio confusinho, né?
7: Ah, tô pensando já no papo da arquibancada hoje, cara. Hoje tem. Tá bem. Hoje vai ter chopp e pagode e não sei o que, cara.
0: Tão assim, então.
7: Mentira, né, cara? Só pra ver se você fala isso. Tô ouvindo também. Achei que você ia falar isso.
0: O meu destaque vai para o final de semana de muito Parajask, que vem pela frente aí. Agora as competições estão encerrando, né? Bocha, Rafa Volo, ciclismo, futsal, goalball, handball em cadeira de roda, judô, natação, para-taekwondo, tênis de mesa, xadrez, esses são os esportes, são as modalidades do Parajask. E agora, final de semana, encerra o Parajask Chapecó. E quem não prestigiou ainda tem, mas hoje, sábado, para prestigiar e torcer pelos nossos atletas aí. Esse é meu destaque.
7: Fala, Diego, um destaque seu também para o nosso segundo tempo.
5: Dylan Borreiro pode ser titular no domingo aí diante de São Paulo. Chegou, tá treinando bem, já está figurando entre os titulares, possíveis titulares da Chapecoense. Lógico que tem o treino hoje, amanhã ainda para definir isso, mas Dylan Borreiro pode ser sim já o titular da Chapecoense contra o São Paulo no próximo domingo.
7: Vamos falar sobre Chapecoense, vamos falar sobre São Paulo, vamos falar sobre Parajás, tudo isso e muito mais no nosso segundo tempo. Um breve intervalo, já já a gente volta.

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3: 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Quero começar o nosso segundo tempo com o destaque do Diego Gran, até porque domingão tem jogo, 6:30 da tarde na Arena Condá, Chapecoense e São Paulo, Diego.
4: Tem
3: nosso
4: treino.
3: Setorista da tarde hoje é o Diego Gran.
4: Tem treino hoje à tarde na Arena Condá, fechado, né? Mas segundo informações aí do treinamento de ontem, a gente vai lá, tenta uma coisa, né, para esboçar. O Camilo não se faz presente ainda em Chapecó, está retornando de viagem, né? Ele foi
3: uma audiência,
4: numa audiência lá, um julgamento na Europa, que compete ainda do time lá dele, do ex-time dele, perante o Grêmio, né, uhum, da contratação e tal. Então tem esse imbróglio ainda e tal, mas provavelmente ele chegando em Chapecó, ele vai estar apto para ser titular no time da Chapecoense. Então, para o torcedor não ficar apreensivo, pô, o Camilo, principal jogador, eu vi fotos dele na Europa e tal, não, calma que ele está retornando e com certeza vai figurar entre os 11 titulares da Chapecoense. Mas um provável time, um time que treinou foi com Anderson, Heitor, Cauã e Doma, Bruno Pacheco, Bruno Matias, e aí o Camilo, que não treinou, treinou David, e também depois ele mudou a formação. Aí Iago Felipe, Giovanni Augusto, Marcinho, Dylan Borreiro e Franco Rossi. Treinou num 4-3-3, num 4-4-2, né? Mas a posição, o time na cabeça do Lacerda foi um 4-4-2. A saída do David ali no meio de campo e a entrada do Camilo, né? Lembrando novamente que o Camilo estava viajando, por isso, né? Com algo particular ali, por isso que ele não atuou. Mas é um time que tem algumas alterações. Bruno Pacheco na esquerda, né? E lá na frente, principalmente, o Marcinho permanece. Mas aí vem Dylan Borreiro. Ele colocou às vezes ele e também outras vezes entrou o Franco Rossi. Então, lógico, tem mais o treinamento de hoje, de o amanhã
3: Túlio
4: cedo.
3: Túlio Eduardo não, né?
4: Não, Túlio Eduardo, pelo que eu entendi, não foi. Foi num segundo, né, trabalho e tal, lógico, para entrando, mas como titular, não. Ainda continua sendo uma opção aí no segundo tempo. Eu já falei aqui e volto a repetir que eu também concordo com o Lacerda. E não é, Diego, pô, o cara tem 2 gols, entra, faz diferença. Mas a Chapecoense precisa de alguma coisa também diferente no banco de reservas. E com todo o respeito, pô, eu tenho um Enio que não tá rendendo nada. Aí vamos colocar quem, Neto Pessoa, Rubens. Então, Kevin. O Kevin Ramírez, que teve a oportunidade de ser titular e não correspondeu. O Marcinho mantém, beleza. Então, entrou esse menino, o jovem ali, o Dylan Borré.
3: Que já está no BID, inclusive, já, né?
4: O Miguel
3: Carvalho. Miguel Carvalho.
4: Também já está ou não?
3: Vou conferir agora. Até a recém ele não estava, né? No BID ainda.
4: Então, esse também poderia ser uma opção ali no meio de campo, tá? Só para entender. Mas como ainda tem o provavelmente vai iniciar no banco de reservas se ele entrar no BID até as 17 horas de hoje.
3: Perfeito.
4: Mas é um time que muda com o Fernando no banco e o Bruno Pacheco como titular. E lá na frente o Dylan Borreiro aí sendo a opção no lugar do Kevin Ramírez, jogando ainda assim num 4-4-2. Mas lógico que ainda tem bastante coisa ainda, né, para mudar, né?
5: E eu digo que se for sempre assim, a entrada do Túlio Eduardo no segundo tempo dando resultado, que se mantenha. Eu sempre sou a favor da modificação, da mudança, desde que aconteça da melhor forma. O que eu quero dizer isso? Mudança na alteração de um tempo para o outro. Porque eu consigo entender que a mudança pode vir até, inclusive, numa formação. Quando ele trabalha quando sai jogando com o Túlio Eduardo, se saísse jogando com o Túlio Eduardo, por exemplo, um 4-3-3, não jogaria um 4-4-2, teria que ser um 4-3-3 porque nós teríamos um 9.
4: Exatamente.
5: Uma coisa que o Túlio Eduardo não faz é jogar, ele não é jogador de beirada, ele é um jogador de centro de área. Então a realidade hoje, para jogar um com o Túlio Eduardo, seria Chapecoense sair com 4-4-2, tentar projeções pelas extremas, tentar infiltrações pelo meio de campo, mas naquela situação de trabalhar com um centroavante plantado, que nem a gente fala, né? Mas vamos dizer, não plantado, porque o plantado está no banco, mas um jogador mais centralizado dentro da área, no ataque, né, modificaria bastante o meio de campo. Não poderia jogar, por exemplo, aí com o Giovanni Augusto, junto do Iago Felipe, né? A falta que faz o Max Alves nessa situação, porque o Max estava dando aquela sustentação muito boa ali. O Camilo, que é um jogador excelente nessa formação, também não sabe se vai jogar ou não. Ele deve estar vindo de viagem, a gente não sabe. A gente sabe bem que uma viagem dessas aí, viagem internacional, é cansativo. O cara vai chegar aqui cansado, de repente.
4: Mas eu acho que chega hoje à tarde já.
5: Tomara, é. Porque vai fazer falta no jogo. Não menosprezando e porque o David, sempre quando entra, ele entra bem. É um jogador que tem uma qualidade que a gente sabe, que a gente sabendo explorar a qualidade do David, fazendo esse box-to-box, que é um jogador mais jovem, que é um jogador mais forte, mais veloz. Ele tem mais condições de chegar, de pisar na área, de inclusive conferir a bola ao gol, de fazer uma finalização. No mesmo momento que ele faz isso, ele tem condições de repor, vir fazer uma sustentação para o meio de campo, para não explorar demais com que o Giovanni Augusto tenha que marcar. Então é uma realidade que a gente tem que enxergar, não somente bota o cara para jogar, mas porque nós temos essas movimentações. E aí daqui a pouco, se nós não conseguirmos fazer um gol ou chegar ao ponto de ir pro vestiário no primeiro tempo perdendo um jogo, tá, o seguinte, 4-2-3-1, deixa o cara plantado lá na frente da área, vão abastecer esse cara, e aí muda o sistema de jogo. Então tem essa condição, uma coisa que nós não tínhamos, nós não víamos isso. Hoje a gente já consegue enxergar. Antes nós falávamos do 3-5-2 eterno, né? Que era um jogo que era um jogo de horrores, porque a gente não tinha uma ideia. Por horas, o Everton, coitado do Everton, por horas ele era ala, por horas ele não passava do meio, por horas ele
4: era um quarto zagueiro.
5: Então hoje a gente consegue equilibrar, consegue enxergar que a Chapecoense está com um time mais equilibrado, um time, né, um plantel não mais diminuto. Não é aquela situação que tu olhar pro banco, mas vou botar quem? Não, hoje a gente tem quem botar. O que está acontecendo? Nós não estamos conseguindo atacar pela direita. Então muda o sistema de jogo. Faz uma dobra na direita ou faz uma dobra na esquerda, mas a realidade que a Chapecoense está vivendo hoje é completamente diferente do que nós encontramos aí há 6-8 meses atrás.
4: Não, eu acho que o plano tático, eu sempre fui um cara aqui que bati que a Chapecoense tem que ter plano tático, e lógico, dentro disso tem que ter suas variações, até porque se o adversário fecha tu pelo flanco ou te ataca muito mais pelo um lado, pelo outro, enfim, tu tem que ter também essa liberdade, claro. Ou o jogador também tem que estar preparado para poder fazer alguma mudança tática, às vezes jogar no 4-1-4-1, 4-2-3-1, enfim. Mas eu acho que o Lacerda, o principal de tudo dele, ele conseguiu dar um pouco mais de constância a esse time e fortalecer um pouco mais essa equipe. É frágil ainda, a gente não sabe que Dylan Borrero é esse, se é um cara que ainda vai ser aquela eterna joia colombiana ou... ou ele é algum jogador que já passou por aqui um pouco mais melhorado, né? Um Ítalo um pouquinho mais melhorado ou não. Então a gente também tem que ter isso aí. E o ataque da Chapecoense, eu acho que principalmente ele vai ser testado, lógico, mais uma vez. Vai ter provavelmente uma mudança. Eu tenho uma informação aí, Drayton, até que o Kevin Ramírez pode até estar fora desse jogo. Que ele sentiu um desconforto. Não sei ainda se tem algum grau, alguma coisa, enfim, mas é informação que a gente pode ir de atrás para ver aí, de novo, né? Mas em tese ele vai tentar fazer algo diferente, até porque o Kevin Ramírez, na minha opinião, foi mal. Ele tem um Franco Rossi que eu acho que talvez esteja um pouquinho mais preparado fisicamente para enfrentar talvez uns 60, 70 minutos. Não vejo ainda ele, né, para 90 minutos, enfim. Então, por isso que talvez tenha essa dúvida. E o Borrero, muita gente me pergunta até, pô, Diego, mas foi uma contratação assim, né? Cara, um nível internacional. O próprio Miguel Carvalho.
3: Ainda não está no BID, tá?
4: Exato. Pô, dois caras aí que eu até fui pesquisar sobre o Miguel Carvalho para poder falar um pouco mais, porque eu não conhecia. Cara, muita gente falando muito bem desse atleta, que pode ter um futuro ainda promissor e tal. Lógico, que vou falar do Dylan Borrero. Ele é um cara que entrou na justiça para sair do América de Cali, então ele estava livre. E isso fez com que é uma oportunidade de mercado para a Chapecoense chegar, poder jogar aqui 3, 4, 5 meses ainda, que falta 3 meses, né? 4 meses para terminar o ano aí. E quem sabe... permanecer, ou talvez abrir uma outra possibilidade dele ir embora e tal, então é uma oportunidade de mercado. E o Miguel Carvalho, cara, é um cara que tanto joga com a 8 quanto com a 10, pode contribuir também. Então, interessante isso. Muita gente tá me perguntando, pô, será? A gente falando do departamento de futebol, tenho que falar desses dois nomes, lógico, a gente tem que ver jogando, mas são dois nomes interessantes aí na mexida do mercado. Uma pela idade dos jogadores, sim, 21 sim. E 24 anos.
5: Já começa ali,
4: né? Que não é nomes, mais, hein? Aquele, é. Né, não vou dizer cavalo cansado, mas né, uhum. O mesmo do mesmo. E outra que muita gente dizendo, pá, será que não é algum investidor já pensando, olhando a Chapecoense, trazendo o cara?
5: Pode
4: Quem
5: ser.
4: Quem sabe?
5: Pode ser, que
4: Quem
5: bom.
4: Quem sabe, pode ser. E em tese a Chapecoense teria que fazer isso nesse final de ano, esse restante do ano, até para primeiro preparar talvez 2027, mas automaticamente também demonstrando que está com a porta aberta, que precisa, que tem que ter a cabeça, né? Diferente também para trazer um jogador. E terminar esse campeonato pelo menos dando um pouquinho mais, né, de não vou dizer esperança, expectativa, que na minha opinião já rebaixou, mas pelo menos jogando um futebol melhor.
5: Dignidade para a torcida?
4: Exato, porque hoje a Chapecoense ela está atrás do quê no campeonato? De quebrar a marca da sua própria incompetência de 2021. Fazer mais de 15 pontos, fazer com que o campeonato, que tem ainda várias rodadas pela frente, que a Chapecoense consiga, em tese, ser mais competitiva dentro de campo, que o torcedor que foi à arena no último domingo diante do Bahia, saiu mais feliz um pouco. Bah, não ganhou 21 jogos sem vitória no Brasileirão, mas pelo menos jogou um pouco mais, saiu atrás, foi lá, empatou, depois tomou outro gol, de novo foi lá, né, teve chance de poder virar o jogo, tomou mais um gol, mas foi lá e buscou, fez com que a Arena Condá pelo menos tivesse um pouco mais de emoção e impacto positivo pro time que joga em casa.
3: O pessoal mandou mensagem que tá pegando no pé, né, que tá meio atrapalhado aqui, o pessoal. Pouco. Tá... É, que é assim, ó, tô desde as 6h30 da manhã aqui, né, velho? Pô... Fazendo a cobertura do Lucas aí na mesa, depois teve o programa de Estação 98.9, agora
4: que tu é trabalhador,
3: o programa aqui também, é, depois teu papo da arquibancada,
4: é o Silvinho de Ouro.
3: O final, não tem o nome aqui, mas é final 0896 aqui, E ele falou assim, tá na noitada também? Eu falei, como assim também, velho? Não tô na noitada não, né?
4: Ah, mas ó, eu vou, eu não poderia botar isso aí. Só tá na noitada
3: também, não entendi o porquê do também, né?
4: Mas eu assim... quero dizer o seguinte, que tem aí uns jogadores da Chapecoense, tem que cuidar, gurizada, como assim, do

0: muito grande, né? As camisas que são vestidas, se é jogador de futebol, como tá falando ali, eu acho que tem uma representatividade muito forte, o manto sagrado, a camiseta alviverde, eu acho que tem que ter um respeito, além de tudo, né? É, não tô fazendo uma fala aqui de, ah, porque tu não foi convidado.
1: É, tá de coach isso.
0: Não, mas é de coach.
1: Tu tá chateado?
0: Se não se faz.
1: Tu ficou chateado?
0: Mas se não
1: tá subindo em algum lugar
0: não,
1: também?
0: Se não fazem tá isso coisa, que lá sabendo, dentro, é. se não estão fazendo isso lá dentro da instituição, do clube, a gente tem a obrigação de fazer. Porque se não, eles não ouvem quem tá lá dentro, eles ouvem muito a gente.
1: Não, parece que eu acho que ouviram.
0: É uma realidade que, cara, a gente não quer, a gente não gosta. Não é porque a gente não quer que faça festa. A gente quer que faça festa, mas faz a festa com a classificação, com a saída da zona de rebaixamento.
1: Não, faça a festa com... e vá treinar bem, né, também.
0: Não,
1: né?
0: Não, tipo, mas, cara, tenha, não vai. Mas
1: esteja
0: não vai,
1: empolgado,
0: não
1: né?
0: Vai,
1: só que, não sei, né?
0: Isso ali, nunca vai acontecer. Que, né? Isso nunca vai acontecer. Tu tem não que sei, te entregar. Se tu aí... não te entrega na noite, tu vai te entregar na festa. No treino ali,
1: na
0: ó.
1: Festa,
0: vai te entregar no
1: isso
0: aí. Se relaciona, porque não tem como relacionar isso aí.
1: Não, mas tudo bem, pelo menos. Estão se cuidando, indo, né? Particular, né? Não estão indo, né? Só que o problema... é o rendimento depois, né? Aí prejudica muitas vezes algum andamento, né? Até o próprio desempenho, né? Eu não sou contra o jogador colocar alguma coisa, fazer. Tá certo, tá na hora de folga dele.
2: Que os treinos são de manhã
1: só,
2: agora,
1: semana. É, exatamente, só cuida
2: não,
1: isso,
2: não tá
1: dando né,
2: tempo Pedro? De chegar no treino.
0: Cuida o ano isso. De 1994, não me lembro se 94 ou 95, o Brasil de Pelotas tinha um centroavante, Cláudio Millar, o cara era o fenômeno. Millar. Uma vez a turma encontrou com ele na noite. Sim, tinha 2-3 dias para um clássico, não me lembro contra quem que era, se era um Brapel ou era uma decisão de taça contra Grêmio. Por isso que eu tô falando. Mas o que vem ao caso é o fato que aconteceu. Encontraram o Millar de boné no canto de uma festa lá, tiraram a pau de dentro da festa. É o que faz falta. Eu tô te dizendo, porque hoje, cara, tu pegar o atleta lá e aplicar a caixinha nele, a multa, beleza, ele vai, ele tem grana, azar, me pegaram, vai lá. Ele até vai dar risada disso, ele vai achar graça disso. Porque essa que é a realidade. Esses torcedores lá que fizeram essa pegaram lá o presidente do Cruzeiro, lá do Cruzeiro, Corinthians. Do Corinthians pra fazer a renovação do Memphis Depay, esses caras hoje eles estão dizendo, viu, ó, o cara resolve, eles estão lá brigando pra falar, viu, ó, você tem que fazer o que a gente fala, porque o que a gente fala é o que a gente quer pro nosso clube. Muitas vezes não acontece isso. Se acontecesse isso aqui, nunca mais foi visto Cláudio Millar na noite. Depois teve aquele trágico acidente onde ele faleceu, teve aquele caso lá com a equipe. Mas, cara, não se viu mais nem Cláudio Millar, nem outro. Por quê? Porque se respeita a torcida.
1: Mas aqui também não estão indo assim na boate, daí estão né, no agitinho. Não, estão mais reservados, eu não discordo. Só que cuida, né? Porque depois tem treino, fica complicado.
2: Eu vou tomar laço aqui com a minha pergunta, né? Eu sei que o atleta ele tem que se cuidar, mas não pode fazer uma festinha?
1: Não, ele pode, é como eu falei, ele pode fazer sim uma festinha, eu acho que não tem problema nenhum, só ele tem que cuidar, ele tem que saber que o corpo dele é a máquina de sustento dele.
0: A ferramenta de trabalho.
1: O corpo dele é a máquina de sustento. Sei quem é.
0: Vou mandar um abraço aqui para um grande amigo nosso que está nos ouvindo aqui, o Marrone. A lenda. Tá na estrada, pelo que eu tô vendo aqui, mandou uma foto da estrada aqui. Um abraço, uma boa viagem a ele e a todos as pessoas, os nossos ouvintes que estão na estrada aí, tomem cuidado aí. Não mandem vídeo, não mandem foto, só nos ouçam ali depois. Lotem. Nem que seja amanhã, manda um áudio aí, uma foto, um vídeo, falar que tiveram na estrada e que estavam nos ouvindo.
1: Um abraço pro João Bortoluzzi também, que tá sempre ligado com
2: o João não me responde no WhatsApp mais, né, João?
1: João, tá tamo junto, tá? Certo. O Edson Bramati também, um abraço, Edinho, mais, né? Tamo
2: convido
1: junto.
2: Mais também.
0: E o Parajasque, rapaz.
2: Vamos falar sobre Parajasque agora. Três minutinhos para uma da tarde, falar sobre Parajás, que ontem o Michel Bons teve o comando do Papo da Arquibancada também, trouxemos aí o pessoal do Fesport, o atleta campeão, multiatleta campeão aí, né, rapaz, de campeão do JASC, do Parajás, melhor dizendo, também campeão do...
0: O Maicon,
2: brasileiro.
0: O Maicon é campeão
2: é isso, cara.
0: Para Pan-Americano, adulto
2: Pan-Americano.
0: E jovens, ele ganhou nas duas categorias, ele é campeão mundial, ele é um fera, um rapaz daqui, mora aqui na... próximo aeroporto, e disse que vai vir, hein? Disse que vai vir aí com a gente. Cara, emoção gigante. Até eu comentei com vocês ali, a medalha de ouro, campeão do circuito mundial, Pablo, coloquei no pescoço, cara,
2: Pesada aquela medalha, cara.
0: Pesada medalha, cara, mas não só pelo fato do peso em si, mas pelo que ela representa, sabe?

0: que representou para mim naquele momento ali de poder estar. Tá, eu tô maravilhado, né? Tive alguns encontros aí, encontrei algumas personalidades do esporte, foi muito bom. E por isso que eu digo para vocês, visitem as praças esportivas, visitem, conheçam o Parajasque. Parajasque Chapecó tá sendo maravilhoso, vai deixar um legado gigantesco para nossa cidade. As praças esportivas aí estão muito bem estruturadas para receber. Ah, mas eu vou lá, minha filha, vai lá, leva a família, tem lá um pastel, vai ter um refri, tem todas as praças, tem a praça de alimentação, né? Então vai ter uma boa estrutura para atender todo mundo que for visitar as praças. E falando em praça, eu preciso falar aqui do quadro parcial de pontos por segmento, que é isso que é algo que toda a delegação busca, né? Chapecó ontem, eu não tenho os números de hoje ainda porque não saiu o boletim, mas Chapecó ontem encerrou o dia em primeiro lugar com 34 pontos, e seguido de Joinville, que é a segunda maior delegação dos jogos, seguido de Joinville com 27 pontos, Itajaí com 18 pontos, São José com 13 pontos. Hoje já tiveram vários jogos, né? A partir da tarde agora, a partir das 13h30, 14 horas, os jogos voltam a acontecer. Só deixa eu passar rapidinho aqui, ó. Amanhã volta o atletismo. Pique amanhã. Volta o atletismo amanhã, DFDV, deficiente físico e deficiente visual, lá no Complexo do Verdão. O basquete cadeira de roda está acontecendo aqui no ginásio de Santa Maria. Rafa Volo acontece no ginásio lá do loteamento Alice, lá na IFAP. Deficiência auditiva, deficiência visual é aqui na sede da ARA, que vai para a Água Amarela. A Rafa Volo deficiência intelectual acontece lá na sede da Gromil, no antigo Clube Bertazzo. A Rafa Volo deficiência visual acontece lá na cidade do Idoso, no Parque da IFAP. A Bocha Paralímpica acontece na FASUL, pertinho ali. Então dá para tu prestigiar dois eventos maravilhosos lá na FASUL. O ciclismo, que foi até anteontem, né? Que aconteceu no Autódromo Internacional. O futsal, deficiência auditiva e intelectual, no ginásio da ONU Chapecó. O goalball acontece até amanhã lá no ginásio do Jardim do Lago. Tá? Para quem tiver nessa região da IFAP aí, ou então tem ginásio da ONU Chapecó, lá no Alice, Jardim do Lago, na própria IFAP, tem eventos acontecendo a partir das 14 horas agora.
1: Ali também, que pertence.
0: Handebol, cadeiras de roda, aí é lá no ginásio do Trevo, amanhã. Amanhã começam os jogos. O judô deficiência visual é hoje, né? É hoje, no ginásio da Cera Aurora, aqui dentro, aqui no centro da cidade. Então dá um pulinho ali, vai ali, visita, conhece, vai entender um pouco do judô, deficiência visual. Natação, aí natação em todas as categorias, 21 e 22, hoje e amanhã, aqui no centro de treinamento, aqui na Academia Aquatic Center. Aí tem o para taekwondo no centro de treinamento de taekwondo, que é lá no Parque da IFAP. Tênis de mesa, que é aqui no ginásio Ivo Silveira, aqui do lado do centro de eventos. Então, a partir das 14 horas, as mesas estarão lotadas aqui. E o xadrez lá na FASUL. Então, lá na FASUL tem a bocha paralímpica e o xadrez. São dois eventos, são duas modalidades que são lá na FASUL. Não percam. Vai saber quando que volta. Agora tem toda a movimentação dos Jogos Paralímpicos, né? Então, quando esses jogos voltam para cá? Aproveita, não deixa para amanhã o que pode fazer hoje. Então, convido a todos, a partir das 14 horas, visitem as praças esportivas. Mandar um grande abraço para o nosso prefeito Valmor Scolari, que está sempre nos ouvindo. Um abraço também para o Jefinho, presidente da FESPORTE. Um abraço para o Agnaldo Veriato, que é o secretário de Esportes e Juventude, que estão fazendo um excelente trabalho. Em nome deles, eu parabenizo a todas as suas equipes, os staffs que estão se dedicando o máximo para ficar com o primeiro lugar do geral, para deixar uma estrutura maravilhosa para quem vem de fora e deixar um legado para a comunidade que vai assistir os jogos, que vai conhecer essas estruturas.
1: Tem que dar os parabéns para o prefeito Valmor Scolari, o Jefinho, o Agnaldo, né, o Mário Tomasi, que foi o idealizador, a lenda dos Parajasque. Então, realmente, e para todo atleta. Acho que atleta, a família do atleta que vê o seu ente ali numa situação legal, interessante, sendo valorizado. Acho que é uma baita sacada, isso aí é fantástico, maravilhoso. E parabéns à prefeitura, né, a todos, porque olha, a FESPORTE colocou em todos praticamente os cantos todos de Chapecó. Cantos da cidade. Então isso aí faz com que o pessoal que mora próximo lá pode ir, vai que é bonito, tem a história de cada um, mas acima de tudo a competitividade também, que acho que todo mundo gosta de ficar impressionado, alguém olhar lá, né, e vendo, dando moral, valorizando realmente, parabéns mesmo.
2: Ontem estivemos acompanhando um pouco do tênis de mesa, também o futebol, o basquetebol de cadeira de rodas, assim, ó, gente, vão. Prestiginho, porque é sensacional. 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Domingão, a partir das 17 horas, a nossa pré-jornada esportiva tem narração de Gladir Azambujas, reportagens de Ederson Vilas Boas, nos comentários Beto Bendito, no plantão Cleiton César, as redes sociais é com Michel Bom. É isso aí, com o Michel, ó.
1: Estarei de folga,
2: tá de folga, né, e nós estaremos por aí também.
1: Gigante, né?
2: É, 2h05, gente boa. Michel, bom final de semana.
0: Forte abraço.
2: Diegão, bom final de semana.
1: Um abraço, tamo junto.
2: Tamo junto. Já já tem ele, Marlon Luiz, com o Tarde Radar. Eu volto às 18 horas com o Papo de Arquibancada.

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Tô chegando, mais um Tarde Radar na Conda FM, alegria, energia positiva sempre. Vamos pra mais um programa cheio de música top, a sua participação, aqui é diversão garantida comigo no comando, Marlon Luiz por aqui, te mandando aquele abraço. Eu sei que você tá me ouvindo porque a Conda tem 50 anos de alegria, 50 anos de história pra contar, e o nosso Tarde Radar faz parte. Vamos para mais um? Você é meu convidado, minha convidada especial. Mais um Tarde pintando por aqui, você participa sempre. Sucessos de verdade você ouve aqui nesse programa que sempre te abraça, né? Com da FM, Tarde Radar comigo é parceria certa. 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Vamos que vamos para mais um programa? Então, a partir de agora, só sucessos por aqui!

0: Mas
1: hoje é sexta-feira, né? Vamos assombrar o garpão, depois pegar e ativar o Fábio Assunção.

0: Eu não conseguiria cantar se não fosse vocês aí dando força. Obrigado, viu, gente?
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2: Edson Hudson. Segura, amigos.
1: Pronto. Fala, Edson.
3: Já teve amor de ping-pong na sua vida?
1: Mas eu não vou contar a história pra você.

0: maravilha! Você curtiu mais uma sequência musical do nosso Tarde Radar. Espero que você tenha gostado, hein? Fica aí, fica tranquilo. Tem muito mais Tarde Radar por aqui. Nosso Tarde bombando. 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Ei, tá gostando do programa? Esse é o nosso Tarde Radar.
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2: Olá, Marlon Luiz, e a você que acompanha o Tarde Radar. A noite de quarta-feira marcou um avanço importante para a assistência materno-infantil na região. Foi formalizada a parceria para a implantação de um posto de coleta de leite humano na Unimed Chapecó, vinculado ao Banco de Leite Humano do Hospital Regional. A parceria possibilita atuação integrada entre as instituições e amplia a rede de apoio à amamentação e à doação de leite humano em todo o Oeste Catarinense. Esporte. Amanhã é dia de compromisso importante para a Chape Futsal. O Verdão das Quadras joga contra o Traipu às 5 da tarde pela quinta rodada do Campeonato Brasileiro. A partida será no ginásio João Paulo II em Arapiraca, nas Alagoas, e o jogo será transmitido pelo YouTube e pelo Band Esportes. A Prefeitura de Santiago do Sul está com inscrições abertas para a chamada pública emergencial destinada à contratação temporária de professor de educação infantil por 20 horas semanais. Inscrições até a próxima sexta-feira, apenas de forma presencial, na sede da Prefeitura. Para notícias a qualquer hora, acesse condafm.clicrdc.com.br. Abraço, Marlon!

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4: Muito bem, mais uma sequência musical aqui do nosso Tarde Radar finalizada. Gêneros musicais por aqui: pop, samba, sertanejo, né? Sertanejo atual, sertanejo antigo, mas você faz parte desse programa. Bandas também, bandinhas também. A gente faz tudo pensando em você. 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Mais uma sequência musical finalizada com sucesso aqui no Tarde Radar, sempre com a sua companhia.

0: Andei vendo umas mensagens no teus grupinhos aí e não achei nada de graça aí. Quando você chegar na casa, nós vamos conversar.
1: A mãe tá enfiando tudo as tuas roupas num saco de lixo.

0: Que maravilha! Você curtiu mais uma sequência musical do nosso Tarde Radar. Espero que você tenha gostado. E fica aí, fica tranquilo. 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

0: maravilha! Você curtiu mais uma sequência musical do nosso Tarde Radar. Espero que você tenha gostado, hein? Fica aí, fica tranquilo. 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

0: Eu quero saber o que que tu tem a ver com isso, velho. Eu quero saber quem te perguntou, quem te chamou para conversar, entendeu? Quero saber quem te botou aqui no grupo. Hoje eu, bah, depois dessa aí eu vou ficar com o dedo afiado aqui no bar.
1: Na sacadinha.

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0: aí, você ouviu mais um Tarde. Fechamos, terminamos mais um programa por aqui. Chegamos ao final de mais um Tarde Radar aqui na Condá FM. Espero que você tenha gostado do nosso programa e amanhã estaremos de volta por aqui fazendo a nossa parte. Amanhã ou depois da manhã, não interessa. O importante é você estar junto comigo. Você vai ter que estar sempre junto, mostrando que está aqui. Ó, obrigado por esse carinho, obrigado por essa audiência e continua na Condá, na melhor programação. 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Valeu, gente, um abraço, tchau.
1: Por hoje é só, pessoal, voltamos amanhã nesse mesmo horário, neste mesmo canal. Vou descansar.
2: Viu? Só pra avisar agora. Falo com vocês segunda-feira. Agora tô entrando no modo avião. Tchau, obrigado.
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7: Olá, aqui é o André de Lázari e estas são as informações. A Defesa Civil ativa um alerta amarelo para frio intenso entre as 6 da tarde de hoje e o meio-dia de segunda-feira em todo o oeste catarinense. O risco é moderado para desconforto térmico e agravamento de doenças respiratórias e cardiovasculares. A Copa Alfa está chegando na reta final e toda a comunidade está convidada a prestigiar a etapa regional de Chapecó neste domingo, a partir das 9 da manhã, na Ara, entrada gratuita. Mais de 1.000 candidatos participam neste domingo das provas do concurso público da Prefeitura de São Miguel do Oeste. A avaliação será realizada no campus da UNOESC e contempla diversos cargos de níveis médio e superior. A comissão do concurso e a prefeitura orientam os candidatos a ficarem atentos ao deslocamento até o local de prova. No mesmo período, será realizada a quarta corrida do soldado. Este foi o Notícias da Hora. 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

0: Já vai começar o programa?
1: Atenção, moradores, o chefe vai falar.
2: Gente do céu, estamos fritos.
3: Ai, Santa Perlanca.
4: Jesus do céu, hein?

0: Perón, o Taura Toralho.
1: Toma aí, alemão, chimia atirado, que nem rebenque, velho, pra mais um momento, gaúcho tchê. Dona Belinha, eu tô aqui perdido que nem surdo em bingo. Que dia hoje?
2: Hoje é sexta-feira. Tá certo.

0: Já tô de saco cheio, tô pra lá do meio da minha cabeça. Chega de aluguel, chega de perão.
1: Ele dá nota 8, como chega de perão 0, né? Eu não sei porque chega de perão, Alemão Chimia. Será que não vai com a minha cara?
2: Eu tô achando que, de repente, ela só tá um pouquinho cansada da semana que foi corrida.
1: É, talvez, né? Seja isso, né?
2: Sim, eu também tô me arrastando ali hoje. Olha. Meu Deus, que semaninha que demorou pra passar.
1: Ainda... Mas acho que foi depressa?
2: Ainda não, demorou pra passar. Eu digo que tem muita coisa pra fazer e pouco tempo pra resolver.
1: Estamos ficando, na verdade, acomodado, preguiçoso,
2: nada,
1: né?
2: Não, eu trabalho. Eu sou daqueles que acorda cedo.
1: Não, você nota?
2: Não começa.
1: Mas cama é pra...
2: Inclusive, um abraço pro dormir. Meu amigo não... Eduardo, que tava ouvindo hoje, a gente se encontrou na igreja bem cedinho hoje.
1: Calma, é pra dormir, não pra morar.
2: E também um abraço pro Valdair, que tá ouvindo o programa. A gente se encontrou no centro, numa loja, ele tava indo comprar uma conga. E daí ele disse, não, eu tava ouvindo vocês todo dia. E daí ele transporta os alunos e mora lá no Jardim América. O filho dele também é piloto de avião.
1: Que tal?
2: E ele hoje, agora, nessa hora, ele tá descascando mandioca.
1: E tá indo bem.
2: Ele falou, ele lá no Veterte, ele comprou um terreno lá e plantou mandioca. E daí então, tá descascando mandioca e ouvindo o programa.
1: Lugar bonito,
2: ali.
1: O Veterte lá.
2: O Veterte, sim, ele tem um baita de um terrenão lá.
1: Ó. Mas lá infestou de loteamento e moradia por causa da Aurora,
2: tá
1: da Sadia, da Alfa, né?
2: E depois, assim, ó, pra algum lugar a cidade tem que crescer, né?
1: Aqui tá indo pros quatro cantos.
2: Pros quatro cantos. Aqui. E daí a gente tá esparamando.
1: Tomou, que nem bosta ovelha. Hoje Chapecó tá com 300 mil habitantes.
2: Tu já notou que nós temos quatro entradas na cidade? Tem uma do Trevo, outra do Borman, outra lá do EFAP e outra aqui de Seara.
1: Seara, exatamente. Fora os desvios.
2: Fora os desvios, ali.
1: Tem que ir pra Caraversa lá na cortineira.
2: Ah, se ergueram essa carteira.
1: Que foi o que eu da cadeira, mas você é
2: não, não, não, eles ergueram a carteira, eu sou meio nanico, agora tô bem sentado.
1: Então tá bom. Hoje de manhã sentou o João Rodrigues aí.
2: Qual carteira?
1: Nessa que tu tava aí.
2: Mentira, ele não sentou aqui.
1: Sim, sentou, ele tava no último andar.
2: Então é por isso que ela tá meio erigindo.
1: Eu acho que ele... O nosso candidato ao governo é uma desenvolvida pros lados, né?
2: Não, ele... Mas ele disse que não vai, não vai usar a seringuinha aquela.
1: Tá bom, então.
3: Por que que não me avisaram que essa cadeira tava quebrada?
1: E a senhora não olha onde a senhora senta, dona Beninha?
2: Primeiro de tudo...
3: Pensa que eu sou o quê aqui?
1: A senhora é uma orelhuda
2: desgadeada. A senhora se faz que não entende as coisas.
1: É. Outra coisa, dona Beninha, a senhora se prepara para domingo e também no feriado, nós ir lá no sítio dela, alemão. Não sei, comer umas bolachinhas, uns pés de moleque, né?
3: Perão, domingo eu tô de folga, não venho trabalhar.
1: Domingo nós vamos trabalhar, nós vamos folgar terça-feira com o César dos Oxama Nativa, vai apresentar. E se não tiver vontade, já não vê o segunda também, que aqui na rádio estão sempre chorando, estão viajando. Percebeu?
2: Não.
1: Começar.

0: Mantém a tradição do,
1: não,
0: dos pés à cabeça, uma cor só.
1: O bicho, velho, ele parece um palizador de...
2: É muito feio.
1: É feio, mas é feio. Mas é gente boa.
0: Diz ele assim no programa dele.
1: Mas eu tô bom.
0: Mulher Maravilha procura um super-homem.
1: Sim, com a alcunha. Ele bota os codinomes das pessoas. Né?
0: Ajeitar o namoro no fim de tarde. Será que ajeitou algum casamento, será?
1: Sim, disse que bastante.
0: Deve, né?
1: Esse dia, vai, ele ligou tempo um
0: no
1: dia
0: tempo mandando... das cartinhas, né?
1: Sim, mandava as cartinhas. Eu tava vendo, não sei se tu viu, agora eu já é sexta-feira, quem fez, fez, quem não fez, não fez. Não vamos contar caos.
0: Vamos, tu viu, então.
1: Tu viu que agora tem uma coisa que o pessoal tá botando na internet. Tu não é dessas coisas, que tu é mais antigo. Mas que o pessoal tá botando como era bom o tempo antigo. Porque eles botaram na época que, por exemplo, pra tu ligar a TV, tu tinha que levantar do sofá. E,
0: sim,
1: né?
0: Claro.
1: Tu tinha que atender o telefone, sim. Tinha uma mesinha que tu tinha que levantar, sim, e falar, isso, né?
0: Aí. Hoje em dia não faz. Hoje tu estaciona no sofá e tchau.
1: Não faz nada, as pessoas não conversam. É.
0: Ela não tinha celular antigamente, jogava bolita, bola.
1: Tinha rádio AM, que daí tu gosta.
0: Não, rádio tem que ser AM. Eu não sei, o oreiudo que inventou tudo é FM. Rádio tem que ser acordar, principalmente. Nós aqui tivemos um prejuízo tremendo, Alemão Chuve, que era a rádio mais potente no estado. A nossa Condá M610. Aí surge essas confusão aí. Eu só vou tolando que não tinha aceitado. Eu não vou migrar, acabou a história. Vamos fechar o tempo, né? Devia ter me chamado, que já provocava uma revolução farroupilha aí. Porco, viado da mãe. Mas é assim mesmo. Nós antigamente era jogar bola, e no telefonar o olhão, fazia fila.
1: Sim, né? Tudo.
0: E no correio, ficha. Ansioso, tem uma carta, tá? E assim vai, né?
1: Ah, mas o problema é esse. Hoje as coisas, elas foram evoluindo.
0: Ah, sim, claro.
1: Só que não. O problema é que a gente esquece
0: das origens.
1: Das origens.
0: Isso é uma verdade
1: mesmo. Isso não botia.
0: Mas agora, como tu disse, precisa mais levantar do sofá pra lidar com a TV, tudo...
1: Não, mas tinha que fazer, mão, né?
0: Então tá bom. Mas é sério, mas fazer o quê? Se ovelha não é pra mato.
1: Não, mas...
2: Pensavam que eu não vinha?
1: Meu Deus do céu, gente.
0: Dona Belinha, a senhora só quer saber de fogo. Eu entendo que a senhora trabalha muito no seu sítio. Mas aqui na raça tem uma fonte de renda muito boa, entende? A senhora que menos trabalha...
2: Não tem, a gente trabalhar um dia sim, um dia não, folgar durante a semana, no final de semana, dar uma descansadinha, continuar ganhando a mesma coisa.
0: Estamos procurando, né?
1: Sim, nós também, se tu achar um lugar...
0: É muita folga.
1: Tu viu que ela tá falando meio com o nariz, acho que tá gripada.
0: É a idade, né?
1: Acho que é,
0: mas
1: né?
0: Também ela acorda, hoje é tapado de neblina lá no sítio dela,
1: e ela tem recata.
0: Lá.
1: Recata.
0: Lidando com as vacas lá complica, né?
1: Ela tava reclamando que existia, esquecer, ela consumiu, os cachorros pecaram as meias dela, e ela tava só com as potas, só com tudo as a canela.
0: Ah, mas com certeza, né?
1: Tudo, as canelas assadas, assim, ó, de então, pota, tá de borracha.
0: Mas tu vê as galinhas caipira bonitas que tem lá, né? Gruda, né?
1: Metade.
0: Aí ela traz pra Rosa, pra Raquel, pra puxar o saco.
1: Existia, não, inclusive existia, eu não sou de fazer fuxico.
0: Ovos ela traz também.
2: Eu quero mandar um abraço pra minha chefe, Raquel.
1: Ah, mas se tu gosta tanto da Raquel, por que existia, tu trouxe pra ela uma daquelas tuas galinhas que tava com amarelão? As galinhas tudo anêmica, uma escorada na outra.
0: Não, com salmonela, mas salmonela pode consumir.
1: Tu sabe que esse dia eu fui pra lá perto da estrada.
0: Não, mas a galinha amarela é colonel mesmo, gorda.
1: Não,
0: demais.
1: Não, elas estavam meio amareladas, e daí ela tava até amarelão. E deu um. Como é que é? Uma
0: trata demais.
1: Um negócio. É, e daí entrou. Elas estavam tudo tísica. E daí eu fui lá perto da casa dela, parecia que era, tava pecando fogo. Era ela espalhando cal no
0: sim.
1: Pra capar com os vermes.
0: Mas negócio. A mulher tu não sabe, ela me deu uma carpa, joguei fora, gorda.
1: Carpa
0: ela
1: gorda.
0: Trata assim, peixe?
1: Sim.
0: É, pura banha, graxa, botei fora. Ela trata demais as carpas lá, os peixes.
1: Tem que deixar um dia assim, outro não.
0: Não,
1: assim,
0: não, ela trata demais. Olha, gorda, joguei fora.
1: Não.
2: Pra vocês dois, eu vou trazer uma moranga e um chuchu.
0: Então traz.
1: Não, chuchu, traz. Chuchu, chuchu eu. Traga. Chuchu pra mim é que nem sacu, não presta.
0: Então tá bom.
1: Chuchu é a mesma coisa que tu ir no baile e dançar com a irmã.
0: Não, o cachorro
2: não tem carro. Não
0: adianta.
1: É.
0: Dona Beninha, boa tarde pra senhora.
2: Boa tarde, Perón.
0: O Nastan.
2: Boa tarde, Nastan.
0: E os seus fãs.
2: Ah, eu queria mandar um abraço pra todos meus fãs.
0: E a Dona Belinha tem fã-clube. Tu sabe que ela é da Pastoral da Criança, lá no Alvorada e Faxinal dos Rosas. Ela leva paçoquinha pras crianças, que é a geleia de duas cores. Ah, adivinha? Os gafanhotos, a dois palitos, devora todos os presentes dela. Né? Também que ela leva bastante. Alemão Chemia, hora certa.
2: Quero mandar um abraço.

0: passo pras crianças que vivem correndo atrás de mim quando eu passo na Leopoldo Sandri.
1: Mas claro, só tem paçoquinha, tem pé de moleque, tem sorvete seco, tem merengue, tem suspiro, tem pipoquinha, aquela de pacotinho. Claro que as crianças gostam, dona Beninha. E a senhora é uma senhora muito benquista na sua região, que eu tô sabendo lá, tá? A senhora é uma... não tem preguiça. Faz até comida na paçoca da criança. Ela, sim, que pega as rédeas.
2: Ela queria ser tá pastoral, tá juventude, e ela era um pouquinho mais velha.
1: Não,
2: daí...
1: ela comanda
2: a não, tá criança, aí, né? Tá aí, disseram, aí tá a Eucaristia. Não, tá aí agora, ela tá custando do clube de mães.
1: Alemão Chimi, hora certa, café Milita.
2: Muito bem, horas, meu Deus, 4 da tarde já, meu período. Pai. Do período vespertino.
1: Temperatura, previsão do tempo.
2: Temperatura, eu acho que tá um pouco errada, embora que, né, aqui tá quente. 16 graus a temperatura.
1: Não, tá certo, 6 graus.
2: E previsão do tempo, sol agora, até o sol se pôr e depois amanhã de
1: nós
2: novo.
1: Nós vamos, a partir de segunda, 3h30, cortar o tarde radar. Né? Hoje foi até 15 passos.
2: Vamos cortar?
1: Tipo assim, é só passar a tesoura
2: ele pronto. Ele fica devendo tempo.
1: A bolinha tá dele tá bom 3h30, né? Na verdade, eu dei 10 minutos a mais, mas já tá avançando.
2: Isso, então agora
1: vamos voltar às origens.
2: Vamos começar a descontar.
1: Ou vamos começar...
0: fazer um quadro de esporte no programa?
1: Sim, vamos, Beninha, vamos.
2: Negativo, de ping-pong. Esporte capô.
1: Não,
2: inclusive,
1: esporte?
2: Inclusive, o papo ter aqui pancada, já
1: se não caprichar, vamos bater a seta, né?
2: Isso.
1: O Beto que se cuida.
2: Vamos, que nós já temos cliente na linha.
1: É, viu como é que é?
0: Vamos falar das fofocas, das revista.
2: Vamos nada, não quero.
1: Ela quer fazer um programa de culinária, mas você não vai
2: não vingar. Tem que fazer isso, gente. Para
1: com a Ana Maria Braga,
2: não,
1: né?
2: Mexe, olha,
1: ela
2: não,
1: quer imitar Ana Maria
2: não
1: Braga,
2: não mexe em time que tá ganhando.
1: Não, Ana Maria Braga quer fazer um parecido no rádio.
2: Ela pode fazer
1: culinária, fofoca de revista, novela, aí não vai vingar.
2: Se bem que ela é muito checada da Raquel, daí da Leopoldo.
1: Consegue? Que nem você e o Dr. Lang, né?
2: E o Lang, mas o Lang, eu e o Lang, nós temos uma parceria.
1: Você se entende, né?
2: Sim, tem tempo.
1: Então tá bom. Momento gaúcho,
3: o alemão é minha indicação, mas tem limites.
2: Ô, doutor, assim, ó, o senhor podia falar outra coisa.
1: Ah, pra te ver que tu não tá com essa bola
2: não,
1: toda, né?
2: Não, mas tem ali.
1: Então tem que estar, tá,
3: né? O alemão é a minha contratação, eu é que avalio ele.
2: Isso mesmo, agora gostei.
1: E se a avaliação não for boa?
2: Não, mas eu que... Aí ele, qualquer coisa, ele tem o meu número.
1: Então tá bom.
2: Poucas pessoas aqui nesta emissora têm o número do Tolang, viu?
1: Então tá bom. Momento gaúcho, tchê. 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Tchê, zap da rádio 3361-3110. O meu, 9112-4861. O teu, alemão?
2: O meu é 991-57-9876.
1: Natan, olha pro alemão Chimique.
2: Não, olha,
1: vai,
2: que eu
1: vai
2: não
1: ter
2: tô,
1: música
2: eu
1: agora,
2: tô,
1: né?
2: De poucos amizades hoje. Só bota a música.
1: Não tá bom da cara, então?
2: Ah, não, tô um pouquinho cansado.
0: Cala a boca, alemão chato.
2: É, mas estão pedindo. Eu canho pra falar. Então me deixa.
1: Como é que fica?
2: Vamos lá. Vamos ter música, atrapalhar mais um pouquinho ainda e depois bodega.

0: Quase o açúcar, meu compadre.
1: Só no café, parceiro.
2: Chiquete bordoneio no momento gaúcho, tchê, antes Teixeirinha, o cantador do Rio Grande, deram os dois primeiros pialos musicais. Com Dai FM, Chapecó, Santa Catarina, liderança comprovada, ponto final. Quatro e uns quebradote, hora café milita. Estamos aqui chimarrando com erva mate fole e tome do louco de bem.
3: Quem foi que colocou sal no pote de açúcar?
2: E tu, alemão, que botou o sal no pote de açúcar?
4: No mínimo, tu só entrou na cozinha segunda e hoje, que segunda tu perguntou a mesma coisa.
2: Então tu tá bem conhecido, onde tu vai, o pessoal berra. Olha, oh,
4: hoje nós tava eu, o Valmor, prefeito, Fernando Matos e toda a comitiva, o bicho, nós tava lá pros lados da EFAP vendo a feira até com. O pessoal tá hoje.
2: Nós estamos montando, né?
4: Só hoje tem 400 pessoas atrapalhando.
2: Vocês estão montando, que é semana que
4: 400
2: vem,
4: 400 pessoas montando e 399 ouvindo o nosso programa. O único que não ouve é porque ele é surdo.
2: Ah, então tá. Feira do imóvel.
4: Sim.
2: Vai começar.
4: Não, hoje 400 peão lá atrapalhando. Sim. E tá aí depois. É pra ter depois 1.600 pessoas trabalhando, só atrapalhando.
2: É feira, né? Bicho
4: não, mas
2: grande.
4: Olha.
2: Mas bicho grande?
4: Eu precisa. Já tinha visto uma feira bonita, mas que nem essa eu nunca tinha visto.
2: Estão caprichando, né?
4: Então. Então tá. Só eu tô. Mas, meu Deus, ó, mas agora isso é fora do comum.
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2: 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Musicando atrás, alemão Chimia.
4: Mas chá de novo?
2: Sim, vamos beber
4: então
2: bala.
4: Então vamos meter ele bala e depois a gente volta.

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2: 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Lemão Chibeto, eu quero seu carro, né? 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
2: 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Tu falou salão do imóvel, né? Claro, tem que ter umas mil pessoas trabalhando aqui, dia 26 começa?
3: Aí vai, pô.
2: Começa quarta-feira, claro que
3: quarta-feira,
2: vai.
3: Quarta-feira, eu vou estar lá.
2: Vai estar por lá, né?
3: Inclusive, possivelmente eu não venha.
2: Por quê?
3: Porque tem quarta, eu vou estar lá.
2: Tá, mas até o dia todo?
3: Sim,
2: três horas, você vem pra cá.
3: Sim, mas eu tenho que ver que hora que começa. Mas eu vou ajeitar, eu me dou um jeito. Qualquer coisa o Alfredão me libera.
2: Cuidado, alemão, cuidado.
3: O Alfredão.
2: Cuidado que estão botando gente pra rua aqui, tu tá sabendo, né?
3: Sim,
2: cuidado.
3: Mas é só não brigar.
2: Mas cuidado.
3: Eu sou uma pessoa pacífica.
2: E faltar serviço.
3: E não existe nada que desabone minha vida pra crescer.
2: Não tem nada a ver desabonar.
3: Não, claro.
2: E o compromisso de bater o cartão e trabalhar.
3: Eu não tenho cartão. Eu tenho o cartão liberado. Eu sou, como é que é? Eu sou que nem funcionário de prefeitura.
2: Nasci um Galdério, só escuta aqui. Nasci um Galdério, um viveiro que trabalhou com nós aqui um longo tempo. Médico marcava no horário do trabalho. Compromisso no horário dele.
3: Sim.
2: Viu o que aconteceu?
3: Sim.
2: Chegou uma época que eu pego as tuas coisas e vai te arrancando.
3: Mas
2: você
3: é que...
2: tem a manhã toda.
3: Mas é que.
2: Este... Não, marcava de tarde no horário do trabalho
3: tem
2: dele.
3: Gente, tem
2: é
3: gente.
2: É tipo o senhor que já tá arrumando algum pretexto pra ficar lá na IFAP, tomando um cafezinho e comer uns petiscos. Não, mas
3: eu
2: sei.
3: Eu tô fazendo, como vocês, a juventude fala, networking.
2: É, o que é isso?
3: É, negociando, negócio.
2: Eu tô achando que você vai lá pro caso dos happy hall.
3: Metade. É verdade, tem coisa pra comer.
2: E vai ter bastante. Mas é bom de manhã.
3: É, só que a última feira que eu fui, eu comi tanto amendoim.
2: Mas era aqui? Não, foi lá.
3: Lá também. Eu comi tanto amendoim que de noite, meu Deus.
2: Amendoim, claro, comeu amendoim.
3: Não foi complicado.
2: Desceu amendoim, claro, tá certo. Foi um tiroteio.
3: Mateus, então, parecia um caprito.
2: A Casa Embosa vai estar lá também, né?
3: Sim.
2: 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E os horários que vai ser só de visita, eu vou ter que dar um pulo de
3: não,
2: noite
3: lá. Não, mas tem, não, vale
2: vai
3: a pena.
2: Vai ser à noite,
3: eu
2: acho,
3: eu
2: né?
3: Eu já vou te dizer.
2: Levanta aí que eu vou dar um pulo sempre à noite, eu sou Tauro,
3: não,
2: né?
3: Não, claro, mas de noite, inclusive, vai ter um amigo meu.
2: Vamos lá para as 6 horas, para lá, né?
3: Tem uma construtora que vai fazer também um evento lá. Inclusive
2: não, tá
3: na quarta-feira.
2: Cheio de evento lá.
3: Não, mas claro, mas eu só tô dizendo que, sim, assim como ele, vai
2: nós
3: fazer
2: vamos,
3: também. Eu sou
2: lá,
3: também,
2: então.
3: Vamos fazer.
2: A pessoa tu chegar com o Alemão Schmidt faz sucesso, né? Já fez sucesso, pessoal, que tá montando de imagina com os empresários.
3: Verdade, eu tô perdendo dinheiro, viu? Eu vou começar a fazer outras coisas. Inclusive, só ressaltando que a entrada é gratuita. 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
2: Não,
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2: Nem feira tu não paga mais,
3: não
2: paga.
3: Não, tudo.
2: Não tem nada. 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Que com o Valdemar Bianchi tenho que andar. os Bolarcas.
3: Mas então anda.
2: Laurie Chimarrando com Erva Mate Fole. Boa tarde, gostaria de ouvir a música no cabo dos Socadores dos Chacreiros. Oferecer pro gaiteiro Dorival de Planalto Alegre. Valeu, Anderson. Deixa eu ver aqui só pra ver como é que fica o ronco do bugio.
5: Boa tarde, Peron. Um abraço aí pra ti, pra Belinha, pro Alemão Chimia.
3: Boa tarde.
5: Se possível, troca aí a gaita do Belisário. Um tia barbaridade pra nós. Pra eu e meu filho José. Tamo aí. Na escuta.
2: Valeu, Josimar, da Casa Nova e Mocenim Engenharia Escavações. Forte ele.
3: Tá, já tá, inclusive, na corda.
2: O Deir dos Santos, obrigado pela parceria. Carlos Vieira, o que que tá pegando?
6: Buena, buena, Perão, Alemãozinho e companhia. Podia atracar pra nós aí, nos vazios da fronteira. Walter Moraes. Feito, tamo junto e misturado. Aquele baita abraço. E bom final de semana a todos.
3: Como que é o nome deste?
2: Carlos Vieira.
3: Oxe, ele esqueceu de bater na marca.
2: Mas nós vamos bater.
3: E nós vamos bater na marca que ele pediu.
2: Não, mas nós vamos bater.
3: Vamos bater na marca.
2: Áudio no ar.
7: Boa tarde, Peron. Jandir Schneider, Henrique, estamos escutando o programa. Minha esposa Eli, minha filha Eliana e minha neta Manuele. Tomando chimarrão e escutando o programa de vocês. Nunca perdemos o programa aí. Um abraço para todos vocês aí.
2: Nós que agradecemos, imagina.
3: Audiência. Só perde o programa quem já morreu. E olha lá, porque eu, de repente ele ainda vai ouvindo.
2: Meu amigo Maurício Zoinha, pera, hoje estou aqui pelos pagos do Rio Grande. Mas ouvindo o momento o Gaúcho Tchê, se possível pelo duro e bom baixudo, com o grupo Cordiona. Tem um pedido aqui, uma ordem.
3: Já tá na corda.
2: E o Luque tá mandando aqui uns retratos de uma meia dúzia de boizinho, já tá na corda pro abate lá. Ah, Luque, tá, velho, até muito tal. Fala, Thiago. Vamos ver o Thiago aí.
8: Boa tarde, meu amigo. Tudo certo? Sarteio mais cedo, hoje já desencilhamos matungo e estamos descansando. Agora voltando ali da só segunda-feira. Toca pra nós aí, Penal, se for possível, o Grupo Rodeio, não larga de mão. Um abraço, meu amigo, tamo junto.
2: Mas com toda certeza, Thiago. Um abraço, meu amigo. Obrigado pela parceria. Vamos lembrando que no dia 5 de setembro tem uma grande macarronada lá no na linha Mantelli, na Vila Mantelli.
3: Certo.
2: Já tá beneficente, né? E de casa cheia.
3: Sim.
2: É beneficente. Todo mundo no convite. É no ginásio comunitário da Vila Mantelli. Inclusive, ontem foi com o Capitão Gancho, usou como todo mundo lá nesse jantar aí beneficente. Tá bom, Thiago? É 5 de setembro. Até lá nós vamos estar divulgando aí. Casa cheia, tá bom? Ô, Alemão Chimia, tem música no programa ou não?
3: Tem, que daqui a pouco...
2: Não é só larido?
3: Não, daqui a pouco eu vou trazer mais uns parceiros nossos.
2: Metafistão.
3: Inclusive, agora a gente vai ter música. Enquanto isso, eu vou dar um bolinho e pegar um café melito.
2: Mais um.
3: Mais um.
2: Então tá.

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4: Mas tá todo vapor a nossa Copa Alfa aí, né? Nossa Cooper Alfa, que é uma das principais cooperativas do território nacional. 20 para 5 horas, café Melita, tudo calmo que nem dia sem vento, né? O alemão dele tomar café.
5: Eu tô calma que nem dia aí, sem vento.
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4: 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Iá, segundo o alemão, é sim. E tá dele tomar café, o animal lá.
5: Perón, eu queria saber uma coisa, posso deixar, sim, trazer umas flores amanhã?
4: Pode, pode, pra quê?
5: Pra deixar esse estúdio mais
4: bonito. Pode trazer. 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Vai o chasque de patrão. 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
7: Buenas, Perón. Olha, dona Belinha. Aquele abraço pra vocês. Mas me falem aí, vocês atropelaram o Chiru daí. O cara não volta mais. Se não é o Chiru aí, né? Uma vez o Chiru me falou o seguinte, falei pra ele que vocês têm uma audiência grande, né? Aí o Chiru me falou, mas tem que ter muita coragem pra escutar nós. Eu falei, mas o povo é corajoso. Claro. Eita, nós. É o Osmar de Santa Maria, no serviço, no batente, ligadito na Condá FM.
4: Valeu, Osmar. Obrigado pelo capricho, Osmar da Rocha. O Chiru tá com 60 dias de atestado, já tá terminando, né, irmão? Tu quer dizer que terminar, tem que voltar, né?
8: Só tô falando uma coisa, eu tô muito desconfiado deste negócio dele. É. 60 dias não é.
4: Olha, é muito, né?
8: Isso, 60 dias nem mulher que ganha neném quase não tem esse tempo mais.
5: Cuida, Chiru, senão tu vai pro arroz.
4: E arroz panelaço.
8: Pelinha, a senhora fica tranquila que o meu negócio tá alinhado já.
4: Então tá. Boa tarde. No sábado à noite eu vi o alemãozinho Chimia no evento folclórico.
8: Sim,
4: agora
8: tava lá.
4: Estou indo pra UPS, lançamento de outubro. Ney Carlos Giovannone.
8: Ô Ney, querido! Não Ney é do grupo Rock Platô. Rockstans Group House Chapecó.
4: Nós não podemos ir para o PES, estamos convidados, mas o Ney está indo.
8: O Ney nos representa. Diga lá, Ney, que nós estamos mandando um abraço isso. E que
4: nós,
8: a gente gosta de...
4: Outubro, nós vamos.
8: Isso, nós gostamos de joelho de porco. Pode então, falar. Tá. Ney é uma pessoa muito querida.
4: Alô, Jonar.
9: Boa tarde, Perão. Pedro Dário na escuta do programa hoje, trabalhando aí na SIC, até umas horinhas da tarde. E mais deu vida na Condá.
8: Mas é claro.
9: Escutando esse programaço aí, Taura. Gostaria de, se for possível, rodar a música Mulher do Baile do Velho Milongueiro. Se for atendido, agradeço. Um abraço a todos.
8: Como é que é o nome desse homem ali?
4: Esse vidente é Pedro Dário.
8: Pedro Dário tá lá na SIC fazendo um serviço?
4: Sim.
8: Ô, Pedro! Entra lá com os dois pés junto na porta, na porta do... Na porta do Fábio Magro. Fábio Magro, que, né? Parente do nosso saudoso Paulo Magro.
4: Ah, sim.
8: O Fábio, fala lá que o alemão Chimia mandou um abraço pra ele e diga que é pra ele te dar um gabutino.
4: Então tá. Áudio Amaro, vamos ver.
10: Boa tarde, alemãozinho. Boa tarde, Peron. Pra confirmar, o negócio tá aqui, ó. Olha só aí, ó. Uma carcada, eu e a senhora esposa. Desde o meio-dia, quase.
4: Descascando
10: o aipim.
8: Ele tá vendendo?
10: Mandioca macaxeira. Dá uma olhada só. Um forte abraço pra vocês aí. Estamos de ouvido no programa.
8: Volta aí.
10: Toca pra nós aí o Pedro Hortaça, timbre de galo, pra nós escutar aí também.
8: Já vai anotando ali.
10: Vocês.
8: Pedro Hortaça, timbre de galo.
4: E ele é metido assador de costelão, tu sabia?
8: Sim, não, ele não, ele é o... Ele é lá, tá, Igreja Assembleia, o principal cozinheiro.
4: Ele é metido.
8: Valdair, querido, um abraço pra ti, pra família e todo
4: vai,
8: mundo.
4: Ele vai pela região de tem fé das igrejas, ele vai.
8: Não, ele é o picho velho.
4: Chega de carancho.
8: Claro, não, ele gosta de música gaúcha, de raiz. Este sim.
4: Áudio.
11: Boa tarde, Peron. Hoje eu quero oferecer uma música pro meu sobrinho, Ed Marcon. Encontrei com ele no posto Chapecó, descarregando combustível. E ele me falando que ele me ouve sempre no programa do Peron. Então ele vai e volta, e viaja e volta, escutando o programa do Peron. Eu quero oferecer a música para ele, o Shot do Caminhoneiro. Falei para ele que eu ia pedir uma música e ia oferecer para ele. Então, ok? Abraços, alemão, abraço, Perão, abraço, Belinha. Bom fim de para todos.
4: Obrigado, Maria Rebelato. Vamos tocar seu Shot do Caminhoneiro, tá bom?
8: O Shot do Caminhoneiro.
4: Vamos tocar depois.
8: Muito
4: e
8: bonito.
4: E o Pedro Dati mandou saldo positivo.
8: Sim, então pode chegar lá. E o seguinte, ó, um recadinho antes da gente rotar mais marcas.
4: Não, aqui você manda, tu é assim com o dono da rádio.
8: Eu sou checada
4: pois
8: no...
4: Então faz o que tu quiser.
8: Eu tô ali, ó, por exemplo, um abraço ao pessoal lá que tá precisando de cas. 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
4: Alemão Chimia arranca a tampa lotado lá, só jogando cacheta. Já pensou passar um caminhão carregado de fogão a lenha pra pedir alguém pra ajudar nunca, de forma voluntária?
8: Mas nem a pau.
4: Eles não saem da
8: ainda
4: mesa.
8: Ainda mais sexta-feira. Mas nunca. Os bichos velhos, eles... Não, eles vão...
4: Viu? Chegou uma Jamanta Scania lá no Carlão, na agropecuária, viu, Caixa? É, carregado de ração aqui, esse fadinho de 50 quilos.
8: Não, uma coisa precisa
4: de uma, dos voluntários, dá pra se descer lá uma meia dúzia.
8: Viram pro outro lado, faz de conta que não é ele.
4: Lá o Moreto é o capitão.
8: Um vai
4: camisa pro, 10.
8: Um vai pro banheiro ou vai atrás do palco?
4: O Moreto é o camisa 10 lá.
8: O camisa 10, oh, puxa o comanda.
4: Boa. Gente boa, sim.
8: Não, isso é coisa
4: ele bonita. Ele bate o pé e já dá sai correndo.
8: O Schneidinha lá de São João era assim também. Era o bicho que comandava lá.
4: Era o camisa 10.
8: Era o camisa 10 lá, tua aliança.
4: Então tá, como é que fica?
8: Vamos, tem música, tem mais música aqui chegando. E tu pode ir participando ali, que até às 6 da tarde dá pra rotar alguma, viu?

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8: 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O Prado tá lá na Agropecuária Alfa, mas tá no depósito de reação, o pessoal tá assistindo nós lá, irmão Chibia.
9: Inclusive, vamos, cuidado pra não carregar calcário do lugar da, da ração pros pintos, né?
8: É, não, ele é pro boi, pros gado?
9: Não,
8: é,
9: confinamento? Não, ele tem de tudo.
8: Ele é Nutrialfa.
9: Eu já comprei, inclusive, eu comprava quando eu criava cotorna, eu comprava ali, ração pra cotorna, né? De postura.
8: Então tá. Quem tá ouvindo nós, alemão Chibia, ele, inclusive, te deu o sobrenome de Chimia, o Chu, lá de São Carlos.
9: Ô, Chu, querido!
8: Eu disse, Chu, eu contratei o alemão Chimia, não sei o que tava com a cabeça, não sei onde é que tava com a cabeça, contratar um bolacho desse aqui, cor de tomate.
9: Na época tu aí, pensava isso, hoje tu tá, ele assim, hoje tu agradece.
8: Aí dizia ele assim, sobrenome, Chimia, e Chimia quente.
9: Não, e pecou!
8: Pegou, né?
9: Tu viu, alemão Chimia?
8: Alemão Chimia!
9: Tu sabe, que, é responsável tem, pelo tu sabe sobrenome. Que tem um outro alemão Chimia, que é, acho que é lá de São João do Oeste.
8: Ah, é?
9: Então nós somos dois de São João.
8: Mas o Chu que me alertou, batiza de Chimia.
9: Então picou.
8: E tu gostou do sobrenome?
9: Eu gostei, tá agora bom, né? Todo mundo me conhece assim.
8: Agradece o Chu, então.
9: Obrigado, Chu.
8: Porque o Chu é radialista, empresário,
9: isso,
8: conselheiro do Sicoobi, é construtor, o homem é fortidão.
9: Não, o bicho velho tem... É. Ele joga em tudo quanto é posição, assim.
8: Capricha,
9: ó,
8: nos comercial, mostra pro Chu, tu sabe ler.
9: Chu, é o seguinte, ó. Inclusive, Chu, presta atenção, tu que tá precisando, de repente, vir aqui pra Chapecó e não tem onde tu almoçar.
8: Bom, viu, Chu?
9: Então, ó, tu já sabe, uma hora dessa vai que tu não vai te arrepender.
8: Avisa nós, vamos junto.
9: E avisa, ó, tô indo pra. Daí tu pode, daí tu vem tu, traz tua família e avisa teu irmão também que trabalha na Maxu.
8: Vamos num time grande.
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8: É, então tá bom. Musicando?
9: Vamos musicar.
8: Mandemos puxou umas marcas lá.
9: Eu acho que sim,
8: ele
9: né?
8: Foi gaiteiro do Blue Star.
9: O Xu?
8: Sim.
9: O Blue Star, uma vez eu lembro que ele
8: agora,
9: tinha...
8: Agora, eu queria ver o Natan, ver o Xu tocar no Blue Star, que faz tempo andou risada grande. Diz que tinha presença de palco. Diz que tocava o cantor pro lado, tudo, ele ficava sozinho lá em cima do parque, pra que queria ser notado, né? Presença de palco.
9: Mas claro
8: que
9: sim. Sim, ele era o cara da frente, né?
8: Os conjuntos é tudo pro canto, os músicos. Ele ficava solito ali.
9: Floreando.
8: Ô, show, vamos respeitar os músicos, rapaz. Cada um na sua, né?
9: É verdade.
8: Seu quadrado.
9: E depois, tu usava bombacha ou não? Acho que na época o Blue Star, não.
8: Blue Star é banda, velho. Ele deve ter bombacha.
9: O Blue Star, uma vez, eu lembro que eles andavam com um ônibus daqueles Sustino, aqueles sideral, aqueles grandes.
8: Sim.
9: Eu lembro deles.
8: Lá ele é metido,
9: uma... daí tinha até uma estrela, se não me engano, pintada assim no lado.
8: Sim,
9: eu lembro. Eu já fui em baile deles uma vez quando eu era mais novo.
8: Tá, que faz tempo então.
9: Faz bastante então, tempo. Tá. Eu já tô bem mais pra lá do que pra cá, né?
8: Então tá.
9: Vamos de música, e tá ali um pouco, a gente já volta.

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2: 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Varando das 17h30, hora café milita, momento gaúcho tchê. O teu contrato continua, o Tolang vem quando quer, sai quando quer?
3: Sempre, cada vez mais amarado.
2: E se eu resolver ficar meio apurreado?
3: Não adianta nada.
2: Porque não adianta, eu tô aqui há 30 e poucos anos.
3: Sim, mas...
2: Que manda no programa?
3: Tu manda no programa.
2: Então, aí que tá.
3: Só que o programa está dentro...
2: Aí tu, tem... vai beijar a mão dele lá, programa, não vai adiantar nada.
3: O programa está dentro de um conglomerado de emissoras de rádio, no qual ele é o dono.
2: Tá, e você?
3: Sou amigo do dono.
2: E eu não sou.
3: Não sei, cada um...
2: Inclusive, goida. O senhor está afetando e dando mais exemplo para os demais colaboradores.
3: Não.
2: Porque que todo mundo é responsável, chega no horário. Nós... O senhor chega atrasado e vê quando quer.
3: Nós vamos estabelecer, a partir de agora, um código de cultura aqui dentro.
2: Código o quê?
3: Sim,
2: cada Alemão, um chimia, tu
3: vai
2: já
3: ter
2: foi...
3: uniforme, crachá, bater cartão.
2: Você não manda bosta de... Tu já foi escoteiro?
3: Não.
2: Tu já teve trailer?
3: Tu
2: já teve trailer?
3: Tu já teve? Ninguém teve, não adianta.
2: O Beto Bedito teve.
3: O Beto tá dizendo por causa que eu vim de calça de moletom hoje.
2: Mas o que,
3: é
2: que tem?
3: É porque eu tava na academia. Tô fazendo agora, tô precisando perder um pouquinho de barriga.
2: O que adianta?
3: Me preparar pro projeto verão.
2: Sai da academia.
3: Vou começar a jogar vôlei lá na Arena Bendito sem camisa.
2: Tu sai da academia, vai comer 5 kg de carne, parece um tigre.
3: Não, meu, eu homem. Como lá no Petro Bendito.
2: Mas lá é aquele x-salada, 3 andar, né?
3: Não, mas eu gosto, o que eu gosto de lá é
2: x-bacon.
3: Não, borsão de tilápia.
2: Eu não sou foco pra comer peixe.
3: Tu perde. Deixa pra mim que eu como, viu?
2: Porçãozona de tilápia. Eu sou hambúrguer.
3: Tilápia, mandioquinha, polentinha, maionese, ketchup.
2: Lá no Beto, ó.
3: Você
2: pagava muito mais por isso.
3: Não, mas paga preço justo.
2: Preço justo.
3: Preço justo. Então... E ó, um passeão assim, ó, mais ou menos 3-4 pessoas comem tranquilo. Mas é aberto
2: o público em geral, só quem vai jogar a bola lá?
3: Não, todo mundo. Eu já não... Eu agora vou começar a chocar.
2: Que tem lá? Campo de Suíço?
3: Não. Que campo de Suíço?
2: Então o que é? Então explica.
3: É de areia.
2: Ah, joga, areia. É futebol?
3: Não, vôlei e futebol. Então,
2: é jogar, sabe, com a mão,
3: quer
2: então?
3: Jogar com o pé, com a mão, com a cabeça, Deus. Com a pariga, joga o que tu quer, mas...
2: Alemão Chimil, eu queria ver você jogar a bola, que faz tempo que eu dou risada grande.
3: É verdade.
2: Não queria ver. Me falaram que lá em Itapeirão tu jogava bastante bola, né? Pra deu de campo.
3: Eu era o Candula. Eu atuava, era contratado.
2: Garrincha.
3: Eu atuava pra ser Candula no São José de Cristo Rei, no Aliança e no Cometa.
2: É.
3: Fazia todo o futebol amador lá. Depois aí a Rádio Progresso me descobriu e daí eu virei repórter.
2: Porque quando o pessoal te conhece, eles dizem, o irmão não vale um real. É pelo teu tamanho, será que não ajuda?
3: Acho que sim, mas depois que eles me conhecem, eles sabem que eu sou grande, né?
2: Tamo bem arrumado,
3: né? Traito Cabo Arde, é o nome,
2: né? Não, esqueci, cuida com o papo da arquibancada.
3: Traito,
2: né? Abre o
3: senta
2: olho.
3: Ali, que eu tô com um torcicolo, senta ali neste outro lado ali. Meu, quem que deu este nome...
2: Traito. E quem falou que tu é radialista?
3: Não,
2: é nós aqui, né?
3: Eu quero saber.
2: Começar pelo nome.
3: Quem que tem o nome?
2: É.
3: Não. Um deles mandou.
4: Nunca perguntei. Nunca tive coragem de perguntar.
3: Traito?
2: Mas Gabo. Não, o sobrenome é.
3: Não, Cabo Arde, o pai dele. O pai dele fumava, né?
4: Não
3: fumava. Não. Mas ele foi lá no cartório e disse que o. Como é que é o chefolice lá? O, O cartoriante fumava. E diz que daí ele esqueceu o... E daí como é que é Cabo Arde? Daí ele puxou uma caixinha de fósforo, riscou, ele falou Cabo Arde! E botou.
2: Então tá. E você, que colocou você, teu nome feio aí? Teu pai ou tua mãe? Ficar perguntando pros outros. Quer saber da vida?
3: O meu nome, eu sou Taura. É que tu me chama de alemão Chimia, mas o meu nome
2: é Telexistro. Ainda.
3: É que esse é o apelido. O nome é Telexistro, é Hilário Lauksen. Hilário Lauksen, porque eu sou Hilário, né?
2: Tu tinha que colocar o nome daquele baterista de
3: alto. Willy Paul Putman, mas não faz. É o único Willy Paul que existe.
2: Willy Paul Putman. Vonibaldo Putman, tá bom então.
3: Willy Paul, não é Vonibaldo.
2: Alemão Chimia. Vai fumar uma boa noite.
3: Por favor, né? Respeita a minha história, né?
2: Não, você tem história. Inclusive, sim. Tem vários livros, né?
3: Ah, sim, tá. Muitos capítulos.
2: Mas bem falar que o senhor tá pra bola 8 aqui na rádio.
3: Não.
2: Tá na caçapa ainda. Tá na caçapa a bola 8.
3: Ô, Alfredão.
2: Eu tô te segurando, não sei até quando.
3: Alfredão.
2: Ah.
3: Repete aí.
2: Ah, o doutor Lange?
3: Repete.
2: Doutor Lang? Então tá. Vamos lá, doutor Lang. Pode falar.
5: O alemão fica sob os meus cuidados, mas prestem atenção.
3: Prestem atenção.
2: Tem que prestar atenção. Então é, você tem que andar na linha.
3: Que vocês fazem, que falam, na linha. Porque eu tenho carta aberta e a chave da porta do Alfredon.
2: Tá bom, então.
3: Sim.
2: 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Linguiça Sadia ideal para a brasa, né, Leão Chimé? Deixa de bobar. Né? E cachaça com imburana, de preferência.
3: Sim.
2: É o que o meu paladar exerce.
3: Tu gosta?
2: Mas deixa de bobagem.
3: E aquela que o Eri tava tomando, amarelinha?
2: O Eri é amarelinha com imburana também.
3: Aquela lá, tu tinha teu aniversário.
2: É, do aniversário dele.
3: Que o senhor tomou todo
2: o próximo aniversário dele vai ser quando, será? Mas ele deve marcar, né?
3: Não lembro
2: quando. Não, logo, vai fazer logo.
3: Eu não lembro quando que foi.
2: Ah, tem que ser logo. 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Na verdade, o Sotasca é perito no assunto, né? Então tá, Alemão Chimia, que tal nós ir musicando à tarde? Pode ser?
3: Pode ser, vamos de música, que daqui a pouco já tá quase na oração da Ave Maria.
2: Diz o show, porque com o Alemão Chimia não vai trabalhar na Plana Terma, que tem que ir aí, depois ele tá desempregado, você não, né, irmão?
3: Mas por que na Plana Terma?
2: Eu não sei.
3: Não, Pedro. Eu sou Taura, eu posso ir, não tem problema.
2: Qualquer lugar, né?
3: Inclusive, eu pecaria muito de motorista, lá. Eu gosto de
2: dirigir caminhão. Viu, show, pra nós que qualquer serviço é uma diversão, né?
3: Sim.
2: Qualquer trabalho.
3: Exatamente, mas mas se eu dirigir uma caçamba, tem que ter rádio dentro.
2: Mas com certeza.
3: E ar-condicionado, que eu sou meio
2: nojento. Mas hoje vem tudo assim, né?
3: Sim.
2: Então tá, Natan.
3: Vamos de música.

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Ave Maria, cheia de graça, o Senhor é convosco. Bendita sois vós entre as mulheres, e bendito é o fruto do vosso ventre, Jesus. Santa Maria, Mãe de Deus, rogai por nós, pecadores, agora e na hora de nossa morte. Amém.

0: 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Já tá indo embora pra quê? Era só?
1: Não, tava botando a chapona. Ah,
0: então tá. Então vamos... Então vamos... Por hoje deu, então?
1: Por hoje
0: ou
1: deu.
0: Vamos bater a sete?
1: Não, agora eu tô indo, que eu fiz muita musculação. Não, hoje tem que tomar um calmator.
0: Papo de arquibancada
1: aí? O Peto e o papo de arquibancada, né?
0: Então.
1: Meu Deus do céu, vamos vir, né?
0: Vamos. Então vamos agradecendo o patrão lá de cima que nos deu um costado. E assim a ferro e a fogo cumprimos com mais uma etapa da nossa jornada. Nós estamos indo porque nós somos da raça mansa e topamos qualquer parada. Domingo, 10 horas da manhã, estaremos de volta, Rio Grande Velho.
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0: Muito bem, muito boa tarde. Estamos chegando com o Papo de Arquibancada e assim nós começamos a nossa sexta, né, Draito?
1: É isso mesmo, Beto Bendito. Boa tarde pra você, boa tarde aos nossos convidados. 18 horas e 7 minutos. 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Também pelo nosso YouTube da Equipe Nota 10 e, claro, pelas plataformas digitais, aplicativos, site da Condá e também pela Alexa. 3361-3110, nosso WhatsApp liberado para você também ser um resenha com a gente hoje na nossa sexta-feira do resenha, Beto Bendito.
0: Muito bem, estamos chegando então com os nossos convidados e hoje nós começamos muito bem, né? Hoje escureceu o ambiente aqui, tá? Eu tenho cuidado que eu falo.
2: Não, Betão.
0: Me falaram que tem um cara que é Nutella aqui, é o único que tá diferente.
2: O Beto.
0: De boné.
2: É o Beto.
0: Verdade ou não?
2: É o Beto.
0: Seja bem-vindo, Christian, seja bem-vindo,
2: valeu,
0: meu amigo Edgar,
2: valeu.
0: Tuba, Caco. Sejam bem-vindos ao Papo de Arquibancada.
2: Obrigado.
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3: Sexta da resenha. Muito obrigado pelo convite, Beto. Agradecemos pela oportunidade, estamos aí.
4: Manda um link ali pra mim fazer.
3: Nunca critiquei. Vamos dar-lhe uma cutucada hoje. Hoje eu vou dar-lhe uma cutucada. Vamos com o carnivete assim, ó.
1: Ô Betão. Aqui vamos dar os créditos aqui pro nosso amigo Edgar, menino Dega da Contra o P, que mandou aí pra ti, tá? Essa plaquinha. Nunca já critiquei.
0: Sei. E já sei quem é o jogador. Já sei até quem é o jogador. É o Marcinho.
3: É cara.
1: Nunca critiquei. Tá aí, Beto. Chegou, mandaram, enviaram, a gente só tá entregando, hein?
0: Nunca critiquei. Mas que bom, eu fico feliz que acima de tudo ajudou a Chapecoense, se for o caso do Marcinho, né?
1: Já.
0: Mas cara, é isso aí, né? O cara tá sujeito a... Quem tá dentro de campo tá sujeito a críticas e elogios. E eu sempre falo, eu não tenho problema de dar um passo atrás e elogiar. Porque o meu objetivo é falar aquilo que eu vejo, que eu sinto. Não é sempre que eu vou acertar também, ou não é, de repente, aquilo que eu vejo que vai de encontro que o meu colega ou o meu companheiro vê. Mas o importante é que todo mundo torce e tem o mesmo objetivo, é ver a Chapecoense, né, evoluindo. E eu acho que domingo vem a primeira vitória. O que vocês acham, gurizada? Edgar, vai você agora.
3: Eu já
0: que
3: vejo você... o seguinte,
0: vou te dar essa deixa aí, Edgar.
3: Cara, nós estamos torcendo por uma vitória, mas se ela não vir, cara, nós temos que se botar numa situação que quem somos nós, Chapecoense?
0: Perfeito.
3: Nós, torcedores, estamos fazendo um papel até desumano, porque nós temos que respeitar a matéria humana. Esses profissionais que foram contratados são matérias humanas que nem nós. Eles foram contratados para fazer um bom trabalho e estão tentando. Série A precisa de matérias humanas diferentes. Então, eu não sou igual a tu, não sou igual a ti, cada um tem uma capacidade intelectual, física, mental. Então, nós torcedores, nós temos que ir pro estádio, independente do resultado. Nós não fizemos um time para jogar uma Série A. Os nossas matérias humanas, que o nosso pai lá falava muito, ah, filho, a matéria humana é complicada, não estão preparados para jogar uma Série A. E aí, eu convoco a torcida da Chapecoense a fazer uma reflexão agora. Esse time aqui, ó, se nós estamos jogando uma Série B, nós estávamos elogiando o Marcinho, nós estávamos elogiando todo mundo. Nós ia pegar o nosso presidente no colo. É o melhor. Nós estaríamos torcendo para subir, mas hoje nós estamos torcendo para não cair. E não tem chance, nós vamos cair.
0: Vamos cair.
3: Então, eu acho que nós, como matéria humana, é irmos para o estádio, independente do resultado, passearmos, assistir o jogo, Chapecoense, São Paulo. Nós estamos usufruindo, curtindo uma Série A e nós temos que aproveitar isso. Eu acho que não deu. O time trabalhou, o Alex Passos trabalhou com uma folha financeira desde o início, nos pés no chão.
0: E não enganou ninguém também, né?
3: Não enganou ninguém.
1: Na realidade do clube.
3: Não adianta reclamar mais.
0: Entendeu? Exatamente. A gente pode reclamar, muitas vezes a gente cobra contratações, não acertaram nessa, naquela, vieram. A gente tem que falar, né? Vieram muitas contratações que não surtiram efeito. Né? Isso é fato. Mas, porém, não foi feito loucura. E aquilo que ele sempre, digamos assim, foi muito honesto com todos nós. Nós não vamos fazer loucura.
4: Não iludiu ninguém, né,
0: Beto? Não. E eu acho que hoje o nosso tamanho é o tamanho da Série B. Claro, a gente veio passear para a Série A e olha só, passamos 4 anos comendo sofrendo, roendo o corda, roendo o osso, e de repente do nada caiu no colo a Série A. Eu faço essa reflexão e me coloco em primeiro lugar, porque eu sou um crítico também. Como eu elogio, eu critico muito. Mas a bem da verdade, cara, que da forma que hoje os clubes estão sendo tratados pelos seus dirigentes, com irresponsabilidade, e muitos fazendo a vontade do torcedor, mas lá na frente a conta chega, entendeu? Aqui eles estão tendo responsabilidade, porque a conta chegou já faz tempo, né? Então eles sabem qual que é a dificuldade em ter que pagar. Ah, existem erros? Existe. Ninguém é perfeito. Ninguém vai agradar. Tem gente que gosta do presidente, tem gente que não gosta. Tem gente que gosta do Christian, tem gente que não gosta. E nem Deus agradou todo mundo. Mas a verdade é que nós estamos na Série A.
3: Estamos na Série A e nós temos que entender o que aconteceu ano passado. Ano passado também o presidente trabalhou com os pés no chão. Ele não prometeu nada pra ninguém. Ele prometeu o seguinte: nós não cairmos pra uma Série C. E nós conseguimos, dentro daquele time, daquela limitação financeira, subimos para a Série A. E agora estamos com um problema.
0: Eu só vejo você falar bem do presidente. Calma, ele não vai subir aqui.
3: Mas olha só.
1: O presidente é brabo assim.
3: Olha só.
1: Estamos no quintal do homem.
3: Não.
1: É a casinha dele.
3: Eu tô zoando. Porque o ser humano... Daqui a pouco o Alex sobe. Nós, ser humano, somos assim, ó. Quer ver? Para eu te dar 10 críticas, eu te dou 10 críticas. Mas eu agora... Dá 5 elogios, ninguém dá.
0: Ninguém dá.
3: Então, o trabalho do cara, todos nós temos defeito, mas o trabalho do cara tá certo. Tá certo. Pô, vamos tentar contratar pessoas dentro de uma folha financeira que venha nos ajudar. Que nem assim falou, não, nós temos que trabalhar com a geladeira vazia. Cara, não deu certo. Tá, mas se nós caímos uma Série B, é o final do mundo? Não, cara. Claro
0: que não.
3: Aí, com esse time o ano que vem, com esse time, se nós manter esse time no ano que vem, aí a gente sobe de novo, aí a torcida é. Alex Espaço, lindo, maravilhoso. Cara, futebol é isso, entendeu? Alguém tem que fazer o contraponto. Você dá uma chinelada aí,
4: Não, pai. O pai tá aí. Ô, Guga, nós estamos no quintal do homem. Daqui a pouco ele sobe. Daqui a pouco o patrão sobe. Nós estamos aí. Não vamos falar mal dele.
3: Lá nas redes sociais eu falo assim, ó. Eu falo, eu sou um crítico a ele. Eu falo assim, ô, gente, ele é delegado. Mas o homem é sério, cara. Então não deu certo. Eu vejo que a gente tem que ter um compromisso maior, nós como torcedores. Não deu, agora chega. Não dá pra gente ficar chinelando nossos jogadores. Tem que liberar eles pra ir pro pagode, ver as gurias.
0: Não deu, cara.
3: Agora se foi.
0: Demorou,
1: mano.
3: Mas
4: já foi falado com o Alex aí pra chamar no privatizado aí pra fazer um pagode pros guri, pra soltar as perninhas. Acho que vai sair, hein?
3: O Caco é recém-chegado aqui na cidade, tá? Jogou bola. Acompanha a Chapecoense lá, com desde tu morava em Joaçaba, dá tua opinião aí, legal. Cara, tô muito fora,
5: assim, cara. É tipo assim, eu acompanho o Internacional, tô muito decepcionado, então eu sou colorado.
4: É 3 pontos que a Chapecoense vai fazer.
5: É bem diferente, cara, a história é a mesma, mas olha a equipe do Internacional perto do Chapecoense, né?
0: É uma diferença muito grande.
5: Cara, é muito grande. E estão sofrendo, estão comendo pão que já amassou lá, cara.
6: Os dois piores mandantes, né?
0: Exatamente.
6: Os dois piores mandantes, um com 8 pontos, outro com 13, né?
0: Exatamente. Então, olha a quantidade de time grande que investe 20 e poucos milhões, cara, estão aí, pouca diferença da Chapecoense, que vão ser justos também. A Chapecoense foi prejudicada em vários jogos. Ah, está com 11, 12 pontos, poderia estar aí, de repente, com 20,
6: exato.
0: 21. Entendeu? seria uma outra realidade, mas infelizmente, né, a Chapecoense está sofrendo com isso. E houve um erro de planejamento, sim, lá atrás, quando foram renovados com muitos jogadores, mas dá para entender. porque houve uma pressão de quem comandava a Chapecoense o ano passado, houve uma pressão dos empresários também, dos jogadores, porque a Chapecoense estava na reta final, estava a um passo de voltar para a Série A. E aí o que acontece? Começa a pressão, eu quero renovar, e você não renova, de repente não sobe. Porque a gente sabe como é o mundo do futebol. Não vem pensar que é só anjinho, que os caras amam a camisa que estão vestindo. Cara, todo mundo ama, é o dinheiro. Não é verdade? Pode se sentir confortável quando você vive um grande momento no clube. Aí você se sente confortável. Mas a verdade é uma só, todo mundo ama é o dinheiro.
5: E vocês que estão por dentro de tudo, aí sabem de tudo. Tem algum problema no grupo, dentro do grupo? Racha?
0: Sempre vai ter.
5: Vestiário ruim?
0: Sempre vai ter. E ninguém vai dizer. Todo mundo vai falar a mesma coisa. O ambiente é bom, é ótimo, é maravilhoso. Porém, a gente sabe que no mundo do futebol é igual uma família. Pô, às vezes a gente é 5 irmãos, 6 irmãos. Não se dá bem com todo mundo. Sempre vai ter uma discordância, vai ter uma rusga. Você vai ter paciência a mais com um dos irmãos, com o outro você não vai estourar.
5: Me digaram que são só dois não. É.
4: Mas são iguais, são iguais, são iguais.
0: Ele vai estar discutindo com ele mesmo, que é igual um no outro, né?
3: Não é fácil.
0: O Cristian jogava também, Cristian? Não.
6: Deu umas aulas.
0: É, deu umas aulas?
4: É.
0: Do quê? Do pagode?
6: Não.
3: O importante é a humildade. Humildade e simplicidade.
4: O Cristian.
6: Já fui enjoado, Cristian.
0: É sério?
6: Tá lá, porra.
0: A passada,
6: peça. Luiz Oliveira, a passada foi.
0: A passada, cara. A passada, isso aí, né?
6: Botei a 8 na paleta já.
0: É, botou a 8.
6: Mas falando de Chapecoense mesmo, eu acredito assim que atualmente a Chapecoense, com essa mudança que teve, assim, tipo, até na comissão, eles mudando taticamente o time, ou tipo assim, algumas estrelas eles deixaram de lado e colocando mais o time ali que tava mais sentado, tô na casinha, pô, me dá a oportunidade. Então isso eles mudaram muito, né? Ele baixou as linhas, mas também ele conseguiu resultados assim que, pô, foi muito bom, cara. Eles jogaram contra o Santos, eles não ganharam, por detalhe, talvez por ansiedade, que o futebol é muito isso, né? Hoje tu quando tu faz um jogo bom, tu é muito exaltado, mas na hora que tu erra, tem cobrança aquela parte mesmo da cobrança, mas a cobrança vira uma crítica muito alta, entendeu? Às vezes, pô, um erro do Caco não quer dizer que eu tenho que só culpar tudo que aconteceu em cima de um cara só. E às vezes é isso que acontece. Um atacante não mata ali, não, ele não errou. Então é um time, é um conjunto. Eu acho que hoje, tipo assim, ó, cair, pô, eu tô naquela ali dos 99%, não digo que caiu, mas acho que alguém precisa acreditar mais nela.
0: Mas eu tô gostando do novo treinador, por mais que a gente sabe todas as dificuldades, mas eu tô gostando que ele está ajustando esse time. A gente vai para um breve intervalo comercial, depois a gente vai falar sobre o Lacerda, que para mim foi uma grata surpresa, estou gostando do trabalho dele.
1: Vamos lá então, 18 horas e 20 minutos, precisando de acessórios para o seu veículo, procure a Pointer Acessórios atrás do antigo restaurante Celção, na Avenida Getúlio Vargas, o telefone é o 49-3329-1020, e a sua casa merece o melhor cuidado. 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
2: Muito bem, estamos de volta com o nosso Papo de Arquibancada, 18 horas e 23 minutos. 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E um grande abraço para Marizete. Oi, Marizete. Obrigado pela companhia, pela sintonia. Um forte abraço para você.

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2: Vamos lá.
1: Muita resenha, cara. Os caras são muita resenha. O presidente falou que na próxima ele vai vir aqui pra participar do programa e pra resenhar com vocês aí. Tudo hoje certo. Ele tá muito cansado. Então, o golfinho não vai subir hoje, fazer uma graça e voltar. Draido, fala pra gente aí, o provável Chapecoense que vai enfrentar o São Paulo nesse domingo, né? É, quem sabe aí, seja o São Paulo a nossa segunda vítima.
3: Vamos lá então, tá vindo bem, tá tranquilo, tá tudo certo aí nesse estúdio?
1: Tudo certo.
3: Tá tudo, coisa boa, então vamos lá então, provável time da Chapecoense. Gelado. Que aí seria bom, né? O goleiro Anderson, aí o Heitor pela direita, dupla de zaga é o Cauã Faria e o Doma, Bruno Pacheco pela esquerda. Aí no meio de campo é com o Bruno Matias.
1: Efeito noitada já
3: chegou. É, aí o Camilo ele não treinou, né? Porque estava em viagem, né, aquela questão burocrática dele que ele tinha uma ação, né? Mas vai jogar domingo, tá? Vai jogar o Camilo também. Iago Felipe, Giovanni Augusto. Levanta a placa, por favor.
1: Meu ídolo.
3: Marcinho.
1: Fazer um gol do
3: pode ter aí a estreia de Dylan Borreiro. E aí depois ele mudou um pouco o Dylan com o Franco Rossi também. Então há uma dúvida entre a estreia de Dylan Borreiro e o Franco Rossi juntamente com...
1: com o Marcinho e o nosso matador. O Túlio não vai pro jogo?
3: Tá. Como titular, não. A princípio, não.
1: Mas aí não entendo, meu treinador.
2: Deixa o homem jogar, hein? Deixa o homem jogar, deixa o homem jogar.
1: Não tô te entendendo. Aí nós estamos sem centroavante, o cara vem, faz dois jogos, dois gols, o Lacerda.
2: Já virou ídolo, né?
1: O Lacerda. Tá atrapalhando. Não se atrapalha na curva aí, ó.
2: E o Betão, e agora ele ajeitou o time, né? Porque o Giovanni Augusto volta pra posição de origem, que é meia, e botando o Túlio Eduardo, né? Menino aí chegou, copinho vazio, vontade de jogar, um ano e meio atrás estava vendendo cachorro-quente com a esposa, salgado. Lanche, salgadinho... Foi pra uma série D, hoje tá deslumbrando uma série A aí, aproveitando a oportunidade.
1: É pra você ver que o nosso país, cara, nosso país, ele tem muitos jogadores bons. Tem muitos jogadores bons e quantos que ficam no meio do caminho porque não recebem oportunidade. Muitas vezes não cai nas graças de um empresário, né? Não tem a oportunidade que o Túlio está tendo. E outros também, às vezes, recebem a oportunidade e não conseguem se sobressair. E o cara, quando é do cara, ninguém tira. Olha a história do Túlio, é maravilhosa, né? Uhum. E, cara, um guerreiro chega aqui de repente, vai lá, entra. Ah, eu mesmo falei, gente, não vamos nos precipitarmos. A bola raspou na perna dele, entrou.
2: Contra o Curitiba.
1: Mas ele estava lá. Ele estava lá. Isso que importa.
2: E ainda comentamos aqui, né? O guri veio com vontade. Hein? Exato. Tá com vontade. Só vontade não adianta, deixa agora, o guri.
1: Agora, o gol passado, meu amigo, não cabeçada, é um gol, hein? De qualquer jogador. Não é qualquer um que faz aquele gol. O tempo da bola, ele teve o tempo da bola, a visão da onde aquela bola poderia chegar. Ele subiu com muito estilo. Tinha um centroavante, né? Na minha época, que jogava no Internacional, que subia e parava no ar. Como é que era o nome dele? E dizia que era o beija-flor. Não, Verdão, você deve ter
2: ouvido. Não, acho que do dele. Grêmio, hein? Acho do Grêmio. Dá, Jardel, hein? Jardel.
1: Dá. Não, Jardel era bom.
2: Jardel de cabeça.
1: Mas o Jardel não tinha aquele estilo no ar de enquadrar o cu.
2: Jardel de cabeça era um chute, a cabeçada dele. É,
1: mas o Dadá Maravilha era um cara que subia. Ele era o Dadá beija-flor, que parava no ar, né? Ele que fala isso. Depois, né?
4: Nós tivemos
1: o
4: Fernandão também.
2: Fernandão outro.
1: Na bola aérea. Mas com estilo. Não, vamos lá, vamos guardar as proporções, vamos com calma. Ele está começando, mas ele subiu com muito estilo para fazer aquele gol.
2: Queixinho ombro, né, Beto?
1: Pô, o cara subiu, ai, pau.
2: Olha, mais de 2 metros. Ô,
0: Beto, mas o cara tá aproveitando uma oportunidade, entendeu? O cara tava na beira para esquecer a carreira de futebol. Tá agarrado. E também o futebol não é momento, né? O cara também tá num momento. Porque tem grandes jogadores nossos aí. Que já fizeram bons trabalhos em outros clubes e aqui não estão conseguindo viver, cara. Então a vida é de altos e baixos, o futebol é assim. Então temos que compreender o jogo.
1: Claro, né? claro. Muitas vezes a gente critica até em demasia alguns jogadores, mas não adianta. Você não adianta pedir 10 para quem tem 4, 5 para te dar, né? Então assim, ó, como você falou, vai lá, Dart.
3: 2 metros e 20. O Túlio subiu para cabeceio.
1: 2,20 metros. Então não é...
0: Tem pulsão.
1: É, ei, não é pra qualquer... Por isso que eu acho que ele tem que aproveitar o momento. Quando o jogador... Tudo futebol é momento. O momento é dele agora. Eu acho que ele tinha que ter recebido uma oportunidade desde o começo. Mas...
2: Titular. Próximo jogo contra o São Paulo. Fazer o nome dele... Fazer um bom jogo, aí entra... é o momento, dois jogos, dois gols, já é titular e ídolo já.
0: Mas aí tá entra aquele negócio que é de grupo, né? A meritocracia, porque
2: as pessoas,
0: o ego e a vaidade não sabem entender o seguinte, pô, que nem eu toco violão no meu grupo lá, chegou o Caco chegou, pô, trouxemos o cara é melhor que eu. Meu irmão, o violão é teu, eu vou lá tocar um
2: pezinho,
0: porque eu sou humilde de aceitar. Aí, pô, o cara não é melhor, ô, vai no meu lugar. Então, humildade, ego, esse negócio, vaidade do ser humano, complica aí o treinador da meritocracia. O cara tem que merecer, mas o cara já tá melhor.
1: Eu também. Eu sou da. A formação desse meio de campo é Camilo.
3: Giovani. Deixa eu abrir aqui o Camilo, o Iago Felipe, Giovani Augusto e o Bruno Matias.
1: Bruno Matias.
3: Isso. Camilo, Bruno Matias, Camilo. O Giovani Augusto e o Iago Felipe.
1: Ah, Iago Felipe.
3: Isso.
1: Ele vai com quadrado no meio de campo. Lá isso. Na frente de Marcinho e
3: o Borreiro.
1: Borreiro.
3: Ou Franco Rossi.
1: Ou Franco Rossi.
3: Na titularidade.
1: O Borreiro é um jogador que joga pelo lado esquerdo. Vi alguns lances dele, o jogador rápido. Ponto
3: esquerdo.
1: Né? Ele joga pelo lado esquerdo, puxando pra direita pra bater. Não é isso?
3: É isso. É isso mesmo, ele é um ponta esquerda, né? Pessoal, apesar da Chapecoense ter apresentado ele como um meio campista, a principal função dele seria um ponta esquerda, né? Então ele pode ser aí titular, já pode ser, porque já está no bid. Até vou conferir agora se caiu no bid também o Miguel Carvalho. Se o Miguel Carvalho tiver no bid, tem grande chance também dele já atuar contra o São Paulo.
1: Olha... E assim, ó, eu não duvido, porque o nosso treinador, pelo menos uma coisa, ele não se furta. Né? Ele tem coragem.
0: Ele põe jogar.
1: Entendeu? Aí me agrada, porque a gente, eu posso não concordar com ele de repente em deixar o Túlio fora. Mas, cara, tá dando certo também, pensando por outro lado, tá dando certo o Túlio entrando no segundo tempo, né? Então, vamos deixar ele pegar mais rodagem, enfim. É, pode ser essa a estratégia dele também, né?
4: Talvez o Túlio entre também com mais gana. Por exemplo, pô, sou um homem de segundo tempo, então já entra com mais vontade, porque ele quer buscar a titularidade, né? Então, vou chegar lá, eu tenho pouco tempo pra resolver. Então eu vou lá e vou dar o gás, talvez seja isso que ele esteja fazendo, entendeu? Ele tá com a vontade de ser titular, mas o técnico também, ele sabe o que faz.
3: Sim.
4: Esse, pô, o cara tá fazendo gol, vou deixar ele no segundo tempo, pra quê? Pra aumentar o ânimo dele, entendeu? E estremecer quem tá lá.
3: Tá no bid.
1: Tá no bid.
3: Miguel Carvalho tá no bid.
1: Miguel tá no bid.
3: Então ele pode já, não como titular, a princípio. Mas já pode entrar na partida contra o São Paulo, que é o que ele treinou, pelo menos,
1: e
3: já.
1: E né? nessa provável escalação, tem um jogador que está perdendo espaço, né? E já é um efeito, né? É um efeito da escuridão, né?
3: É efeito da escuridão?
1: É efeito da escuridão. Já tem um jogador que já está perdendo espaço.
2: Sereno, Betão.
1: Já tem um jogador que já não pode ser que perca a titularidade. E tem outro que, de repente, pode arrumar a mala e embora também, né? Porque já tava sem muita voia, né? E tá perdendo espaço, chegando outros jogadores.
3: Fiquei sabendo que o time lá, né? Esse que ele pode voltar pra lá no Rio Grande do Sul, não quer ele de volta.
1: Não quer ele
3: a princípio, de volta. Esse ano.
1: O Enio não é por falta de aviso, um bom jogador.
3: Cara, são informações que eu obtive juntamente com o pessoal lá do Juventude.
1: É um bom jogador, cara. Se ele quiser jogar, ele sabe jogar.
0: Eu gosto dele.
1: Só que as oportunidades você não pode desperdiçar. Às vezes você perde muita oportunidade, entendeu? É uma pena, cara. É uma pena, sinceramente. Olhando para o atleta, né? Olhando para a carreira. Porque a carreira do jogador, ela é muito rápida.
0: É curta.
1: E o céu e o inferno é muito próximo, né? É verdade, o céu e o inferno é muito próximo.
0: É complicado. Entendeu? Chapecó é complicado, muito complicado. As redes sociais são complicadas. É complicado.
2: O sereno que tá fazendo mal pro menino.
0: É complicado. Te atrapalhar, segue.
1: Assim,
2: mas dá pra ir lá receber uma benção hoje lá, né? No Madeira? Às 8h30?
1: Não, mas aí tudo errado, hein?
2: Vamos recuperar o homem.
1: Aí tu quer enterrar o homem mesmo.
2: Vamos recuperar o homem.
1: Não,
0: mas é complicado, cara, porque, pô, a gente sabe como é que os jogadores, né? São assediados, não sabemos como é que funcionam as coisas. E é complicado, cara. Nós estamos numa cidade que... É complicado.
1: Tem muita oferta, né? Tem muita oferta. Não, a verdade é essa. É...
0: Dá, só dá ali o Dó Maior. Eu sou... Tá ali o Dó Maior. Eu sou o preto pecado. Entendeu? Ele é o cabelo.
1: Pois é. Então, pelo que eu vi aí, o Fernando não consta aí entre os titulares. É outro jogador que, de repente, né... É, Suco Lerete, Fernando também, né? É, abre o olho, né?
3: É, Vertiote.
1: É, não, como é que é?
3: Vertiote.
1: Não,
3: Vertiote.
1: Vertiote.
3: Ah, tá. É. Errei a pronúncia, olha, mas é essa, Betão. Oh, salvou o italiano.
2: Oh, mas falando de futebol, agora o Giovanni Augusto voltando pro meio, posição de origem dele, ele vai abastecer o ataque. E vai abastecer o ataque. Ele jogando como centroavante, recebendo a bola para finalizar, não é a dele. Não foi o que ele fez na carreira dele. Mas precisava do Túlio de Mello lá para dar aquela casquinha ali para...
1: Túlio de Mello...
2: Túlio Eduardo. Então, acostumado com o Túlio de Mello que passou por aqui. Para empurrar essa bola para dentro, cara. Que é aproveitar o momento dele. Eu, na minha opinião, devia ser titular. Túlio Eduardo.
1: Chulo Eduardo. Bom, mas falando de Giovanni Augusto, é um jogador que nos melhores momentos dele, e ele sempre se deu bem, é quando ele tem um companheiro ao lado dele pra jogar, naquele quadrado no meio de campo. Porque, cara, você colocar um 10, a responsabilidade do 10, pra ele ter que marcar, pra ele ter que armar, ter que fazer o time jogar, não é assim. E o Giovanni Augusto não é mais criança, tá? Eu lembro do Giovanni Augusto em alguns bons momentos, inclusive... É, momentos muito bons.
3: Corinthians.
1: É, Corinthians. Mas,
3: passagem pro Figueirense, Guarani.
1: Guarani, teve o outro time que ele... O time grande também que ele esteve agora, que não me recordo. Mas assim, ele é um jogador que se sobressai e que rende muito mais quando tem um companheiro ao lado. Né? É o próprio Alan Patrick.
3: Sim.
1: O Alan Patrick é outro. Se tem um companheiro ao lado para jogar com ele, o Alan Patrick é um cara que é outro jogador. Porém, quando ele fica sozinho para carregar o piano, tem que armar a jogada, puxar o contra-ataque, não é o mesmo jogador. São características. E eu lembro de uma fala do Zico, que teve uma época que o Everton Ribeiro foi escolhido o melhor meia do Brasil, Bruno Henrique, o melhor meia do Brasil. Aí vai para a seleção, ele joga... Um é meia esquerda, vai na seleção, joga meia direita. Outro era meia direita, vai na seleção, joga meia esquerda. Ele não vai render a mesma coisa. Porque é diferente o lado. Ah, mas é o meio de campo. Cara, mas é diferente. É diferente. E você jogar com um companheiro do lado, onde você se entrosar com ele, você é outro jogador que te ajuda a construir a jogada. Facilita muito, cara. Facilita muito. Eu torço muito, gosto muito do Giovanni Augusto. Eu acho que, pra mim, o Giovanni Augusto é um dos principais jogadores da Chapecoense, junto com o Camilo, né?
2: O Doma também.
1: O Doma vem fazendo uma boa temporada. Que é Camilo, Doma, vai ser muito difícil segurar pra próxima temporada. Então, a Chapecoense, pelo menos, está montando um time, está formando um time pra próxima temporada. E isso é importante, você sair na frente. Porque vai ser uma temporada, ano que vem, Série B, muito difícil, muito complicado. Muito
4: complicado. Porque pode descer dois grandes também, né?
1: Ah, é a possibilidade. Aí, é a possibilidade.
4: Deixa eu ver.
1: Pai, eu tava torcendo pro time da capital também descer, mas pensando bem, deixa ele permanecer pra fazer um clássico, né? Tá na hora da gente ganhar um clássico dos homens, né?
2: Vai acontecer isso aí, com certeza. O Vasco, cara, eu acho que
4: dois grandes
2: vai aparecer de volta aí na Série B.
1: Será que vai ter um Colorado ano que vem?
4: Colorado,
5: o ano passado foi salvo pelo Gongo, né?
4: Vasco.
1: Cara, e o time do Internacional, se você for olhar, não é um time tão ruim. Ele cria muitas oportunidades, mas pra fazer um gol esse time, pelo amor de Deus.
4: É uma briga.
1: É uma briga. Agora tá chegando.
4: Chega um fácil.
1: Agora chegou Sanabria, chegou mais um outro jogador, não me recordo o nome dele aí, chegou pra...
5: O Internacional tá dependendo do Bernabé fazer gol. Tá no lateral jogando de atacante.
1: Mas eu acho que ali a função dele.
5: Mas a falta que falta faz no jogador com o time, né? Pelo amor de Deus.
1: O Grêmio não tem um meia, né? Mas tem um baita no centroavante. O Internacional, daí tem um bom meia, mas não tem um centroavante.
4: Vamos levar o Alan Patrick, botar no Grêmio e resolvemos.
1: Resolve o problema?
4: Pô, tá louco.
1: Então depois do comercial ele vai resolver o problema, que antes disso não vai ter jeito.
3: 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Um breve intervalo. Na sequência, a gente volta com o nosso papo de arquibancada.
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1: Muito bem, estamos de volta com o nosso Papo de Arquibancada, 18 horas 43 minutos. 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Deixa eu mandar um grande abraço aqui, ó, pro Wilson Oliveira, tá no nosso YouTube aqui mandando mensagem. Boa noite, rapaziada. Vamos ganhar domingo, hein? Se não tiver interferência do VAR. É o que manda o Wilson Oliveira pra gente aqui no nosso YouTube. Valeu, Wilson. Obrigado pela companhia, pela sintonia. Quem mais com a gente aqui no nosso WhatsApp? É o Jorge, né? Jorge Leandro de Souza Neto. E ele mandou aqui, né? Opa, hoje tá animada, rapaziada. Aí, gente, tudo gente boa. Tudo gente boa aí. O Tuba tá cantando. É, o Tuba, ele abre a boca e finge que tá cantando, né? Aí quando ele começa a cantar, a banda para, porque desafina, entendeu? Não tem um ritmo assim, né? Mas vamos voltar aqui, ó. Aí ele falou assim: ô, Beto, o Túlio não pode ficar de fora. Pra nós ver se o Beto, ou se o Túlio, o... É, jamais. O Tuba, canta. Vamos lá, vamos ver. Vamos curtir esse samba aí, ó.
2: Beto. Toca o pagode aí, Pia.
3: Mas Pia, mas viu? Mas toca o pagode ali, né?
4: Ah, bora. Vai, Betão.
3: Agora, hein?
4: Aqui canta.

0: Que isso, vai, Betão!
1: Pagode! Os caras acham que a gente só toca pagode. Metemos sertaneja, metemos rock. Vai,
2: O vendo e aonde que vai estar o Vendo Balanço hoje? Conta pra gente.
1: Aí, meu cantor.
3: Hoje o Vendo Balanço estará no Madê a partir das 20 horas e 30 minutos com o nosso famoso Elas Gostam de Boteco, Cerveja de Garrafa. E todos vocês estão convidados.
1: Mandar um saravá lá pra nossa equipe de trabalho, nossa gerente hoje, Mari.
3: Grande Mari.
1: Grande Dani, grande Fernando. Carolzinho, os drinks. Vamos estar com uma turma lá trabalhando. Sempre esperando todo mundo com muito carinho, muito samba, muita alegria. A gente toca de tudo, pagode 90 com o Caco SP.
2: Então, a você que tá brigado com a mulher, que ela tá te atropelando em casa, não tem o que fazer, tá enchendo o saco ao redor do fogão. Não fica incomodando, ué. Pega ela, leva pro Madê, vai lá, faz uma média com ela e curte, né, aquele pagode com Vendo Balanço, é isso, né?
0: Isso aí. É hora do entretenimento.
1: Pessoal da rádio aí, Pia.
2: Pessoal da rádio. Tá na hora pra você fazer uma moralzinha com ela.
4: Segue lá. Eu achei que era pra ir sozinho, cara. Achei que tu ia dizer, ó, sai de casa.
0: Ah, quem vai carreira solo também. Pode ir também.
1: Achei que tu ia dizer. Beto, obrigado pela oportunidade mais uma vez. Pessoal que tá escutando a rádio aí.
2: Arádia.
1: Segue lá, grupo A Roupa Vendo Balanço. Quem nos chamar lá vai ganhar um baldinho de cerveja. Os três primeiros nos chamar lá, seguir e nos mandar um comentário. Opa. Grupo A Roupa. Arroba Grupo Vendo Balanço.
0: Peraí,
1: vai ganhar um baldinho de cerveja hoje lá no Madê.
0: Já mandei.
1: Vou ter a satisfação de ver vocês.
0: Já mandei. Que não vai ter quem chamar na rádio aí também, pode chamar no zap da rádio.
1: Chama na rádio aí, chama.
4: Sexta-feira que vem tem de novo, né? Hã? Sexta-feira que vem tem de novo, né?
0: Sexta-feira que vem, vai
1: todas
0: ter o batizado.
1: Todas as sextas-feiras é um projeto nosso do Grupo Vendo Balanço, que o nosso pagode estava parado em Chapecó. Aí se reunimos, fizemos uma parceria com a casa, para não deixar a nossa cultura musical morrer. Toda sexta-feira, com chuva, sol, estamos lá.
0: Entretenimento.
1: Nossa música, nossa alegria. Porque é entretenimento. Tem que ser entretenimento. Na sexta-feira, nós temos que sair da monotonia.
2: Logo, vamos abrir a temporada na Arena Bendito também.
0: Oh, né? Tá, o Betão, o Betão vem.
1: Olha tá. Que o Vendo Balanço é parecer.
0: Tem até tá com.
2: Lá tá. Tem a caipirinha, tu sabe?
4: Tem alguém que tá queimando aqui o Edgar, aqui, ó. Marcelo, apareceu o nome aqui, o Marcelo, do final 4050. Ele tá falando o seguinte aqui, ó. O Edgar tá pipocando pro Alex. Dito isso, também tinha o mesmo pensamento que a Chape tinha que não fazer loucura, mas tinha que ter mantido o Dalpozo e o Celção e não mudar. Agora já estamos pagando três técnicos, já saiu da austeridade, acho que é isso. Negão, não pipoca pro Alex e fala o que você fala lá no Guara.
0: Daí, abre teu coração, não fica em cima do muro, hein? Porra, tu tá no quarto
3: Judas.
0: Andar, hein?
3: Os caras são Judas.
0: Ah, é, tu tá no quarto andar e tu tá no quintal do homem.
2: Vivo, hein? Gente que gosta de
0: falar.
2: Confusão,
0: né? Não, que é polêmico.
1: Não é assim.
0: Tu não é baú pra guardar segredo,
1: cara,
0: pode falar.
1: Não é uma questão de pipocar, entendeu? Nós temos que respeitar o espaço e aquilo que a gente, ó, criticar é fácil, mas elogiar o trabalho é difícil.
0: Então, tá no quintal do homem. Homem, né? Tá no quintal do homem.
1: E o homem é delegado. Não queremos confusão.
0: Ó, essa semana aí botou umas 37 pastinhas em cima da mesa, hein? Não custa aí botar mais uma, hein?
3: Tô pipoqueiro?
0: Pode falar.
2: Vai lá, Drade. Fala lá, Drade.
0: Fala, Drade.
4: Não, eu soltei 3-4 vezes a vinheta aqui, ó.
3: Tu é pipoqueiro?
4: Você é pipoqueiro?
2: Ah, agora sim.
0: É pipoqueiro. É, tá tudo certo.
2: Não, mas não é essa a questão, né? A gente sabe que não é bem assim. No momento, às vezes, no jogo, no momento do calor, você age de uma forma. Mas quando, depois com a cabeça mais fria, com tranquilidade, você consegue pensar melhor, analisar melhor tudo o que acontece. Isso acontece com qualquer um de nós. Eu duvido aquele que nunca cobrou, o próprio presidente, quando não trabalhava, ele era um crítico, né? Só que lá dentro a situação ela é totalmente diferente. Lá você tem que aprender a lidar com muitas coisas. E muitas coisas, às vezes, que você nem sonha e tem que fazer. Você tem que fazer. Não estou falando de roubar, meu Deus, longe disso. Mas é que, cara, a bola, infelizmente, os bastidores é muito complicado.
0: É totalmente diferente, né? A gente, né, como torcedor, a gente é passional, né? Então a gente vai aceitar o que a gente tá vendo, mas lá dentro, lá no vestiário, a gente sabe que é muito diferente mesmo. Então, às vezes, nem tudo que acontece lá pode estar sendo repassado sair do vestiário, não pode sair do vestiário, né? Mas é do futebol, a gente sabe que quem tá em Chapecó veio para trabalhar, veio para ser feliz, é uma cidade próspera e que continue assim.
2: Não, e vou te falar, acho que agora o projeto está sendo já executado, vindo esses jogadores, são jogadores mais jovens, jogadores que, né, promissores, né, digamos assim. Tomara que dê certo, né, como está dando o Túlio, o Rossi é um jogador que o torcedor, que viu pouco ele jogar, mas agradou, pouco que ele jogou, já agradou. Agora tem o Barreiro, né, para estrear, Miguel para estrear, né, então, é Barreiro ou como é que é?
4: Não, é Barreiro, mas é que tu falou assim, tem o Barreiro pra estragar. Eu falei, pra estrear. Não, calma, é estrear.
0: O velho Barreiro que vai estragar.
2: E da onde que vem o Barreiro?
4: O Barreiro vem de longe,
2: rapaz. Serraria Reato? Deixa eu pegar aqui
4: bem certinho pra não passar a informação errada, né?
2: Fala lá, Serraria Reato.
4: Serraria Reato, cara.
2: Ah, agora ele aprendeu.
4: Não, aprendi. Ele pode? Aprendeu. Pra aprender tem que cair, né, Beto?
2: É, tá bom. Não,
1: pra aprender tem que cair.
2: O Barreiro já foi promessa, pra quem não sabe, o Barreiro já foi promessa. O Atlético Mineiro pagou uma fortuna pra esse cara. Né? É colombiano, né?
4: Colombiano.
2: Seleção de base e tudo.
4: Ele estava no time lá da Arábia, deixa eu só ver, porque é um nome bem difícil, rapaz. Deixa eu achar aqui.
2: O importante é que ele se encontre, que ele encontre novamente o bom futebol. Chapecó já, a Chape já ressuscitou muitos jogadores, né? Vários jogadores que chegaram em Chapecó, que estavam lá embaixo e acabaram alavancando novamente a carreira.
4: Sim.
2: Tomara que tenha esse mesma sorte, esses jogadores que estão chegando.
0: Quer aí. Se recuperar, vem pra Chapecó, que a água é benta.
2: É, mas tem uns, né, que não se recuperam.
0: O Arão, Série B, passou aqui.
4: Perdeu,
0: passou
4: o Beto. Aqui,
0: foi dispensar na Série B, foi pro Botafogo.
4: É. Viu, Beto?
2: Jogou no Corinthians.
0: Jogou no Corinthians, verdade.
4: Desculpa, ele tava no América do Cali. Quem estava na Arábia era o Miguel Carvalho.
2: Miguel Carvalho.
4: Isso. Né? O Dylan Borreiro estava no América de Cali.
2: Então, boa sorte, o Borreiro já está no bid. Pode, de repente, pintar como titular, é isso? É essa a tua informação,
4: Drag? É isso aí, a princípio, sim, entre ele... O teu
2: drone
4: informou
2: bem?
4: O
2: meu não falha, o meu...
4: Não é, é aquele drone que tem só umas asinhas meio quebradinhas, assim. Não, informou bem, é provável, né? Pode ser que estreia aí como titular, ou também pode ser o Franco Rossi na titularidade, né? Então, a princípio, um dos dois. Túlio Eduardo é um jogador que provavelmente entrará no segundo tempo.
1: Cortou?
4: Não, eu falei que o Dylan Borreiro, né, ou o Franco Rossi, o Túlio Eduardo é a princípio para entrar somente no segundo tempo.
2: Ah, tudo bem, ele vive um bom momento, 2 gols, né, a gente sabe que é um jogador, esse jogador, o Túlio Eduardo, preste atenção, se ele fizer mais 5-6 gols, né, é um jogador que não fica na próxima temporada na Chapecoense. Querendo ou não, ele é notícia em todos os jornais, em todos os, enfim, os blogs, o cara virou notícia. Pela história dele, por aquilo que ele contou lá em Curitiba, depois do gol que ele fez. Então, querendo ou não, ele está sendo visto com outros olhos, além de ele já ter mostrado que tem qualidade. Galera, o nosso programa está na reta final já. Quero agradecer aí a presença de vocês mais uma vez e dizer para vocês que a porta aqui, as portas aqui da Condá estão abertas e semana que vem estamos juntos de novo.
0: Aqui não tem tramela, né, Beto? Não, é só chegar, né?
2: Obrigado aí o Caco, obrigado o Christian, obrigado o Edgar, obrigado o
0: Juba. Tamo junto, Betão. Betão, vou aproveitar aqui, vou mandar um abraço aqui, né?
2: Pode, Maguila.
0: Chamo de irmão, o irmão Edgar, o irmão Diogo, né? A gente já tem uma história aí para mais de 20 anos, né? Aqui, cara... Esse aí, a minha formação passa por esse cara aí, velho. Se eu hoje sou um técnico, passa por ele aí.
2: Que maravilha.
0: Pô, o Christian e o Alex também, outros dois irmãos aí. O Caco tá chegando na família, então quero só deixar um abraço pra eles, né? Gratidão sempre. O Edgar sabe.

0: Fechou! 18 horas 59 minutos, sexta-feira, é o jeito que sextou, né? 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Oi! Que deu, Beto?
1: Tudo certo, tudo certo.
0: Tá tudo bom. Certo. Tá bom. Listou materiais... Não entendi nada, tudo bem. Listou materiais de construção... Fala, Beto! Diga, homem! 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Sexta-feira, né, gente? Lembrando que domingo tem Chapecoense São Paulo, a partir das 17 horas, com transmissão da equipe Nota 10, a pré-jornada. Tem narração de Gladir Azambuja, reportagens de Ederson Vilas Boas, nos comentários Beto Bendito e no plantão ele, Cleiton César. A gente retorna segunda-feira, a partir das 13 horas, com o nosso Resenha Nota 10 também. E, claro, 18 horas, o nosso Papo de Arquibancada. Já já tem ele, sextou, Moisés Padilha e o Super Noite. Desejo a todos desde já uma boa noite de sexta-feira, um bom final de semana. Fique com Deus, um beijo no coração. Fui!

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0: 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Sexta-feira, sua linda. Então é sexta-feira e aqui começa o seu programa Super Noite. E começa também o seu fim de semana. A temperatura está agradável.

12 graus a temperatura neste momento aqui em nossos estúdios. É sexta-feira, véspera de fim de semana, 21 de agosto, 233 dias no calendário gregoriano, 234 em anos bissextos. Nós temos 132 dias para concluirmos o ano de 2026. O que está marcando no dia de hoje na história? Hoje é início da Semana Nacional da Pessoa com Deficiência Intelectual e Múltipla. É Dia Nacional da Habitação. É hoje também é aniversário do município de Chapadão do Céu, em Goiás. Aqui nas nossas tacinhas, Dia da Habitação. E hoje é mais um dia para ser feliz, então aumente o volume do seu rádio e vem participar, vem viver as emoções do rádio em mais um programa Super Noite. Que prazer, que alegria imensa estar com você, startando o seu fim de semana. Aliás, o fim de semana começa só quando começa o programa Super Noite na sua Super Rádio Condá FM. 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Começando o programa, já mandando o seu abraço, mandando o seu alô. Vai mandando o seu alô. Abraço para Dona Guta Nodoni, confirmando audiência. Dona Eulália, confirmando audiência. O Antônio Carlos também confirmando audiência. Muito obrigado pelo Andressa, também já está por aqui. Meu amigo Nego, o meu amigo Clóvis Romanzin, Dona Marli Romanzin e companhia, todo o povo em Som Ambiente, aí no Super Romanzin, na Tapajós, no bairro Universitário. Muito obrigado pelo carinho da audiência. Uma ótima noite, um excelente fim de semana. Ó, vai rolar uma melhor que a outra, como sempre. Vamos começar assim, ó, com essa pedrada, Otávio Augusto e Gabriel, na sugestão do meu amigo Clóvis, como assim? Capotado na calçada, 7:11.

0: As melhores músicas no seu programa e na sua rádio preferida, Otávio Gabriel, Capotado na Calçada. É só música boa.
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0: Ó, hoje eu vou fazer um super mix, eu quero nem saber. A produção que, ó, produção, deixa, me deixa fazer o programa, por favor. Hoje me deu vontade de fazer um super mix. Então vou fazer um misturadão aqui, ó. Se alguém não gostar, reclame comigo aqui, ó. Trio Parada Dura, Eternos, que foi Lágrimas e Ouro.

0: Lágrimas de Homem. Trio Parada Dura. É só pra começar o fim de semana, hein?
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0: É um prazer, é uma alegria. Começando o seu fim de semana. As melhores músicas, os grandes sucessos. Olha os atuais com Thalita e Elisa na participação especial. Me

0: começar bem o seu fim de semana. Só ligando o rádio na sua emissora preferida com da FM 50 anos. A diferença está no ar. Bom, e agora nós vamos até a nossa estação de rádio, Comunicações Aeronáutica, Serviço de Proteção e Controle de Tráfego Aéreo. Informações do controlador de voo, amigo Marcos de Freitas, informações do nosso e também dos principais aeroportos pelo país. Tudo bom, Marcos? Seja bem-vindo, boa noite.
1: Boa noite, amigo Moisés Padilha, amigas e amigos ouvintes da Super Noite da Condá FM. Aqui quem vos fala é Marcos, diretamente da área de proteção ao voo do nosso aeroporto de Chapecó, para passar das condições operacionais dos principais aeroportos do país. Começando pelo Rio Grande do Sul, Pelotas operando em condições visuais 09, 9 graus a temperatura. Em Passo Fundo, 12 graus, operação visual. Em Santa Maria, 12 graus também, condições visuais. Em Porto Alegre, está operando em condições visuais e 13 graus. Já no Paraná, Foz do Iguaçu, 15 graus, operação visual. Em Londrina, 19 graus e operando em condições visuais. Maringá, 18 graus, operação visual. Em Curitiba, no Paraná, na capital paranaense, 15 graus, operação visual. Já em São Paulo, Campinas, 22 graus, operação visual. Em Congonhas, 15 graus, operando por instrumentos. Em Guarulhos, operando em condições visuais e 16 graus. Já no Rio de Janeiro, Santos Dumont, operação visual, bastante nebulosidade, 23 graus. Também bastante nebulosidade no Galeão, operação visual e 23 graus. Já na capital Brasília, na capital federal, operação visual e no momento 27 graus em Brasília. Aqui em Santa Catarina, Joinville, operando em condições visuais 18 graus. Navegantes, 18 graus também, operação visual. Na capital Florianópolis, também condições visuais e 17 graus. Aqui estamos com a operação visual também, no momento 13 graus e umidade relativa do ar em 72%. Um grande abraço a todos, fiquem com Deus, tenham um excelente final de semana e até segunda-feira. Tchau, tchau.
0: Valeu, ótima noite, bom trabalho e bom fim de semana, amigo Marcos. 7h22. A temperatura está em 12 graus.
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0: É amanhã, então, 8 da manhã, Pradovski Filipeski. Ah, não, Filipeski, né? Aí, aí, e aí, tá ansioso? Tá ansioso? Sucesso aí pra dupla, Lênis Pradão, Eduardo Prado e o Felipe Kreuz, o Filipeks. Vai ser sucesso, já é sucesso, valeu, sucesso para os colegas aí na programação, na nova programação de fim de semana na Conda FM aos sábados pela manhã. 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Alô, minha amiga Fran, sextou, minha amiga Fran, tô aguardando sua participação. Meu amigo Jairo, 999956750, 999956750, esteja protegido. 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Meu amigo Adilson Dalmais aí do Arranca Tampa já mandou a foto, tá começando ali, ó. E é, não é com carvão, ali é o bicho velho com lenha. E é lenha de fundamento, aí é madeira de lei, né? Não é de lei, mas é uma madeira boa, né? É uma madeira, Moisés, é lenha, mas que é, ô Moisés, presta atenção. Não, mas tem que misturar o carvão aí, né? Saiu um. Eu costumo sempre, pego lá com meu amigo Bastião, né? Pego lá com meu amigo Bastião lá no Quedas do Palmital. Meu amigo Bastião, eu tava proseando outro dia com meu amigo Bastião lá, tá fartando lenha pro povo, hein? Tá fartando lenha pro povo. Não lá no Bastião, hein? Quase, não tem mais, meu povo. E aí sempre que eu faço, né, com às vezes a gente tá com mais... Com mais o tempo um pouco reduzido, aí mete o carvão e mas mesmo assim vai um, dois, três pauzinhos de lenha lá para largar aquela fumacinha legal lá na carne, né? E o meu amigo Adilson Dalmais aí do Arranca Tampa tá começando. Alô, Dona Bere! Abraço para Dona Bere, os amigos aí, Adilson Dalmais, Dona Bere, Arthur e a todo o povo. Obrigado pela companhia. E sempre pela amizade também, é claro. 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Encontrei a Dona Rosa, onde foi que eu encontrei a Dona Rosa esses dias? Onde foi? Deixa eu ver se eu vou me lembrar. Não foi esses dias, não, foi essa semana, foi ontem. Meu Deus do céu, não tô recordando, mas encontrei a Dona Rosa. Já vou lembrar. Já vou. Ah, na Schumann. Encontrei a Dona Rosa lá na Schumann. Eita, fala nisso, eu quero mandar um abraço pro meu amigo Enéas. Ele mandou uma foto aqui, ó. Tava passando em frente aí o negócio aí da Facas Antigas, né? Isso aí na General Osório. Ele mandou aqui, deixa eu calcular aqui. Ele mandou aí 7h23, 7h28, não, mas ele tá no trecho ainda, né? Está no trecho ainda, não chegou por casa ainda, né? Não chegou por casa. Indo pra casa, pro lado do rancho e escutando o amigo. Excelente final de semana. Abraço, amigo Enéas, nosso gerentaço do Super Alfa, matriz na Fernando Machado. Aproveitar e mandar um abraço pro amigo Enéas, pra família inteirinha também. E para todos os colaboradores, né, da rede Alfa. Barbaridade, é coisa mais linda do mundo esse povo trabalhando e atendendo o povo. E você compra barato, né? Enche o carrinho, é uma maravilha, é um espetáculo. Abraço, amigo Enéas, e o atendimento, então, barbaridade. Coisa linda de se ver. Bora então conversar com o nosso povo e tocar música. Hoje, sexta-feira, eu procuro sempre tocar bastante música. O programa é musical e informativo. O programa Supernoite Musical é informativo. Então tem música e informação. Eu sempre procuro tocar bastante música. Música, maestro. Tem gente que migrou aí pro Rádio FM. E o Rádio FM, ele surgiu para ser um rádio musical, de tocar música, né? Mas a essência da Rádio Condá FM, antes de mudar, né, de migrar pro Rádio FM. Eu lembro que eu conversava, né? Conversei algumas vezes com o doutor Alfredo, né? Com a Raquel, com a Rose, com os colegas, né? Não, vai continuar tendo a essência do Rádio AM. É um programa musical, é a marca do jornalismo líder. Temos os programas de jornalismo, de debates, programas específicos. Hoje já teve debate com um dos candidatos ao governo do estado. E assim será, já começou a grande cobertura jornalística, né, no pleito eleitoral 2026. E você não vai perder nada, aliás, não perde nada do que acontece em termos de notícias, tá? Então fiquem com a gente, bora. Ah, ó, atenção, meu povo, ó, não me deixem esquecer, por favor. Teremos um pronunciamento hoje do ministro de Estado da Saúde, Alexandre Padilha. Vai ser às 8h30 da noite, tá? 8h30, 4 minutos e 2 segundos de duração. Então, ali por 8h20, você já vai me alertando, tá? Porque eu sou meio barbaridade, eu costumo esquecer das coisas. Não costumo esquecer, não. Aí eu me entreto, fico entretido aqui nas coisas, nos botãozinhos, e acabo passando por cima. Mas hoje não dá, Deus o livre, é obrigatório. Vai mandando o seu alô.
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9: Gostei, Moisés.
0: Gostou?
9: Mais um mix hoje.
0: Gostou do Super Mix?
9: Bom demais.
0: Dona Maria, bom demais.
9: Roda Milionário Zé Rico.
0: Milionário Zé Rico.
9: Eu acho que é fim da estrada, né? Nessa longa estrada da vida.
0: Acho que é. Será?
9: Eu gosto muito dessa música.
0: Deixa eu ver.
9: Ele fez em homenagem ao nosso Ayrton Senna.
0: Acho que é.
9: E
0: acho
9: essa
0: que
9: música
0: é fim da estrada.
9: Muito, né? Porque até hoje, né? Tô adorando esse mix aí. Super Mix.
0: Hoje é Super Mix.
9: Abraços, beijos.
0: Valeu, Dona Maria Rebelato. Muito obrigado pela companhia. Tudo de bom. Vai mandando o seu alô, alô, alô.
10: Boa noite, Moisés. Estamos na escuta aqui na Canhada Funda. Mande uma pra nós.
0: Canhada aqui. Funda,
10: temos
0: Lomais.
10: Dois doentes do Colorado e não perdemos a Rádio Índio Condado.
0: É bom mesmo, né? É bom ficar atento. Não desligue o rádio. Escute a minha voz. Meu Deus do céu. Bora simbora, alô, alô.
11: Boa noite, Chapecó. Boa noite, Moisés Padilha.
0: Fala, seu Abel.
11: Marcos Abel, aqui da cidade do Pecém.
0: Alô, Pecém.
11: No Ceará.
0: Alô, Pecém, Ceará, na audiência da Gigante no sul do Brasil e do Brasil. É o seu Marcos Abel de Pecém, no litoral sul do Ceará. É bom demais, você vai mandando o seu alô. Alô, alô.
12: Boa noite, Moisés Padilha. Aqui é o João Daniel Faxinal do Sozas.
0: Fala, João.
12: Moisés, hoje, oi, se der pra encaixar aquela, se você puder.
0: A qual?
12: Deus é Fiel, com Nani Azevedo. E tô na escuta, Moisés. Daqui a pouco vai vir visita. Um forte abraço.
0: Valeu, menino. Tudo de bom. Beijo no coração, gurizinho.
13: Boa noite, mas é Espadilha. Que é o Adelino, que é o reato.
0: Tudo bom, seu Adelino?
13: Teu programa. Quero pedir uma música aí. Milionários da Espinheira Danada.
0: Ai, ai, ai.
13: Esse é pro Marcelo Gonçalves, na Celaria Reato. Um abraço.
0: A Espinheira Danada é com Duduca e Dalvan, tá bom?
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0: 7h34. Aqui começa o bailão. Porcelanato. Cleiton Borges.

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0: Estraguei a música no finalzinho, hein? Ah, mas eu posso, eu sou apresentador do programa, eu faço o que eu quiser. Ó, é o seguinte. Tô brincando, gente. Que é isso? Não leve a mão. Não leve a mão, tô brincando. Eu estou brincando, eu não falo nada sério. 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Cadê o seu alô? Seu Valdemiro, Valdemiro Garcia, será que onde está o seu Valdemiro? Fala, gaúcho!
2: Fala, meu amigo Moisés Padilha, boa noite, tudo bem? Como é que tá o amigo? Tranquilo?
0: Bom de bom, com chimarrão.
2: Você nem sabe onde é que eu tô.
0: Onde é que tu tá?
2: O Caquinho não abriu a mão, amigo.
0: Abriu a mão?
2: E tá fazendo a janta, até hoje nós estamos no céu. Caquinho abriu a mão.
0: Aí?
2: E temos aqui, tá fazendo a janta.
0: Que tal, hein?
2: Vou deixar um abraço pra ti, pros seus ouvintes, um abraço pro... O Gilvando, o Caquinho, pra dona Jéssica, pra minha prenda, dona Mercedes, e pra essa moça que eu esqueci o nome. Jeane. Jeane.
0: A Jeane. Oi, Jeane.
2: Então, deixar um abraço pra vocês aí. Manda uma música bagual na hora do mate lá pra nós, do Tiúcio da Estância.
0: Maquetão.
2: Forte abraço, meu guri.
0: Valeu.
2: Deus do céu, Caquinho abriu a mão.
0: Caquinho, aleluia. Aleluia. Não brinca, Cleitinho. Ó, Socando Canjica, o Tiburcio da Estância. Hoje é o Super Mix. Lá na hora do mate, daí é só gaúchesca, tá bom, meu povo? 8 e 2. Tiburcio da Estância.

0: 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Lencinho Flávio, Lencinho e Banda Ouro.
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0: Ótima noite, excelente fim de semana com você. Bom demais estar na sua companhia. Condá FM, 50 anos com você. E agora é hora de informação, 8:11.
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3: Olá, Moisés Padilha, e a você que acompanha o Super Noite na Condá. A solenidade que celebrou os 30 anos de credenciamento da UNOESC como universidade, realizada na sexta-feira passada, no Espaço Lumen, em Joaçaba, também marcou o lançamento do livro comemorativo A Universidade do Oeste de Santa Catarina em sua trajetória histórica, passado, presente e futuro. A obra, publicada pela editora UNOESC, registra diferentes momentos da construção e consolidação da universidade, desde o processo de credenciamento em 1996 até os dias atuais. Organizado pelo ex-reitor Luiz Luckmann e escrito em coautoria com os professores Aristides Simadon e Ricardo De Marco, o livro foi elaborado a partir da pesquisa documental e história oral. Entre as fontes consultadas estão atas, projetos, relatórios, legislações, pareceres, resoluções, decretos, notícias de jornais, fotografias e acervos físicos e digitais. A publicação possui 360 páginas e é dividida em 5 capítulos. O primeiro apresenta os antecedentes históricos da criação da UNOESC e as iniciativas que antecederam a formação da universidade. O segundo aborda o período entre a dissolução da Federação de Fundações Educacionais do Meio Oeste Catarinense e a construção do projeto de universidade, um processo que culminou no credenciamento pelo Ministério da Educação em 14 de agosto de 1996. Na sequência, a obra traz os primeiros anos da universidade e a expansão do ensino superior no Oeste Catarinense. O quarto capítulo percorre as principais ações e decisões institucionais a partir dos anos 2000, com destaque para planejamento, qualidade, inovação, expansão da estrutura, pesquisa, pós-graduação, extensão e inserção regional. Já o quinto capítulo apresenta uma reflexão sobre o presente e as perspectivas para o futuro, considerando as transformações provocadas pelas tecnologias digitais e pela inteligência artificial. O livro pode ser baixado gratuitamente pelo site unoesc.edu.br/editora. A Polícia Militar prendeu por volta das 15 para as 10 da manhã de hoje um homem de 24 anos suspeito de praticar um roubo em uma farmácia em Erval do Oeste. Segundo relatos das funcionárias, o homem entrou no estabelecimento usando roupas escuras, anunciou o assalto e as intimidou, fazendo menção de estar armado. Em seguida, acessou a área interna do balcão e subtraiu R$100, fugindo em direção à UPA. A partir das informações repassadas pelas vítimas e das imagens das câmeras de segurança, a PM identificou o suspeito e foi até a casa de sua mãe, onde ele foi localizado. No local foram encontradas vestimentas compatíveis com as utilizadas durante o crime e, portanto, o homem foi preso em flagrante e conduzido à delegacia de polícia. Mais informações amanhã, a partir das 8 da manhã, na estreia do Alô Prado. O jornalismo fica com Felipe Croix no estúdio e provavelmente devo estar na externa fazendo alguma reportagem também durante essa estreia imperdível. Um excelente fim de semana a todos. Do jornalismo da Condá FM, André De Lázari.
0: Combinado, André. Obrigado pelas informações. Olha pro relógio, não perca a hora. 8:14. É 8:14 ou 8:14. O importante é que a hora é essa. E a temperatura? Em declínio, 12 graus.
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0: Ao vivo, a cores e se mexendo. E aí, tá tudo bem com você? O que é que você tá fazendo? Tá fazendo noite de sexta-feira? Hã? Fazendo aquele xixo, fazendo aquele peixinho. Ah, aquele peixinho bárbaro, vai bem também, né? Aquele xixuzinho, né, meu amigo Adilson Dalmais? Vai bem. Manda um abraço pro meu amigo Roberto. Alô, seu Roberto, seu Ireno, povo aí do Rei da Chapa também. Sempre ligadinho, som alto e bom som. Valeu, valeu. Meu amigo Mauro Becker. Alô, meu amigo Mauro, amanhã tem meio-dia e meia. A partir do meio-dia e meia tem Mauro Becker. Gigante Mauro, som da terra. Tudo bom, meu amigo? Seja bem-vindo, boa noite.
15: Boa noite, Moisés. Boa noite, amigos da Conda FM. Mauro Becker na área, como é que vocês estão? Tudo certinho?
0: Bom,
15: e essa sexta-feira
0: bom.
15: Tá maravilhosa aí, curtindo em casa, com a família, com os amigos. Coisa boa, hein? Passando por aqui para fazer o convite para você amanhã, som da terra, por aqui na Conda FM. A partir da Meio dia e dez, a gente entra no ar aí com muita música e alegria pra você, tá bom? Forte abraço, Moisés, e até amanhã, meu povo, com mais um Som da Terra.
0: Que tal, meio dia e dez? Olha só, não sabia não, Mauro, não sabia. Então, ó, 20 minutos a mais de programa, né, Mauro? Vai ter que almoçar lá pelas 10h30 da madrugada, né, Mauro? E aí, bicho, velho? Às 8 da manhã. Então é o seguinte, a programação de amanhã, sábado, 5 da manhã, Aldorinho do Brasil do Nascimento, Grande Rodeio Condá. Às 6h45, o Chiro Pompeu com o Som da Terra. Eu acho que é o Aldorinho que está apresentando, né? Chiru aí está de ficha, né? Pegou ficha. Boa recuperação pro amigo. Como é que a gente fala? Atestado, né? Pegou atestado. Boa recuperação, amigo. Boa, eu não sabia, realmente fiquei sabendo essa semana, né, que o amigo aí pegou ficha. Eu não tava acompanhando, tem alguns horários aí que a gente não consegue acompanhar a programação, mas boa recuperação se estiver nos ouvindo, né? Logo estará de volta. 8 da manhã, amanhã, grande estreia, né, Maurinho? A grande estreia, então, Alô Prado, a partir das 8 horas da manhã, juntamente com o Felipe Croix, e claro, o nosso jornalismo geral também, com o André de Lázari sempre atento e intervenções pontuais na programação. E daí, ao meio-dia e 10, ou 12 horas e 10 minutos, você passará a ouvir o Mauro Becker com o Som da Terra. até as 14 horas. E às 2 horas da tarde, eu entro com o Super Sabadaço no oferecimento da Rede Leve com Leve é Bom, SOS Casa da Limpeza, Gabiati Impermeabilizações, Gabiati Tintas. 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O meu amigo, seu Chenete, tá por aqui, mandou um vídeo e um áudio. O vídeo deve ter gaita, churrasco, deixa eu, e gaitaço, né? Violão e gaita, e vamos só ilustrar aqui um pedacinho do vídeo.
14: Nossa senhora, feiticeira, vai para você, meu amigo.
0: Aí, aí a tristeza pula de alegria, né, seu Chenete?
14: Cigana, feiticeira, teu feitiço me
0: que achou, hein? Direto do Engenho Brau. Sexta-feira é um espetáculo, hein? Se bem que lá na oficina do seu Chenete, às vezes na segunda-feira o pessoal tá. Esse povo trabalha, hein? Povo do bem, povo trabalha. E aí, sabe aproveitar a vida. É isso aí, né, seu Chenete?
16: É isso aí, Moisés Padilha. Sexta-feira de ouro. Terminamos a semana cheia.
0: Gostei da frase. Sexta de ouro.
16: Semana muito boa. Estamos tudo em paz, com saúde.
0: Olha só, viu?
16: Isso que é o mais importante. E comendo aquele churrasquinho, né? Com os amigos, se divertindo. E é isso aí a vida, Moisés Padilha, boa noite.
0: Boa noite, seu Chenete, aproveitem e façam a festa, a brincadeira aí que é bom demais, esses momentos aí são super especiais. 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Vandoir, Vanderlei, seu Darcy, família Gabiati, né? Família Gabiati, essa família tem que tirar o chapéu realmente, que é uma família, eles são, além de ser parceiros, eles ajudam a quem precisa e não ninguém fica sabendo, na verdade, né? Ninguém fica sabendo, eles não fazem nem questão. São pessoas que estão sempre juntas para ajudar, ajudam a comunidade de diversas formas e diversas maneiras. É uma família do bem, empresários, trabalhadores, e são nossos parceiros. Isso que é legal, isso que é bom, são nossos parceiros aqui na programação da Rádio Condá FM com o programa Super Noite. Obrigado, amigo Vandoir. Beijo no coração, dona Silvana, também. Uma hora eu vou combinar com vocês e nós vamos lá na fazenda. Eu quero ir lá na fazenda, lá que semana passada o seu Valdemiro, o dona Mercedes foram lá e eu já me cocei também, né? Uma hora eu vou de bicicleta. Eu quero ir lá nos barpe de bike também. Lá no meu amigo, na dona Eli. Lá no amigo Wilson. Barpe lá na Pompeia também. Ou de bicicleta. Nem que depois vem em cima do caminhão. Eu quero mandar um abraço, gente. Eu tava passando batido, a minha filha escreveu aqui no nosso grupo de família. Aqui, ó. Ela escreveu, ó. Parabéns, mãe, pelos 16 anos de formada, né? 16 anos. A minha esposa é enfermeira. Ela é um exemplo de profissional dedicada, sempre se atualizando, cuidando daqueles que precisam e dependem da sua atenção. Deus abençoe, te amamos infinitamente. Quem já trabalhou com a Tânia Mara sabe do que eu estou falando. Não é que é minha esposa, não é que é mãe da minha filha e avó do meu neto, mas é uma pessoa incrível, uma pessoa de luz, uma pessoa iluminada que Deus colocou na minha vida e que por onde passa deixa um rastro de alegria, um sorriso sempre estampado no rosto. E eu quero parabenizar ela aqui publicamente, que através das ondas do rádio. Ela já trabalhou em muitos locais, em várias frentes da saúde pública, saúde privada, em postos de saúde, em prontos, atendimentos, em hospitais. Enfim, é uma pessoa realmente incrível. Então, parabéns, 16 anos aí de formada, né? A minha filha é incrível também, porque ela guarda esses momentos Já ia passar batido, hein? Já ia passar batido. Então Deus abençoe infinitamente. Vamos em frente. Meu Deus, gente do céu. Eu tenho a transmissão aí, tenho um pronunciamento já. Mas então eu vou largar aqui Nani Azevedo, Deus é Fiel, lá pro João Gabriel do Faxinal dos Rosas e ficar aguardando o áudio, tá? Vou ficar aguardando o áudio direto de Brasília para a transmissão, tá bom? Vamos lá, 8h25 e logo depois aí da transmissão, hora do mate para ir para a finaleira do programa.

Nani Azevedo, Deus é fiel. Eu não morrerei. São 8 horas e 29 minutos, 8h29. A partir deste momento, passamos a aguardar som para a retransmissão do pronunciamento do senhor ministro de Estado da Saúde, Alexandre Padilha, direto da capital federal.

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2: Neste sábado, 22 de agosto, o Brasil inteiro está mobilizado para proteger nossas crianças e nossos adolescentes menores de 15 anos. É o dia D de vacinação. O Ministério da Saúde garante 20 imunizantes seguros e eficazes pelo SUS. Vacinas que protegem contra doenças graves, como sarampo, poliomielite, meningites, pneumonia, coqueluche, febre amarela, influenza, Covid-19, dengue e contra o HPV, um vírus que pode causar diversos tipos de câncer, especialmente o câncer do colo do útero. O meu convite é também um apelo. Levem suas crianças e seus adolescentes a uma unidade de saúde. Procure o posto do SUS mais próximo e leve a caderneta de vacinação na mão ou no celular. O Brasil tem unido forças para recuperar as coberturas vacinais do calendário infantil. Todo esse esforço do povo brasileiro já é reconhecido no mundo todo. Segundo o Unicef, o Brasil reduziu em 86% o número de crianças que não haviam recebido a vacina contra difteria, tétano e coqueluche. E o SUS passou a oferecer mais uma grande conquista da ciência: a vacina pneumocócica 20 valente. A Pneumo 20, que só tinha na rede privada, e agora faz parte do calendário nacional de vacinação. Essa vacina protege contra 20 sorotipos da bactéria pneumococo, incluindo aqueles que mais provocam casos graves, sequelas e mortes por pneumonia, meningite e outras doenças. É assim que o Brasil cuida do seu futuro, valorizando a ciência, fortalecendo o SUS e garantindo políticas públicas que salvam vidas. Quero fazer um alerta muito especial sobre duas vacinas. Uma contra o HPV, um vírus que causa câncer, e a outra contra o sarampo. Em 10 anos de imunização contra o HPV, a prevalência dos tipos de HPV em mulheres vacinadas caiu em 81%. Isso é um marco histórico. Por isso, se você é responsável por um menino ou uma menina na faixa etária indicada, não deixe essa proteção para depois. Vacinar contra o HPV hoje é ajudar a prevenir o câncer no futuro. É uma proteção que pode durar por toda a vida. Já o sarampo é o vírus mais contagioso entre os seres humanos. Em 2024, recuperamos o certificado de país livre do sarampo. Mas os casos da doença explodiram nos Estados Unidos, no México, no Canadá. Desde então, o Brasil tem registrado casos vindos de fora do país. Por isso, toda a atenção das famílias e do SUS é necessária para impedir que o sarampo volte a circular no nosso Brasil. A vacina que protege contra o sarampo é a tríplice viral. Também previne a caxumba e a rubéola. Eu sou médico infectologista, especialista em vacinas e pai de uma criança. Por isso, quero fazer um chamado muito direto às mães, aos pais, aos avós e a todos os responsáveis. Não deixem que as notícias falsas coloquem em risco a saúde das nossas crianças. Vacina é proteção, vacina é cuidado, vacina salva vidas. Vacina no SUS é alívio para o bolso das famílias. Vamos mostrar mais uma vez que o Brasil sabe se unir para proteger aquilo que tem de mais importante: a vida e o futuro das nossas crianças. É vacina no braço e proteção para toda a vida. Vamos vacinar.
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6: Muito bem. Ao vivo tá bom, eu sei que tá ao vivo. Que é isso, menino. São 8h35 já, gente. São 8h35. É noite de sexta-feira. Bom demais estar com você. O seu Valdemiro Garcia tá mandando aquele abraço pro amigo Vandoir Gabiati e família. Aquele abraço. Então tá entregue aqui através das ondas do rádio. Obrigado pela companhia, audiência, esses grandes. Meu amigo Leodir Flores. Família Flores aí no aeroporto. Palmital dos Fundos, né? Palmital dos Fundos. Abraço aos amigos. Obrigado pela... Estão sempre conosco aqui, sempre conosco. Amanhã tem super sabadaço, tá, gente? A partir das 14h. E eu conto com a sua audiência, conto com a sua participação também, tá? Amanhã à tarde eu acho que vai ter sorteio, né, Pezinho? Confirmamos no início do programa? Não confirmou ainda? Que barbaridade! E as galinhas, as galinhas dos ovos azuis, lá vão sortear as poedeiras, lá, as galinhas dos ovos azuis, lá do amigo Carlão da Agropecuária, semana que vem? Semana que vem? Então tá bom. Isso aí. Tem a galinha dos ovos azuis e galinha dos ovos de chocolate também, né? Muito bem. 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Quero aproveitar e mandar um abraço também pro meu amigo Pardal, aí do restaurante Pardal. Ele abraça meu avô fresco, né? A Maria Sofia nasceu, a dona Cris viajou pro Recife. E o seu Pardal ficou trabalhando, né? Mas é hoje com a internet, né? Com os vídeos ao vivo, com as fotos, aí já dá para conhecer, mas não tem nada melhor do que você sentir o cheirinho, pegar no colo, acariciar, é algo maravilhoso. Vamos para a hora do mate, menininho, então? Vai dar para rodar umas duas ou três? Acho que vai, né? Então vai lá, aperta o play!

O seu Paulo César Fortes, do Passo dos Fortes aí, ele pediu o Baitaca. Eu vou tocar a música Cabelos Brancos. 8h37.

0: Aaron Pericles e Alton Saldanha. 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
0: 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E já é hora de pôr o pé na estrada, né, Pezinho? Isso, voltamos com Super Noite na segunda, no oferecimento da Leve Agropecuária Chapecoense, 10 de Joalheria Ótica Dom Bosco, despachante Magros, Super Bedim, Siga Mais Proteção Veicular, Lavagação HF, no bairro Palmital, ao lado da Color Tintas, na Avenida Irineu Bornaus. E amanhã à tarde, o convite especial, a partir das 14 horas, estarei no ar com o programa Super Sabadaço. A partir das 14 horas, tá? Siga-nos nos ouvindo, tá? 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
0: Na sequência tem o programa Momento Espírita e depois tem A Voz do Brasil. Valeu, bom fim de semana. Tchau, pessoal.

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provocando escândalos. Profundo conhecedor das suas ovelhas, Jesus de Nazaré asseverou que o escândalo se faz necessário na terra, mas a advertiu sobre a responsabilidade de quem o provoca. Em 1937, o pintor espanhol Pablo Picasso concebeu a célebre obra Guernica. O quadro retratava o terrível massacre da Alemanha nazista, sofrido por aquela cidade no período da Guerra Civil Espanhola. Durante a Segunda Guerra Mundial, o seu apartamento em Paris foi invadido por soldados alemães. Ao encontrarem os esboços da obra, um dos militares questionou de forma imediata: "Você fez isso?" Com serenidade, o pintor respondeu: "Eu não. Vocês fizeram." Qual seria o verdadeiro escândalo? Pintar Guernica para denunciar o mal ou ser responsável pelo massacre? No final do século XIX, um escândalo político abalou a França. O judeu Alfred Dreyfus, oficial da artilharia do exército francês, foi condenado à prisão perpétua sob a acusação de alta traição. O processo, embasado em documentos falsos, foi conduzido a portas fechadas, impedindo que o inocente produzisse provas a seu favor. Inconformada, sua família lutou sem sucesso pela revisão da sentença. Em busca de apoio, procurou o escritor Émile Zola, que, indignado, publicou na primeira página de um jornal uma carta aberta ao presidente da República, que ficou conhecida como Eu Acuso. Isso lhe custou o exílio em Londres. Contudo, o impacto da matéria foi tão grave que o processo foi reaberto. O verdadeiro traidor foi descoberto e Dreyfus, após 5 dolorosos anos de prisão, recuperou a liberdade. Em 1857, quando Allan Kardec publicou o Livro dos Espíritos, provocou um escândalo que abalou as bases da filosofia e da religião. Ele e seus seguidores enfrentaram severas perseguições, culminando no Auto de Fé de Barcelona, em 1861, quando 300 livros espíritas foram incendiados por ordem do bispo local. Não menores, com toda certeza, foram os escândalos provocados por João Batista, com o anúncio de que vinha preparar os caminhos do Senhor. E do Nazareno, que nos apresentou Deus como Pai de todos os residentes do planeta. Um Deus de amor, misericórdia e justiça, que ampara os seus filhos. Escândalos numerosos produziram os primitivos seguidores do Cristo, descendo as arenas do circo romano, cantando louvores, testificando da romagem que empreendiam para a verdadeira vida. A história mostra que quase todo grande avanço moral, científico ou artístico, começou como um escândalo. A afirmação de Galileu Galilei de que a Terra girava em torno do Sol

0: A Federação Espírita do Paraná convida para a palestra de Luziane Bahia, domingo, 23 de agosto, às 10 da manhã, no Teatro da Federação Espírita, Alameda Cabral, 300. 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E assim chegamos ao final de mais um Momento Espírita. Hoje, sexta-feira, 21 de agosto de 2026. 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
3: Olá, boa noite.
4: Boa noite para você que nos acompanha em todo o país.
3: Sexta-feira, 21 de agosto de 2026.
4: Vamos ao destaque do dia.
3: Dia D de vacinação.
4: Sábado é dia de levar crianças e adolescentes de até 15 anos aos postos de saúde.
3: Calendário nacional oferece 20 vacinas que protegem contra doenças como meningite, tuberculose e sarampo.
4: Agosto é mês para intensificar a imunização, como disse Éder Gatti, do Ministério da Saúde.
5: O objetivo é resgatar as pessoas que perderam a oportunidade de vacinação. Nesse momento, o Ministério da Saúde aumenta o abastecimento dos municípios e a gente estimula os municípios a também promoverem ações que intensifiquem a vacinação.
3: Mais de 3 milhões de pessoas não podem abrir conta em plataforma de aposta.
4: São beneficiários dos programas sociais ou de renegociação de dívidas. Raquel Mariano.
6: A medida tem como objetivo proteger recursos destinados à assistência social e à recuperação financeira das famílias.
3: Cidadão pode contar com atendimento presencial para acessar a conta gov.br.
4: Plataforma dá acesso a mais de 5 mil serviços públicos.
3: Vamos saber mais sobre o funcionamento da conta e níveis de segurança.
7: A conta do gov.br funciona como uma espécie de identidade. Ela é gratuita e pode ser feita por qualquer brasileiro.
4: Hoje, na apresentação da Voz do Brasil, Luciano Seixas e Mariana Jungmann.
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4: Sábado é dia D de vacinação.
3: É hora de atualizar a caderneta e levar crianças e adolescentes menores de 15 anos às unidades básicas de saúde e pontos de imunização em todo o país.
4: A campanha segue até 1º de setembro, com a oferta de 20 vacinas do calendário nacional que protegem contra doenças graves, como meningites, tuberculose e cânceres associados ao HPV.
3: O ministro da Saúde, Alexandre Padilha, fala sobre a vacinação.
8: A campanha de atualização é exatamente porque tem muitas crianças que receberam a primeira, a segunda, mas não receberam a terceira dose de uma vacina que precisa de 3 doses, ou não tomaram o reforço. Como cada vez mais a gente tem mais vacinas incorporadas no SUS, muitas vezes os pais têm até uma dificuldade de acompanhar o calendário. Por isso que eu sugiro aos pais entrarem no Meu SUS Digital, baixar a caderneta de vacina do seu filho no Meu SUS Digital, no celular, porque o próprio Meu SUS Digital manda mensagem para o pai e para a mãe quando está para atualizar a vacina, quando está para vencer aquela vacina, da importância dessa atualização.
4: Para saber mais sobre a campanha de vacinação que ocorre durante todo o mês de agosto, eu e Mariana Jungmann conversamos com Éder Gatti, diretor do Departamento do Programa Nacional de Imunizações. Vamos acompanhar.
3: Diretora Éder Gatti, seja bem-vindo à Voz do Brasil, um prazer falar com o senhor. O senhor pode começar dizendo para a gente quais são as vacinas e quais os grupos prioritários dessa campanha?
5: É um prazer estar aqui falando com vocês. O público-alvo são todas as crianças e adolescentes com menos de 15 anos de idade. Então, todas as vacinas que fazem parte da rotina de vacinação dessa faixa etária, ela